0: Agora em Palmas, 9:04.
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0: Maravilha, maravilha. De volta aqui juntinho com você, 9:04 na capital mais queridinha do Brasil. Vamos interagir com o ouvinte que está passando aqui no WhatsApp da Paz. Abraço aí pra minha amiga, irmã Uzirene, lá no Aurini 3. Pastor José Henrique, com certeza, lá rodando aí pelas ruas da nossa capital, nos dando essa carona abençoada. Meu amigo Lucas Holanda participando aqui, ó, do show de prêmios, de férias, né, da Rádio Paz e Parcerias. Boa sorte, meu amigo, Deus abençoe. O evangelista Jadson também.

Deus abençoe. A irmã Edileuza, lá da 1304 Sul, também passando por aqui. A paz do Senhor, cantora. Peço um hino com a Elianai. Mulheres de Fé, ofereço para Eduardo, irmã Valdirene, o Glésio e família, e para a cantora. Boa noite. Muito boa noite, na paz do Senhor Jesus. Mãe de Leuza, muito obrigada pelo carinho, pela companhia sempre. Minha amiga Leonete de Castro também já passou por aqui. Deus abençoe sua vida. Meu amigo JC do Aurene 3 também já passou por aqui. Com certeza daqui a pouquinho o Fabrício chega por aqui. O João Carlos lá de Luz e Mangues também. Deus abençoe todos os ouvintes aí. Meu amigo Pedrinho da Farinha, que não tá ligando, mas tá ligado. Lá em Luz e Mangues também. E tem mais gente, tem muita gente por lá, viu? Mas vamos lá, vamos pra nossa grade musical agora. 9:05 em Palmas, Tocantins, capital mais queridinha do Brasil. Quero mandar um alôzão também, sabe pra onde? Lá pro PA Pau D'Arco. É, mãezinha Filomena, paizinho João Batista estão por lá também. Que Deus abençoe grandemente. Grito da Alma, Beto Chaves e Sara Chaves.

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1: Na verdade, o pai da noiva pode entrar com a mãe.

0: 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Este é o chá que as mulheres na Índia bebem para queimar gordura. 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

Maravilha, maravilha. De volta aqui juntinho com você, 9h44, minha amiga Lucilene, diretamente de Cristalândia, passando por aqui. A paz do Senhor, boa noite, minha querida Elianai. Gostaria de ouvir um louvor com Paula e Hortência. Será que estamos fazendo a vontade de Deus? Dedico para minha família. Estava conferindo o nome aqui, né? É Paula e Hortência. Dedico para minha família, para você, para todos ligadinhos no Toca Toca da Paz. Uma semana abençoada, um forte abraço, tudo de bom para você e para sua família. Beijo no coração. Valeu, minha amiga Lucilene. Um abraço para você, beijo no coração para você e toda a sua família também. Olha aí, irmão Jairo tá lá em... Deixa eu me conferir aqui. Imperatriz no Maranhão, de férias. Mas ligado, sintonizado aí na Paz FM. Boa noite, irmã Elianai. Tô em Imperatriz de férias, ligado. Valeu, irmão Jairo, Raquel. Deus abençoe grandemente. Abraço também pro irmão Antônio Luiz, que tá ligado também. A Letícia, a Rávila também. É, a irmã Creuza Pereira. A paz do Senhor, minha querida, Deus abençoe. Meu amigo Patrício, diretamente da ORN3 também. Boa noite a todos, ótima semana. Deus abençoe a vida de cada irmão. Amém, Patrício. Boa noite, Rádio Paz. Boa noite, irmã Elianai. Todos os ouvintes, igual eu, ligadinhos no Toca Toca da Paz. Deus abençoe grandemente. Gostaria de ouvir Anderson Freire, Você Nasceu Pra Dar Certo. Valeu, meu amigo Patrício. Deus abençoe sua vida. Quem mais tá passando por aqui? Minha amiga irmã Cleonita, um abraço para você, minha querida. Que Deus continue abençoando grandemente a sua vida. E a você que, como diz meu amigo Pedrinho da Farinha, né? Não tô ligando, mas tá ligado. Missionária Esmeraldina também. Que Deus abençoe grandemente. Já deixa o nosso encontro aí marcado para amanhã. Se assim o Papai do Céu permitir. Estarei de volta aqui, né, na terça-feira, com a graça do nosso Senhor e Salvador Jesus Cristo, para mais uma edição do Toca Toca da Paz. Fiquem todos na paz do Senhor Jesus. Forte abraço, beijo no coração. Fui!

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1: Palmas, 22 horas e 3 minutos.
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1: Meus irmãos, a paz do Senhor Jesus Cristo. Vai começar mais um Conexão de Líderes, né? E juntamente comigo aqui está o meu amigo, Pastor Bruno. Pastor Bruno, se apresenta para os nossos ouvintes.
2: Paz do Senhor para os irmãos que estão nos ouvindo. A paz do Senhor para o meu pastor Danilo. É sempre um prazer imenso estar aqui, né? Participando de Conexão de Líderes. E eu agradeço a rica oportunidade. Amém?
1: Glória a Deus. No início aqui eu falei 22 minutos, Pastor Bruno. Eu quero, quero ver onde é que eu vi esses 22 minutos, né? Mas, queridos, você que está conectado conosco, não desconecta, fica ligado com nós aí. Pega o link, copia, manda no grupo da família, no grupo da igreja, compartilha no Instagram, compartilha com os amigos, com os familiares, porque hoje vamos falar sobre um assunto muito interessante, Pastor Bruno. Hoje a gente vai falar sobre o poder da oração. E eu tenho certeza que Deus tem uma palavra profunda para o seu coração. Você que está nesse exato momento conectado conosco, compartilha o link e vamos junto glorificar a Jesus Cristo de Nazaré. Vamos ouvir um louvor e logo mais vamos falar sobre esse tema tão importante.

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1: Boa noite para os irmãos, né? Agora vamos dar início, né, ao nosso tema, a qual já foi falado aqui pelo nosso pastor Danilo, a respeito da oração, né? E nós escolhemos um texto base que se encontra em Tiago, né, capítulo 5 e o versículo 16, que diz assim: portanto, confesse os seus pecados uns aos outros e ore uns pelos outros para serem curados. A oração de um justo é poderosa e eficaz. Tiago está encerrando a sua carta, ensinando como os cristãos devem viver em comunidade. Nos versículos anteriores, ele fala sobre os enfermos e os presbíteros e a oração. O foco não é apenas isso, né? Nós vamos ver que ele vai falar sobre confessai as vossas culpas uns aos outros. A confissão, ela promove algo interessante, né, meu pastor Danilo? Que é a humildade, a quebra do orgulho, restauração dos relacionamentos e libertação da culpa.
2: Glória a Deus.
1: Tiago não está dizendo que devemos expor nossos pecados a qualquer pessoa, mas que quando o pecado afeta a comunhão, a sinceridade e o arrependimento traz restauração.
2: Glória a Deus.
1: E um terceiro ponto, um ponto aqui que eu quero destacar também é sobre o nosso tema: orai uns pelos outros. A oração não deve ser apenas por nossa necessidade. A igreja é chamada para interceder pelos enfermos, orar pelos que caíram, fortalecer os fracos, carregar os fardos um dos outros. E quem intercede demonstra amor prático para ser descurado. A cura pode envolver diferentes aspectos: físico, emocional, espiritual, relacional. A oração de um justo pode muito em seus efeitos, né? Então a oração, ela é algo essencial nas nossas vidas, porque logo nos versículos à frente, né, nós vamos ver quando o escritor da carta de Tiago, ele vai falar sobre Elias, né? Ele vai comentar sobre Elias, dizer que Elias era um homem como nós, e ele orou fervorosamente para que não chovesse, e não choveu sobre a terra durante 3 anos e meio, né? E depois ele vai orar novamente e a chuva vai cair, né? Mas o interessante é que a Bíblia vai destacar que ele orou. Ele teve que orar para que parasse de chover. Então, nós podemos ver aqui o tão poderoso é a oração, que ela faz fechar os céus.
2: Glória,
1: né? A oração, ela pode muito em seus efeitos. A oração do justo pode muito em seus efeitos. Então, meus irmãos, não desanime de orar, não desista de orar, porque a sua oração tem poder. A oração do crente, ela tem poder. A oração, nós oramos, mas não quer dizer que vai acontecer no nosso momento, no nosso querer, mas vai acontecer no momento e no querer de Deus. Agora eu gostaria também de ouvir o nosso pastor Danilo, né?
2: É no tempo de Deus, né, pastor Bruno? Algo interessante nesse versículo é que, olha só o que vai dizer: confessais, pois, os vossos pecados uns para os outros e orais uns pelos outros. A palavra de Deus, ela está nos orientando a orar pelo nosso próximo. E olha o que é interessante: quando você começa a ler o versículo e dá continuidade, vai dizer: orai uns para os outros, uns pelos outros, para serdes curados. Irmão, eu vou falar algo interessante aqui para você. Tem cura na minha vida que só vai acontecer, ô glória, quando eu orar pelo meu próximo, quando eu perdoar o meu próximo, quando eu amar o meu próximo. Em outras palavras, esse versículo aqui, ele está nos orientando a amar o nosso próximo. Ame o seu próximo, Se você pegar bem aqui, você vai entender isso. É o que a palavra nos ensina. A oração, ela tem o poder. O poder para curar, o poder para libertar, o poder para salvar. Mas Deus, ele está nos chamando a orar pelo nosso próximo. Ele está nos chamando a estender as mãos para o nosso próximo. O ano de 2026 é um ano voltado à evangelização. É o que a palavra de Deus está nos orientando aqui. Ama o seu próximo, ore por ele, estende as mãos por ele. Por quê, Danilo? Porque a oração, ela tem poder. Ela tem poder para libertar, tem. Mas ama aquela pessoa que está ao seu lado, seu amigo, seu próximo, né? Fala de Deus para ele, compartilha da palavra, dessa palavra que salva, dessa palavra que cura aqui. A oração, ela tem um mover tão interessante, porque a oração, ela move a mão de Deus. Jeremias, capítulo 33, versículo 3, olha o que vai dizer. Clama a mim e responder-te-ei. Anunciar-te-ei coisas grandes e ocultas que não sabeis. Irmão, Elias orou e Deus respondeu com fogo. Essa passagem aqui de Elias é interessante. Quando você estuda essa palavra aqui, essa passagem, Elias, antes de orar, Elias, ele reconstrói o altar. Elias, ele reconstrói o altar. Elias não descartou.

0: Então, é momento, é hora da gente clamar com fé. É momento da gente buscar com fé. É momento da gente se ajoelhar perante a presença de Deus. Por mais que a tempestade seja grande, Ele nos convida, permaneça com fé, permaneça firme. A oração, ela tem poder. Ela tem poder para mover o sobrenatural na sua vida. E talvez alguém que esteja nos ouvindo nesse exato momento aqui no Conexão de Líderes esteja passando por algo que somente a mão de Deus para te tirar desse lugar. Eu quero liberar uma palavra profética para você. A mão de Deus vai te alcançar aonde você está.
1: E algo interessante, uma frase interessante, é que a oração, ela não muda apenas circunstância. Ela transforma primeiro o coração de quem ora, né? Então a oração, ela não muda só a circunstância, mas ela vai mudar também o coração de quem está orando, né? Você que está orando, Deus, Ele está moldando e transformando você através da oração, né? A oração, ela remove o sofrimento, mas também a oração nos dá poder para enfrentar os problemas e usá-los para cumprir o propósito de Deus. Paulo orou para Deus mudar as circunstâncias da sua vida, mas Deus lhe deu poder para suportar as circunstâncias. Jesus clamou ao Pai com abundante lágrima no Getsêmani, meus irmãos, para passar dele o cálice, mas o Pai lhe deu forças para suportar a cruz, para morrer por mim e pelos nossos pecados, né? E ao mesmo tempo, temos pessoas chorando e outras celebrando na igreja. Ao mesmo tempo, há pessoas sofrendo e há pessoas alegres. Deus equilibra a nossa vida, dando-nos horas de sofrimento e horas de regozijo. O cristão maduro, entretanto, ele canta mesmo no sofrimento. Paulo e Silva, eles cantaram na prisão, né? E eu não posso deixar de falar aqui que quando o pastor Danilo, ele me falou sobre o tema, sobre a oração, né? Mesmo no texto base, que é no livro de Tiago, me fez lembrar de uma passagem bíblica que se encontra no primeiro livro de Crônicas, né? E no capítulo 4. E só vamos ouvir falar dessa história em apenas 3 versículos, que é o versículo 9, na verdade em 2 versículos, versículo 9 e o 10, né? E a respeito da oração, né? Ela vai falar sobre Jabes. Acho que poucas pessoas já ouviram falar, né? Vai dizer que Jabes foi um homem mais respeitado de sua família. Sua mãe lhe deu o nome de Jabes, dizendo: com muitas dores eu dei à luz. Mas o interessante é que vai dizer que ele vai orar a Deus, pedindo que Deus o abençoasse, pedindo a Deus que aumentasse as terras dele, que a mão do Senhor estivesse com ele, que Deus guardasse ele e livrasse eles do mal. E o interessante é que Deus, ele concedeu a oração de Jabes.
0: Glória a Deus.
1: E vai dizer, e no versículo 10, no finalzinho do versículo, vai dizer: e Deus atendeu ao seu pedido. Então eu gostaria de dizer para aqueles que estão nos ouvindo: se você está orando, se você já orou por algo, continue esperando, né? Espere, porque Deus, ele vai fazer na sua vida. Deus, ele às vezes não precisa fazer o sobrenatural, mas ele pode fazer algo pequeno, e aquilo pequeno ser o que você estava esperando e necessitando. Então aguarde, porque Deus, ele tem ouvido a sua oração, e no momento certo ele vai responder.
0: Glória a Deus, muito forte. A oração, pastor Bruno, ela tem um poder. E a Bíblia, quando você abre as escrituras e começa a ler, começa a investigar a palavra de Deus e vai olhando ali, você vai vendo passagens na Bíblia tão profundo que toca no nosso coração aqui e nos deixa um alerta. Quem lembra de Ezequias? O rei Ezequias. Ezequias estava enfermo, estava doente. Deus manda o profeta ir ao encontro do rei.

0: talvez Ezequias lá prostrado, lá doente, enfermo, quando ouviu falar que o profeta estava indo falar com ele, talvez Ezequias, ele pensou assim, talvez Deus tenha uma palavra de cura para mim. Mas o profeta foi lá e falou, põe a tua casa em ordem, porque tu vai morrer. Mas olha o que vai dizer lá em Isaías, capítulo 38, versículo 2. Então virou Ezequias o rosto para a parede e orou ao Senhor e disse, ah Senhor, lembra-te de mim, peço-te que andei diante de ti em verdade, com coração perfeito, e fiz o que era reto aos teus olhos. E chorou Ezequias muitíssimo. Irmão, Ezequias está lá, doente, enfermo, recebe a visita do profeta, e o profeta fala para ele, organiza a casa, Ezequias, põe a casa em ordem, porque tu vai morrer. Ezequias, sabe o que me chama a atenção aqui, pastor Bruno? É que Ezequias não blasfemou contra Deus. Ezequias não reclamou com Deus. Ezequias não foi bater de frente com Deus. Ao contrário, ele, Ezequias, orou ao Senhor. Eu não sei aonde o profeta estava. Eu só sei que o profeta teve que voltar. Porque quando você abre a sua Bíblia em Isaías, capítulo 38, versículo 5, olha o que vai dizer. Vai e diz a Ezequias, assim diz o Senhor, o Deus de Davi, teu pai, ouvi a tua oração, ó glória, e vi as tuas lágrimas, eis que acrescentarei os teus dias 15 anos. Olha para isso, irmão. O Senhor, ele ouviu a oração de Ezequias. Vou ser sincero, Ezequias estava lá, estava condenado, era para morrer. Só que a oração de Ezequias foi tão verdadeira que Deus falou, profeta, volta lá. Fala para Ezequias que ele não vai morrer mais. Fala para Ezequias que eu não só vou curá-lo, mas eu vou acrescentar mais 15 anos de vida para ele. A oração, ela tem poder. A oração tem poder para mudar a tua história. A oração, ela tem poder para nos fortalecer em meio às lutas. Filipenses capítulo 4, versículo 6, quando você começa a ler, vai dizer, não andeis ansiosos de coisas alguma, em tudo, porém, seja conhecidas diante de Deus as vossas petições, e a paz de Deus guardará o vosso coração. Irmão, Ana derramou sua alma diante de Deus e recebeu a resposta do Todo-Poderoso. A resposta que Ana esperava, ela recebeu. Sabe por quê? Porque quem entrega suas dores em oração encontra paz. Talvez nessa noite alguém esteja passando por algum momento. E repito, somente Deus para estender as mãos e dar paz para você. Somente Deus para derramar essa cura, esse milagre sobre a sua vida. Mas assim como Deus respondeu Ana, assim como Deus respondeu Ezequias, Deus vai te responder. Ele vai responder as tuas orações. Sabe por quê? Porque Deus conhece o teu coração. Eu não sei o que você está passando, eu não sei a dor que você está passando, mas nós temos um Deus que quando nós clamamos a Ele com fé, quando nós apresentamos a Ele, entregamos para Ele toda a nossa ansiedade, Ele vai resolver essa situação. Ele vai liberar cura sobre a sua vida. Ele vai liberar paz. É paz. A paz do Espírito Santo sobre a sua vida. Não desista, não pare, não desanime. As lutas, as circunstâncias da vida, elas tentam nos parar. O desânimo, as palavras das pessoas, talvez a atitude de alguém, mas Deus está dizendo nessa noite para cada um de nós, continue orando, continue clamando, porque eu estou ouvindo a tua oração, eu conheço o teu coração, e Deus vai te responder.
1: É, meu pastor Danilo.
0: Também temos aquelas pessoas que dizem, né, mas eu não sei orar, né? Lá em Romanos capítulo 8, versículo 26 vai dizer, né, que da mesma forma o Espírito Santo, o Espírito nos ajuda em nossa fraqueza, pois não sabemos como orar, mas o próprio Espírito intercede por nós com gemidos inexprimíveis. Então você tem até o Espírito Santo que intercede por você. Você tem o seu amigo Espírito Santo que ora e intercede por você, né? Que clama por você. O nosso pastor Danilo, ele falou algo interessante aqui, que já estava isso também na minha mente, acerca de Ana, né? A Bíblia vai dizer que Ana era, ela orava, né, incansavelmente por Samuel. E quando Deus, ele concede, né, o desejo do coração de Ana, né, quando Deus realiza o sonho a qual Ana estava orando, ela vai olhar e vai dizer: por este menino orava eu. E eu quero dizer algo para vocês essa noite, que a sua oração, Deus, ele vai responder. E você também vai fazer assim como Ana fez, e vai olhar e vai dizer: por esta causa orava eu, por esta situação orava eu, por isto orava eu, mas o Senhor ouviu a minha oração, né? Deus, ele tem ouvido a tua oração, e no momento certo, no tempo de Deus, ele irá responder a sua oração, né? Deus, ele usa os momentos de sofrimento para produzir algo em nossas vidas, né? É interessante que às vezes nós não entendemos porque estamos passando por certas situações, né? E às vezes nós oramos e parece que às vezes quando a gente ora por aquilo que a gente está vendo que está errado, e parece que a situação piora, mas isso é Deus lhe provando e lhe mostrando, para que quando acontecer, todos os olhares vão dizer: realmente foi Deus quem fez, porque aquilo ali era impossível de acontecer, né? Quem poderia dizer que Elias ia orar e pedir a Deus que parasse de chover e Deus concedesse? E o interessante é que depois, quando Elias vai voltar a orar para que caísse chuva do céu, ele vai pedir para o moço e olhar: olha, vai lá, olha lá, se você está vendo alguma nuvem. O moço vai lá, olha e diz: ó, não vejo nada. Ele diz: ó, volta lá e olha novamente. O moço vai lá e diz: ó, eu não vejo nada. E quando o homem vai novamente, o homem vai dizer: olha, eu vejo uma nuvem do tamanho da mão do homem, né? E então às vezes a gente está esperando algo grande, que Deus faça algo tão sobrenatural, mas às vezes Deus, ele vai usar algo pequeno para fazer na tua vida e responder a tua oração.
2: Pastor Bruno, sabe aonde muitas pessoas erram? É quando elas tomam uma decisão antes de orar. Porque a oração, ela tem poder, mas a oração, ela nos traz a direção.
1: Direção.
2: Queridos, quantas pessoas estão batendo de frente com a parede, estão se frustrando, estão se entristecendo, porque a porta não se abre, o milagre não vem, as coisas não acontecem. Porque simplesmente essas pessoas, elas tomam decisão antes de orar. Mas antes de você tomar qualquer atitude, ore ao Senhor.
0: E pastor, interessante que essas pessoas, elas tomam decisão sem orar, e quando algo dá errado, ainda querem culpar Deus.
2: Querem culpar Deus, e o culpado somos nós. Nós somos o culpado. Somos nós que erramos, não é Deus. Algo muito interessante é lá em Provérbios capítulo 3. Olha o que vai dizer: confia no Senhor de todo o teu coração, e Ele endireitará as tuas veredas. Irmão, Neemias, antes de responder ao rei, Neemias orou.
1: Antes de ir para a presença do rei.
2: antes de ir para a presença do rei, antes dele responder o rei, Neemias falou: não, peraí, ali tem um rei, mas ali tem um rei maior que eu preciso falar com ele. E é isso aqui que a gente precisa entender. Antes da gente tomar qualquer decisão, irmão, antes da gente tomar qualquer tipo de atitude, ore ao Senhor e o Espírito Santo vai te direcionar. Vai te direcionar antes de tomar decisões importantes na sua vida. Ore ao Senhor. Ore ao Senhor e o Espírito Santo vai te direcionar.
1: E ore até para pedir confirmação também.
2: Confirmação.
1: Porque o Senhor falando aí me fez lembrar de algo, né? Quando a mãe de Sansão vai chegar até o pai de Sansão, né, Manoá, né? E vai dizer, vai contar a ele tudo que o anjo determinou para ela, né? E ele vai dizer: não, sim, mas tá bom. Mas vamos orar. E se foi Deus mesmo, vamos pedir para que ele venha e fale tudo novamente, nos confie.
2: Glória a Deus. Então, queridos, ore ao Senhor antes de tomar uma decisão. Ore ao Senhor antes de se apresentar para os homens. Talvez você recebeu uma proposta de emprego, ou talvez você recebeu uma proposta, algo do tipo. Ore ao Senhor, fale com ele antes. Fala com ele. Quando Deus está no controle das coisas, quando é Deus que está com as mãos ali, as coisas vão acontecer naturalmente. Não precisa se esforçar, não precisa querer se apresentar para o homem antes. Primeiro se apresente para a presença de Deus. E eu tenho certeza que o Espírito Santo vai te direcionar.
1: É algo interessante que às vezes a gente diz assim: ah, recebi uma proposta de emprego, mas orei a Deus e eu não vi resposta nenhuma. Às vezes a resposta de Deus, ela não vem através de palavra, né? Às vezes vem através de... Às vezes vem através da paz que traz, né? Eu recebi uma proposta de trabalho, né? E dentro da minha área, né? Dentro da minha área, que é a cozinha. E a proposta era que era para mim comandar um restaurante, né? Ser o chefe de cozinha nesse restaurante. Só que eu não teria mais tempo para viver. A minha proposta que eles fez, o salário seria um salário maravilhoso, né? Aos olhos humanos. Mas só que eu não teria mais tempo para viver. Para mim, nem para minha família, nem para a obra de Deus. Que é algo que eu amo fazer, a obra de Deus.
2: Olha aí.
1: Então, mas antes de tudo, antes de eu aceitar a proposta, eu orei ao Senhor, né? E eu não senti paz no meu coração.
2: E às vezes a resposta está nisso, pastor Bruno. Porque às vezes a gente fala assim: Deus, me confirma, faz aquilo.
1: Mas você não está tendo paz,
2: você não entendeu
1: que ali é uma resposta de Deus. Você não está tendo paz no seu coração.
2: Aí Deus já está respondendo: meu filho, não está tendo paz. Então pronto, ali está aí. Pronto, irmão, está aí a resposta.
1: Porque
2: de Deus.
1: Porque o que vem de Deus, ele traz paz.
2: Glória a Deus.
1: Ele não traz confusão. Então aquilo, eu não senti paz no meu coração, né? E até hoje Deus, ele não tem se deixado faltar, tem provido, né? Eu tenho feito a obra de Deus com amor, com zelo, né? E já pegando um ganchozinho, já que eu falei um pouco da minha profissão, né? Para os irmãos agora que desejarem, né? Fazer algum evento de cozinha, pode me chamar que estamos aí à disposição, em nome de Jesus.
2: Glória
1: amém?
2: A Deus. A oração, ela tem poder, irmão. A oração, ela tem poder para mudar sentença. A oração, ela tem poder para curar. Sim. Ela tem poder para abrir as portas. Só que algo muito interessante é que a oração, ela traz perdão e restauração.
1: Verdade.
2: Lá em 1 João, capítulo 1, versículo 9, olha o que vai dizer: se confessarmos os nossos pecados, ele é fiel e justo para nos perdoar. Ou seja, Davi, ele se arrependeu em oração, irmão, e encontrou a misericórdia. Então, sempre há graça para quem volta sinceramente ao Senhor. Então, a oração, ela traz perdão, ela traz restauração. Talvez aquilo que quebrou, aquilo que saiu das suas mãos, e às vezes o desânimo veio tão grande no seu coração que você está esquecendo de orar. Você está esquecendo de apresentar para Deus. E Deus está dizendo assim: ore, busque, clame, e eu vou restaurar tudo. do que você deixou quebrar. Tudo, irmão. Foi o que o pastor Bruno falou aqui. O pastor Bruno disse que muitas vezes nós tomamos certas situações e quando dá errado nós queremos culpar quem? A Deus. Mas a culpa é nossa. Mas Deus está dizendo nessa noite para mim e para você: clame a mim e eu vou restaurar tudo aquilo que você deixou quebrar.
1: É interessante, Danilo, que eu vejo muito hoje em dia as pessoas conversando e perguntando. Às vezes a pergunta dela é como se fosse que Deus tivesse mudado, Deus não fosse mais o mesmo, né?
2: É verdade.
1: Porque dizem que eu cheguei a acompanhar essa época, né? Porque antes de alguém ir para um hospital, ela era levada primeiramente para a igreja, para os pastores orar, para os irmãos orar, porque as pessoas elas criam que a igreja tinha esse poder, né, através da oração. E hoje nós vemos isso raramente acontecer. Mas será que é porque realmente Deus mudou? Ou porque nós deixamos de orar como os oravamos antes?
2: É verdade.
1: E aí? Será que nós estamos orando como nós orávamos antes? Será que os cultos de orações antes, que era cheio, será que hoje eles também permanecem da mesma forma? Será que as pessoas elas estão, como nós falamos, como o Senhor falou, algo interessante, que nós devemos interceder, né? Uns pelos outros. Orais uns pelos outros, né? E o Senhor falou algo interessante, que quando nós oramos pelo próximo, Deus ele faz na nossa vida. Nós estamos, na forma que nós estamos orando pelo próximo, Deus ele está agindo na nossa vida através da oração que estamos fazendo pelo próximo.
2: Glória a Deus. Muito profundo isso, pastor. Falando sobre essa questão que o senhor falou, sobre que antigamente os pessoal eles oravam, né, pelo familiar, por alguém, às vezes não dava tempo de ir ao hospital. Né? Nem porque eles não levavam no hospital. É porque não dava tempo, irmão. Às vezes morava longe, distante. E aí eles oravam e Deus derramava um milagre ali, a cura acontecia. Irmão, isso acontece. Há poucos tempos atrás, nós passamos por algo muito difícil. Em dezembro, a minha mãe, ela deu um AVC isquêmico. Uma mulher de Deus, de oração. Eu só tô hoje aqui de pé, vivo, por causa da oração da minha mãe.
1: É verdade.
2: Olha só, fiquei 8 anos afastado. A minha juventude, a minha adolescência foi lá fora. Mas por causa da oração da minha mãe, Deus foi lá, me tirou e me trouxe para dentro da casa dele. E em dezembro agora, a minha mãe, ela deu um AVC. E eu lembro que ela deu na sexta-feira e na segunda-feira eu fui visitar ela na UTI. Pra quem já entrou na UTI sabe como é que é. É algo pesado, irmão. É algo doloroso. E quando eu entrei naquela UTI, eu senti assim uma opressão muito grande. Só que antes de eu entrar lá, eu falei com Deus. Antes de eu entrar lá, eu me consagrei, porque Deus me incomodou, o Espírito Santo tinha me incomodado. Se consagre, eu me consagrei. E entrando naquela UTI, eu entendi algo interessante. Que Deus me colocou naquela situação para entrar lá dentro, não foi apenas para orar pela minha mãe. Porque a única coisa que eu poderia fazer era orar por ela. Mas sim orar pelas pessoas que estavam lá. E eu lembro que todas as vezes que eu entrava lá dentro, eu estendi as mãos e eu profetizava para aquelas pessoas. E eu lembro que quando eu vi minha mãe pela primeira vez ali deitada, em coma induzido, o médico falou o seguinte: ó, o lado direito dela tá morto, né? E aqui a gente tem que só esperar ela melhorar. Nas palavras dele, deu para ver que ele tava
1: desacreditado.
2: Só que quando ele falou aquilo, respeitosamente, eu respeito a medicina. Talvez tenha alguém que é um médico, um doutor, que esteja nos ouvindo. Só que quando ele falou aquilo, irmão, dentro de mim veio algo muito profundo. E eu falei: eu respeito a medicina, mas eu conheço o Deus que eu sirvo. E eu lembro que todas as semanas que eu ia lá, visitava minha mãe, eu colocava as mãos sobre ela em coma, e eu profetizava dizendo: Senhor, restaura os nervos, os músculos, os ossos, restaura o sangue, desentope a veia. Eu profetizava, irmão. E em 3 semanas e meia eu vi Deus tirando minha mãe de dentro da UTI. Eu ouvi o médico dizer que o lado direito dela estava morto. Mas eu entendi que se a mão do homem não pode alcançar, eu entendi que a mão do Deus que eu sirvo alcançaria aquela situação. E Deus tirou minha mãe da UTI. Com 3 semanas e meia que ela saiu da UTI, ela ficou mais ou menos umas 2 semanas na enfermaria. E hoje ela está na casa dela. Ela escuta os louvores dela. Ela lê a Bíblia. Ela está andando. É claro que após um AVC, a pessoa vai se recuperando. Mas para quem disse que o lado direito estava morto, Deus colocou as mãos e restaurou. Talvez alguém que esteja nos ouvindo nesse exato momento esteja passando por algo, talvez até do mesmo jeito, Pastor Bruno. Talvez tenha algum familiar, talvez tenha algum primo, ou glória. E o Espírito Santo de Deus está dizendo para mim: eu vou visitar ele, eu vou visitar ela. Mas não pare de orar, não pare de se consagrar pelaquela vida. Uns pelos outros. É isso que a palavra de Deus está nos orientando aqui nessa noite. Ore, apresente, ô glória, e Deus vai estender as mãos e você vai ver Deus fazer um milagre.
1: A oração é algo tremendo, isso aí que o nosso pastor Danilo falou agora, né? A respeito da oração, que Deus ele fez na vida da mãe dele através da oração, né? O quanto Deus ele foi fiel na vida dele através da oração, né? E o quanto Deus ele vai ser fiel na vida, na sua vida também através da oração. Não desista, não deixe de orar, né? Aguente firme, mesmo que tudo ao seu redor, mesmo que tudo ao seu lado esteja dizendo que é impossível, que não vai acontecer, porque se o nosso pastor Danilo olhasse pela circunstância, né, olhasse pela lógica humana, o que a mãe dele estava enfrentando, ele poderia dizer: isso é impossível de acontecer. Mas ele olhou pelos olhos espirituais e viu o que Deus poderia fazer na vida da mãe dele através da oração. Então eu quero dizer para você: olhe, né, olhe essa situação com os olhos espirituais. Olhe para essa situação com os olhos espirituais e dizendo: eu sei o que Deus pode fazer através da oração. Então Deus ele pode muito, Deus ele pode fazer muito através da sua oração. Então não desista de orar. Persista, continue orando, porque Deus ele vai fazer na sua vida. E quando ele fizer, as pessoas vão olhar e vão dizer: verdadeiramente foi Deus quem fez, porque aquilo ali era impossível. E você vai falar como Ana: por esta causa orava eu, por isto eu orava e Deus concedeu a minha oração. Então não desista de orar. Continue orando, porque Deus ele vai fazer.
2: Glória a Deus. Irmão, ore ao Senhor, fale com Ele. Ah, se você soubesse a autoridade de Deus sobre a sua vida. Existe uma autoridade de Deus sobre a sua vida, sobre a sua, nas suas mãos, a graça, fogo de Deus. Apresente, ore. Essa oração aqui, irmão, ela antecede os milagres. Lá em João, capítulo 11, versículo 41, vai dizer: Pai, graças te dou, porque me ouviste. Aliás, eu sabia que sempre me ouvis. Olha só, Jesus, antes de ressuscitar Lázaro, Jesus orou, irmão, o próprio Jesus. Ele está nos ensinando aqui que a oração tem que ser prioridade na nossa vida. A oração, ela nos mostra dependência de Deus antes do milagre acontecer. Então ore ao Senhor, fale com Ele, não tome atitudes por causa da emoção, por causa do calor do momento. Apresente para Deus, não desanime. Talvez tenha alguém que esteja desanimado, esteja triste por causa de alguma situação. E o mesmo Deus que mudou a história de Ezequias, o mesmo Deus que respondeu Ana, o mesmo Deus que desceu fogo quando Elias orou, é o mesmo Deus que pode abrir os céus quando você falar com Ele, quando você clamar a Ele com fé, quando você falar com Ele. Deus, Ele conhece, irmão, a intenção do nosso coração. Ele sabe o que passa no seu coração. A oração tem poder para restaurar. A oração tem poder para curar. A oração tem poder para libertar. Fale com Deus, talvez a gente, né? Eu lembro que tinha certos erros na minha vida que somente a oração, irmão, foi capaz de me libertar daquilo. Eu falava para Deus, eu apresentava para Deus e fui liberto. O comportamento mudou, as atitudes mudou. A atitude de antigamente não é mais a mesma, a essência foi mudada. Falei com Deus, apresente para Deus, não fica triste, não desanime. Eu sei que às vezes o vendaval é grande, as ondas é grande, mas continue orando, continue falando com o Pai. Pai nosso que estás no céu, santificado seja o teu nome. Glória a Deus, aleluia.
1: Interessante, pastor Vinícius. Pastor Danilo, o senhor falou algo interessante aí, que a oração, ela fez muito na sua vida, né? Em momentos difíceis. E também quero fazer das suas palavras minhas palavras, né? Em momentos muito difíceis na minha vida, momentos angustiantes, a oração, ela foi o meu refúgio, né? Como lá em Salmos 46, eu amo esse versículo, né? Eu amo esse texto de Salmos, né? Esse verso de Salmos, o verso primeiro, que vai dizer que Deus, Ele é o nosso refúgio, que Ele é a nossa fortaleza, que Ele é o nosso socorro bem presente na nossa angústia, né? E algo interessante, pastor Danilo, que por muitas das vezes, quando eu tive crise de ansiedade, tive crise de depressão, aonde eu encontrei calmaria foi através dos joelhos dobrados, foi através da oração.
2: Glória a Deus.
1: Né? E eu orava, pedia a Deus: Senhor, acalma a minha calma, acalma o meu coração. E eu sentia, né? Eu sentia Deus me acalmando, eu sentia a paz de Deus. Então eu conseguia ficar tranquilo, conseguia dormir, né? Então, não sei a circunstância, não sei a situação a qual você se encontra esta noite, né? Não lhe conheço, mas você serve um Deus que Ele te conhece. Você serve um Deus que Ele conhece o teu oculto, o teu escondido, né? Você serve um Deus a qual Ele escuta as suas orações, o seu clamor, a sua angústia, né? Então, nos momentos difíceis, nos momentos de angústia, nos momentos alegres também, ore ao Senhor, né? Ore ao Senhor, que Ele lhe trará descanso, Ele lhe trará alívio, né? Então, não deixe de orar, persista na oração. A oração, ela é o segredo da vitória, né? A oração, ela é a chave, né? Ela é a resposta para o que você procura, né? Então, nos momentos difíceis, eu orei e Deus, Ele me acalmou e trouxe resposta. Lembre-se do Salmos 46, que Ele é o seu refúgio, Ele é a sua fortaleza, e Ele é o socorro bem presente na sua angústia. Então, quando tudo parecer perdido, lembre-se que através da oração, Deus, Ele muda cenário e Ele muda quadro.
2: Continue orando, irmão. Continue orando, porque o silêncio de Deus não significa a ausência dele. Muitas vezes significa que Deus está trabalhando no silêncio. Então a palavra de Deus para você é: continue orando, continue falando com ele. O silêncio de Deus não significa a ausência dele. Ele está trabalhando, ele está movimentando. Algo sobrenatural de Deus vai acontecer na tua vida. E é ainda esse ano, irmão. Se você crê, é antes desse mês acabar. Você já vai começar o agosto, dando glória e glorificando o nome de Jesus. Eu creio que Deus vai fazer um milagre na sua vida. Quem persevera em oração, irmão, aprende a confiar mais em Deus. Confia em Deus. E Ele vai te responder. Confia em Deus e a porta vai se abrir na sua vida. Confia em Deus e você vai ver o que Deus vai fazer na sua vida. Queridos irmãos, queremos aqui agradecer a você que esteve conosco até agora no Conexão de Líderes. Eu, Danilo Wellington, e aqui juntamente comigo, Pastor Bruno, né? Nós congregamos ali na DARCE 12. E quero já aproveitar e mandar um abraço, né, para o nosso pastor Diogo Vieira, a quem nos concedeu a oportunidade de estar vindo aqui todas as segunda-feira a falar da palavra de Deus, compartilhar para vocês as boas novas, aquilo que Deus colocou no nosso coração. Todas as segundas-feiras nós estaremos aqui, pastor Bruno, pastor Vinícius Magalhães, que inclusive não pôde vir hoje, mas estará conosco na próxima segunda-feira, né? Falando da palavra. Pastor Vinícius é uma benção de Deus.
3: Pastor Vinícius é benção.
2: Então ele estará juntamente conosco aqui na segunda-feira. Então você não pode ficar de fora. Queridos, quero aqui louvar a Deus pela sua vida. Que Deus abençoe sua casa, o seu lar. Quero aqui louvar a Deus pela vida da nossa liderança, do nosso pastor presidente, pastor Amarildo Martins. Quero louvar a Deus pela vida das nossas lideranças, porque uma oportunidade dessa eu não poderia deixar de passar. Louvar a Deus pelos nossos representantes, né? Nosso representante deputado federal, Felipe Martins, quem está lá em Brasília lutando, brigando, né? Representando a igreja, representando a família. Que Deus abençoe, companheiro, que Deus abençoe sua vida. Ao pastor Carlos Veloso, vice-prefeito de Palmas, que Deus continue abençoando, que Deus continue lhe dando a direção, porque Deus tem coisas grandes para acontecer ainda e realizar na sua vida. Louvar a Deus pela vida da nossa vereadora, Débora Guedes. Então que Deus abençoe a cada um de vocês, que Deus abençoe os nossos representantes. Eu não poderia deixar de passar essa oportunidade sem agradecer a Deus pela vida da minha esposa, né, Shirley Augustin. Irmão, para quem não sabe, amanhã vou estar completando 25 anos, pastor Bruno.
3: 25 anos de ministério, né?
2: 25 anos de ministério. Glória a Deus. Deus está me dando a oportunidade de completar 31 anos. E eu louvo a Deus por isso. Eu quero aqui deixar os meus agradecimentos. Pastor Bruno,
3: amém.
2: Fica à vontade, deixe os seus agradecimentos e faz uma oração por nós. Amém?
3: Amém. Gostaria de agradecer, né, primeiramente a Deus por mais uma oportunidade que Ele nos concede de estar aqui. Como nosso pastor Vinícius falou, como nosso pastor Danilo falou, né? Quero também agradecer ao nosso pastor, o pastor Diogo, que tem sido um homem de Deus, um canal de Deus nas nossas vidas, né? Tem nos abençoado com a palavra, com o aconselhamento. Quero louvar a Deus pela vida dele. Também quero louvar a Deus pela vida da minha esposa, a qual está nos escutando aqui, junto com ela, o meu filhinho Efraim também. Também quero agradecer, e esse agradecimento vai para longe, varão. Tem um amigo meu lá do Rio de Janeiro, o Alexandre, né? Também que tem uma rádio, está nos acompanhando. Soubrek Rio está nos acompanhando aqui na rádio, escutando. Quero louvar a Deus pela vida dele. O tempo que eu passei lá no Rio, ele foi um canal de bênção nas nossas vidas. Que Deus te abençoe, meu irmão. Deus abençoe todos aqueles a qual que estão aqui nos ouvindo, né? E eu acredito que Deus, ele falou aos vossos corações. Amém? Vamos orar. Senhor meu Deus e eterno Pai, te damos graça e louvores por tudo. Obrigado, Jesus, pela tua bondade, pela tua misericórdia, pela tua graça. Senhor, que o Senhor possa, Jesus, visitar cada um dos corações. Pai, eu creio que o Senhor falou com cada um, Deus, a qual nos ouviu, que parou um pouquinho no seu tempo para ouvir a tua palavra. Ouvir através da oração, Senhor. Pai, que o Senhor visite cada um, Senhor, esta noite. Deus, eu quero ir mais além. Pai, aquele que estava com dificuldade para dormir, que a ansiedade, a crise de pânico, a depressão estava querendo tomar de conta, Deus. Ele estava sem ânimo, ela estava sem ânimo, Deus. Mas nós falamos aqui que a oração, ela pode mudar.

Repreende a crise de pânico, Senhor. Vai visitando, vai entrando dentro dos lares, Senhor. Vai, Jesus, vai visitando, Deus. Repreende todo mal, toda enfermidade, Senhor. Ó Deus, se tem alguém enfermo que estava nos escutando, que o Senhor entre com cura, Pai. E ela possa testemunhar que estava ouvindo a rádio, que foi falado através da oração, e Deus nesse dia visitou com cura. Deus curou da depressão, Deus curou da ansiedade, Deus curou da crise de pânico, Deus curou da enfermidade. Ó Senhor, nós te pedimos, Senhor Pai, abençoa a noite de cada um, fala com cada um, Senhor, e que nós possamos permanecer firme na oração, orando um pelos outros. Pai, assim nós te pedimos e já te agradecemos por tudo. Amém.

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1: Queridos irmãos, queridos amigos, nós estaremos falando ainda a respeito do Sermão do Monte, capítulo 7 de São Mateus. O Senhor Jesus começa as suas conclusões de tudo que ele gostaria de passar à sua igreja, aos seus novos liderados, aquelas pessoas que ele contava com eles, para que através deles eles pudessem mudar o destino do mundo, dar ao mundo uma nova visão de tudo aquilo que ele estaria fazendo e ensinando e também fazendo. Nós estaremos lendo e estudando com você hoje o versículo 13 e o versículo 14 do Evangelho de São Mateus, capítulo 7. Diz assim a palavra de Deus: entrai pela porta estreita, porque larga é a porta e espaçoso o caminho que conduz à perdição, e muitos são os que entram por ela. E porque estreita é a porta e apertado o caminho que leva à vida, e poucos há que a encontrem. Nós vamos falar hoje a respeito das duas estradas. Você vai ver que a partir de hoje nós estaremos falando sempre a respeito de duas coisas, considerando uma e outra. E esse versículo 13, ele apresenta para nós aqui, dizendo que é para entrar pela porta estreita, porque larga é a porta e espaçoso o caminho que conduz à perdição, e muitos são os que entram por ela. Eu quero dizer para você que no capítulo 5, deste mesmo evangelho, quando o Senhor Jesus começa a dar instrução aos seus discípulos a respeito do Sermão do Monte, ele está falando apenas com os discípulos. Aquela multidão vai chegando, aglomerando, conglomerando, chegando aonde o Senhor Jesus está. E ele começa a falar a todas as pessoas. Ao longo do sermão, o seu auditório aumenta muito. E ele começa então a falar com os discípulos, com toda aquela multidão, fazendo um apelo. Nós vamos começar a observar agora que toda a mensagem que nós pregamos, ao final dela, nós fazemos um apelo. Isso é na nossa parte litúrgica. O Senhor Jesus agia da mesma forma também. Ele fez isso. Depois de pregar o capítulo 5, 6, o capítulo 7, agora ele entra numa fase aqui do final do capítulo 7, começando a fazer apelo aos crentes, aos seus discípulos e também à multidão que está em derredor ouvindo o seu sermão. E ele começa aqui agora dizendo a todas as pessoas: entrai pela porta estreita. Entrai pela porta estreita, porque larga é a porta e espaçoso o caminho que conduz à perdição. E muitos são os que trafegam, muitos são os que andam por ela, ou dos que entram por ela. Eu quero falar para você que Jesus começa a mostrar agora, a fazer um paralelo agora entre céu e inferno. Jesus começa a ser mais objetivo, mais claro em relação à eternidade. Ele vinha falando a respeito do seu modo de viver diário aqui na terra. Ele falou sobre amor, sobre ódio, sobre homicídio, sobre adultério, sobre julgamento, sobre várias coisas aqui no capítulo 5 e no 6. Ensinou sobre esmolas. Mas agora ele começa a fazer um apelo de forma mais incisiva. Ele se volta agora para fazer um apelo e mostrar aos discípulos e àqueles que estavam lhe ouvindo uma palavra mais diretiva. Ele começa a falar a respeito de céu e inferno, sempre mostrando duas coisas, fazendo um paralelo de duas coisas. Você vai ver isso. E daqui para frente, ele vai falar sobre duas portas. Ele está falando aqui. Duas portas para poder se entrar. Ele vai falar sobre duas estradas para se trafegar. Duas estradas. Ele vai falar sobre dois grupos de pessoas. Ele vai falar sobre dois destinos, céu ou inferno. É destino final. Todo mundo está caminhando. Todo mundo vai chegar. Eu não sei para onde você está caminhando, mas que vai chegar, vai. Mais cedo ou mais tarde, você vai chegar. Ou no céu ou no inferno. Dois destinos. Você vai ver aqui que ele vai falar também a respeito de duas árvores. Duas árvores. Uma que produz um fruto bom, a outra que produz um fruto mau. Você vai ver nesse apelo final aqui do Senhor Jesus, ele vai falar sobre dois edifícios. Um homem que constrói um edifício sobre uma rocha faz um belo do alicerce. Ou outro que constrói o seu edifício sobre areia. Você vai ver também ele falando aqui nesse capítulo, como já falou no capítulo 6 também, a respeito de dois senhores. Não se pode servir a dois senhores. Então, ele vai aqui, a partir do capítulo 7, versículo 13, fazendo um paralelo muito mais objetivo e arrochando. É como se eu tivesse duas chaves daqui e duas porcas e começasse a arrochar dos dois lados, mostrando que ele precisa agora dizer a que veio, que você precisa de tomar uma decisão na sua vida. É tempo de decisão, é hora de decisão. E o que eu estou vivendo hoje é o resultado da minha vida de ontem, da minha decisão de ontem. O que eu estou vivendo hoje é o resultado da decisão de ontem. O que eu vou viver amanhã é o resultado da minha decisão de hoje. É por isso que o Senhor Jesus agora começa a chamar você, começa a nos chamar para uma decisão mais séria. Isso aqui é imperativo, entrai. Ele está mandando entrar. Ele está dizendo, ah, se você quiser, ah, se você achar por bem. Não, Senhor, ele está dizendo que é para você entrar. Entrai pela porta estreita, porque larga e espaçosa é um outro caminho. E ele está mandando. Cabe a mim e a você obedecer ou não o que ele está falando. Pois bem, é bom notar que em todos esses contrastes aqui, Jesus não admitiu meio termo. Não adianta. Você conhece aquela expressão? Tá meio claro ou meio escuro? É meio dia ou meia noite? Ou é meio grávida ou meia grávida? Não existe ou é ou não é. Não existe meio termo para Deus. Deus está dizendo aqui que há somente dois caminhos, dois grupos, dois destinos, dois senhores, dois tudo. E quero dizer para você que o próprio Senhor Jesus, em uma outra ocasião, ele disse assim, olha, quem não é por nós é contra nós. Ou seja, ou você está do lado da vida ou está do lado da morte. Não adianta nós ficarmos com meio termo aqui. Eu quero dizer claramente para você que todos nós, mais cedo ou mais tarde, temos que escolher o caminho para andar. Ou o caminho do céu ou o caminho do inferno. Muitas pessoas não gostariam de estar ouvindo esta palavra, mas eu tenho convicção na minha alma que o nome desse programa é Instruindo o Sábio. E Deus tem colocado isso no meu coração para lhe falar a verdade, como ela é, e pedir a você que pese esta palavra, que vá para a Bíblia Sagrada e confira todas as minhas palavras que eu estou dizendo a você. Confira, pegue a sua Bíblia, estude ela, veja se é da forma como nós temos falado aqui. Eu quero dizer para você que esse versículo 13 aqui, ele diz que larga é a porta. Larga é a porta. Espaçoso o caminho que conduz à perdição. Eu quero falar um pouco sobre isto. Eu quero dizer para você que esta estrada larga tem muita gente trafegando nela, porque senão não era larga, ela era estreita. Mas Jesus é tão sábio, tão inteligente, que ele exemplifica de maneira que eu e você possamos compreender. A estrada é larga, tem muita gente trafegando por ela. Tem muitos amigos que se encontram ali nas rodadas, no tráfego desta estrada larga. Essa estrada, ela é interessante e as pessoas gostam muito de trafegar por ela, porque lá não tem limite de velocidade, lá não tem radar. Nessa estrada você pode andar a qualquer velocidade que você quiser. Você pode correr. Lá não tem guarda, não tem ninguém para te encher a paciência. Nessa estrada larga não tem nenhuma pessoa para dizer para você que ali não é o seu lugar, porque todas as pessoas que estão lá na estrada larga, ele está procurando atrair mais amigos para estar com ele naquela estrada larga. Lá é muito bom de se trafegar, altas velocidades. Lá não tem problema com a lei seca. Eu quero dizer para você que a estrada é tão larga que lá, naquela estrada, trafegam por lá os bêbados, fazendo zigue-zague. Óbvio, de vez em quando eles atropelam alguém naquela estrada, mas eles trafegam lá. É uma estrada tão larga, de tanta velocidade, que não tem ninguém, nenhum guarda de trânsito ali, para lhe chamar atenção, para dar a você um apito, ou um silvo, ou breve ou longo, para você seguir ou para você parar. Lá não tem guarda naquela estrada. Aquela estrada é tão larga, é tão boa de se trafegar por ela, que além de não ter limite de velocidade, lá não tem placa de sinalização. Lá não tem placa de sinalização orientando você à velocidade permitida. Lá não tem placa dizendo que tem animal na pista. Lá não tem placa que sinaliza que está a Cruz de Santo André, entrada e saída de veículo. Não, lá não tem nenhuma placa de sinalização. Não tem. É muito bom trafegar por lá. Eu já disse para você, alta velocidade, não tem guarda. Lá não tem nenhuma sinalização para lhe causar algum incômodo emocional, porque quando você está trafegando em uma outra via aí na cidade, você, quando está trafegando aí em alta velocidade, você vê uma placa ali dizendo que só pode andar nessa velocidade aqui, aí você fica com aquele trauma emocional. Mas lá você fique tranquilo, lá não tem placa de sinalização. Lá é tão bom trafegar que não tem nem tão pouco placa de advertência. Você não vai encontrar nenhuma placa de advertência nessa estrada larga, nesse caminho espaçoso. Lá não tem placa de advertência. É tão largo essa via que não tem placa de advertência. Você pode trafegar tranquilo, pode correr. Lá você pode seguir viagem. Lá não tem nada que vai ferir a sua consciência. É uma estrada tremenda. Não tem aquelas plaquinhas que tem aquele corte transversal dizendo que é proibido qualquer coisa, ou proibido virar, ou proibido ultrapassar, ou proibido parar, ou proibido estacionar, ou proibido parar e estacionar. Lá não tem nenhuma plaquinha que está cortada da transversal, nenhuma. Fique tranquilo, é uma estrada larga, você pode trafegar tranquilamente por aquela estrada. Lá naquela estrada, eu quero dizer para você que ela é tão larga que lá cabe tudo. Naquela estrada cabe tudo, todos os seus desejos cabem naquela estrada. Pode colocar tranquilamente. Roubo, lá cabe o furto, lá cabe o adultério. Naquela estrada cabe o mundo todo. A carne, o pecado, o diabo. É uma estrada que cabe tudo, ela é muito larga, você lá pode fazer o que você quiser. Lá cabe tudo. É uma estrada larga, muito larga. Lá é uma estrada que cabe os embusteiros da vida, aqueles que tramam coisas contra o próximo, aqueles que trapaceiam, aqueles que praticam a imoralidade, a impureza. É uma estrada que cabe tudo. E não há placa de sinalização, lá não há advertência, não tem guarda, o limite de velocidade também, lá não existe. É uma estrada boa e tranquila. É uma estrada onde muita gente está trafegando. Mas Jesus está dizendo para você aqui, é uma estrada fatal. Todas as pessoas que estão trafegando por essa estrada, lá na frente, a ponte caiu. E você vai descer ao poço do abismo. A pessoa que estiver trafegando nessa estrada, ele vai descer, porque lá não existe nenhuma advertência e a ponte lá na frente caiu. E todas as pessoas que estão andando ali, elas vão chegar, quando chega lá no local, a ponte caiu e há um grande abismo lá embaixo. Todos que estão trafegando nessa estrada, eles vão chegar ao final. Eles vão chegar lá no ponto de chegada. Todos vão chegar. Só que é uma estrada fatídica, fatal. Você, quem quer que seja, eu, nós, qualquer um que não vigiar e entrar por essa estrada, o final dele não vai ser um final feliz. Só tem dois destinos, Jesus já falou aqui. Só tem dois destinos. E eu quero perguntar para você, qual é o destino? Qual é a estrada? Você vê que o Senhor Jesus é tão bom que ele dá para nós o segredo a respeito dessa estrada. Ele diz na parte A do capítulo 13, diz, entrai pela porta estreita. Eu falei agora da porta larga, da estrada larga, da porta larga, do caminho espaçoso, que você não deva, que você não deve de forma alguma caminhar por ele. Mas agora eu quero falar para você a respeito do que Jesus falou. Jesus disse assim, entrai pela porta estreita. Jesus mandou, porque Jesus sabe perfeitamente o que é melhor para você, o que é melhor para mim. Muitas vezes na minha vida, para mim tomar decisão, eu preciso ouvir algum conselho. E o conselho do Senhor Jesus aqui agora, ele é tremendo. Ele chega aqui para mim e diz assim, Amarildo, entra pela porta estreita. Entra pela porta estreita. E eu vou dizer para você como é essa porta estreita. Eu falei agora mesmo da porta larga, da via larga. Mas essa porta estreita aqui, aliás, a porta larga, o caminho é espaçoso. A porta estreita, o caminho é apertado. Ele é apertado. Ele é muito apertado. Mas Jesus diz: entra por ele. Entra pela porta estreita. Entra pelo caminho apertado. Entra pela estrada apertada. Eu quero te falar para você agora a respeito da estrada apertada, da porta estreita, do caminho apertado. Primeiro, nessa estrada estreita, pouca gente trafega por ela. A própria palavra diz aqui, porque estreita é a porta e apertado o caminho que leva à vida, e poucos há que a encontrem. Poucos. Jesus disse, poucos. Se ele disse que são poucos, é porque são poucos mesmo. Jesus está dizendo aqui para nós, nessa estrada estreita, nesse caminho apertado, tem pouca gente trafegando. Pouca gente trafegando. Não tem muita gente trafegando. Lá você não tem tantos amigos. Amigos. Aspas. O amigo que te leva a outro caminho. No caminho apertado, você tem poucos amigos. Não são muitos amigos. Às vezes, você abre a sua mão para tentar encontrar e encher uma mão de amigos verdadeiros. E é difícil você encontrar. E eu quero dizer para você que nesta estrada apertada, nesse caminho apertado, você já entra por ele. Imediatamente, você já encontra limite de velocidade. Quando você entra por essa porta estreita, que você chega no caminho, você já começa com limite de velocidade. Lá já tem sinalização limitando a sua velocidade. Lá diz que você tem que amar o próximo como a você mesmo. Lá diz que você tem que ter um tempero na sua vida, que você não pode ser nem muito de um lado e nem muito do outro lado. Lá diz que você tem que ser temperante, equilibrado. Não pode correr muito, nem tampouco ficar parado. Nesse caminho apertado, tem limite de velocidade que mostra a você que você tem que ter autocontrole, autodomínio. Porque de tempo em tempo, você precisa de parar, fazer uma autoavaliação, olhar como está o seu comportamento, rever os seus conceitos diante de Deus, da sociedade, de você mesmo. Você precisa rever isto. No caminho apertado, você tem muita placa de sinalização, ao inverso da outra, que não tem nenhuma placa sinalizando nada para você. No caminho apertado, é cheio de placa de sinalização. É muita placa. A sinalização mostra para você limite de velocidade. Mostra para você uma série de coisas. Sinaliza que você precisa ser santo do jeito que o seu pai é santo. Sinaliza para você amar o próximo como a você mesmo. Sinaliza que você precisa ter uma boa maneira de viver em relação a Deus, ao próximo e a você. Ela sinaliza que você precisa orar. Ela sinaliza que você precisa jejuar. Ela sinaliza que você precisa dar esmola. Ela sinaliza que você precisa ser fiel nos seus dízimos e ofertas. Ela sinaliza que você tem que aprender a ser submisso aos seus superiores, seja ele no trabalho secular, seja ele na igreja. Ensina, ela sinaliza que você precisa ter princípios de hierarquia. ela sinaliza que você precisa ter uma vida com Deus. Mas também, nesse caminho estreito, não há placas apenas de sinalização, há placas também de advertência. Há placas de advertência. Essas placas que lá na outra não tem aquele corte na transversal indicando não, não estacione, não pare, não vire, não faça isso, não faça aquilo, não ultrapasse. Também há muitas placas de advertência no caminho estreito. Lá é cheio de placa de advertência. É por isso que se anda devagar. Lá não tem jeito de sair correndo. Tem muita placa de advertência. Lá diz que eu não posso fazer uma série de coisas. E o Espírito Santo de Deus está dizendo para você o que é, o que você não pode fazer e o que você deve fazer. Porque nós pecamos por duas razões, por omissão e por comissão. Omissão, quando eu deixo de fazer o que precisa ser feito, e comissão, quando eu faço o que eu não posso fazer, o que eu não devo fazer. E lá tem muita placa de advertência dizendo: não faça isso. Olha, da prostituição é para você fugir. Olha, não seja impuro, não seja maledicente, não julgue as pessoas, não faça isso, não faça aquilo. Tem uma série de placas de advertência mostrando que você não deva fazer. E essas placas de advertência não são apenas negativas, não, dizendo não, não, não. Não é apenas advertência para não fazer, são placas de advertência dizendo: é para você fazer assim, é para você amar o próximo, é para você dar esmola, é para você viver de bem com Deus, é para você viver bem com a vida, é para você viver bem com o próximo. Não é apenas placas negativas, não, são placas também positivas, porém, placas de advertência. Eu quero dizer para você que nesse caminho ele é apertado, a porta é apertada, o caminho é apertado. Eu quero dizer claramente para você, poucas pessoas, mas muito poucas pessoas mesmo, que encontram, que estão trafegando por essa estrada. E não sou eu que digo, não. Jesus disse aqui no versículo 14: e porque estreita é a porta e apertado o caminho que leva à vida, e poucos há que a encontrem. Quem encontra a porta estreita? Eu quero dizer para você, procure encontrar essa porta estreita. Procure encontrar. Faça um exame de consciência. Pare um pouquinho. Pergunte ao Espírito Santo, mas obedeça a recomendação do Senhor Jesus. Quando você encontrar, obedeça a recomendação dele. Ele diz: entrai pela porta estreita. Ele diz: entrai. Ele está mandando, é imperativo. Se você quiser ir para o céu, você precisa entrar por esta porta. Sabe por quê? Porque nesta porta, ela é a única porta que vai levar você para o céu. Não existe um outro caminho que vai te conduzir à vida. Esse é o único caminho que vai lhe conduzir à vida, que vai fazer você chegar no céu. Não é fácil chegar lá, a estrada parece ser muito longa, mas não é porque ela é longa, é porque se trafega nessa estrada não é com um carro, com a Mercedes, nem com uma Ferrari, nem com uma Toyota. Não. Se trafega nessa estrada, sabe que jeito? É de joelho. Todas as pessoas que entram por esse caminho, eles estão trafegando nessa estrada de joelhos. Você já imaginou o que é isso? De joelhos. Mas é a forma de se chegar lá. É só os humildes que encontram. As pessoas que estão inchadas pelo orgulho, pela sua vã maneira de viver, querendo ser o que não é. Eu quero dizer para você que essas pessoas não conseguem passar pela porta. Homens com grandes somas de dinheiro ou com pouca soma de dinheiro, ganhados ilicitamente, também não vão conseguir entrar por esta porta. Faça essa avaliação na sua vida. Que jeito que você tem ganhado o seu pão no dia a dia? Eu quero dizer para você que, embora seja difícil, apertado, mas é gostoso, é maravilhoso. A gente anda nesta porta, né? A gente entra por esta porta e anda por esse caminho apertado com o coração alegre, com a alma radiante, olhando belas flores, cânticos dos passarinhos, e nós estamos caminhando por ela. E eu quero dizer para você que o próprio profeta Isaías diz que nem os loucos errarão o caminho. Se nem os loucos errarão, por que que você ainda não acertou esse caminho? Vamos orar. Nosso Deus e Pai, é no nome do Senhor Jesus. Eu quero te agradecer, meu Deus, por esta palavra. Eu quero agradecer ao Senhor por ter concedido a nós esse momento aqui, de estarmos, ó Deus, vivendo, ó Deus, o caminho estreito, apertado. Obrigado porque o Senhor nos chamou e nos mostrou a porta estreita. E nós atendemos a tua ordem, o teu pedido de nós adentrarmos por ela. Eu quero pedir ao Senhor, abençoe meus amigos que me ouvem agora. Abençoe aqueles que estão, ó Deus, pertinho da porta e não estão conseguindo entrar. Meu Deus, eu sei que o Senhor está falando com muita gente agora. Tem muita gente próximo à porta e não está conseguindo entrar pela porta estreita. O caminho largo está muito convidativo, está levando muita gente. Eu quero te pedir, em nome do Senhor Jesus, dê agora o teu Espírito Santo a essas pessoas e ajude-os a entrar pela porta estreita, a andar pelo caminho apertado, porque é Ele que conduz a vida. Em nome do Senhor Jesus, eu te agradeço, meu Pai.
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vem. Ah, de mansinho, devagarinho, chegamos nesta madrugada de terça-feira. Tudo bem com você? Muito prazer. Meu nome é Cláudio Ron. E eu já aproveito para pedir licença para entrar na sua casa, sim. Peço licença também para entrar no seu trabalho. Junto com toda a família RTM Brasil. Chegamos, hein? Para fazer companhia para você, trazer um pouquinho da palavra de Deus. Com o nosso momento devocional, que é daqui a pouquinho, a leitura do presente diário. Você tem um exemplar do presente diário? Tem? Ah, então já deixa ele preparado aí. É para fazermos juntos a leitura de hoje, 21 de julho. O mês de julho, hein? É, o tirinho já acabou. É, falta um cadinho só. Vamos juntos, vamos parar alguns minutinhos. Faz aquele momento todo especial, que é o momento da leitura do presente diário. E o título de hoje, Cargas. É daqui a pouquinho. É daqui a pouquinho. E eu espero você na leitura aqui do presente diário. Enquanto isso, você pode aproveitar e participar. Pode, fique à vontade. Pode mandar uma mensagem através do nosso WhatsApp. O DDD é 11, o telefone é o 974-181-456. 974-181-456. Você já está nos acompanhando em casa? É, o dia foi corrido, segunda-feira corrida. Acabou de chegar em casa, tá ouvindo a gente, aproveitou pra tirar o sapato, dar aquela esticadona no sofá. Pronto, então. Não, você está trabalhando agora. É, tá deixando tudo aí dentro do padrão. Meu, que maravilha, hein? Vamos juntos, então. Eu espero ser um amigo seu nesta madrugada de terça-feira. Olha, você que nos acompanha, hoje especialmente para você que nos acompanha pela Rádio Novo Lar. Você nos acompanha pela Novo Lar, bom dia. Uma excelente terça-feira. Você sabe que o pessoal da produção aqui chegou para mim e falou assim: Cláudio Ronk, tem algo especial hoje para os ouvintes da Rádio Novo Lar. Eu falei, é mesmo? Deixa eu ver isso aqui. Mas que maravilha, hein? Olha, você que está nos acompanhando pela Novo Lar em Minas. Queremos saber aonde em Minas você nos acompanha pela Novo Lar. É, estamos aqui, ó. É curiosos. Você nos acompanha pelo rádio aí na sua casa, no trabalho? Vem com a gente nas madrugadas sempre. Ah, de vez em quando, Cláudio Rom. Às vezes. Não, todo dia eu tô acompanhando você aí, ô bochechudo. Então, vamos fazer o seguinte, posso contar com a sua mensagem nesta madrugada? É, o pessoal reservou aqui um presente muito especial. É, daqui a pouquinho eu falo presente. Isso. Mas eu fico aqui esperando a sua participação. Hoje o presente, olha só, hein, pra você que está nos acompanhando pela Rádio Novo Lar em Minas. Sim, pra você que nos acompanha em Minas em 87.9. Tem um presente pra você. Manda um recado dizendo o seguinte: você nos acompanha nas madrugadas. É, normalmente é nas madrugadas. Aproveita pra falar de qual cidade você é. É, aproveita, o Cláudio Ronk. Bom dia, tchau. Bom dia, bom dia, bom dia. Eu sou aqui, ó, na cidade, da sua cidade. Aí você não manda uma mensagem dizendo de qual cidade você é. Pode ser? Posso contar com a sua participação? Põe seu nome, põe a sua cidade. Fique à vontade. Mas hoje, excepcionalmente hoje, você que nos acompanha pela Rádio Novo Lar, o pessoal da produção, o pessoal aqui das outras, das nossas afiliadas, vão ficar aqui brigando comigo. Ele não, eles brigam depois é comigo, viu? Vocês ficam inventando moda. Aí, ó.
Eu fico recebendo mensagem aqui, ó. Da Cláudio Ron aqui pra gente aqui. Olha lá, ó. Vem cá ver. Aqui, ó. É eu que levo a bronca depois. Vocês também não são fáceis, hein? Não. É aqui, ó. Buchichu. Aqui, ó. Tá olhando. O pessoal, que você que nos acompanha pela Novo Lar, ajuda, não, ajuda, por favor.

que nos acompanha pelas afiliadas, não fica bravo comigo não, viu? Não, não fica bravo comigo não. Isso é legal. Eu sou um amor. Logo, logo a gente vai fazer aos pouquinhos, né? Uma por uma. Hoje vamos com a Rádio Novo Lar, Minas Gerais. Diretamente de Minas em 87.9. Combinadíssimo? Então, para você que nos acompanha nesta madrugada de terça-feira, tá tudo tranquilo aí? Falando em Minas, tá tranquilo em Minas, hein? O tempo deu uma mudada, pelo menos aqui. É, tem hora que tá frio, tem hora que tá calor. Parece que tá bom hoje, hein? Será que lá em Minas também tá? E vamos esperar a turma mandar recados. Vamos cantar uma música bonita? Falando nisso, daqui a pouquinho a leitura do presente diário, hein? Hoje tem o Entendendo a Bíblia com o pastor Itamir Neves. Tem o painel literário. Tem um família hoje. O Vavá vai cantar agora? Ele podia cantar alegria, né? A alegria está no coração. Você que nos acompanha faz um cado de tempo. Você conhece o A Alegria? Alegria está no coração. Sabe qual que é, né? Vamos cantar juntos. Pode ser? Hã? Você canta comigo? É, então bora.

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Bom dia para você. Vamos com o nosso momento devocional, a leitura do presente diário. Hoje, 21 de julho. O presente diário é um devocional. É editado aqui pela RTM e todo dia tem

0: uma mensagem nova para você. Hoje, 21 de julho, o título do presente diário: Cargas. A leitura bíblica fica no Salmo 68, do versículo 1 até o versículo 20. Versículo chave: Isaías capítulo 55, versículo 6. Busquem o Senhor enquanto é possível achá-lo. Clamem por ele enquanto está perto. Há dias tão difíceis que tudo o que desejamos é que eles cheguem ao fim. Nossa geração parece estar mais cansada. Uma pesquisa realizada no Reino Unido identificou que um em cada oito cidadãos disse que se sente cansado o tempo todo. Outros 25% disseram que se sentem cansados na maior parte do tempo. Devemos refletir sobre a origem de todo esse cansaço. Tal fenômeno vai além da falta de vitaminas no corpo humano. Temos condicionado nossa mente e nossa existência a uma vida de baixa tensão. Há um termo para isso: brain rot, cérebro podre. O conceito refere-se ao dano em nossa mente pelo consumo elevado de conteúdos irrelevantes, como horas de visualizações nas redes sociais. Na leitura bíblica, há uma grande declaração da grandeza e da confiança do salmista em Deus. Ele não vivia bombardeado por conteúdos irrelevantes, mas vivia a plenitude de uma vida com o Eterno, a ponto de declarar: Bendito seja o Senhor que dia após dia carrega os nossos fardos. Os prazeres do mundo tentam nos conquistar para perdermos ritmo, força e disposição. E além disso, para não fazermos a vontade de Deus. A procrastinação é uma mancha desta geração. Muitas vezes o cansaço vem de ações inúteis que tomam nosso tempo de buscar a Deus. No verso em destaque, Isaías deixa um alerta sobre a urgência de se buscar o Senhor, pois ele é o nosso Salvador e nos liberta de uma vida longe de sua vontade. Quando caminhamos com Deus, estamos sujeitos a problemas extenuantes, a ações do inimigo e do mundo para que desanimemos. A Bíblia nos diz que o Senhor cuida de nós e leva consigo o nosso fardo. Com Cristo, nossa vida é de fato transformada. Se você vive uma vida negativamente impactada por esse fenômeno destrutivo do conteúdo raso, dê um choque de realidade em sua mente. Abra a Bíblia, pois ela nos confronta para uma mudança de vida para melhor. Deus cuida de todos os problemas que surgem em nossa vida, desde que sejamos firmados e confiantes nele.
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0: 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Excelente oportunidade para você buscar o Senhor nesta terça-feira. Vamos juntos. A gente aproveita para buscar através da sua palavra, do entendimento, o que o Senhor tem nos dizer nesta madrugada. Fique à vontade também para deixar o seu recado, fique à vontade para mandar a sua mensagem. Ah, eu tô esperando aqui o seu recadinho. Hoje especialmente para você que nos acompanha pela Rádio Novo Lar. Um presente para você aqui, muito legal, hein? Você que nos acompanha, inclusive, manda um abração aqui pra Isabel. A moça que ela é diretora da Novo Lar, ela vem sempre com a gente nas madrugadas e ela gosta de cantar também. Ih, ela solta a voz, viu? Sim. Ô moça, vou aproveitar pra mandar um abração, pode?
1: Ele abração.
0: E você que nos acompanha pela Novo Lar excepcionalmente, nesta terça-feira, tem um presente aqui, mas você tem que mandar um recado no nosso celular, no nosso WhatsApp. A gente espera a sua participação. Diz de onde você nos acompanha, de qual cidade aí em Minas você nos acompanha. Ah, a gente espera a sua mensagem, sim. Olha, o WhatsApp para você participar tem que colocar o 11, tá bom? É o DDD 11. O telefone é o 974-181-456. 974-181-456. Você que nos acompanha normalmente nas madrugadas pelas nossas afiliadas, aguenta aí que vai chegar a sua. Aguenta aí, tá bom? Excepcionalmente hoje a gente vai fazer uma promoção muito especial para você que nos acompanha pela Rádio Novo Lar em Minas. Então a gente espera a sua participação, manda aí o seu nome e diz de qual cidade você nos acompanha nesta terça-feira. O DDD é o 11, o telefone é o 974-181-456. 974-181-456. Combinadíssimo?

0: estamos devendo um momento de oração com mulheres de esperança, né? É, vamos chamar aqui a turma. A missionária Dora já tá pensando na vez dela, tá chegando, achando que a gente vai atrasar. Hoje a gente não vai atrasar, não, moça. Não, não, não. Não, aguenta aí. Pera aí, ou não, pera aí. Antes vai ter mulheres de esperança com o calendário de oração. Ah, tá. É que ela tá esperando pra ver se você de Minas. Você que nos acompanha em Minas. É, até missionária Dorothy. Ô, missionária, bem que a senhora podia no programa, na metade da mensagem, entendeu? Tem que ser no meio. Assim, o pessoal que nos acompanha pela Rádio Novo Lá, manda um recado para este buchichu. É isso, engraçadinho. É, apesar que ia quebrar, né, o ritmo da mensagem, né? Não ia dar muito certo. Mas que ia ser engraçadinho e ia ficar contente. Mas eu te entendo, viu, moça? Não, eu te entendo, faz isso não. É, são umas ideias que só tem, a gente só tem de madrugada. Já pensou o Saião fazendo isso na metade do Hot 66? É esquisitíssimo. Pois é. Ou então no através da Bíblia, eu entendi. É só a força da vamos com o calendário de oração, momentos de oração com mulheres de esperança aqui no Amigo da Madrugada. Vamos lá?
1: Momento de oração Mulheres de Esperança RTM, por restauração e cura para as mulheres ao redor do mundo.
2: Pai querido, Deus de amor, obrigada pelo privilégio de falar contigo, dono do universo, criador de todas as coisas, pois através do sacrifício de seu filho temos livre acesso ao seu trono de graça. Nesta santa ousadia, clamamos pelos líderes na Romênia. Conceda a esses políticos sabedoria, estratégias e determinação para realizarem as reformas necessárias no país. Pai, que pela tua graça eles sejam impelidos a fazer o bem. Senhor, conceda às suas consciências a responsabilidade de administrarem o país pensando no bem geral da nação, que eles tenham amor, compaixão e misericórdia pelo povo, e que a tua graça seja derramada e percebida por todos os habitantes da Romênia. Oramos no precioso nome de Jesus. Eu, Suzy Peck, considero uma honra orar com você.
1: 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Acesse transmundial.com.br/mulheres de esperança.
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1: 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Voltamos com um amigo na madrugada. Muito bem, já voltamos aqui com um amigo na madrugada nesta terça-feira, hein? Bom dia. O Cacá, mas quem mandou você falar da não, o Cacá Rodrigues. Cacá foi mais rapidinho, falou que a gente ia presentear o pessoal da Novo lá. Ô Cacá, não vale, Cacá, não tá fazendo um mistério aqui, meu amigo. Te falar, viu? Não, mas tudo bem, você é meu amigo. Não, você é meu amigo ainda. Vem cá, dá um abraço aqui, moço. Deixa eu te falar, viu? Bom, pra você que está nos acompanhando e vai participar também nesta madrugada de terça-feira, vem conosco pela Rádio Novo Lar, vai ganhar um e-book bem legal. Mas aí você tem que mandar uma mensagem pra gente aqui no nosso WhatsApp, tá bom? O WhatsApp, o DDD é o 11, é, tem que colocar o 11 porque senão não dá certo. O DDD é o 11, o telefone é o 974-181-456. Qual que é o e-book? É o Em Busca de Deus. Legal, né? A missionária adora, a gente tá perguntando se ela participa, você tem que estar em Minas, missionária. Não, não, não vale, aqui não vale, né, moça? Não, mas pera aí. Mas tem que estar em Minas. Não, só para o pessoal hoje que nos acompanha pela Rádio Novo Lar. É, você que nos acompanha pela Novo Lar, manda uma mensagem, vai ganhar um presente. Bom, né? Então, o nosso WhatsApp, o DDD é o 11, o telefone é o 974-181-456. Ah, o Sebastião, diretamente de Lavras, Minas. Tá conosco aqui, mandou recadinho, inclusive, deixa eu ouvir o recadinho dele.
2: Bom dia, meu irmão Cláudio Ronk.
1: Moço!
2: Deus abençoe o irmão, a família.
1: Amém.
2: Do irmão.
1: Amém.
2: Todos os ouvintes da RTM, Transmundial.
1: Boa, legal.
2: As palavras abençoadas que nós ouvimos, né?
1: Amém.
2: Nesta noite, que Deus continue abençoando todos os irmãos.
1: Amém.
2: E abençoa cada um que está ouvindo a melhor do Brasil,
1: opa,
2: tá bom?
1: Opa!
2: Sebastião Vitor, de Lavras.
1: Grande abraço pro Sebastião. Seja sempre bem-vindo, moço! Manda aquele abração, pode? É, aquele abração. Você sabe, Sebastião, que a gente vai dar uma esticadinha de Lavras pra França. Você sabe que a sumidíssima da Leila, faz um bocado de tempo que ela não manda mensagem pra gente, hoje ela mandou um recadinho, vamos ouvir?
3: Shalom, shalom, povo de Deus, povo abençoado, povo que tem a marca da promessa e que essa promessa está para se cumprir em queremos, né, partir dessa experiência, não, eu não diria experiência, como eu diria, do aprendizado, porque nós estamos aqui nesse mundo num aprendizado, em adoração ao nosso Rei Jesus, a qual está sendo mencionado o tempo todo, presente diário, lindo, lindo, lindo, hoje o presente diário que fala tudo, né? Fala conosco, o tempo, tempo gasto na internet com conteúdos rasos. Então vamos, minha gente, vamos levar a palavra, vamos apressar o cumprimento da Bíblia, a qual será o grande dia do arrebatamento. E a canção aí, a alegria está no coração. Mas eu gostaria mesmo de ouvir, Cláudio. Você já sabe, né? Completando a alegria no coração, o Cício. Tá? Gente, tenha um bom dia, senão eu fico aqui falando o tempo todo. Ou mulher que gosta de falar sou eu, viu, Cláudio? Queria falar mais, mas não tem como, né? Então, gente, deixa eu falar rapidão. Shalom, shalom. E não esqueça, vamos levar a palavra de Deus para que esse dia se apresse mais ainda. Tchau, gente.
1: Leila, moça. Eu não. Desculpa, mas a minha atenção tem alguém roncando do seu lado aí. Saiu, né? Leila. Ai, ainda a gente escutou. Mas tudo bem, né? Tudo bem. Valeu pelo carinho. Ah, vamos juntos, moça. Valeu pelo recadinho, pela mensagem. Leila nos acompanha diretamente da França, mas a gente passa da França para Moçambique. Olha quem tá conosco, Guerreiro Arculete. Mandou recadinho pra gente, mandou mensagem aqui. Será que ele vai cantar hoje? Deixa eu ver.
4: Bom dia, Cláudio.
1: Bom dia.
4: Bom dia a todos os ouvintes da RTM. Daqui Guerreiro Arculete de Moçambique.
1: Opa.
4: Desejo a todos um dia abençoado.
1: Amém.
4: E um abraço continental a todos os amigos da madrugada. Isso. Estamos juntos.
1: Amém. Legal, né? Um abraço continental. Marca registrada aí de Guerreiro Arculete. Falando nisso, moço, faltou a cantura e a gente, não, a gente esperou que a pessoa ficou na expectativa. E, não pode mandar recadinho sem cantoria, não. Olha, pra você que está nos acompanhando nas madrugadas, não ouviu Guerreiro Arculete, esse manda bem, esse é bom, hein? Nadinho, música boa.
5: Vamos dar um chega pra lá nessa tristeza com.
1: Muito bem. Ah, vamos lá. Quem também aproveitou pra participar, mandou mensagem. Deixa eu ver aqui. Bom dia, querido Cláudio Ronk. Felicidades pra você e sua família, pra todos os ouvintes. Terça, que Deus te abençoe e venha cuidar sempre. Amém. Quem mandou o recado foi a Lucele. Ô, moça, vou mandar um abração, pode?
5: Tristeza.
1: Aquele abração. Sabe que o Laércio também mandou mensagem pra gente, mandou recado.
6: Bom dia, meu amigo Cláudio Ronk. O amigo da madrugada, meu amigo.
1: Diga lá,
6: paz. Por aqui, Laércio Carvalho, moço. Nessa terça-feira, graças a Deus.
1: Amém.
6: 21 de julho, moço.
1: Rapaz.
6: Ô, meu amigo, saudade, hein?
1: É.
6: Paz de ouvir esse programa top das galáxias.
1: Boa.
6: Se possível, coloca pra nós ouvir aí, hein? Fernandinho.
1: Qual?
6: Faz chover. Eu vou cantar lá aqui. Você deixa?
1: Opa!
6: Ah, então tá bom, vamos lá.
1: Um pedacinho, vai lá.
6: Faz chover, Senhor Jesus.
1: É bom,
6: derrama chuva neste lugar. Eu sei, né, Claudio? Foi muito bom, né?
1: Foi afinadinho. Ótimo isso, igualzinho, rapaz, a gente que.
6: Palmas pra mim. Ô, meu amigo, ofereço essa canção, linda canção, Fernandinho, faz chover pra todos os ouvintes da RTM.
1: Boa.
6: Todos os ouvintes do programa Um Amigo na Madrugada.
1: Legal.
6: Pra você, ofereço pra você, que Deus continue abençoando a todos.
1: Amém.
6: E uma ótima terça-feira pra todos, em nome de Jesus.
1: Amém. Mas não sabia que Laércio cantava tão bem assim, não. o Fernandinho, ele tava tomando um gole de café, rapaz. O Fernandinho, não sei o que aconteceu ali, derramou tudo, hein?

Muito bem, quem também aproveitou para participar nesta terça-feira foi... Deixa eu ver aqui. Paz do senhor Cláudio Ribamar Galvão. Ouve a gente pela FM Esperança. Seja bem-vindo, moço. Você sabe, rapaz, que o Enilson, diretamente do Maranhão, também aproveitou para mandar mensagem pra gente? Pediu música, pediu uma com a Mara Lima. Faz um bocado de tempo que a gente não toca a Mara Lima aqui. Eu também gostaria de pedir, ele pede oração pela neta Kiara. Entendi. Conta conosco aqui, Nilson. Sim, conta conosco, rapaz. E vai mandando mensagem falando dela, tá bom? Combinadíssimo? Então tá bom. Edinael de Picos, Piauí. Não, ele não tá em Picos, no Piauí, não. Ele está em Teresina. Mandou aqui, ó, graça e paz, Cláudio Ronque. Estou aqui em Teresina. Primeira capital planejada do Brasil, conhecida como Cidade Verde. Que maravilha, hein, moço? E a gente aproveita para te fazer companhia nesta madrugada também, lógico. Um aproveita para fazer companhia pro outro. Olha, tivemos o Enilson participando e agora temos o Leonilson. É. Bom dia, Leonilson de São José de Ribamar. Manda um abraço pra minha esposa Nilzete. Dona Nilzete, maridão aproveitou pra mandar aquele abraço duro.

0: aproveitar também para mandar um abraço para o Lucas, que nos acompanha ontem. Lucas nos acompanha nas madrugadas diretamente do Mato Grosso, ou seja, nos acompanha ontem, mandou mensagem dizendo: eu tô ligadinho, hein? Hoje as Marias me abandonaram e dormiram, mas a Ana tá aqui, ó, ligadinha. Quero agradecer a Deus por mais um ano de vida que ele me concedeu segunda passada. Obrigado, meu irmão. Ô, moço, quer dizer que você fez aniversário, então teve festa aí. Parabéns, viu? Parabéns, moço! Sim, parabéns! Ô, Lucas! Ô, moço! Não é bom fazer aniversário? É bom demais, né? É bom demais, rapaz! E a gente comemora contigo, porque na verdade ainda é terça-feira. Estamos em comemorações no aniversário de Lucas, sim, lógico. Aproveitar também para mandar um abraço aqui para Virgínia. Virgínia nos acompanha, Recife, Pernambuco. Aproveitou para participar, aproveitou para mandar mensagem, aproveitou para mandar um bom dia. Seja bem-vindo, uma excelente segunda-feira, uma excelente terça. É, segunda é pro Lucas, ô Virgínia. É, segunda é pro Lucas só. Pra gente é terça, chegou já. É. Legal, bom demais receber sua mensagem nesta madrugada. Vamos juntos, um aproveita pra fazer companhia pro outro. Ah, casal Henrique Graça Cabral. Diretamente da capital maranhense. Passando para desejar uma ótima terça-feira para vocês da RTM e para todos os ouvintes. Olha, a Estela, viu, Graça? Ainda tá na expectativa de ouvir um abraço seu, viu? Ela já escutou a irmã Graça mandando um abraço para todo mundo, até pra turma dos vitaminados. É. E pro pessoal, beleza? Pra Estela, nada. E ela fica lá, toda jururu. É. Olha para Virlande, o seu esposo, e fala: meu amor, irmã Graça mandou um abraço pra todo mundo, até para os vitaminados, nada para mim. Ô, moça, tá lá Estela tomando um café, porque parece que eles já vão dormir. E ela é assim, ela toma café e vai deitar. A gente não entende, é, realmente não dá pra entender. Se a turma da madrugada não dá pra entender, mas é, lá na casa dela funciona assim, né? E os meus amiguinhos, os filhos, eu sei que o Natan e o Samuel também estão entrando nessa, viu, irmã Graça? É, toma uma bicadinha de café. Mamãe, que gostoso! E vão dormir. Você acredita, moça? Ai, ai, pessoal diferente, né? Mas tudo bem, vamos lá. A gente não pode desanimar de jeito nenhum. Olha, você que nos acompanha aí em Minas, pela Novo Lar, esperando seu recadinho, hein? Não, não chegou aqui ainda, não. Fique à vontade para participar, fique à vontade para mandar um alô. E você participando vai ter um presente aqui, como diria Cacá Rodrigues. É um e-book bem legal. Em busca de Deus, a gente vai enviar para você. Totalmente gratuito, viu? É de grátis. Como diria a turma lá em casa, é de grátis. Esse é um presente que a gente vai mandar pra você. Mas aproveita pra mandar um recado. Tem que mandar uma mensagem aqui dizendo quem é você, né? E de onde você participa. Qual é a cidade que você nos acompanha. Mas hoje, especialmente pra você que nos acompanha pela Rádio Novo Lar em 87.9. Combinadíssimo? O nosso WhatsApp, o DDD é 11, o telefone é 974 981456 974 181 456. Muito bem, antes da gente seguir, missionária Dorothy, vem cá um pouquinho, moça. Isso, vem cá um pouquinho. Você conhece o Augusto Aguiar? Tá com a gente aqui, ó. Eu dou um bom dia pra todos, então bom dia pra senhora também. Raimundo Rocha, conhece o Raimundo? Ele mandou inclusive mensagem pra gente.
1: Bom dia, seu Cláudio, bom dia a todos, bom dia aí pra você da rádio, bom dia a todos aí. Como é que tá o serviço aí?
0: Tá
1: tudo
0: bom.
1: Bem com você?
0: Tem um café bom.
1: Espero
0: hoje.
1: Espero que sim. Seu Cláudio aqui, quem fala é Raimundo Rocha, aqui de São Luís do Maranhão.
0: Opa!
1: Bom dia, noite, estou na minha cama, já ligo o radinho pra escutar o seu programa aí, tá?
0: Boa.
1: Valeu, um abraço em todos aí, tá? E um bom trabalho, boa manhã aí, tá?
0: Amém.
1: Tchau, fica com Deus.
0: Viu que o Laércio cantou hoje, o Raimundo? Laércio soltou a voz aqui, só um trechinho do Fernandinho, do Fachorro. E você com o radinho ligado aí do lado da cama, meu amigo, eu já falei umas 500 vezes. Ah, a gente é da cantoria nas madrugadas aqui. Chega no sono, aí a gente entra no seu sonho aí. Já pensou? Você tá dormindo, aquele sono pesado, e o Laércio cantando. Tava falando nisso, o Laércio canta também? Missionária, a senhora já ouviu o Laércio cantando? Cantando, moça, se eu te mostrar aqui a gravação dele, ai, dói, não é de doer, triste, viu? A vontade de chorar. Quem tá conosco aqui, ó, ele chegou, hein? Passinho pra lá, passinho pra cá, rodopiou, o Marcão chegou. Ô Marcão, bom dia, moço. Uma excelente terça-feira, o Marcão, missionária Dorothy. Tem um ternão azul celeste maravilhoso. Não, ele vai no estilo. E às vezes ele coloca o ternão Marsala. É um tipo meio avermelhado, meio vinho, assim, sabe? Padrão, moça, você precisa ver as fotos de Marcão com ternão Marsala, viu? Eu não sei se o Marcão, diz pra gente depois aqui. Eu acho que ele o Marcão tem função na onde ele congrega? Ele serve a ceia, parte de cânticos, porque ele canta também aqui. Você já ouviu, o missionário já ouviu o Marcão cantando? Ele pede música e canta, viu? Canta. Você precisa ouvir ele cantando 10 para as 6. Acordo, tapa no relógio todo dia. São 10 para as 6. Você precisa ouvir, moço. Também dói, viu? Não dói. Mas é legal demais, né? Tá bom demais, viu? E ele tá conosco aqui, mandou recadinho, nos acompanha pela Paz FM, diretamente de Goiânia, Goiás. Seja bem-vindo, moço! De música também, pede. Muito bem. A gente segue aqui nas madrugadas, esperando o seu recado, fique à vontade para participar. O nosso embaixador, missionário, a senhora conhece o nosso embaixador internacional do bolo de milho? É o Jailton. Jailton nos acompanha em Santa Catarina. Tá conosco aqui, vem cá, deixa eu te mostrar aqui. Ih, deixa eu ver o que ele mandou aqui. Cláudio, Jailton, por falar em Minas, acabei de provar 4 deliciosos queijos diretamente de Minas. Todos maravilhosos. Um amigo me presenteou. Deus abençoe vocês. E na maldade, missionária, vem cá ver. Na maldade, ele mandou foto dos queijos aqui, ó. tem um que missionário, que é isso, um queijo aqui? É, parece que é, como é que chama aquele matinho lá? Não é orégano. Ah, eu esqueci o nome. Ó, tem um queijo temperado, tem um brie aqui, tem um brie, parece que tem um provolone aqui. E ele mandou foto pra gente passar à vontade. É. Jailton é nosso amigo, velho. Ah, um queijinho agora, hein, missionária? O Jailton passa bem, viu? Não, ele passa bem nas madrugadas. Parabéns, viu? Um grande amigo que presenteou você, viu, Jailton? Porque fez a gente ficar com vontade aqui também, viu? E o pessoal de Minas, Jailton, tá? Você que nos acompanha em Minas, a gente tá esperando sua participação, é. Manda aí um alô, manda uma mensagem, você que nos acompanha pela Rádio Novo lá, nesta madrugada de terça-feira. Vai ser legal demais receber sua mensagem. Manda o seu nome, manda a cidade de onde você nos acompanha. Tem que ser pelo WhatsApp. Tem que ser pelo WhatsApp. O DDD é o 11, o telefone é o 974-181-456. Missionária, tá preparada? É. Mas antes da missionária, antes da missionária. Só um pouquinho, segura recadinhos e a fome.
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0: Massami junto com gente aqui. Massami mandou recadinho. Vamos ouvir recadinho, Massami. Cadê recadinho, Massami?
3: Bom dia, meu amigo Cláudio Ronchi.
0: Massami.
3: Ô, Cláudio, e aí, você prefere o café medroso ou corajoso?
0: Ah, era, pô.
3: Já não falo ontem, não, hein?
0: Verdade.
3: Ok, meu amigo, um abraço. Massami família aqui de Hamamatsu, Japão.
0: Parando nisso, Massami, outro dia não, faz muito tempo, Cláudio Ronchi. Mas muito tempo. Vanderlei nos acompanha em Hiroshima. É Hiroshima que Vanderlei acompanha a gente? Agora esqueci. É Vanderlei Duarte, junto com família, mandou. Outro dia veio aqui, Transmundial, né? Vanderlei, a Mitiquinho também, a esposa Vanderlei mandou. Veio pra cá junto com família, né? Trouxe café direto ao Japão. Café ratinha, assim, ó. É, tinha café ratinha. Muito gostoso, viu? É, muito gostoso, direto do Japão. Crujuron que gosta café medroso. Mas tem que ser docinho. Crujuron que gosta café muito doce, viu? É, Crujuron que fumigão. É, Crujuron que fumigão, viu, rapaz? Sim. Ah, Massami, você que acompanha a gente direto. Konnichiwa.
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5: Aqui é a Dorothy. É com grande alegria que falo com você nesta manhã. Tenho orado por você. Você é muito especial para Deus e Deus colocou você em meu coração. Quero que você pegue sua Bíblia, por favor, e abra no Novo Testamento em 1 Coríntios, capítulo 4. Vamos ler a partir do versículo 4. Pois, embora eu esteja consciente de que não há nada contra mim, nem por isso me justifico, pois quem me julga é o Senhor. Portanto, nada julgueis antes do tempo, até que venha o Senhor, o qual não só trará à luz as coisas ocultas das trevas, mas também manifestará os motivos dos corações. Então cada um receberá seu reconhecimento da parte de Deus. Esse texto continua dizendo que não podemos começar a entender todas as coisas que estão acontecendo em volta de nossa vida. Eu estava ontem pensando em José. José, que era o favorito de seu pai, foi levado por seus irmãos e vendido para ser escravo. Nada poderia ter sido mais perverso ou desesperador. Mesmo assim, com todas as coisas que aconteceram em sua vida, ele foi um homem de integridade. Ele caminhou próximo ao Deus vivo. Com frequência, quando ele tomava uma atitude que honrava o Senhor, as coisas iam muito mal. Você se lembra que a esposa de Potifar ficou perseguindo José e ele não deu atenção às sugestões e morais dela. Você lembra? Ele foi então erroneamente julgado e colocado na prisão. Ele foi esquecido, mas em nenhum momento ele foi esquecido por Deus. Outro texto da palavra nos diz que foi o Senhor quem colocou os ferros em seus pés. O Senhor permitiu exatamente aquelas circunstâncias difíceis. No entanto, por trás de tudo, Deus estava trabalhando em seu coração. Seus irmãos o decepcionaram e tudo o que acontecia parecia estar realmente contra ele, mas José foi aquele que Deus usou para ser um libertador para o seu povo e não apenas para a sua própria família. Ele foi aquele a quem Deus deu a sabedoria para ser capaz de armazenar nos anos de fartura aquelas coisas que seriam necessárias para os anos seguintes de fome. A sabedoria de Deus até mostrou a ele como se encontrar com seus irmãos, quem ele amava e havia perdoado anos antes, mas esperar pelo tempo de Deus para ver um milagre acontecer na vida deles e de sua família. Assim, a família de José foi poupada, bem como o povo de Deus, aqueles escolhidos que o estavam perseguindo. Por isso, esse versículo em 1 Coríntios 4:5 nos diz: portanto, nada julgueis antes do tempo. É muito fácil pensar que sua vida é bastante difícil. É muito fácil pensar que fizeram coisas muito duras e injustas contra você. E é muito difícil por todas essas coisas que aconteceram. Mas Deus diz: nada julgueis. Deixe isso com o Senhor. Entregue para Ele. Fique livre desse fardo. Quase todas nós já enfrentamos coisas incríveis e difíceis que aconteceram em nossa vida. Se dependesse de nós, nunca teríamos escolhido passar por aquilo. Talvez tenhamos sido traídas, talvez tenhamos sido enganadas, talvez tenhamos sido roubadas, talvez tenham mentido para nós. Mas em todas essas coisas a Bíblia diz: nada julgueis antes do tempo, até que venha o Senhor, o qual não só trará à luz as coisas ocultas das trevas. Não é meu trabalho resolver essas coisas. É descansar em Cristo e saber que até mesmo nas piores situações contra mim, Ele, somente Ele, está totalmente consciente do menor dos detalhes. Um dia, Ele manifestará os motivos dos corações. Então, cada um receberá seu reconhecimento da parte de Deus. Então, entregar a Deus aqueles incríveis problemas difíceis que você enfrentou no passado e talvez ainda esteja enfrentando até hoje. Que tal confiar em Deus e dizer: tudo bem, Deus, não estou mais disposta a tentar resolver isso sozinha, mas entrego tudo ao Senhor. Eu lhe agradeço pela cobertura como a que o Senhor deu a José. Eu lhe agradeço porque no momento certo será para o seu louvor e sua glória que essas circunstâncias serão revertidas. Obrigada, Senhor. No nome de Jesus. Amém.
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bem, voltamos aqui com um amigo na madrugada. Bom dia para você, uma excelente terça-feira. Bom demais saber que você vem conosco. E você nos ouve por onde, hein? É pelo rádio, é pelo computador, é pelo celular, é pelo tablet. Tá gostando da programação? Eu espero que você goste da programação aqui da RTM Brasil, juntamente com as nossas afiliadas. Sim, a gente faz com carinho pra você. Fique à vontade para deixar a sua mensagem através do nosso WhatsApp. Sim, fique à vontade. Tá chegando agora? Muito prazer. Meu nome é Cláudio Ronk. Eu peço licença para entrar na sua casa, peço licença para entrar no seu trabalho. E junto com a turma toda, a gente segue até as 4 da manhã. E você sabe que hoje estamos aqui com um pedido especial, principalmente para você que nos acompanha pela Rádio Novo Lar, em Minas. Fique à vontade para mandar o seu recado. Diz de onde você nos acompanha, de qual cidade você é, hein? É, tá sempre conosco? Qual cidade você nos acompanha?

0: ia ser bom, vai. A Kelly e a Kathleen? Ia ser bom, hein? Mas daqui a pouco. Não, as meninas vão cantar, cantarão aqui nas madrugadas. Antes a gente tem o Entendendo a Bíblia, que já estamos atrasadíssimos, na verdade, né, pastor? Pastor Itamir Neves tá ali, ó. O pastor Itamir Neves já tomou um cafezinho hoje? É, vamos tomar um cafezinho? É, hoje tô com uma vontade de tomar um café, moço. Hã? Ah, ia ser bom, viu? Não, depois do Entendendo a Bíblia. O que o senhor acha? Vamos? É, tá bom. Combinado, então. Ele não vai fugir. Apesar que o pessoal aqui, quando pega pra conversar o pastor Itamir Neves, o pessoal não larga, viu? Toma! Que falar, viu? Enfim. Então você que nos acompanha pela Novo Lar, a gente tá esperando o seu recadinho. Lembrando que você participando aqui, né, nesta madrugada de terça-feira, vai levar para casa um presentão. É um e-book que a gente vai enviar para você. Bem legal, não é? Sim. Então aproveita para participar. A gente espera sim o seu alô, o seu recadinho nesta madrugada de terça-feira. Qual e-book? É o Em Busca de Deus. Isso. Você vai gostar bastante. Fique à vontade então para mandar a sua mensagem. É só mandar mensagem, viu? Não tá com assim, não tá, não tem sorteio. Não tem sorteio, Você mandou um recado pra gente, a gente manda pra você. É um presente que a gente vai presentear você. É um presente que a gente quer dar de coração. Bem aberto. Combinadíssimo? Eu espero o seu recado nesta madrugada. Pastor Itamir Neves já está por aqui, vai trazer pra gente o Entendendo a Bíblia. Mas antes do pastor Itamir, deixa eu só mandar um abraço aqui pra Bianca. A Bianca nos acompanha no Distrito Federal, né? Mandou mensagem pra gente.
1: Estamos ouvindo do Gama, Distrito Federal, aqui em Brasília, nesse frio que está fazendo, nós estamos ouvindo a rádio aqui debaixo das cobertas.
0: Tá geladinha aí, moça?
2: Eu acredito que ele foi exaltado.
0: Vamos juntos, vamos aproveitar para fazer companhia pro outro, mandar um abraço aqui pra Graça de Anápolis, Goiás. Vem com a gente também para fazer companhia, o Robson Botentuit. O Robson Botentuit nos acompanha pela FM Esperança, inclusive, mandou um abraço para ele, pro Izinho. Sejam bem-vindos. Deusenir, rapaz, Deusenir tá sumidíssimo também aqui das madrugadas, hein? Ele tá trabalhando hoje no porto do Itaqui, no embarque de celulose. E ouvindo um amigo na madrugada, bom trabalho, Deus abençoe o seu turno. Seja sempre bem-vindo nas madrugadas. Juraci também mandou mensagem, cadê?
3: Rapaz do Senhor Jesus Cristo, bom dia, Cláudio Ronca, aqui como sempre, Juraci. Opa. Diretamente grato no estado do Ceará, sintonizadíssimo na transmissão através da Rádio Ceará 103,7, uma sintonia de paz. Opa. E quero agradecer a Deus pela alegria que ele tem concedido ao meu coração de estar na melhor sintonia transmundial. Obrigado. Uma companhia fiel. E dessa vez eu quero um louvor com Nani Azevedo. Qual? Tente outra vez. Tente outra vez.
0: É bom,
3: ainda não é hora de parar. Tente outra vez. Deus que tudo vê vai te ajudar.
0: Isso é bom.
3: Então não fique triste assim, lavando as redes, meu irmão. Volte pro barco que você deixou na praia e comece a remar. Jesus é o teu farol, você pode confiar. Então tente outra vez. Eu quero oferecer pra minha esposa Deglaz, pra minha irmã Valdecia, minha mãe Dona Rita. E todos quantos estão nascendo dia transmundial, seja agraciado pelo Deus Todo-Poderoso, você também.
0: Grande abraço pro Juraci. O Juraci é bom, hein? Ah, canta direitinho. Seja sempre bem-vindo. Você sabe, o Juraci, que a Juliana, a sumida da Juliana, você sabe que a Juliana, Juraci, nos acompanhava desde quando era da escola lá do como é que chama lá o terceiro grau lá? Não é ginásio?

0: frase, Mari. Enfim, ela tava na escola ainda, foi pra faculdade, passou na faculdade, hoje já é uma doutora. Pra você ver como você é velho, Cláudio Ronco. E não, ela, não que a Juliana seja, não, é que ela era novinha e você já tava aqui fazendo uma programação de um amigo na madrugada. Hoje ela é doutora já. É. Tá trabalhando ouvindo a gente, tá lá. Ô moça! Não era verdade? Ou melhor, não era não, né? Pera aí, Cláudio Ronco. Se atrapalhando todo, viu? Bem-vinda, sumida! Tá com a gente aqui. Eu não sei se a Ju, depois desse tempo todo que acompanha a gente, será que ela já aprendeu a cantar, hein? É, porque ela escuta aqui a gente cantando, né? Sempre afinado, sempre, sempre. É lógico. Não sei, será que ela já aprendeu a cantar? Maldade, né? Muito bem, Elenilda, a moça que nos acompanha em São Luís, mandou um abraço para todos. Ouço a programação, sou a admiradora do trabalho. Parabéns, Deus abençoe sua vida juntamente com a sua família. Ontem completei mais uma primavera. Ô moça, parabéns! Linda, né? Bom fazer aniversário? É bom demais, moça, é bom demais. Ah, a gente comemora contigo. Comemoramos, lógico, lógico. Bom demais receber seu recadinho, a gente fica feliz por você também. No Rio Grande do Norte, o Johnny tá conosco. Chegou de mansinho devagarinho? Chegou, tá aqui com a gente. Ponta Grossa, Paraná. Tiago aproveitou para dizer, você falando de queijo com a fome aqui fazendo Uber, Cláudio Ronco. Desanima não, moço. Segue firme e forte aí, vamos juntos. Sabe que o Richardson tá conosco também, né?
1: Cláudio, pessoal, dos dias calentes, abençoado e maravilhoso, terça-feira a todos os ouvintes, especialmente a minha fiota Fura Caroline, mulher, mozão líder, Richardson ouvindo pelo aplicativo em São Luís do Maranhão.
0: Grande abraço pra ele, tá sumidíssimo. Conosco aqui, ó. Marcando presença, legal. Quem também aproveitou pra mandar mensagem foi o casal aqui, ó. O Nadson e a Ângela. Diretamente de Poeira, Ceará. Ouvindo a gente pela Rádio Ceará. Sejam bem-vindos, hein? Zenin, diretamente do Maranhão. Vem conosco? Vem com a gente também. O João Carlos, o que eu chamei de José Carlos, pelo jeito não ficou bravo comigo. Ah, meu amigo agora, sim. Ô João Carlos, bom dia, moço. Diretamente de Pato Branco, Paraná, chegou pra fazer a companhia pra gente também? Sim. A charada minha irmã, a Eliane, nos acompanha no Rio Grande do Norte. É. Mandou mensagem pra gente, mandou. Seja bem-vinda. Vou mandar aquele abração bem apertado, pode? Um abração. E Andaluza, Andaluza inclusive mandou mensagem, pediu uma música aqui com o Sérgio Lopes. Famoso Sérgio Leonel. Cleilson de São Luís, Maranhão, também vem junto conosco. Seja sempre bem-vindo. Pastor Itamir, deixa eu comentar um negócio contigo, moço. Tá em cima da hora aqui. É, o pessoal pela Rádio Novo Lar. A gente tá esperando a mensagem que o pessoal que nos acompanha em Minas. Pelo WhatsApp. Bem que o senhor podia falar na metade do programa também, não entendendo a Bíblia, então. Vamos fazer o seguinte, vamos pro intervalo, é bem rápido, é bem rapidinho. E na sequência, na volta, a gente já segue com Entendendo a Bíblia. Pode ser. Então tá bom, combinadíssimo, daqui a pouco Entendendo a Bíblia pra você.
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0: Bom dia pra você. Voltamos aqui com um amigo na madrugada, 1:30. Bom demais ter você conosco. Uma excelente terça-feira. Bom, a gente está devendo Entendendo a Bíblia e também tem daqui a pouquinho o Correndo para Vencer. Vamos com o Correndo para Vencer, pastor? É, pastor Paulo Biasi já está por aqui, vai trazer para a gente o Correndo para Vencer, mas antes, mandar um abraço para Fran que nos acompanha em Poeiras, Ceará, Aline de Itajaí, Santa Catarina. Acompanhando a gente nas madrugadas pelo celular, pela Rádio Gospel Novo. Ô moça, vou mandar um abração, pode? É, abração. Sim, ó. O Joselino aproveitou para mandar um abraço para você que nos acompanha nesta terça-feira. Vem com a gente, vem de mansinho, devagarinho. Joel mandou um abraço para Andaluza, né? Primeira vez que ele participou. Ah, mandou a mensagem pela primeira vez? Cadê o recado dele? Cadê?
1: Bom dia, Cláudio Ron.
0: Bom dia.
1: Como sabe, meu irmão? Tudo bem?
0: Não.
1: Aqui é o Joel de São Luís, Maranhão.
0: Opa.
1: Participando pela primeira vez do programa. Quero mandar aqui um grande abraço pra minha irmã Andaluza. Ela me passou aí o telefone.
0: Legal.
1: Pra Transmundial.
0: Boa.
1: Aqui nós somos todos do Vitaminados.
0: Sim.
1: Grupo que mais cresce aqui no Brasil, no Maranhão, Brasil.
0: Boa.
1: E é isso aí, meu irmão. Grande abraço pra você, pra toda a equipe Transmundial. Pra toda a turma aí.
0: Seja bem-vindo, viu, Joel? Ah, moço, vamos juntos nas madrugadas, inclusive, tem, não sei se a Andaluza falou, tem cantoria aqui, viu? Tem cantoria. Pessoal afinadíssimo, viu, o Joel? Ah, você precisa ouvir. É uma maravilha, da maravilha, rapaz. Muito bem, eu espero seu recado, então, nesta terça-feira. Hoje, excepcionalmente hoje, tem um presente aqui pra você que nos acompanha pela Rádio Novo Lar. Sim. O que você precisa fazer é só mandar um recado pra gente aqui, deixando o seu nome e dizendo de qual cidade você nos acompanha. É bem simples assim, viu? Não é sorteio, a gente quer presentear você. Basta mandar o seu nome, pode até mandar assim, ó, o Bochechudo, ou o Claudio Ronk. Tô aqui, viu? Tô ouvindo pela Novo Lar. Diz de qual cidade você é. Bem simples assim. Tá bom? Combinadíssimo? O WhatsApp para você participar, o DDD é o 11. É o telefone, é o 974-181-456. 974-181-456. Combinadíssimo? Vamos concorrendo para vencer?
2: 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A trajetória da vida dele passou por montanhas e vales. Nesta mensagem, iniciamos uma nova série, em que veremos como, ao longo de muitos anos, Moisés foi aproximando-se de Deus. 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
3: Talvez você já saiba que Deus, em sua bondade, nos deu um ministério de rádio de grande alcance. Recebemos muitas cartas de ouvintes e quero ler uma que chegou já faz um tempo. Ela diz: prezado pastor Lutzer, sou um homem de 31 anos, divorciado, apesar de ter lutado intensamente para evitar esse divórcio. Eu me sinto mal, porque não tenho esperança para o futuro. Frequentemente volto para casa, depois da igreja, e choro. Mas não tenho ninguém para me abraçar quando choro. Ninguém se importa. O que mais dói é que mesmo depois de implorar a Deus para me dar a graça de permanecer solteiro para a glória dele e de manter meus olhos fixos em Jesus, nada está mudando. Eu continuo fracassando. Emocionalmente, sinto que estou desmoronando à beira de um colapso. Algo está muito errado. Estou tão ferido e amargurado que nem consigo me relacionar direito com as pessoas. Sinto como se vou precisar passar o resto da vida vivendo como um descartado. Então, agora, eu quero lhe perguntar: você já se sentiu assim, descartado? Talvez por uma falência que parece que carimbou a palavra fracasso na sua alma? Talvez porque você praticou alguma imoralidade? Pode ser por causa de um casamento ruim? Talvez seja pela exclusão que resultou de uma falha sua ou de alguém que lhe decepcionou falhando com você. E agora parece que você vive se perguntando se vai conseguir reconstruir a sua vida. E enquanto ouve esta mensagem, você sente que a sua vida nunca voltará a ser a mesma porque aquilo aconteceu. Então, hoje, eu quero que você entenda que não está sozinho. Porque Moisés também passou por isso. Viveu 40 anos de sua vida descartado depois de matar alguém. Por favor, abra sua Bíblia no capítulo 2 de Êxodo. Estamos iniciando uma nova série sobre a vida de Moisés, chamada Aproximando-se de Deus. Êxodo nos diz que o Senhor falava com Moisés face a face, como quem conversa com um amigo. Que vida rica Moisés viveu. Tem muita coisa que podemos aprender dele. Vou presumir que você já conhece a história de como Moisés chegou à corte do faraó, onde a Bíblia diz que ele cresceu aprendendo toda a sabedoria dos egípcios. Isso significou que ele estudou matemática, astronomia, química, hieróglifos, diversos códigos de leis e várias línguas diferentes. Para aquela época, ele era um homem muito bem educado. E os historiadores também dizem que se ele tivesse ficado no Egito, é bem possível que ele fosse o próximo faraó. Josefo relata que os etíopes invadiram o Egito na época de Moisés. E foi Moisés quem liderou o exército contra eles, derrotando-os e pondo um fim na sua invasão. Com essa vitória, Moisés ganhou enorme admiração dos egípcios. Mas, de alguma forma, Moisés entendia que essa vida de realeza no palácio não era para ele. Também é importante você entender que quando Moisés caminhava pelas ruas do Egito, soldados corriam à frente dele, comandando o povo: ajoelhem-se, ajoelhem-se, Moisés está chegando. Mesmo assim, ao longo desse primeiro capítulo da sua vida, alguma coisa em Moisés o fazia perceber que seu destino não estava no palácio. Na verdade, seu destino estava com o povo hebreu, o seu povo. E talvez você já conheça a história. O povo hebreu estava sendo oprimido, tratado como escravo, porque um novo faraó que não reconhecia Moisés havia assumido o poder. Os hebreus eram obrigados a fazer tijolos e forçados a construir cidades que precisavam construir com urgência, e eram chicoteados e espancados. Além disso, esse faraó havia decretado que todos os meninos hebreus recém-nascidos deveriam ser mortos. Quando Moisés saía do palácio, ele via o seu povo sofrendo nessas condições. E é nesse ponto que encontramos o texto no versículo 11 do capítulo 2 de Êxodo. Anos depois, já adulto, Moisés foi visitar seu povo e descobriu que eles eram forçados a realizar trabalhos pesados, Durante sua visita, viu um egípcio espancar um hebreu, um homem de seu povo. Olhou para todos os lados e, não avistando ninguém por perto, matou o egípcio. Em seguida, escondeu o corpo na areia. No dia seguinte, quando Moisés saiu novamente para visitar seu povo, viu dois hebreus brigando. "Por que você está espancando seu amigo?" perguntou Moisés ao que havia começado a briga. O homem respondeu: "Quem o nomeou nosso príncipe juiz? Vai me matar como matou o egípcio?" Foi então que Moisés imaginou que, como a notícia do que ele fez defendendo um hebreu havia se espalhado, o povo o aceitaria como líder e diria: "Moisés, estávamos esperando por você. É hora de nos unirmos contra esses faraós cruéis." Estevão diz no livro de Atos 7:25 que Moisés imaginou que seus irmãos hebreus entenderiam que Deus os libertaria por meio dele, mas eles não entenderam. Foi um grande erro de Moisés achar que seus irmãos entenderiam. E já que todos sabiam que ele cometeu o homicídio, Moisés resolve fugir para o leste. O versículo 15 diz: "O faraó tomou conhecimento do que havia acontecido e tentou matar Moisés, mas ele fugiu e foi morar na terra de Midiã. Quando chegou a Midiã, estabeleceu-se junto a um poço." Se me permitem um comentário pessoal, que desastre! O Moisés que chegou ali foi um comandante condecorado e reconhecido por onde fosse pelo povo do Egito. Mas agora, de repente, ele se vê acampado ao lado de um poço, num deserto sem fim de cascalho, calor e areia. Ali, ninguém festejava mais as suas vitórias. A música terminou, as honrarias desapareceram, tudo isso acabou. Mas veja bem, foi ali nesse deserto que Moisés aprendeu lições que jamais teria aprendido num palácio. O fracasso ensina lições que o sucesso jamais poderá ensinar. E nesta mensagem, quero apresentar três lições que Moisés aprendeu ali em Midian que ele nunca teria aprendido no Egito. Três lições. Na primeira, ele aprendeu a ser servo. A lição de servir. Note que essa lição não demorou. Versículo 16. O sacerdote de Midian tinha 7 filhas que foram ao poço tirar água e encher os bebedouros para o rebanho de seu pai. Então alguns pastores chegaram e as expulsaram de lá. Moisés, porém, defendeu as moças e tirou água para o rebanho delas. Quando as moças voltaram para seu pai, Reuel, ele lhes perguntou: "Por que voltaram tão cedo hoje?" Elas responderam: "Um egípcio nos defendeu dos pastores, depois tirou água e deu de beber ao nosso rebanho." Vamos parar aqui um pouco. Quero que perceba como Moisés precisou aprender a ser servo. Em primeiro lugar, ele serviu como um desconhecido, como um ilustre desconhecido. As jovens que ele ajudou no poço não sabiam que era alguém grandioso que estava ali com elas. Não sabiam que estavam na presença de quem foi destinado a ser o próximo líder do Egito. Estavam na frente de um homem famoso e nem faziam ideia. Então, quando o pai delas perguntou: "Quem foi?" elas responderam: "Não sabemos, apenas um egípcio." Moisés começou a servir ali como um desconhecido. E é raro alguém descer de uma posição de tanto prestígio para uma condição humilde, tornando-se desconhecido depois de ter sido nobre. Talvez você conheça o resto dessa história. Moisés foi convidado a morar com aquela família, aceitou e até se casou com a filha chamada Zípora. Depois tiveram um filho que Moisés chamou de Gerson, expressando a sua condição. Sou imigrante em terra estrangeira. Bom, o que é que Moisés fazia ali no deserto? A Bíblia diz que ele cuidava de ovelhas. Agora, veja só. Sabe o que diz no livro de Gênesis? Diz que os pastores eram desprezados pelos egípcios. Moisés foi criado num palácio, numa cultura onde ser pastor era considerado a posição mais baixa possível. Se você já esteve perto de um pastor de ovelhas, pode entender por que esse trabalho não era considerado uma ocupação digna. Mas essa era a responsabilidade de Moisés. E ele passou 40 anos ali. Será que ele se acostumou com o deserto e começou a pensar: bom, já estou me acostumando, é verdade que estou fora do ambiente em que cresci, mas a gente não se acostuma com tudo? Eu acho que não, porque ele chamou seu filho de Gerson, e a palavra Gerson significa estrangeiro. Ele nunca se encaixou de verdade. No Egito, dialogava com a realeza. No deserto, foram 40 anos ouvindo o balido das ovelhas. Não passou disso. Descartado, Moisés permaneceu ali no deserto, refletindo sobre sua condição. E sabe, eu sou muito agradecido por Deus não ter me chamado para o deserto. Você já esteve no deserto? Já visitou lugares como o sertão? Passando em lugares assim, a gente percebe que Deus poderia ter colocado qualquer um de nós nessas pequenas cidades, assim como Moisés estava no deserto quente. Imagine alguém com qualificações muito acima do que faz, com toda a sua formação e aptidão direcionadas para um propósito e que depois é obrigado a fazer algo considerado indigno. E precisando fazer isso por 40 longos anos. Mas veja bem, Francis Schaeffer disse que aos olhos de Deus não existem nem lugares pequenos, nem lugares grandes. Eu creio que Deus enxerga apenas pessoas fiéis e pessoas infiéis. Independentemente do tamanho do lugar, o que importa é o compromisso de servir a Deus com fidelidade. É isso que importa para Ele.
2: Você ouviu o pastor Paulo Biasi com a parte 1 de A Vida Após Ser Descartado. A primeira numa série de 12 mensagens sobre Moisés, um homem que viveu aproximando-se de Deus. Sou Héctor Nóbrega. 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
1: Olá, seja muito bem-vindo e bem-vinda ao Entendendo a Bíblia, o programa que é feito para você e com você, que nos ajuda a produzir o conteúdo a partir da sua pergunta. Eu sou Renata Borjato e ao meu lado,
2: André Castilho. Uma alegria poder conversar com você e junto com você entender a Bíblia também com ele.
3: Itamir Neves, nós queremos entender a Bíblia a partir da sua pergunta. Vamos procurar responder a partir da palavra de Deus.
1: Vamos com a pergunta da Anne, de Mineiros, Goiás. Itamir, meu nome é Anne, estou falando de Mineiros, Goiás, tenho 10 anos. E eu queria te perguntar, na Bíblia diz que Deus não se arrependia. Mas ele diz que está arrependido de ter colocado Saul como rei. Aí eu queria saber, Deus se arrepende ou não se arrepende?
3: Olha, muito bom. Boa pergunta. E eu quero dizer para Anne, que faz 10 anos, ou que já tem 10 anos, eu queria dizer que para você, isso é um privilégio para nós termos uma menina ainda, uma jovem ouvindo esse programa. E a sua pergunta demonstra que você conhece um pouco da Bíblia. Então, a Bíblia diz que Deus não se arrependa, mas aqui você cita uma situação muito legal quando Deus se arrependeu de colocar Saul como rei. E é verdade. Agora, nós temos que entender, Anne, é o seguinte, eu acho que o André depois vai poder ajudar, porque ele tem dois exemplos bem interessantes e ele tem filhos pequenos. E vai ser muito interessante a ilustração que ele vai dar. Mas o que a gente tem que entender é que enquanto divinamente, né? É uma mudança de atitude do Senhor diante daquilo que nós muitas vezes proporcionamos para Deus. Deus dá uma certa ordem e ele sabe o que vai acontecer. Mas ele dá certa ordem, dando oportunidade para aquela pessoa fazer a vontade de Deus ou fazer a sua própria vontade. E quando nós fazemos a nossa própria vontade, a vontade de Deus já está estabelecida. E a partir daí, então, não é que Deus se arrependeu, é simplesmente vai acontecer diante daquela pessoa aquilo que Deus já tinha acertado. Como a pessoa tomou uma decisão errada, na verdade, quem deveria não se arrepender era a pessoa. Quem não deveria ter uma atitude errada era a pessoa. Mas Deus continua agindo de uma maneira bem correta diante daquilo que ele tem proporcionado para nós. André, quando a gente estava preparando esse programa, você deu duas ilustrações muito legais de um pai que está tratando com o seu filho. Como
2: isso.
3: É que.
2: Isso.
3: Ilustra.
2: Os exemplos de pai e filho para Deus cabem muito bem, porque é dito na Bíblia, eu lembro de Hebreus 13, na lei, na Torá, fala que Deus nos trata como filhos. E ele nos disciplina porque ele nos ama. Então aí vem, Anne, presta atenção.
3: Isso.
2: Meu filho, eu combinei com ele, fiz um combinado com meu filho. O Fernando tem 11 e tem a Karen de 6.
3: Então legal.
2: E aí eu cheguei e fiz um combinado com eles. Olha, vocês vão poder jogar videogame. Vocês vão poder fazer essa brincadeira, vão poder fazer alguma coisa. O Carlos ficou até feliz de ouvir isso daí. Carlos Pelerran, nosso produtor. Abraço, Carlos. E aí, eu falei, vamos fazer isso. Ok. Só que eles aprontam. Desobedecem.
3: Sim.
2: Fazem alguma coisa errada. E aí, o que eu faço? Como vocês fizeram alguma coisa errada, vocês não vão ter mais o videogame.
3: Isso.
2: Não vão ter mais o brinquedo. Não vão ter mais a brincadeira, aquela coisa boa.
3: Então você se arrependeu?
2: Porque vai ter um castigo.
3: Você se arrependeu?
2: Não me arrependi.
3: Ah, então me explica isso direito aí. Como
2: é
3: que é?
2: Eu mudei a minha atitude baseada na reação.
3: Ah,
2: ou na ação dos meus filhos.
3: Exatamente.
2: Então,
3: exatamente.
2: E não sei se isso já aconteceu com você, Anne. Eu creio que você é uma menina muito legal.
1: Estudante
2: muito
1: da Bíblia.
2: Obediente, estudante da Bíblia. Então você nunca fez nada de errado, né? Mas se você fez, você já deve ter experimentado isso que eu tô falando. Seu pai tinha falado pra você, ó, nós vamos fazer tal coisa, mas de repente você aprontou.
3: Exatamente.
2: E aí o pai falou, não vai fazer mais.
3: Não vai fazer.
2: Não vai ter mais isso. Ou pode ter acontecido o contrário. Ele pode ter falado, você vai acontecer uma coisa ruim com você. Você vai ter um castigo, você vai ter mas ele percebe, o seu pai ou sua mãe percebem que você se arrependeu, sua avó, alguém que cuida de você percebe que você se arrependeu. E aí decide, não, então eu vou ou diminuir esse castigo, vou abrandar um pouco aqui, porque eu percebi que houve arrependimento, que houve uma mudança de atitude.
3: Exatamente.
2: Então, é esse jeito que os pais, e veja, os pais são falhos de humanos.
3: Sim.
2: Imagina Deus que é perfeito.
3: Nossa.
2: Como ele nos trata. Então, pra gente, esse daqui é minha palavra pra Anne, que é a criança, pra ela entender muito bem, é assim que Deus age. Foi assim que Deus agiu com Saul, porque Saul errou.
3: Sim, sim.
2: Saul pisou na bola, feio. Então, Deus precisou falar, ó, não vai dar pra Saul continuar como rei, eu vou levantar outro rei, que vai ser melhor do que Saul. E Deus agiu assim de outras formas. Então, vamos primeiro ver, Deus é um Deus que não se arrepende, ou seja, Deus fez alguma coisa errada e se arrependeu da coisa errada que ele fez. Deus é assim? Não, não é assim. Textos para isso. Renata vai começar lendo Números 23, 19.
1: Diz assim. Bom, ele colocou do 17 ao 24, vamos ver.
2: Eu
1: mas
2: vou
1: lá
2: dar
1: no finalzinho,
2: outra
1: eu sei
2: você,
1: que é
2: Renata.
1: Deus, não é homem pra mentir. Eu sei que é assim. Mas vamos ver como que ele colocou aqui. 23, vamos lá. O Eterno está com eles. Então,
2: Então, esse é o texto que diz que Deus não é homem para que minta.
1: E nem filho do homem. Para mentir.
2: Homem para que minta, filho do homem, para que se arrependa.
1: Sim.
2: Né? Que é, vamos pegar o texto direito aqui, Números 23, 19.
1: Porque achei. Ele colocou dentro de uma poesia, tá? Certo. Ó, Deus não é homem para que minta, e não é filho do homem para que mude de opinião.
2: Uhum. Isso, uhum. Então, para que se arrependa. Acaso ele fala e deixa de agir? Acaso promete e deixa de cumprir? Então, esse é o caráter de Deus. Deus não se arrepende porque ele não erra, ele não volta atrás com a sua palavra. Uma vez que ele prometeu, ele cumpre. A gente pode confiar em Deus.
3: Isso.
2: O senhor quer ler?
3: Não, eu só queria ler aquele versículo que eu gosto bastante.
2: Muito, vai lá.
3: Olha, tá lá no finalzinho do Antigo Testamento. Malaquias. Não é 3:10, não. Que todo mundo fala em Malaquias, acho que vai falar sobre dízimo. Malaquias 3:6. Olha, ele que está falando. Pois eu, o Senhor, não mudo. Por isso, vós, ó filhos de Jacó, não sois destruídos. Quer dizer, lembra daquele outro versículo que Jeremias falou, lá em Lamentações? As misericórdias do Senhor são a causa de nós não sermos consumidos. Por quê? Porque o Senhor não muda. O Senhor nos ama, então ele não se arrepende, ele nos ama. Agora, dependendo da nossa postura diante dele, ele vai cumprir aquilo que ele tinha determinado. E aí, a partir daí, o erro foi meu. Eu é que devia me arrepender, não ele.
2: Exato. Vamos ler Tiago 1:17.
1: Em Deus existe plena firmeza, nele não existe instabilidade.
2: É isso, não há sombra de variação.
3: Exatamente, né?
2: Excelente interpretação, não existe instabilidade em Deus. Deus é completamente estável, pleno, perene. Então, isso é Deus, esse é o caráter de Deus. Por isso que Deus não se arrepende, porque ele não falha.
3: Sim.
2: Ele não muda o seu caráter. Isso é uma coisa importante. No entanto, a gente tem outros textos bíblicos que falam do arrependimento de Deus. Então, vamos começar mais do começo da Bíblia e chegar depois. Então, Gênesis 6:6.
3: É legal.
2: É um texto importante porque ali Deus criou a humanidade. Gênesis 1:27.
3: Isso.
2: Deus criou a humanidade para dominar sobre a natureza e viu que tudo era muito bom. Só que aí a humanidade, Adão e Eva, pisam na bola. E eles erram, desobedecem a Deus. E aí começa uma espiral para baixo do ser humano,
3: se corrompendo
2: e entrando no pecado. E aí, até que chega em Gênesis 6:6, que é o fundo do poço.
1: Mas na minha já está interpretado, depois você fala, né, que a gente conhece, o Eterno lamentou ter criado a raça humana. Ele estava muito triste e então decidiu, vou me livrar dessa criação que se corrompeu.
2: Isso. Então, Renata, você não vai ler mais a mensagem.
1: Não nesse episódio, tá bom?
2: Não nesse episódio. Mas ele tem coisas muito boas, mas aqui a gente precisa lidar com um contexto mais literal.
3: Isso,
2: então,
3: exatamente.
2: Gênesis 6:6 vai dizer: então o Senhor arrependeu-se de ter feito o homem sobre a terra, e isso cortou-lhe o coração. Mas a interpretação é essa daqui: Deus lamentou, ou seja, ele ficou decepcionado.
3: Sim.
2: Por quê? O que é isso? Mas Deus é imutável, Deus sabia o que ia acontecer? Deus sabia. No tempo perfeito de Deus.
3: Isso.
2: No entanto, Deus interage com a gente. Ele é ao mesmo tempo grande, bondoso, infinito, mas ao mesmo tempo ele entra na história e interage com a gente. Então, nessa interação histórica dentro do nosso tempo, o homem olha para Deus e fala: Deus está muito triste, ele se arrependeu. É a linguagem que a gente tem.
3: É a maneira
2: pra dizer,
3: pela qual nós podemos expressar.
2: Exato.
3: Né? Essa mudança, né?
2: Que houve uma mudança de rumo condicionada às reações
3: reação
2: do ser humano, à palavra
3: exatamente,
2: de Deus.
3: Exatamente.
2: E aí tem outra, 1 Samuel 15:29.
3: Falando sobre Saul.
2: Vai falar sobre Saul, que Deus se arrependeu. Aqui a gente sabe um pouquinho de cor. Então Deus se arrependeu de ter colocado Saul como rei.
3: Exatamente.
2: E a gente já vai pular direto para Jonas.
3: Jonas 3:10.
2: Então, novamente, por que que aconteceu isso com Saul? Porque Saul desobedeceu a Deus, quis agir por conta própria. Nesse sentido, a casa de Davi mostra isso, que é a série que tá na Amazon, né? Então, essa série mostra que Saul, ele se tornou assim muito arrogante. Ele se tornou autônomo e falou: eu posso fazer. E aí ele se deu mal. E Deus falou: não, não pode fazer, não é na sua força, fui eu que te levantei como rei. Então ele se arrependeu, ou seja, ele decidiu mudar
3: isso.
2: A história, Deus decidiu haver uma mudança de rumo.
1: Sim, e como a gente tem uns 30 segundinhos, a gente sabe o final da história, né? No capítulo 4 de Jonas, a gente tem o quê? Que justamente porque Nínive foi lá, fez o jejum, se arrependeu, então Jonas vai lá e fala: porque eu sabia que o Senhor é gracioso e misericordioso e se arrependeria e voltaria atrás da disciplina que ele daria.
2: Exatamente.
3: Né? Exatamente. A ideia é essa.
2: Mais uma vez, houve uma mudança de rumo condicionada à reação.
3: Exatamente.
2: A
3: reação
2: palavra
3: humana.
2: De Deus.
3: Exatamente. Aí Deus vai manter aquela que ele tinha falado, como ele disse para Adão e Eva, né? Ou então disse só para Adão: dessa árvore você não pode comer. Agora, desobedeceu? Então você agora vai ter a disciplina que merece ser disciplinado.
2: Exatamente.
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1: Sejam todos bem-vindos ao Painel Literário da Rádio Transmundial. Continuo aqui com as minhas excelentíssimas colegas de programa. Agora na vida de vocês, os mentores causaram esse mesmo tipo de reação, de você começar a entrar para um lugar e você olhar a vida dessas pessoas e falar assim: uau, mas tem um outro jeito de ver.
2: Eu acho que a primeira pessoa que eu consigo me lembrar que de ter causado um impacto muito forte na minha vida, na verdade duas pessoas, né? Duas mulheres, uma foi minha mãe, uma vida muito difícil, muito sofrida, abandonada pelo marido com 7 filhos e continuava com o coração de uma serva, né? E seguia Jesus, viver para ele, ensinar isso para os filhos. E na igreja, mesmo assim, anos 70, tinha uma coisa assim, né? Eu lembro que nós éramos a família mais pobre da igreja, uma das poucas famílias negras da igreja mais pobre, uma mulher com 7 filhos, abandonada do marido e tal. Então sempre teve aquela coisa assim, né? Acho que talvez só quem é negro consegue sentir os olhares. E eu lembro da irmã Lucinda, ela era líder das mensageiras do rei na igreja batista. E essa, a irmã Lucinda foi uma das mulheres, talvez a pessoa mais doce que eu conheci na minha vida inteira. E ela tinha um olhar de tanto carinho, de tanto respeito, de acolhimento. Quando nem se falava em acolhimento na igreja, e ela era uma mulher acolhedora, doce, crente, né? E ela talvez tenha sido a pessoa fora da minha mãe que causou o maior impacto na minha vida. A minha mãe, porque depois de muitos anos já doente, ela teve vários derrames, ficou quase 8 anos numa cama e ela já não conseguia falar, ou cantar, ou ler a Bíblia. Então ela pedia pra gente ler a Bíblia para ela e pedia pra gente cantar para ela aquele cântico: eu só confio no Senhor que não vai falhar. E eu lembrei de uma frase do livro, né? Porque ele fala que fé que não tem dúvidas não é fé. Porque tem um livro, um dos autores, né, desses mentores, fala da sua crise de fé, das suas dúvidas em relação daquela coisa: se Deus é bom, por que acontece isso e tal? E um exemplo só, né? Mas eu poderia citar várias pessoas que eu conheci a vida delas e conheci do Senhor através da vida delas, né? Deus se manifestou, se revelou na minha vida com o exemplo de vida delas, né? Então eu lembro do Biri e da Rosalie, que me adotaram como filha na fé, que me ensinaram tanto da palavra, que me repreendiam quando havia necessidade, me faziam isso assim com firmeza, mas com muito amor. Então eu lembro do pastor Walter Cullen, também foi meu líder na Cruzada Estudantil. Eu lembro do pastor Edson Queiroz, né? Eu lembro de tantas pessoas, até hoje, pessoas que foram, que eu lendo, eu nunca tinha usado esse título para eles, mas lendo o livro do Felipe Ansem, aí eu falei: foram mentores na minha vida, né?
3: Eu acho que quando eu chegar a passar dos 50, talvez eu vou conseguir mencionar um ou dois, mas por enquanto, é assim, é essa graça de estar vivendo com gente. Eu sempre falo assim, o pessoal da minha família não entende, né? Ah, mas você tá há 16 anos na rádio, mas você quer ir para uma Globo, você quer. Eu falo: gente, eu tenho a melhor promoção que vocês possam imaginar, que é trabalhar com gente que sabe muito mais do que eu e conviver com essas pessoas. Para mim isso é promoção, né? É fazer programa com o JP, é fazer programa com o Sayão, com o Itamir, com o André, com o Israel, com a Fabi, é conviver com a Lidinha. Isso para mim é uma grande promoção. São pessoas assim que eu pagaria para ouvir, e eu trabalho com essas pessoas, né? E de certa forma cada um vai me mostrando um jeito de encarar o evangelho que eu falo: uau, eu também vim, não como ele, tão de uma comunidade tão fundamentalista como o Filipense, mas de uma comunidade cheia de regras, onde sempre era: Deus é amor, mas é justiça, não sei o que, graça, era um conceito que quase não se falava, né? Ou se fosse falar, ia ser destacando a graça mesmo, né? Não mostrando graças nas atitudes. E aí, quando eu vim trabalhar aqui, assim, primeiro, né? Ouvindo os programas do Saião, eu falei, uau, como alguém não vai querer um Jesus como esse, né? Porque o Jesus apresentado é assim, e a gente volta o olhar para as escrituras, devolve uma coisa saudável para nós, né? Então, ouvir o Saião já foi essa baita referência, né? Trabalhar aqui com o JP nem se fala, estar na comunidade, né? Eu sempre falo pro Luiz o quanto o JP para mim é essa referência saudável, né? De evangelho que lida, e eu também precisei depois me curar de uma outra igreja onde era muita graça, mas precisava também do temor, senão a gente perde o parâmetro, né? E a nossa comunidade é a comunidade que lida com essa graça escandalosa de Deus, mas que sabe que nós somos o povo que tem que ter temor ao Senhor, né? Que precisamos ser um reino de sacerdotes aqui na terra. Se a gente perder essa função de sacerdotes, quem vai ocupar esse lugar? Então, essa comunidade é referência para mim, a vida do JP, a família dele, uma referência para minha família, né? E eu sempre falo, eu não gosto de ler livros onde fazem você ficar pensando sobre pensar, né? Aqueles livros assim muito, por mais brilhante que seja o livro Louco Amor do Francis Chan, faz você sempre ficar pensando nas suas atitudes. Não, eu gosto de ler livros que mostram por que que as pessoas fizeram o que fizeram, né? Livros assim muito autobiográficos, onde você vai entendendo que cada atitude que a pessoa teve, expressou a fé dela. Então, recentemente, por exemplo, a gente recebeu o Silvestre Kuma. Quando ele foi cantar uma música, eu olhei ele cantando aquilo que ele escreveu, pensando,

0: recebido de mentores. Entendeu? A gente tem muitos na vida, né? Eu falo deles aqui o tempo todo. O que eu mais convivi presente, assim, bastante agudo, foi o Sayão, né? E ele é uma grande referência em todos os processos. Meu respeito por ele até hoje, assim, é de pai, entendeu? Porque ele consigo enxergar os defeitos dele e os meus, mas ao mesmo tempo ele continua num lugar, assim, num patamar que é uma outra coisa. Ele transcende os processos todos da minha vida, né? Ele é o cara que, quando eu falei não tenho dinheiro, é o cara que enfiou a mão no bolso pra falar tó, entendeu? É o cara que nunca me cobrou. Ele me cobrou de ser um crente, um bom crente, um bom estudioso, né? Eu conheço, eu vivi muito tempo com o Furtado, né? O Fufi, no tempo lá da faculdade, ele era o cara da Xerox, entendeu? Que foi professor na época do Shed e tudo, e que tinha o Shed assim também como alta referência. E ele foi um cara que me apresentou muitas coisas, me apresentou autores que se tornaram referências para mim, né? Como os da Fraternidade Teológica Latino-Americana, né? René Padilha e todos esses aí. E que foram e me mentorearam sem eu os conhecer. Eu os conheci depois, mais para frente, sentei para almoçar junto, bater papo, ficar horas batendo papo com dois deles, né? Com o Escobar e com o Padilha. Mas assim, eles foram meus mentores. Da parte intelectual também, né? E aí vários outros que, como o Henry Nguyen, né? O Dallas Willard, que a gente sempre conversa aqui sobre eles também foram, né? Mas é sempre assim, eu falo que a vida de pastor, ao mesmo tempo que ela é agitada pela comunhão com os irmãos e a vida toda agitada que a gente tem, eu converso com os meus alunos e digo para eles que a vida de pastor é uma vida solitária, que a gente precisa aprender a ser mentoriado e a conversar e discutir com os autores de livros. Uma coisa importante é assim, os livros são muito importantes para mim, né? De forma geral, porque é com eles que eu dialogo. Mas o Sayão me abriu uma... Caramba! Tomara que ele já foi embora. Tomara que ele já tenha ido embora, né? Mas a questão é, ele abriu o livro da própria vida. Você entendeu? Ele nunca foi falso comigo. Então eu sempre pude ver o livro inteiro aberto, com as suas mazelas, com as suas espiritualidades, com o seu processo mais lindo. E é nesse lugar aí que eu acho que os mentores fazem com a gente. Eles abrem a vida inteira, a gente conhece o cara por inteiro, lógico que não tem como conhecer tudo, mas assim, ele simplesmente era largado assim comigo. Então, se ele tava bravo, ele tava bravo, se ele tava feliz, ele tava feliz, se ele era assim, ele era assim, se ele falava ríspido ou amoroso ou carinhoso, ou ele era. Então, essa convivência com os mentores fazem a gente crescer nesse sentido. Talvez isso, por isso, a importância dos mentores na nossa vida.
1: E
0: tenha
1: seres
0: mentores.
1: Humanos, e isso de abrir o coração, abrir a vida e mostrar quem se é de fato, né? Com suas qualidades, virtudes e defeitos e pecados. Então, talvez por isso que Felipe Anselmo chama de mentores, porque se eles não tivessem, se ele não conseguisse, talvez, enxergar o lado sombrio, o lado, né, obscuro, os pecados, as falhas, os defeitos, talvez a gente tendesse a achar que eleger essas pessoas como ídolos. Talvez assim que os ídolos são feitos, você não consegue enxergar,
0: separar, né?
1: você elege só aquilo que é positivo, bom, e acha que a pessoa é perfeita quando não são. E é complicado, porque quando a gente elege ídolos sobre a nossa vida. Então acho que é isso. Mentores é uma boa. São ilhas de excelência no meio da instituição cheia de defeitos. Sabe que Deus sempre preserva a figura do remanescente fiel. E o remanescente fiel não é fiel porque é perfeito. Ele é fiel porque, a despeito das suas imperfeições, ele continua caminhando com Jesus e dependendo da graça.
0: E Deus continua sendo bom, né?
1: E Deus continua sendo bom.
0: Muito bem.
1: O diabo continua sendo ruim.
2: E a gente
1: continua trabalhando para ser mais parecido com Deus, que é bom, do que com o diabo, que é ruim.
0: Muito bem. Muito bem. A gente passou muito tempo, mas eu agradeço vocês mais uma vez e a gente volta semana que vem.

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1: Querido amigo, hoje o nosso objetivo é estudarmos mais uma carta que Jesus enviou à sua igreja através do apóstolo João. Vamos estudar a carta enviada à igreja em Filadélfia. Vamos estudar Apocalipse 3, 7 a 13. Essa carta foi enviada a uma igreja que, junto com Esmirna, não teve nenhuma repreensão da parte de Jesus. Vamos conhecer a cidade que abrigava essa igreja e vamos conhecer também algo mais sobre esta igreja. A cidade de Filadélfia. As únicas referências bíblicas a esta cidade se encontram aqui em Apocalipse, tanto no capítulo 1, versículo 11, como agora no capítulo 3, versículo 7. A cidade de Filadélfia, quando estudamos a história geral, ela gozava de uma localização estratégica de acesso entre os países antigos, entre a Frígia, Lídia e Mísia. Filadélfia era a mais nova cidade da histórica Ásia, fundada por volta de 160 a 140 a.C. Com vários templos e festividades religiosas, ela cultuava Dionísio, deus do vinho, que estava associado ao cultivo das uvas daquela região de terras escuras. A cidade tinha uma topografia específica e foi abalada diversas vezes por tremores de terra. Mas apesar disso, sua localização geográfica, na divisa então da Lídia, Frígia e Mísia, a tornara próspera e uma porta aberta para a propagação da cultura e língua grega. Foi fundada pelo rei de Pérgamo, Átalo, entre 160 e 140. E ele foi conhecido por sua lealdade ao seu irmão, dando assim origem ao nome da cidade. Filadélfia significa amor fraternal. A região produzia uvas e o povo especialmente honrava Dionísio, o deus grego do vinho. A cidade servia como base para a divulgação do helenismo às regiões da Lídia e da Frígia. Localizava-se no vale do rio Cógamos, afluente do Hermos, no caminho entre Pérgamo e Laodiceia. Filadélfia foi praticamente destruída pelo terremoto que em 17 se abateu contra Sardes, mas ela foi reconstruída graças ao imperador Tibério. Em alguns momentos de sua história, a cidade recebeu nomes mostrando uma relação especial com o governo romano. Depois de ter sido reconstruída, foi chamada novamente de Neocesareia. Durante o reinado de Vespasiano, também foi chamada de Flávia, nome da mulher dele, e a forma feminina de um dos nomes dele. Atualmente, a cidade de Alashehir fica no mesmo lugar, construída sobre as ruínas de Filadélfia. Conheçamos agora um pouco a história da Igreja de Filadélfia. Filadélfia, juntamente com Esmirna, são as duas únicas igrejas que não receberam repreensão da parte de Jesus. Ao invés disso, Filadélfia recebeu palavras de louvor e de encorajamento. Filadélfia significa, como nós já mencionamos, aquele que ama o seu irmão. Entre as sete cartas, a igreja em Esmirna era uma congregação pobre que enfrentava perseguição. E esta carta, a igreja em Filadélfia, também nos mostra uma congregação fraca e limitada, mas que dependia do Senhor da igreja. Os homens tendem a medir força e qualidade em termos de tamanho, de poder e riqueza. Jesus não. Jesus vê as igrejas de forma diferente. Independentemente do sucesso em termos humanos, Jesus olha para o caráter, para o coração de cada discípulo e de cada igreja. Ele anda no meio dos candeeiros, isso é das igrejas, e sabe muito bem quem pertence a ele. A comunidade cristã de Filadélfia caracterizou-se por sua fidelidade, por isso foi-lhe dada uma grande oportunidade para proclamar o evangelho. Portanto, para estudarmos bem esses versos, vamos dar a eles o seguinte título: A urgência da proclamação. Carta à igreja em Filadélfia. Eu repito, com base em Apocalipse 3, 7 a 13, o título é A Urgência da Proclamação, Carta à Igreja em Filadélfia. Querido amigo, já por volta do ano 90 depois de Cristo, depois de ter sido quase destruída e ter sido reconstruída sob o governo de Tibério, a cidade de Filadélfia ganhava novas forças e ali tínhamos uma igreja fiel, elogiada por Jesus e que ganhava uma belíssima oportunidade de proclamar o evangelho. Jesus, o Senhor da igreja, abria grande porta para a proclamação do evangelho. Então, era urgente ouvir a Jesus e colocar as mãos no arado. Então, o princípio que podemos extrair desses versos e que serve também como desafio para nós pode ser percebido nessa frase. Diante da avaliação de Jesus, é clara a urgência da proclamação do evangelho como característica marcante das nossas igrejas. Eu repito, diante da avaliação de Jesus, é clara a urgência da proclamação do evangelho como característica marcante de nossas igrejas. Com base em Apocalipse 3, 7 a 13, vamos encontrar aqui cinco aspectos que compõem a avaliação de Jesus sobre a sua igreja. O primeiro aspecto refere-se à apresentação de Jesus à sua igreja. Versículo 7. Ao anjo da igreja em Filadélfia escreve: essas coisas diz o santo, o verdadeiro, aquele que tem a chave de Davi, que abre e ninguém fecha, e fecha e ninguém abre. Nessa carta dirigida a Filadélfia, Jesus se apresenta como santo, isto é, como uma natureza totalmente diferente da natureza do mundo. Ele é também verdadeiro, isto é, ele é genuíno, absolutamente correto no seu julgamento, plenamente confiável. Mas ele se apresenta também como soberano, pois ele tem a chave de Davi, isto é, ele tem o controle, ele sustenta o universo e reina para todo sempre. Ele se apresenta também como poderoso, isto é, com poder para abrir e fechar portas, dando oportunidades. Ele tem poder para admitir e excluir, sem que ninguém se lhe oponha. Jesus se apresenta como Senhor que controla o seu povo, a sua igreja, mas também controla a humanidade e todas as suas circunstâncias. Jesus se apresenta como soberano e Senhor, bem diferente desse Jesus que alguns líderes atuais mostram. Um Jesus que não tem domínio, não é soberano e, por desconhecer e até se surpreender com os acontecimentos, ele está escrevendo o futuro junto com a humanidade. Eu não creio nesse Jesus proclamado pelos seguidores da teologia relacional, pelos seguidores da teologia aberta. Eu creio sim no Jesus bíblico que sustenta todas as coisas, como disse Paulo. Ele é antes de todas as coisas, nele tudo subsiste. Colossenses 1:17. Nessa carta, então, Jesus não empregou as descrições usadas no capítulo 1 para se identificar. Ele se descreve como o soberano Senhor. São características divinas, e essas características destacam a sinceridade dele, em contraste com a falsidade dos judeus em Filadélfia. Jesus é aquele que tem a chave de Davi, que abre e ninguém fecha, e que fecha e ninguém abre. Essa linguagem vem da palavra profética de Isaías, capítulo 22, versículos 20 a 24. A chave representa autoridade e poder. Jesus, como descendente real de Davi, controla o acesso ao reino de Deus. Ele fecha e ninguém pode abrir. Ele abre e ninguém é capaz de fechar. E ele abria as portas para os cristãos em Filadélfia. O segundo aspecto refere-se à aprovação de Jesus. Veja o versículo 8. Conheço as suas obras, eis que tenho posto diante de ti uma porta aberta, a qual ninguém pode fechar, que tens pouca força, entretanto, guardastes a minha palavra e não negaste o meu nome. Em sua avaliação, Jesus disse que conhecia nossas obras, pois nada passa desapercebido aos seus olhos. Por quê? Porque os seus olhos são como chama de fogo. Para provar o nosso agir, ele disse também que conhecia a nossa pouca força, isso é, a nossa fraqueza, que nos torna dependentes dele. Pois quando admitimos essa realidade, o poder de Deus se aperfeiçoa em nossa fraqueza. Jesus então ofereceu encorajamento a esses discípulos. Mesmo sendo servos fiéis, eles se sentiram fracos e talvez incapazes de cumprir bem os seus deveres ao Senhor. Por isso, antes de falar sobre a circunstância deles ou sobre os desafios que viriam, Jesus queria assegurá-los da sua fidelidade. Queria garantir aos seus servos que ele é alguém em quem podem confiar. Jesus disse também que conhecia a nossa fidelidade, isto é, a nossa perseverança em guardar a sua palavra, isto é, em obedecer a sua palavra e não negar o seu nome. Isso é o compromisso, é a aliança que fazemos com o Senhor. Jesus comunica que é possível ter pouca força e poucos recursos, mas mesmo assim desenvolver um ministério fiel à palavra que o honra e que se mantém fiel a ele. Por fim, o Senhor Jesus disse também que conhecia o futuro, isto é, que a sua vinda seria sem demora. Com essa palavra, o Senhor Jesus encorajou-os a ficar firmes nas lutas que a igreja enfrenta. Uma palavra de esperança em meio às dificuldades, em meio às nossas fraquezas. Uma igreja com essa oportunidade de proclamar o evangelho, certamente deu toda atenção à avaliação feita por Jesus. O Senhor Jesus dá uma palavra também de aprovação. Entretanto, guardastes a minha palavra e não negastes o meu nome. Apesar das suas limitações, a igreja em Filadélfia se mantinha fiel. Guardava a palavra de Jesus. A nova aliança entrou em vigor após a morte de Jesus. Por isso, devemos obedecer essa nova lei, a lei perfeita da liberdade que Jesus nos deu. Essa lei é a lei do amor. Devemos proclamar essa lei, não negar o seu nome. Eles defendiam o nome do Senhor Jesus e não o negavam. O terceiro aspecto dessa avaliação refere-se à acusação de Jesus. Mas assim como ocorreu com a comunidade de Esmirna, segundo a avaliação de Jesus, que conhece o nosso coração, não havia nenhuma palavra de acusação contra a igreja de Filadélfia. Por isso, a seguir, temos o quarto aspecto dessa avaliação, que refere-se à aceitação ou à admoestação dada por Jesus, versículos 9 a 11. Eis que farei dos que são da sinagoga de Satanás, desses que a si mesmos se declaram judeus e não são, mas mentem, eis que os farei vir e prostrar-se aos seus pés e conhecer que eu te amei, porque guardastes a minha palavra, a palavra da minha perseverança, também eu te guardarei na hora da provação que há de vir sobre o mundo inteiro, para esmentar os que habitam sobre a terra. Eu venho sem demora, conserva o que tens, para que ninguém tome a tua coroa. Agora, essa frase, esses que são da sinagoga de Satanás, como entender? Havia uma sinagoga de Satanás, isso é, uma congregação de falsos judeus. Essa congregação também existia em Esmirna. Sabemos através do livro de Atos que as primeiras perseguições à igreja foram feitas pelos judeus. Tanto em Jerusalém como na Ásia, alguns judeus tentaram destruir a fé dos cristãos. A igreja em Filadélfia, evidentemente, sofreu por causa desses falsos judeus, por causa dos judaizantes, falsos cristãos. Mas aqui o Senhor Jesus dá uma palavra de aceitação, de bênção. Foram essas as bênçãos que o Senhor Jesus prometeu aos cristãos em Filadélfia. Ele disse: ele exaltará essa igreja perseverante, fazendo com que os mentirosos que proclamam ser aquilo que não são, se prostrem reconhecendo a mentira deles e a fidelidade nossa. Apesar de serem fracos, os discípulos de Filadélfia ficariam do lado do vencedor, seriam exaltados acima dos seus inimigos. Mas Jesus disse também que fará conhecido o seu amor por nós, um amor tão grande que o levou a entregar a sua vida por nós. E essa honra concedida aos discípulos serviria como prova do amor de Jesus para com seus seguidores. Os falsos judeus os odiavam, mas Cristo os amava. Versículo 10: porque guardastes a minha palavra da minha perseverança, isso é, porque foram fiéis, porque permaneceram fiéis, porque não desistiram. Jesus então lhes diz: eu te guardarei na hora da provação que há de vir sobre o mundo inteiro. Os discípulos em Filadélfia seriam guardados num período de provação que afligiria o mundo. Pode ser uma referência à perseguição que começou no reinado de Domiciano e que causou terrível sofrimento e a morte de centenas de milhares de pessoas, de cristãos. Independente da natureza específica dessa provação, Jesus prometeu proteger os fiéis em Filadélfia. Agora, veja só, observamos bem que ele não prometeu isenção de sofrimento. Jesus disse que guardará a nós na hora da provação, não nos isentando das provas, mas dando-nos segurança, amparo e proteção em meio às provas, em meio às tribulações. Por quê? Porque elas experimentam a nossa fé. E finalmente o Senhor Jesus prometeu que nos concederia a coroa da vida, isso é, os frutos resultantes do nosso trabalho feito com ouro, prata e pedras preciosas, conforme Paulo diz em 1 Coríntios 3:12. Nós temos que saber, querido amigo, que o nosso trabalho não é vão no Senhor. A igreja de Filadélfia foi abençoada por Jesus. A palavra de administração foi também uma palavra de estímulo. Foi uma palavra de encorajamento. Ainda que precisariam conservar o que tinham, Jesus lhes dá essa palavra: venho sem demora. Jesus viria para julgar os malfeitores e para proteger os fiéis. Seria um dia de alívio para os servos que sofriam pelo nome dele, mas seria um dia de castigo terrível para os perseguidores imundos que não se submetiam ao Senhor. Para a maioria, será um dia de angústia, mas para os cristãos em Filadélfia, seria um grande dia de alívio. Como será esse dia para você? Será um dia de angústia ou de alívio? Conserva o que tens, diz o Senhor Jesus, para que ninguém tome a tua coroa. Depois de tudo que Jesus fez e prometeu, os cristãos em Filadélfia ainda teriam que fazer a sua parte. Eles ainda teriam que enfrentar tentações, dificuldades, perseguições e correriam o risco de perder tudo que haviam alcançado. Mesmo os servos mais fiéis precisariam vigiar para aproveitar as oportunidades. Deveriam aproveitar a grande porta que Jesus abria para a igreja. Essa porta era para trabalharem, para mostrarem que a vida com Jesus faz diferença. Era uma porta para a evangelização. O quinto e último aspecto refere-se à atração que Jesus oferece à igreja, a bênção que Jesus oferece à igreja. Versículos 12 e 13 eu leio para você. Ao vencedor, falo-ei coluna do santuário do meu Deus, e daí jamais sairá. Gravarei também sobre ele o nome do meu Deus, o nome da cidade do meu Deus, a nova Jerusalém que desce do céu, vinda da parte do meu Deus. E gravarei sobre ele o meu novo nome. Quem tem ouvidos, ouça o que o Espírito diz às igrejas. Querido amigo, as colunas de Filadélfia racharam e caíram em um terremoto algumas décadas antes, mas as colunas no verdadeiro templo de Deus jamais seriam destruídas. As colunas não são de pedra, são colunas vivas e firmes. Jesus não fala somente de líderes nas igrejas, mas de todos os fiéis que vencem com ele. Os discípulos do Senhor são, ao mesmo tempo, pedras vivas de sacerdotes reais. E dali, dessas colunas, jamais sairá. Os vencedores permanecerão no templo para sempre. Isso é, gozarão de comunhão eterna com Deus. Eu gravarei sobre eles. Várias descrições mostram a posição privilegiada do vencedor. Nomes gravados sugerem posse. O vencedor pertence a Deus. Ele também pertence à cidade de Deus, a Nova Jerusalém. A Nova Jerusalém é a noiva de Cristo. O vencedor faz parte dessa noiva, da igreja que pertence somente a Jesus. Mas ele recebe também o nome de Cristo. Jesus confessará abertamente os nomes dos seus servos diante do Pai. Quem tem ouvidos para ouvir, ouça. Isto é importante ouvir para estarmos preparados. Eu concluo essa reflexão mostrando que essa igreja teve promessas maravilhosas da parte de Jesus. Ele prometeu gravar o seu novo nome. O nome é Rei dos Reis, Senhor dos Senhores. Eu oro para que você tenha gravado por Jesus o nome dele em você. Um grande abraço, que o Senhor te abençoe. Até o próximo programa.
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5: Sim, voltamos nesta última hora aqui com um amigo na madrugada e continuamos com um convite para você que nos acompanha pela Rádio Novo Lar, diretamente de Minas. Fique à vontade para mandar o seu recado. A gente quer mandar um presente para você. Manda uma mensagem através do nosso WhatsApp dizendo de qual cidade você nos acompanha em Minas. O nosso WhatsApp, o DDD é o 11. O telefone é o 974-181-456. 974-181-456. Aproveitar para mandar um abração aqui para Delúcia. Delúcia vem junto com a gente. O Natan também aproveitou para mandar recadinho. Uma excelente madrugada, uma excelente terça-feira.

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2: Hoje é dia 21 de julho e o tema é recursos. Tanto a prata quanto o ouro me pertencem, declara o Senhor dos Exércitos. Ageu 2:8. Deus confiou recursos a você. Família, amigos, saúde e bens nos são confiados por Deus por um curto período de tempo. Portanto, ore como Moisés. Ensina-nos a contar os nossos dias para que o nosso coração alcance sabedoria. Salmos 90:12. Eu sou Pedro Campos e é um prazer orar com você.
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1: Prezado ouvinte da Rádio Transmundial, quem fala aqui é o pastor Eudes Coelho, pastor emérito da Igreja Presbiteriana de Vila Mariana, em São Paulo. Permita-me tomar um pouco do seu tempo para refletir na palavra de Deus, a Bíblia Sagrada. O texto que queremos destacar neste momento é o que está escrito em Mateus, capítulo 11, versículos 2 a 6. Acompanhe a leitura. Quando João ouviu no cárcere falar das obras de Cristo, mandou por seus discípulos perguntar-lhe: és tu aquele que estava para vir, ou havemos de esperar outro? E Jesus, respondendo, disse-lhes: ide e anunciai a João o que estáis ouvindo e vendo. Os cegos veem, os coxos andam, os leprosos são purificados, os surdos ouvem, os mortos são ressuscitados, e aos pobres está sendo pregado o evangelho. E bem-aventurado é aquele que não achar em mim motivo de tropeço. Uma pergunta esclarecedora, uma resposta irrefutável, um desafio a ser encarado. Este é o resumo daquilo que gostaríamos de comentar com você. João Batista, o último dos profetas, estava encarcerado por ordem de Herodes. Certamente deve ter decorrido um certo período entre o momento em que Jesus o procurou à margem do Jordão para ser por ele batizado e o momento em que ele ouviu falar das atividades de Jesus. Consciente de que apodreceria na masmorra ou sofreria uma morte violenta, João Batista revela uma preocupação com o futuro dos seus discípulos. Ele queria evitar que, por ignorância ou por vacilação da fé, seus discípulos se desviassem, até mesmo por inveja dos discípulos de Jesus. E de lá do cárcere onde estava, João Batista envia dois de seus discípulos a Jesus com uma pergunta esclarecedora: és tu aquele que estava para vir, ou havemos de esperar outro? E no contato com Jesus, aqueles discípulos de João viram e ouviram pessoalmente que espécie de mestre era Jesus Cristo. E nisto colhemos uma importante lição. Pastores e pais de família devem se preocupar com o bem-estar futuro daqueles que irão nos suceder. Felizes os pastores, felizes os pais que no final da carreira têm a consciência tranquila de que tudo fizeram para encaminhar seus filhos ou seus ouvintes à pessoa de Jesus. A resposta de Jesus é sucinta e irrefutável. É interessante observar que ele não declara ser o Messias, ele apenas demonstra pelos frutos quem ele era. Aqui também nesta resposta há uma lição para nós como igreja nos dias de hoje. Lição que não devemos esquecer: o mérito das igrejas ou dos pastores está nas obras que fazem por amor a Cristo e nos frutos que produzem. Queremos saber se uma determinada igreja é nitidamente cristã? Se alguém que prega a palavra de Deus é digno de confiança? É só aplicar o ensino de Jesus: pelos frutos os conhecereis. Uma pergunta elucidativa: és tu? Uma resposta sucinta e refutável: veja. e o desafio a ser encarado. Os discípulos de Jesus também serão alvo de perguntas que buscam esclarecimento e elucidação. E isto vem acontecendo desde o primeiro século da era cristã. São parentes, são amigos, colegas de trabalho ou de estudo que procuram saber se somos cristãos de fato ou de engano. Se somos cristãos verdadeiros, genuínos ou apenas tradicionais. Somos cristãos por tradição e não por convicção. Procuram perguntar, questionar a respeito da nossa fé e dos nossos pontos doutrinários. Coisinhas assim como: por que você acha que está salvo? Por que você não crê no purgatório ou na reencarnação? Por que você fala em orar e não em rezar? Há alguma diferença entre orar e rezar? Sua igreja pratica boas obras? Etc, etc. Quantas e quantas vezes nós somos questionados a respeito da nossa fé. A propósito, o apóstolo Pedro nos fala disto em sua primeira epístola, capítulo 3, versículos 3 a 16, quando ele diz assim que nós devemos demonstrar, nós devemos estar preparados para responder a quem nos indagar a respeito da esperança que nós alimentamos, da fé que nós acalentamos em nosso coração. Responder, todavia, com mansidão e respeito, mas com exemplo da palavra de Deus, especialmente da pessoa do Senhor Jesus Cristo, nós podemos demonstrar, não com palavras, mas com atitudes, com gestos e com ações, que nós somos discípulos de Jesus Cristo, o único e verdadeiro Salvador. Que você também, meu ouvinte, possa estar entre aqueles que têm em Jesus a sua esperança eterna. Deus o abençoe.
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5: Bom demais ter você com a gente nesta última meia hora. Bom dia. Vamos aproveitar e vamos com o melhor da música, lembrando, daqui a pouco o pastor Janos vem conosco para trazer uma mensagem para hoje.

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2: Um navio que afunda desaparece nas profundezas do mar. A lembrança permanece, a dor também, mas o navio não volta à superfície por vontade humana. Deus lança no fundo do mar aquilo que Cristo já perdoou. Essa imagem ajuda a entender uma das promessas mais belas do Evangelho de Jesus. Na Segunda Guerra Mundial, muitos marinheiros tiveram o oceano como sepultura. O mar guardou esses navios. Deus usa essa mesma figura para falar do perdão. Através do profeta Miqueias, Deus anuncia: Deus lançará todos os nossos pecados nas profundezas do mar. Quando o apóstolo Paulo enfrenta uma tempestade, o navio se perde, mas Deus preserva todas as vidas para que o evangelho continuasse sendo pregado. A carta aos cristãos em Roma, Paulo afirma: justificados pela fé, temos paz com Deus. Deus lança no fundo do mar aquilo que Cristo já perdoou. A morte e a ressurreição de Jesus retiram da presença de Deus a culpa de todo aquele que nele crê. Você ainda se lembra dos seus pecados? A consciência acusa, a vergonha reaparece, mas Deus não age como a memória humana. O pecado confessado e perdoado em Cristo não volta para condenar quem é recebido como filho de Deus. O perdão não ignora a justiça. Ele foi comprado pelo sacrifício de Jesus na cruz. Você pode viver olhando para o fundo escuro das suas lembranças ou para Cristo, que venceu a morte e trouxe paz com Deus. Não deixe a culpa governar sua caminhada. Receba pela fé o perdão que Deus oferece em seu filho. Deus lança no fundo do mar aquilo que Cristo já perdoou. Você já vive essa esperança que sustenta o coração hoje e por toda a eternidade de quem confia na pessoa e na obra de Cristo Jesus? Ao ler as notas de rodapé do texto dessa mensagem, você aprofunda o seu entendimento a respeito do tema. Acesse, ouça novamente e leia ou imprima esta mensagem pelo site ruajanos.com.br. Eu vou soletrar: ruajanus.com.br. Até já.
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3: Olá, gente querida deste imenso mundo de fala portuguesa de toda parte. Vamos para o nosso Café com Deus? E o tema que queria tratar com vocês é sobre uma língua que todos os cidadãos do Reino de Deus aprendem, tão logo se tornam parte dele. E atenção, não é este o hebraico, nem o grego ou aramaico, que não sei se sabem, a Transmundial utiliza essa língua que Jesus usou certamente para transmitir os seus programas ainda hoje para regiões da Síria, Líbano, Iraque e Palestina. Mas vamos lá, essa língua é a da generosidade.
4: Eita, nós! Então, eu ainda estou nas aulas de iniciação.
3: Na verdade, todos nós começamos assim. Nascemos fluentes na língua do é meu. Basta observarem uma criança. Ninguém lhes ensina a agarrar um brinquedo e dizer é meu. Mas repartir, bem, isso já exige um milagre da graça. E é precisamente aí que o evangelho entra e foi sintetizado num verso de 2 Coríntios 9, verso 7. Deus ama quem dá com alegria. E sabem por quê?
4: É porque ganhamos algo melhor primeiro. Acertei?
3: Sim, porque a generosidade não é a causa da graça, mas antes o seu fruto. Primeiro, Deus dá-nos Cristo. Depois, Cristo transforma o nosso coração. Quem compreende quanto recebeu, começa naturalmente a abrir as mãos.
4: Este versículo é manjado e tem a ver com a carteira. Acertei? Ela também precisa de conversão.
3: Bem, concordemos. Ela costuma ser uma das últimas coisas a converter-se. Tanto que Lutero, o reformador, uma vez afirmou: a conversão acontece em 3 etapas. Primeiro o coração, depois a mente e, por último, a bolsa. Sim, vivemos ainda hoje numa cultura que incentiva o acúmulo, mas Deus chama-nos à comunhão. Não somos donos de nada, mas mordomos daquilo tudo que Ele nos confiou. Por isso, Paulo diz que Deus ama quem dá com alegria. Não porque Deus precise das nossas ofertas, mas porque um coração alegre ao repartir revela que já foi transformado pela graça. E por favor, não estamos a falar apenas de dinheiro. Às vezes, tudo que Deus pede é um telefonema, uma visita, uma decisão por perdoar uma ofensa, uma refeição partilhada, um abraço, um tempo de escuta atenta e sem julgamentos. Tudo isso tem a ver com esse idioma do reino, a generosidade. E nenhuma dessas sementes, digamos, posto que sempre produzem e muito, se perde. Lembremos-nos que Jesus mesmo prometeu que até um copo d'água dado em seu nome tem tanto valor diante do Pai como se a Ele próprio o servíssemos.
4: Então, no reino, o melhor investimento continua a ser a generosidade? É isso?
3: Sem dúvida, porque os bancos guardam dinheiro, isso não tem a ver com as igrejas, ainda que este seja um assunto muito falado em algumas delas. Já Deus faz florescer sementes. E por que associa uma coisa a outra, generosidade com semente? É porque porque no fim a pergunta não será quanto conseguiste acumular, mas quanto da graça que recebeste passou pelas tuas mãos até alcançar e tocar e a transformar outras pessoas? Porque a generosidade é a linguagem do reino, e quem foi alcançado pela graça aprende pouco a pouco a falá-la e a demonstrar, mais até do que falar, este reino eterno. Vamos falar com Deus. Pai amado, obrigado porque nos deste tudo em Cristo. Livra-nos de vivermos de mãos e corações e braços fechados. Ensina-nos a repartir com alegria, a servir com amor e a semear generosamente para a tua glória, como aliás aprendemos com o teu filho. Que a nossa vida fale a língua do teu reino. Em nome de Jesus pedimos-te. Amém. Alô, amigos queridos e companheiros deste café. Escrevam-nos e tragam as suas críticas e sugestões, como também repartam comigo e os que comigo produzem este programa, em que vos temos ajudado. Um abraço nosso, meu e da turma toda que vos serve, desde São Paulo, no Brasil, como em Lisboa, Portugal.
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0: dia, bom dia, bom dia, bom dia, bom dia, bom dia, bom dia, bom dia, bom dia, bom dia, bom dia, bom dia, bom dia, bom dia. São 4:01. Mais um dia, graças a Deus, 21 de julho, já passamos a metade do ano, né? Ano 2026, inverno brasileiro, mas tá 18 graus aqui em São Paulo, tá temperatura amena, agradável, viu? Fez sol, tava calor aqui em São Paulo, viu? Muito prazer, eu sou Héctor e a partir de agora sou do Banco de Reservas da RTM Brasil, tô aqui, tô em campo, enquanto o Fábio Zamana tá em recesso, volta dia 31, hein? Eita, saudades do Fábio, aguenta aí, ele volta dia 31, ontem ele participou aqui, né? Com a Helena, com a Elisa, com a Luísa, né? Toda a turma lá, né? Só que ele acordou bem mais tarde. Ah, essa hora Fábio Zamana deve estar lá no terceiro sono, viu? Tá de boa, tá dormindo, tá descansando, tá curtindo, né? Mais que merecido. Então até lá eu tenho esse privilégio de estar aqui junto com você, te fazendo companhia pelas ondas amigas da RTM Brasil, agradecendo a você que nos acompanha através da internet, nosso site rtmbrasil.org.br, você que já baixou o nosso aplicativo RTM Brasil, para você que não baixou, tá disponível de graça, viu? É só baixar aí no celular, procura aí na Play Store, para você que tem Android, né? Ou se você tem iPhone, vai na Apple Store, procura lá RTM Brasil, você vai nos encontrar, vai fazer o download rapidinho e dá o play para ouvir a nossa programação. Aliás, pode nos ver também. Eu vou nesse momento apertar o botãozinho aqui no estúdio, aí você vai poder nos ver também. 1, 2, 3, pronto. Apertei o botãozinho. Agora temos aqui a câmera 1 ligada. Lá no aplicativo tem um estúdio ao vivo também. São câmeras que estão aqui espalhadas. Tem essa outra aqui, tem essa aqui, tem essa aqui. Nossa, quanta câmera tem aqui no estúdio, ó. Para quem assiste aí, ó. Deixa eu ver, essa aqui não fica legal não. Essa aqui pô nessa aqui, pronto, estamos aqui para você nos ver também, caso queira, né? Ou fica só na sintonia, tá no radinho, tá no FM, agradecendo a todos que nos ouvem pelas emissoras que estão acompanhando a gente aqui, as emissoras que integram o projeto Antenas, aliás, em especial a você na Rádio Novo Lar, hein? Aliás, eu gostaria muito de saber quem tá pela Rádio Novo Lar FM, levanta a mão aí, você que tá pela Novo Lar FM em Alfenas, Minas Gerais. Manda mensagem aqui pra mim, 87.9, tá bom? 87,9 em Alfenas, Minas Gerais, a Rádio Novo Lar que tá com a gente. Eu gostaria muito de saber quem nos ouve por essa emissora, tá? Manda a mensagem aqui pro nosso WhatsApp, 11 974181456. Diga, Héctor, eu tô ouvindo aqui pela Novo Lar. Manda mensagem aqui pra mim, tá bom? Espalha para todo mundo ouvir também, pela 87,9, você aí da região de Alfenas, em Minas Gerais, tá? Ó, a gente vai acompanhar daqui a pouquinho Música da Terra. Cláudio Ronca encerrou aqui ao vivo, mas volta amanhã, aliás, hoje à noite, né? A partir das 11 horas ele já retorna aqui. Mas no próximo bloco tem Cláudio Ronca com Zé Dequias em Música da Terra. Às 5 horas tem Através da Bíblia. Estamos no estudo de Apocalipse, muito bom. Apocalipse 3 hoje, tá? Capítulo 3, com o professor Itamir Neves. Logo mais tem a palavra para hoje. Tem o calendário de oração do Ministério de Mulheres. Tem Rota 66. Ainda hoje tem o devocional Dorothy, Correndo para Vencer. Olha, tanta coisa, viu? Tem o devocional presente diário às 7 horas. Eu vou até às 9 da manhã. Até às 5, 6 com as emissoras parceiras. Mas a gente segue aqui através do aplicativo da RTM 24 horas, tá? Então, se você baixar aí, vai poder acompanhar a gente sempre. Vamos pro Hinos que Tocam? A gente começa sempre este bloco contando a história de um hino, o seu compositor, e você vai ter a oportunidade de conferir junto comigo qual será o hino de hoje, quem será o autor ou autora, hein?
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0: Pois é, vamos conhecer a história da autora de O Senhor Seja Louvado. Esse hino foi escrito por Margaret Jenkins Harris. Ela nasceu em Rushville, Illinois, Estados Unidos, em 31 de julho de 1865. Ela era membro da Associação da Santidade do Estado Norte-Americano de Iowa. Juntamente com seu marido, o cantor John Harris, foi participante ativa dos movimentos de reavivamento e diversas reuniões evangelísticas. O casal ficou muito famoso por contribuir com louvores e novas composições nesses eventos. Um dos eventos mais famosos foi uma grande convenção realizada na cidade norte-americana de Chicago em 1901. Margaret tocava órgão para acompanhar o dueto que formava com o seu marido. A empresa Edward Organ and Piano doou um instrumento exclusivamente para essas campanhas evangelísticas. Além de seu talento para música, ela ficou muito conhecida como pregadora fervorosa e por ser uma oradora muito talentosa. Margaret Jenkins Harris faleceu em Miami, na Flórida, nos Estados Unidos, no dia 13 de janeiro de 1919. Vamos ouvir então. O Senhor seja louvado, autoria dela. Quem canta é o trio Miele, Tiele e Henrique Santos.
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0: E o Senhor seja louvado, composição de Margaret Harris. Podemos conhecer um pouquinho da sua história na edição de hoje.
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0: É desejar um excelente dia para você. Feliz terça-feira e a gente segue com mais hinos. Separei vários outros aqui até fechar este bloco. A gente começa com Cantarei ao Meu Senhor. Quem canta é a Flávia Lopes.
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0: Saúde. Esse é o 66 do HCC. Aleluia. O culto cristão número 66, cantarei a meu Salvador com a Flávia Lopes. Vamos a mais um aqui?
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0: Esse aqui é da harpa, ó. É o. Deixa eu lembrar qual que é, hein? Esse é o 301, Vencear, Hinos Belos Hinos, do álbum Volume 6. Versão instrumental.

0: você. 4:17, estamos com hinos que tocam nesta manhã, neste comecinho de terça-feira. Eu tenho mais um aqui, mais um da Harpa, hein? Do álbum Hinos Belos Hinos, volume 3, com Wesley Marlene. É o 525, é ele mesmo, vencendo, vem Jesus.
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0: hinos que tocam aqui na RTM Brasil. Um ótimo dia para você. A gente vai pro último aqui.
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0: Com Milton de Oliveira, mais um da Harpa, 256.

0: aqui é tudo ao vivo, viu? Toquei um trechinho, não deu pra ir até o final, mas vamos fazer o seguinte, a gente vai pro intervalo e eu quero lembrar você que o Hinos que Tocam está no ar também às 7 da noite, tá? É, com Marcos Olivares, das 7 às 7:30, e essa edição volta amanhã às 4. Com produção de Raquel Campelo, revisão de textos de Marcos Olivares, este é o Hinos que Tocam, a gente vai pro intervalo e eu volto daqui a pouquinho com as participações dos ouvintes.
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3: Cadê o despertador, hein? 4:26 agora, é isso? Acorda, 4:26, tá? Não vai se atrasar, não vai perder a hora. Bom dia, bom dia, bom dia, bom dia. Com alegria. Graças a Deus por mais um amanhecer, mais um dia de vida. Lutas, dificuldades, todos nós enfrentamos, mas isso de alguma forma vai nos trazer algum aprendizado, algum amadurecimento. Às vezes decisões que nós tomamos que ocasionaram algumas coisas que não deveriam ter acontecido, mas aí a gente acaba refletindo, pô, na próxima já não vou fazer desse jeito. Fui pra esse lado aqui, não deu certo, vou pra esse outro lado aqui. É assim a vida, né? Errando, tentando, eu errei, eu vou tentando, vou acertando. É que é assim, né? Aí, pulou a faixa, eu não sei o que que é, o hino cortou. Se der um tempinho, depois eu vou tocar. Eu fui ouvir aqui, tocou inteirinho, não sei, alguma coisa aconteceu aqui que cortou o hino aqui. Depois a gente, amanhã, vou colocar amanhã, pronto, na edição de amanhã, já vou anotar Abandona Esse Mundo com Milton de Oliveira, já vou deixar anotadinho pra na edição de amanhã do Hinos que Tocam a gente ouvir, tá bom? 4:28 agora, eu quero agradecer a você que nos acompanha pela rádio. Olha, são várias emissoras que estão com a gente, né? Várias emissoras integrando aqui o projeto Antenas, em especial a Rádio Novo Lar. Nosso abraço a toda a audiência aí em Alfenas, você que nos acompanha aí em Jovino Salles, Córrego do Ouro, Pedro Augusto, Serraria, Boa Vista dos Olhos, enfim, toda a região de Alfenas em Minas Gerais, né? Você aí da Vila Betânia, você que mora aí no Recreio, Vale do Sol, Jardim Boa Esperança, Campos Elíseos, Jardim América 1, Jardim São Paulo, toda a região aí de Alfenas em Minas Gerais, né? Manda mensagem aqui pra mim pelo WhatsApp 11 974 181 456. Eu tô ouvindo aqui pela rádio 87.9, rádio aqui Novo Lar, viu? Você que ouve a programação nessa frequência, manda mensagem aqui pra mim, DDD 11 aqui de São Paulo, tá bom? Coloca o 11, senão você vai mandar mensagem pra alguém aí da região mesmo, tá? O DDD aqui da RTM é o 11. Aí é 30. Qual que é o DDD de Alfenas? É 30 alguma coisa, né? Aqui é 11, tá? 974-181-456. Eu tenho umas perguntinhas aqui. Primeira pergunta. Você me diz seu nome, tá? Qual o seu nome e de qual cidade? Qual cidade você tá ouvindo? É Alfenas mesmo? É uma cidade aí pertinho? Qual o seu nome? Coloca o seu primeiro nome só. Não precisa ser nome inteiro, não. Só o primeiro nome. E de qual cidade que você ouve a 87.9 Rádio Novo Lar? Segunda pergunta, quanto tempo que você está acompanhando a programação da RTM aí por essa frequência? Você ouve a RTM Brasil quando nós estamos em rede? Você acompanha em algum horário? Você acompanha os programas da RTM Brasil? Ontem na Rádio Alfenas estava passando os 180 graus. Programa muito bom, apresentado pela Suzy Lee, juntamente com o professor Luiz Saião. Estava passando aí na programação, né? Você acompanha? Você nos ouve? Está ouvindo a gente agora? Então diz aí, há quanto tempo que você conhece a RTM através da Novo Tempo, aliás, da Rádio Novo Lar, perdão, Novo Lar FM 87.9. Mais uma pergunta, qual o programa da RTM que você mais gosta, hein? E como que a programação da RTM Brasil tem contribuído com a sua vida? Quem responder essas quatro perguntinhas, pode responder com calma. Eu vou mandar um presente para você, como forma de agradecimento. Não é sorteio, não. A RTM vai te presentear com um e-book. É um livro digital. Um livro que você pode ler aí no seu celular, no seu tablet, no seu computador, no seu notebook. 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Então manda sua mensagem, manda sua participação aqui, você aí da região de Alfenas, você que está acompanhando pela 87.9, tá? Especificamente para os ouvintes da 87.9. Essa promoção é exclusiva para os nossos ouvintes da região de Alfenas, em Minas Gerais, os ouvintes da Rádio Alfenas, da Rádio Novo Lar, tá? 87.9. Você que está ouvindo por essa frequência, responda essas perguntas. Étori, manda de novo as perguntas aqui. Primeiro, qual o seu nome e de qual cidade que você ouve? Segunda, há quanto tempo que você ouve a RTM através da Novo Lar FM 87.9? Terceira pergunta, qual o programa aqui da RTM que você mais gosta? E quarta pergunta, como que a programação da RTM Brasil tem contribuído para a sua vida? Responda essas quatro perguntinhas e manda aqui pra mim, manda tudo numa mensagem só, não precisa ter pressa não, tá bom? Eu vou ficar aqui até as 9 da manhã, mas por enquanto até as 6 horas estamos junto com você em 87.9. Manda as quatro perguntas, desse jeitinho que eu falei, coloca o seu nome primeiro, né? A sua cidade, e a gente vai mandar um e-book pra você de graça, de presente, cortesia, um presente da RTM, tá? Somente para ouvintes da Rádio Novo Lar 87.9, tá bom? São 4:32 agora, a gente vai pro Música da Terra, daqui a pouco a gente volta com mais participações, ouvintes queridos chegando, participando, interagindo. A Edninha tá ligadinha, hein, Edninha? Bom dia, já tá lá preparando aqueles salgados maravilhosos, doces também, bolos, mãos de ouro, mãos de fada, como se diz, né? O Gerlan, Jaqueline Brasil, continuamos em oração, viu, Jaqueline? José, seu José de Ribamar, a Vânia Souza também em Goiânia, Osvaldo Canana, assim fala. Tá em Maputo, opa. Ouvintes no exterior acompanhando a gente, obrigado Osvaldo, grande abraço. Antônio José que tá em Altazes, Amazonas. Valdair, Graça Imperial também com a gente, Ana Teca já chegou aqui, Ana ficou ontem ouvindo até altas horas, hein, Ana? Acompanhou a Renata, tava voltando para casa, tava ouvindo a sua participação, a Renata mencionando aqui, você pediu aquela música que eu já sei que você gosta, né? Sandália de Alpacatas, né? De Elito Sanfoneiro, é isso? Ah, esqueci o nome. Ai, meu Deus, deu branco aqui. De Sandália de Alpacatas, né? Bom dia, Ana. Daqui a pouquinho os áudios, a Maria Mesquita também com a gente, a Silvia Aparecida em Goiânia. Gente querida, em especial você que tá pela Rádio Novo Lar, manda mensagem para mim aqui, tá? Eu quero a sua participação, é muito importante pra gente continuar e transmitindo o nosso som aí para você. Se a RTM tem sido impactante na sua vida, tem te ajudado na sua caminhada, precisamos muito do seu retorno. E a gente, como cortesia, vai te mandar esse e-book, tá? Ouvintes da Rádio Novo Lar 87.9 em Alfenas, Minas Gerais.
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3: 4:34, bom dia pro Alvino Lima também em Itapicurumirim, Maranhão, acompanhando também a nossa programação. Agora tem o Galo, vai cantar e anunciar que eles já estão chegando, Cláudio Ronque e Zedequias. Música da Terra.
4: Zedequias, acorda, rapaz.
5: Ora, acordar pra quê?
4: Ué, nós queremos ouvir música.
5: Então vamos, ué. Aqui no Música da Terra tem sempre música bonita pra vocês, eu grato pros nossos ouvintes também. Tem um Robier de Amand Menestrel cantando boas novas, ó. Oh.

0: você que tá nos ouvindo, preste bastante atenção, abre seu ouvido que vai começar o boletim rural. Acompanhe as informações do campo. Daqui a pouco nós voltamos, Sérgio Grande.
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2: Comece em seu rádio Boletim Rural. Hoje, na apresentação de Cláudio Ronchi. E nesta edição, você fica sabendo. Café cai em Nova York com o avanço da colheita no Brasil. Esta e outras notícias, agora no Boletim Rural.
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2: O café iniciou esta semana em queda no mercado internacional, influenciado pelo avanço da colheita no Brasil, que aumenta a expectativa de maior oferta do produto. O cacau e o açúcar também registram recuo nas negociações. Já o algodão e o suco de laranja seguem em alta, refletindo o movimento positivo desses mercados. No caso do cacau, a volatilidade continua elevada devido às preocupações com as condições climáticas na África Ocidental, impactadas pelo fenômeno El Niño. A chegada gradual da terceira safra continua pressionando os preços do feijão carioca no mercado brasileiro. Segundo o CPE, a maior oferta tem reduzido as cotações, enquanto os compradores seguem cautelosos. Já o feijão preto apresenta um cenário diferente. A menor produção registrada tem sustentado os preços, embora a demanda ainda limite altas mais expressivas. No varejo, os consumidores ainda encontram preços influenciados pelos reajustes ocorridos durante a primeira e a segunda safras. A confirmação do fenômeno El Niño traz boas perspectivas para a produção de cana-de-açúcar no centro-sul do Brasil. Segundo especialistas, as chuvas mais frequentes devem favorecer o desenvolvimento dos canaviais e aumentar a produtividade nas próximas safras. Por outro lado, o excesso de chuva pode dificultar a colheita e reduzir o ritmo de moagem das usinas. No cenário internacional, o El Niño pode afetar importantes produtores como Índia e Tailândia, reduzindo a oferta global de açúcar e contribuindo para uma leve alta nos preços do produto. Com fonte de Globo Rural, produção de Karina Joubert, coordenação de Marcelo Fávero, direção de André Castilho, com realização da sua RTM Brasil, na apresentação de Cláudio Ronchi, esta foi mais uma edição do seu Boletim Rural.
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0: Vamos lá, aqui está, Zé Grama, aqui os Wesley e as Marlenes, a avó.

0: Você ouviu os Wesley e as Marlene cantando a voz aqui no Música da Terra. Música da Terra, música especialmente escolhida por você.
1: Posso anunciar a próxima?
0: Precisa ficar pedindo autorização. Ô, seu Carlos, eu sou seu chefe agora, seu Carlos. Eu pago seus salários. Escolha, pago suas contas. Deixa eu te perguntar uma coisa, mas tem que ficar pedindo autorização pra anunciar a música agora. Tá escrito aqui na porta, Zé de Quez ou Cláudio? Não, é questão de educação, Zé de Quez.
2: Não, fique à vontade, programa é seu também.
0: Ó, vamos fazer o seguinte, o senhor anuncia como o senhor quiser, porque depois eu anuncio, desanuncio, pode ser? Eu vou chegar de prosa, né? Que essa conversa ficou se alongando demais e a gente anuncia o Zé de Quez e o senhor Cláudio cantando. Ô, não. Ô, senhor Cláudio, pode anunciar a próxima vez. Zé Marco e Adriano, foi por amor.

viu? Zé Marco e Adriano, Foi Por Amor, aqui no Música da Terra. E que inveja, quando eu já sei, Nestor, crente fiel.

0: meu Gláudio. Crente fiar com Jessé Nestor. Esse é o Música da Terra, música especialmente pra você. Eu, quando fico em casa lá com a turma toda, minha mulher, meus filhos, a turma toda, quando você junta lá, cuidar com os papiões, seu Grão, tá fazendo barulho no microfone aqui, e eu não tá me interrompendo minha voz.
1: Mas é de que?
0: Nos programas a gente podia fazer aí um especial com duplas, um especial aí com quartetos. Falando nisso, vamos escutar o Quarteto Gileade?
2: Eles estão na programação de hoje?
0: Então sim, vamos ouvir?
2: Vamos então, é só colocar.

0: Você ouviu o Quarteto Giliadio cantando Jornada Longa. Por hoje é só, Zerquiz.
1: Aí não tá bom. Logo, logo a gente volta e com muito mais música.
2: Epa, peraí. Esta foi mais uma produção da Transmundial.
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4: Isso, bom dia, bom dia. Bom trabalho, você que está trabalhando agora e você que vai trabalhar logo mais, corre, que senão você vai se atrasar. Hein? São cinco.

0: Informação 5 horas em ponto, horário de Brasília.
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0: gente, amiga.
1: Oh. Bom dia.
0: Bom dia pra você, povo bonito, povo bom, gente nossa, gente boa. Rede Camisinha chegando, hein? É nóis. Com você, a partir de agora, vamos juntos, gente amiga. E aí, como é que estamos para esta terça-feira? Opa, terça-feira 21, hein? 21 de julho de 2026. Com muita alegria no seu rádio, vamos nós para mais uma programação. Amanhecer com Cristo, gente amigo. Amanhecer com Cristo, sempre de segunda a sexta-feira, a partir das 5 da manhã. Tamo junto, sim ou não? Você que está trabalhando, a você que está no sítio, na chácara, nos PAs, nos assentamentos, a você na cidade, você aqui em Palmas, ou em todas as demais cidades do estadão do Tocantins, pela internet, em qualquer outra região, outra cidade. Muito bom dia para você, boa terça-feira, vamos juntos comandar aqui essa programação que é feita com capricho, com muito carinho, especialmente para você que está aí, que continua sempre ligado aqui com a gente, né? 89,9 Rádio Paz Palmas, 91,3 Araguaína. Tamo junto. Legal. 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Legal? Nós temos aqui excelentes canções, gente. Boas modas de viola. Dentre elas, temos também aqui duas opções para você escolher uma. Qual das duas você gostaria de ouvir na nossa programação? É o quadro Você Decide, gente boa. E nesse quadro Você Decide, eu sempre busco trazer canções que faz tempo que nós não tocamos, novas músicas que vão chegando, eu vou te atualizando aqui no Amanhecer com Cristo. É o primeiro programa ao vivo e você já tem que decidir alguma coisa. Você vai escolher das duas que eu vou apresentar para você, qual das duas você gostaria de ouvir. Tudo isso no nosso WhatsApp, gente, 639-8420-6868, WhatsApp da Rádio Paz FM. Lembrando que está valendo o prêmio. Está valendo sua participação, gente. Vale prêmio na Paz FM. Segue lá o passo a passo, vai seguindo as orientações e já deu muito certo. Sucesso para você. Isso, tá chegando o dia do sorteio, né? Final do mês agora tem sorteio aqui na Paz FM. 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Tudo isso e muito mais é aqui na sua Rádio Paz FM, a rádio da família. Legal? 5:04. Vamos conhecer as músicas do quadro Você Decide, que hoje tá assim, ó. Na primeira opção, Monique Crespi. Olha, não lembro quando foi que essa menina cantou aqui. Coração.

Segunda. É com Leno Maia. Não lembro bem desse. Não é bem conhecido, não, hein? Essa é a ideia do Quando Você Decide. Aqui porque não são bem conhecidos. Acabou o nome dessa. É a segunda.

0: sofrimento. E aí?
1: Segura aí, Lino Maia. Se você for mais votado, você volta e canta pra gente, meu irmão. Legal, vamos nós, vamos que vamos, gente boa. Terça-feira, animação total. Você que está aí já rente no batente. Quem é que está rente no batente aí? Meus amigos do Coral, já tá com no embalo aí, já pegou o banquinho aí, como é que é? É o banquinho mesmo, fala, né? Sentar aí e já preparou aí esse gado. Hã? Vai tirar o leite ou não vai? Bora, vamos partir pra cima, não se atrase, 5:06. Olha o compromisso, a você das academias também, e olha só, essa turma são madrugadores, essa turma são animais.
2: Aqui tem coragem.
1: Tem coragem também essa turma das academias, meus amigos personagens, você aí, enfim, nessa área, nesse campo aí de academias que é enorme, né? E você que tá aí malhando, né, gente? Já vai cedo pra academia. Meu bom dia pra você, quem tá me dando carona ao som do seu carro aí, ó. Valeu mesmo, meu, muito obrigado. Você, taxista, você motorista por aplicativo, meus amigos caminhoneiros, bom dia pra você. Minhas amigas dona de casa, você que também, embora é temporada de férias pra alguns, né? Fato. É bom lembrar que não é férias pra todos, né, amigos? Ei, amiga, é nóis, hein? Eu tô aqui com você e você tá aí comigo e nós não estamos nessa de férias, nós estamos é rente no batente.
2: Aqui tem coragem.
1: Pegando firme, produzindo, simbora, vamos nós. Mas depois a gente tira nossas férias, o Edgar Messias deve ficar uns dias de férias mês que vem, quando você volta, quem tá de férias aí, tá voltando, eu tô saindo. É desse jeito, né, gente? A vida é assim, é uns que vão, outros que vêm, uns que chovem, uns que descem. E tamo junto, vamos junto. Legal, 5:08, já está no ar. Gente, pode mandar também o seu pedido de oração, tá bom? Mande o seu pedido de oração aqui no nosso WhatsApp, 639-8420-6868. Faça como meus amigos, minhas amigas que participam sempre. Meu bom dia para minha amiga irmã Maria Helena, minha amiga missionária Esmeraldina, meu amigo Domingos Dores, minha amiga irmã Sara. Olha, o Joel também tá aqui firme, rente no batente, né, Joel? Meu amigo Fernandinho, a dona Dalva tá aqui ligada na gente, o Lucas Holanda também já convidou uma participação. E isso, muita gente de férias, mas olha, tem muita gente que chegando também, muita gente que está aqui na nossa cidade, já nos descobriu, já achou a Rádio Paz FM aí. Quem é que está conhecendo aqui a nossa cidade e já sintonizou aqui na Rádio Paz? É você também, claro, chega pra cá. Você que vai participar a primeira vez, não esqueça de mandar o seu nome pra gente, viu? É, manda aí o seu nome e a cidade, ou de onde você está nos ouvindo, ou você está aqui, nos ouve, quer participar, pode participar, fica à vontade, mas você não é da região, não é do nosso estado, ó, diz pra gente de onde você é. Tô passando férias aqui, diga, tô de férias. Diz pra gente, combinado? Então tá jóia, vamos chamar a música, a nossa sequência musical imperdível, Nego Viola e Paraná, o Doutor e o Caipira. Vamos ouvir.
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1: São 5:09.

Viola e Paraná. É, o doutor e o caipira, gente. Mandou bem, hein? São 5 horas e 13 minutos. Agora chega pra cantar pra gente os galileus. Agindo Deus. Vamos juntos. São 5 horas e 13 minutos. Bom dia pra você. É o Amanhecer com Cristo que já está no ar.

0: Os Galileus, agindo Deus aqui no Amanhecer com Cristo, demais, hein? Boa essa canção, meu Deus do céu. Muito bem, muito bem. Bom dia pra você que já tá tomando esse cafezinho aí, coisa boa, hein?
1: É bom demais, Júnior.
0: É bom, não? Esse cara, eu tô tomando um chazinho, rapaz. Coisa linda, coisa boa.
1: O quê? Não acredito.
0: Como assim? Não acredito? Claro, nem todo mundo toma café, não, dona Juju. Tem gente que toma um chazinho logo cedo, assim, já tá tão acostumado, né? Isso, boas opções, né? O bom é que no Brasil, nós temos muitas opções de alimentar-nos, né? Se você decide, você escolhe o que você possa comer, né? Essa é a nossa realidade. São detalhes que nós estamos tão acostumados e não paramos para pensar. Mas são detalhes que vale a pena a gente dar uma analisada. Que bom que você tem aí várias opções. Tem um chá, tem um café, tem um mate, né? Enfim, o que mais? Chimarrão, o que mais? É o suco. 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Coisa boa demais. São 5 horas e 19 minutos. Daqui a pouco já vamos de alô, hein? Já vamos de bate-papo. Já vou liberar aqui os seus recadinhos. Chega mais. Você que está comigo, tá pra que lado? Ih, diga, acordei agora. Vem, bora, rapaz. Desperta aí. Isso. 639-8420-6868. Vitor Sertanejo agora com.

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1: O Glória.
4: Minuto IBGE. O caseiro Ailton da Silva, de 48 anos, sabe assinar seu nome, mas ele não consegue ler ou escrever nem mesmo um simples bilhete. O sergipano conhece bem as dificuldades de um analfabeto para conseguir um emprego e, por isso, faz questão que seus filhos tenham uma realidade diferente da que ele vive.
5: O moral é muito atrasado mesmo. A gente ia para a escola, a professora não ia também, e até a gente também perdia a vontade de estudar. Minha oportunidade é aprender a ler, mas como eu não teve, meu trabalho é pesado mesmo com o trabalho agora. Assim eu fiz para meus filhos aprender a ler, para não ser o que eu sou, né? Todinhos aprender a ler, escrever, por fazer o que eu nunca fiz. Tinha vontade de ler? Tenho vontade de ler.
4: No Brasil, cerca de 11 milhões de pessoas de 15 anos ou mais são como o Ailton, não sabem ler nem escrever. Segundo o IBGE, a taxa de analfabetismo do Brasil é de 7%. E entre os mais velhos, esse índice é ainda maior. Em média, de cada 5 pessoas com mais de 60 anos, pelo menos uma é analfabeta. Os dados são do suplemento Educação, da PNAD Contínua 2017. Do Rio de Janeiro, Mônica Marli.
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13: Estamos de volta com o programa Amanhecer com Cristo. Edgar Messias com você.
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13: 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Olha as músicas do quadro Você Decide aí, gente. Na primeira opção tem Monique Crespi, Coração. Canta um pouquinho, vai.

Ei, rapaz, o que, que é isso, hein? É a primeira das duas músicas. Duas músicas bonitas e você escolhe uma. Olha a segunda chegando aqui também. Vamos ouvir. Confere a segunda aí que tá demais também, ó. É com Lela Maia. Acabou, meu irmão.

0: Mas e aí? Pronto, agora é nós, segura aí que se for a mais votada, nós vamos ouvir essa daí também. São duas, no quadro você decide sempre, duas canções, você participa comigo no 639-8420-6868. Ô amigo, ô amiga, o sistema vai interagir com você te dando aquelas opçõezinhas básicas para você participar de sorteio, né? Vai lá, clica na opção de número 2. Clica não, digita, né? Digita número 2 aí, tá? Isso, faça como muita gente está interagindo aqui comigo, participando e participando para o sorteio. É só você escolher a opção de número 2, participar do sorteio. Digitou número 2? O sistema vai mandar uma perguntinha para você. Ah, sorteio, show de prêmios, né? Rádio Paz FM, lojas parceiras. E aí você vai receber aí também junto no texto a pergunta: qual é a frequência da Rádio Paz FM em Araguaína? Atenção, hein? 91,3 é a resposta. Aí o sistema, você responde lá só isso, tá? Não precisa escrever a resposta, é... Não. Só coloca lá 91,3 e o sistema vai também interagir com você dizendo participação confirmada. Boa sorte no sorteio da Paz. Pronto, validou aí a sua participação, porque a gente, a Rádio Paz FM e Lojas Parceira preparou um show de prêmios, gente. 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Quem ganha é você, viu? Vem pra cá, participa, 639-8420-6868. Interage aqui com a gente, já começa aqui no Amanhecer com Cristo. E durante todo o dia você pode participar. São duas participações por programa, você pode participar para o sorteio duas vezes. Isso, garoto. Arrocha aí, olha aí, vai disparando aqui. Obrigado, você que tá respondendo, tá chegando. Eu já vou mandar um alô para você. Pronto, vamos liberar a trilha do alô aí.
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0: Bom dia, gente. Meu amigo Domingos Dóris. Bom dia, meu companheiro aí em Porto Nacional. Chegou mais cedo hoje, hein? Chegou na frente. Ele participa, sugere canção aqui pra gente tocar. Legal. Muito bem. Obrigado, meu querido. Daqui a pouco nós vamos ouvir a sua pedida. Minha amiga Mansara veio na sequência. Ei, Mansara, bom dia. Vai bem aí? Como é que tá o monte do carro? Tá tranquilo? Tá tranquila? Eu espero que sim. Seu Natalino, toda a família por lá. E ela sugere uma canção com Raiz e Ravel. Muito bem, oferecendo para Edgar Messias, para Danilo, Natalino, Adilson Batista, para os caminhoneiros, padeiros, salgadeiros, todos que estão sintonizados aqui no Amanhecer com Cristo. Obrigado, minha irmã Sara. Deus abençoe. Tem mais gente aqui participando comigo, meu amigo Joel. Firme, meu irmão. Vamos para a oração, né, Joel? Daqui a pouco tem oração aqui na Paz e eu conto com a sua participação também. Combinado. Obrigado, meu amigo irmão Joel. Toda a família sempre ligados, acompanhando aí a programação da Paz FM. O Fernandinho nem se fala, né, Fernandinho? O Fernandinho tá lá no Taquarizão, ligado na gente, acompanhando a programação da Paz FM. A dona Joyce, lá no Cantinho do Café, em Taquari, meu amigo Fernandinho. Maravilha, hein? A dona Dalva. Ei, Dalva, bom dia, paz do Senhor. Seja bem-vinda aqui na Paz FM, irmã. E ela sugere uma canção com o Jonas Vilar. Vou dar uma olhadinha ali, tá, amiga? Vê se como é que ele se encaixa aqui no sertanejo, né? Isso, muito bem, obrigado, bom dia pra senhora aí também, seja sempre bem-vinda aqui no Amanhecer com Cristo. O Lucas Holanda também, bom dia, Lucas, bom dia pra você, rapaz, Deus abençoe, seja bem-vindo. A dona Creuza Pereira mandou aqui a paz do Senhor e já respondeu lá número 2, né? Opção participar de sorteio e já marcou mais um aí. Obrigado, minha irmã. É, minha irmã é ligada a gente, como é que é? A Creuza Pereira. Isso. Meu amigo Antônio Donizete mandou pra gente Atos dos Apóstolos, capítulo 23, versículo 11. É, e na noite seguinte apresentou-se. O apresentando-se, o Senhor disse a Paulo: tem ânimo, porque como de mim testificaste em Jerusalém, assim importa que testifiques também em Roma. É Deus tratando com Paulo de forma direta, né, meu amigo Antônio Donizete? Meu, muito obrigado, querido, pela sintonia. Muito bem, a irmã Elka? É P.A. Cíntio. Ô, minha irmã, bem-vinda aqui na Paz FM, viu? Mandou aqui o seu bom dia, paz do Senhor, e respondeu corretamente. Ah, não, falta responder 91,3, tá, irmã? É, responde aí pra validar a sua participação. O meu amigo, meu querido irmão Raimundo, presbítero Raimundo, nosso caminhoneiro, também participa aqui com a gente, que ele não tá de brincadeira, não. Tá acelerando com os dois pés aí, meu amigo. Deus abençoe. Nosso caminhoneirão mandou aqui a paz do Senhor e Gamecinhas. Um ótimo dia para você e todos os ouvintes da Rádio Paz. Vamos acelerar e buscar em busca do arroz, né? Ah, não é do Pix, não, Marão? Vamos buscar o Pix. Vai carregar, vai transportando arroz aí. Deus abençoe, querido presbítero Raimundo. Nosso caminhoneirão ligado na Paz FM. Deus abençoe. Olha, vai disparando ali. Daqui a pouco eu vou voltar com a Videlina, o irmão Manuel, a irmã Sara voltou ali mais uma vez. O Jaston Pereira tá digitando, meu amigo Jaston. A Maria Lúcia. Miriam também tá aqui ligada. Ó, tá digitando aí a Miriam. Ei, meu Deus do céu, bora. A nossa irmã Vanusa Jovem tá aí ligada na gente também. A Francisca também, Deus abençoe, gente amiga, vai chegando. Se organize aí, vamos se organizando. Daqui a pouco eu volto com mais participação, mais alô. Agora tem essa aqui, ó, para os caminhoneiros. Para todos os caminhoneiros do Brasil. Brasil! André e Adriano. Irmão caminhoneiro. Canta aí. André e Adriano vai cantar. Vai, garoto, canta pra gente.
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André e Adriano, irmão caminhoneiro. Olha aí o recado dado aí, né, velho? Olha aí, meu querido. Meus queridos ligados na gente, de Lucas e Luciano, Milagre do Caixa 7. Foi pedido, já tá aí pra tocar.

0: E você ouviu com De Lucas e Luciano, Milagre do Caixa 7, atendendo aí os nossos ouvintes pedidos musicais. Bom dia, gente. Bom dia. Vamos nós, são 5h46, Edgar Messias com você. Mais um recado importante chegando. 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Instituto Icong para você, são 5h47. Rapidamente vamos mandar alô, daqui a pouco tem palavra de Deus aqui na paz. Chegando palavra de Deus, nós vamos orar juntos. Quem vai orar comigo aí? Já mande a sua participação no 639-8420-6868. Diz aí de onde você está nos ouvindo. Apresente-se, mande o seu nome também, né? É, você que vai participar a primeira vez, coloque o seu nome aí, viu? Isso, coloque o seu nome e a região, a cidade que você está nos ouvindo. A Diaconisa da Vida Nina está aqui em Palmas, Tocantins, ouvindo a programação da Paz FM, mandando o seu bom dia, diga Messias. Deus abençoe o senhor, sua família. Muito obrigado, minha irmã, a senhora também. Ela manda um alusão aí para os caminhoneiros, leiteiros, salgadeiros, todos os ouvintes aqui da programação, e confirma que estará com a gente orando daqui a pouquinho, né, minha irmã? Vamos orar, minha querida Diaconisa Vida Nina. Também a nossa irmã Maria Lúcia mandou aqui a sua participação, tá pedindo oração pelo seu sobrinho que não está bem de saúde, né, minha irmã? Vamos orar, vamos falar com Deus daqui a pouco, tá certo? Ela tá mandando aqui o seu bom dia, a paz do Senhor. Legal, vamos mais. A Vanusa Jovem, firme, irmã Vanusa, fica firme, querida. Ela diz que está aqui firme, rogando as orações pela vida dela, pela sua família. Vamos continuar orando, né? Todas as manhãs, a nossa querida irmã sempre sinaliza aqui para o momento da oração. É isso aí, vamos manter o foco, porque como eu sempre digo, a oração funciona, a oração resolve, a oração dá certo, pode acreditar. Daqui a pouquinho nós vamos meditar em um texto bíblico, rapidamente já estaremos orando. O Jaston Pereira, gente amiga, participa com a gente direto de Paraíso, meu amigo Jaston. Como estão as coisas por aí, querido? Ele manda o seu bom dia na parte, eita, sugerindo uma canção aqui, aquela lá, né? Julgados pela aparência. Tá programada ali, tá, amigo? Tem uma turma legal na frente, mas vai dar certo. Fica firme aí. Um abraço pra você. Vamos juntos, Jaston Pereira. Minha irmã Sara mandou aqui o seu voto nas músicas. No quadro Você Decide. Obrigado, irmã Sara. E também estará orando. Vai orar com a gente. São 5h50 agora. 5h50. Dá tempo mais um aqui? Vamos mais então. A Miriam. Bom dia, Miriam. Bem-vindo aqui na Paz FM. Legal, os meninos da lanchonete Sabor Tocantins chegou.
1: Aqui tem coragem.
0: Tem coragem, né, meninas? Tem coragem até de participar do Amanhecer com Cristo. Aí sim, hein? Tem muita coragem essa turma que a essa hora da manhã tá aí nos corres e assim mesmo interage com a gente. Muito obrigado, gente. Manda aqui o seu bom dia. Uma semana abençoada. Ou seja, como é que é? Mandou um bom dia aqui. E também, ó, pode participar pro sorteio aí, viu? Digita a opção de número 2. para você aí na lanchonete Sabor Tocantins concorrer a um dos muitos prêmios. A Francisca Pardo Senhor, pastor Edgar, estou ouvindo aqui no Santa Bárbara. Alô, Santa Bárbara, alô, Palmas. Obrigado, minha irmã Francisca, por nos atualizar, né? Isso aí, ó. Faça como a minha irmã Francisca, que nos ouve aí no grande Santa Bárbara. Meu irmão Manuel tá em Luz e Mangues, participa com a gente, é uma canção boa, uma canção bonita, vou mandar daqui, olha, na sequência, vai chegar Raiz e Ravel, sei que o senhor gosta das músicas de Raiz e Ravel, atendendo a nossa irmã Sara, e isso, ela vai pro senhor também, tá bom, meu amigo? Obrigado, mandando aqui a paz do Senhor Jesus, manda um alusão aí para o Anderson Júnior, é o Carlinhos, Tiago também e o João Vitor e Atos, estamos aqui ligados na rádio, é o maestro Manassés Gomes de Taquaralto, essa galera toda aí, amigo, obrigado, hein? Valeu, Deus abençoe toda essa moçada, meu amigo evangelista maestro Manassés e toda a sua turma aí. Legal, eu vou pausar aqui, gente, porque o tempo não nos espera, né? Como sempre. Mas daqui a pouquinho, olha, vamos de oração e eu vou mencionar o seu nome e logo após eu volto lendo os seus recados. Fica tranquilo, no zap zapei aí, vai participando. 639-8420-6868. A nossa irmã Sara sugeriu aí, olha, Raiz e Ravel, vamos ouvir? A você também, ó.
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0: A você que está me dando carona, o som do carrão aí, bom dia pra você também. Ligou o rádio agora, daqui a pouco tem palavra e oração aqui no Amanhecer com Cristo.

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5: O número de registros de fungos, animais e plantas cresceu 65% no triênio de 2022 a 2025. É o que aponta a avaliação dos dados sobre a biodiversidade brasileira. Para Marisa Pinheiro, analista da Gerência de Meio Ambiente e Geografia do IBGE, o levantamento é essencial para identificar avanços e pontos de melhoria na documentação das espécies.
6: Essas informações são fundamentais para monitorar mudanças ao longo do tempo, apoiar políticas públicas de conservação e uso sustentável dos recursos naturais, além de fortalecer a ciência aberta e a tomada de decisões baseadas em evidências.
5: Segundo o levantamento, o Brasil tem 37 milhões e meio de registros de espécies. A pesquisa divulgada pelo IBGE é feita com base no CIBBR, o Sistema de Informação sobre a Biodiversidade Brasileira. Mantido pelo Ministério da Ciência, Tecnologia e Inovação, o CIBBR é a plataforma responsável pelo armazenamento e pela divulgação de dados sobre a biodiversidade nacional.
6: O IBGE contribui com análises e indicadores que ajudam a compreender melhor a distribuição, a qualidade e as lacunas dessas informações. Além disso, a divulgação dos resultados busca estimular o compartilhamento e a qualificação contínua dos dados, ampliando a sua usabilidade e seu potencial de reutilização ao longo do tempo, porque quando bem documentados e acessíveis, esses dados passam a constituir um recurso coletivo.
5: A plataforma mostra também que mais de 70% dos municípios apresentaram evolução no índice de conhecimento da biodiversidade. Esse indicador reúne informações sobre a quantidade e a qualidade dos dados das espécies analisadas. Ao todo, 651 municípios tiveram piora no índice. Do Rio de Janeiro, Aloysio Marques.
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10: Informação 6:01.
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10: Meu bom dia para você, são 6:01, seu amigo pastor Edgar Messias com você nesta manhã agradável, e nós vamos receber agora um texto bíblico. Na sequência estaremos orando. Vou mencionar o seu nome, você que está chegando agora, você que participou depois dos alôs, eu vou mencionar você antes de orarmos, ok? Pois todos os que participam aqui já vão automaticamente para a nossa lista de oração. O texto bíblico que me veio à memória está em Filipenses capítulo 1, carta que Paulo escreve aos Filipenses capítulo 1, versículo 6. O texto diz: estou plenamente certo de que aquele que começou a boa obra em vós há de completá-la até o dia de Jesus Cristo. Aquele que começou a boa obra. Esse texto remete a gente à ideia de que Deus ainda não terminou essa obra. Enquanto nós estivermos aqui sobre a face da terra, a obra continua sendo realizada em nós e através de nós, né? É isso aí. Deus trabalha em nós, e depois que trabalha em nós, ele trabalha através das nossas vidas. Deus é quem inicia esta obra. Aquele que começou esta obra, o apóstolo Paulo deixa claro: eu estou plenamente convicto, estou certo de que ele vai completá-la, vai terminar esta obra, que é a salvação, a transformação, a qual começa pela graça de Deus. Né? E essa obra nos chama também, né? A capacitação, essa obra que Deus faz em nós nos conduz à sua vontade. E o que Deus começa tem sempre um propósito, gente. Deus continua trabalhando em nossas vidas. É um outro ponto que fica enfatizado aqui nesse texto. Deus continua trabalhando em nós. Mesmo em meio às dificuldades, Deus está moldando o nosso caráter, está nos fortalecendo a nossa fé, mesmo em meio aos apertos. Às vezes não entendemos, gememos, choramos, reclamamos. Tenhamos cuidado com as reclamações, para não entrar no caminho da murmuração. E Deus sempre reprovou murmuradores. Cuidado. Você pode comentar, ser realista na sua oração ou com quem você confia, os seus lamentos, suas labúrias. Você pode fazer seus comentários, mas cuidado para não entrar pelo caminho da murmuração. E os processos fazem parte da obra de Deus. Tudo isso que você está vivendo, que eu tenho vivido, isso faz parte do trabalhar do Senhor. Até mesmo no silêncio, Deus trabalha. Não significa que Deus nos abandonou, porque às vezes passamos tempo e Deus não dá um sinal do que está acontecendo, e ficamos procurando saber, nós somos impacientes. Mas olha, Deus muitas das vezes se cala, mas mesmo no silêncio, nem por isso podemos pensar que Deus não esteja trabalhando. E ainda o texto lido de Filipenses destaca para nós de que Deus, ele concluirá aquilo que ele começou. Oh glória, aquele que começou esta boa obra, ele vai completar, vai terminar. A promessa é de que ele completará a sua obra até o dia de Cristo, até o tempo estabelecido. Nossa responsabilidade é permanecer fiel, tendo fé, acreditando, e perseverante. Não podemos desistir, gente, tomar outros rumos, porque existem outras opções. Você pode desistir de Deus, Pode, você pode desistir e tomar outros rumos, mas é importante que, pelo texto lido, pelo que temos em mãos na palavra de Deus, é que a nossa parte deve ser essa: permanecer fiel e perseverante. Não desista, porque Deus ainda não terminou a obra que Ele começou em nós. E eu concluo essa breve palavra dizendo que enquanto Deus está operando, não é o fim. Enquanto Deus está operando, não é o fim. Confie, persevere, continue caminhando, porque aquele que começou a boa obra é fiel para levá-la à completa realização. Estou plenamente certo, diz Filipenses 1:6, diz o apóstolo Paulo, na verdade, escrevendo aos Filipenses: estou plenamente certo de que aquele que começou em vós a boa obra há de completá-la até o dia de Jesus. Pense nisso. É uma boa reflexão para esta manhã agradável.
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10: Eu quero mencionar você, como eu sempre faço, antes de orar. E muita gente chegou aqui. O irmão Manuel reforça aqui que ele quer as orações. Vamos orar, meu irmão Manuel. Pode acreditar, querido, sim, o senhor e sua família, o Adão Pereira Lima, Dejanira Reis, vamos orar, gente, Maria Antônia, o João Carlos, o Eliel Moraes, o Regis Bonfim, o Júnior Damasceno, todo esse povo aqui comigo no momento da oração agora, hein? A você que pode, vamos intensificar. Lucilene em Cristalândia, nossa irmã Ivaldina Souza, Leonete de Castro, a Maria de Jesus Ouzirene, o Amadeu Farias, Lucimar, lá aí na região do Vila Regina, vamos orar, minha irmã, ou aqui é o Lucimar, né? Tem a irmã Lucimar também, sempre ora com a gente, vamos orar. O Júnior, missionária Mari Ruth, o Adriane, irmã Rosângela, amém. Vamos falar com Deus. A você que está comigo, o seu nome não aparece aqui, mas você está ouvindo agora. Eu quero orar com você. Vamos falar com Deus. Senhor Jesus, honras e glória ao teu nome em todo o tempo. Nós te bendizemos na manhã de mais um dia, por tua bondade, pelas riquezas, pelo favor do Senhor. Obrigado, meu Deus, pela vida, pelo ânimo, pelo vigor, a coragem, pela oportunidade que o Senhor está nos dando de mais uma vez estarmos respirando, estamos de pé. Olha nós aqui mais uma vez, Senhor, obrigado por tua bondade. Eu quero rogar ainda os bens do Senhor para conosco nesse dia, porque somos carentes e dependentes de ti, somos necessitados do favor do Senhor. Meu Deus, a bênção do Senhor, a qual enriquece, não acrescenta dor, venha sobre nós agora, em nome de Jesus. Eu profetizo que os bens do Senhor sejam sobre cada um dos que oram comigo agora. Eu estendo minhas mãos sobre esses nomes e eu profetizo, meu Deus, um milagre que esta pessoa tanto necessita, um milagre na saúde, ó Deus, um milagre nas áreas, em todas as áreas de suas vidas, na área emocional, sentimental, familiar, meu Deus, nas finanças, Senhor, no ministério, ó Deus, em nome de Jesus, muda esta realidade, conceda-nos, ó Pai, esta bênção que tanto almejamos, dai um sinal para com esta pessoa, dê um sinal aí, meu Pai, de que o Senhor está trabalhando. Como nós ministramos há pouco, que muitas das vezes o Senhor fica em silêncio e é muito desafiador, meu Pai, ficar no silêncio, aguardando em silêncio o tratar, o agir do Senhor. É muito doloroso. Esta pessoa que está sofrendo, meu Deus, há tanto tempo, Senhor, para ti pode ser pouco tempo, porque tu és Deus, não estás limitado ao tempo, mas para nós, Senhor, é muito tempo aguardando a resposta, aguardando a saída, a solução. Conceda-nos agora esta solução chegou, envia esta resposta que tanto necessitamos, que tanto estamos gemendo, chorando. Meu Deus, em nome de Jesus, eu estendo minhas mãos, eu repreendo o mal, repreendo esta enfermidade, esse diagnóstico que deu positivo, ó Deus. Em nome de Jesus, muda esta realidade agora. Esta enfermidade é para a glória do teu nome, Senhor. Faz parte do processo. E nós cremos, meu Pai, que o Senhor é poderoso para usar até mesmo essa enfermidade, para que no final, na conclusão de tudo, o nome do Senhor mais uma vez seja glorificado. Nós oramos pedindo a tua paz, que desfrutemos da tua paz, Senhor. Eu oro por este pai de família, esta dona de casa. Eu oro por esta pessoa que clama agora por um socorro, este empresário, meu Deus, este comerciante. Eu oro por esta pessoa que está a caminho do seu trabalho, do seu compromisso. Eu profetizo as bênçãos do Senhor em nome de Jesus para esse dia, em nome de Jesus.
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10: São 6 horas e 12 minutos. Vamos ouvir uma linda canção.

pode acreditar que com certeza Deus vai te usar bastante, vai fazer muitas obras aí. Os canarinhos de Cristo, não é o fim aqui na Paz FM, 6:15 agora, gente. Vamos mais, Edir Garcia, 6:15. Você recebeu a palavra, a oração. E eu quero falar para você agora, gente, um recado importante já na sequência. 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Dado o recado pra você, eu vou de música. Vamos conferir mais uma vez aqui as músicas no quadro Você Decide, meu Deus do céu. Tá demais hoje, Monique Crespi. Coração é a

0: Fabiano Maia.
1: Boa, legal. São duas pra você escolher. Capão é o nome dessa daí. Vamos de alô, dá tempo. Vamos correr então lá para o nosso WhatsApp. Não embalo, gente amiga. Ah, ou você no campo, você na chácara, nos piás. Gente, como é que tá a temporada de férias aí no campo? Eu digo, ah, normal. Tá normal ou não? Todo mundo, só a meninada que tá aí à vontade agora, né, gente? Não precisa acordar tão cedo assim pra levar lá no ponto do ônibus, né, Maria de Jesus? Maria de Jesus, fazenda Campo Grande que eu diga, né? A turminha tá aí só na tranquilidade, muita gente viajou, né, gente? Foi passar a temporada de férias na casa da vovó, na casa do vovô, que legal, hein, gente? Nosso abraço pra toda essa turma que tá curtindo férias, você aí no campo, né? Os trabalhos seguem normalmente, né? Aqui na cidade tá assim também, viu? Os trabalhos seguem normalmente, não é tudo que tá de férias não, viu? Tá certo, meu irmão Adão Pereira Lima tá nos ouvindo, participou das orações, ele está em Caldas Novas, no Goiás. Querido, que o Senhor te dê saúde, tá? Em nome de Jesus, receba aí, viu? Nós oramos. A Dejanira Reis tá aqui com a gente, participando aqui no Amanhecer com Cristo, passando para dizer que estou sintonizada, sempre, pastor Edgar. Muito bem, Dejanira, isso, faça isso sempre, faça como a minha amiga Dejanira aí, tá bom? Você que participa, que ouve sempre, ele não fala nada, né? Não fala nada. Faça isso, né?
2: Ai, coitada.
1: É, como coitada? Que história é essa, rapaz? Faça isso não, faça isso não. De vez em quando é bom, eu apareço aí uma, duas vezes por semana, enquanto você ouve e não fala nada, tem quem participa todas as manhãs, que coisa, né? Assim mesmo, né? Quem pode, pode, né? Quem tem disponibilidade, eu compreendo que é correria e você nem sempre consegue, mas ó, arruma um jeitinho aí, tá bom? A Maria Antônia é uma dessas, ó, participa aqui mandando o seu bom dia. Obrigado, irmã Maria Antônia, bem-vindo. João Carlos participa também, mandou a paz do Senhor, obrigado, João. O Eliel Moraes mandou aqui também a sua participação e sinalizando que esteve orando em oração, né? Isso é bom demais, meu amigo Eliel. O Regis Bonfim, e aí, Regis, bom dia, na paz do Senhor Jesus. Aí, ó, que bonito, que legal, faça como o Regis Bonfim. Ah, e você que participa a primeira vez, não esquece,

0: sua família e mandou também o seu voto na provável música campeã de hoje. Isso aí, Mani Baldina Souza, mandando sempre muito bem. A Leonete de Castro mandou quem aqui, mandou a paz do Senhor. E diz ainda que Deus abençoe muitíssimo a todos os ouvintes. Olha que legal. E ainda mandou um texto bíblico de Tito, capítulo 2, versos 11. Porque a graça de Deus se manifestou, trazendo salvação a todos os homens. Amém, Leonete de Castro. Arrasando sempre. Maria de Jesus mandou aqui também a sua participação. Essa Maria de Jesus é de Porto Nacional, porque tem uma Maria de Jesus aí na fazenda Campo Grande, tá todo mundo sabendo. Ei, Maria de Jesus aí de Porto, alô Porto Nacional, por que que você está tão tímido hoje, Porto Nacional? O que é que tá acontecendo na grande Porto Nacional? Será que o povo lá tá assim de cabeça? Não é possível, não é possível. Alô Porto Nacional, chega pra cá, Porto. Obrigado, irmã Maria de Jesus aí, ó, salvou o Porto Nacional hoje, hein? Ai, ai, ai, cadê? Osirene mandou aí também a sua participação. Obrigado, minha amiga Osirene. Ela nos ouve sempre participando aqui. É do Aureni 3, tá, produção? Alô, Aureni. Meu amigo Amadeu Farias mandou aqui um texto bíblico. Gente, eu tenho que pausar, né? Olha o tempo me limitando, amiga. Corre, menino. Olha aí, o meu amigo Amadeu mandou Provérbios 8, verso 13. Obrigado, meu amigo Amadeu. Vou pausar aqui. Calma que eu já volto com mais alô, porque tem canção pedida nessa manhã, gente. Então, vamos lá de... Foi pedida aqui, né, rapaz? Verdade, olha, saiu, mas está certo? Jonas Vilar vai cantar Noite Traiçoeira. Vamos ver se está certo? Vamos conferir, então? Foi pedida mais cedo? Isso, vamos lá. Confira, então, agora.
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0: Então, 6h23 na Paz FM. Daqui a pouco eu volto com mais participação. Deus está...

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0: Estamos de volta com o programa Amanhecer com Cristo. Edgar Messias com você. Vamos lá. Rádio Paz FM é a rádio da família, gente do céu. A você que nos ouve, bom dia. E a você que está assim ainda, pelo amor de Deus, hein? Que é isso, Jesus? Chega pra cá, diz aí de onde você está nos ouvindo, no 639-8420-6868. Mande a sua opinião nas músicas do quadro Você Decide, que tá demais hoje. Tem Monique Crespi na primeira opção, Coração, taratarara, legal, hein? E tem o Leno Maia, acabou, não sei o quê. Boa demais, boas. São modas de violas que são recentes, não são muito conhecidas, não é bem tocada. E essa é a ideia do quadro Amanhecer com Cristo. Aqui o quadro Você Decide, não Amanhecer com Cristo. De vez em quando você vai ouvir aqui canções que não é muito costumeira. Modas de viola que vão chegando, são novas lançamentos aí. E aí você precisa se atualizar, certíssimo? 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Agora sim, vamos ouvir rápido. Dá tempo ouvir mais um pouquinho as músicas do quadro? Deixa eu ver ali, bora, vai dar, foi. Monique Crespi, canta mais um pouquinho pra gente aí, pra turma já definir de vez. Coração é o nome dessa primeira.

0: legal, hein?
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0: Essa é a primeira. Legal demais. E a segunda é com o Leno Maia, gente. Eu não lembro do Leno Maia, mas essa música é top demais, rapaz. Que é isso, hein? As duas estão demais. Leno Maia, Caminho.

0: Maria Cinzia Viga. Acabou é o nome dela. Segura. Calma, muita calma nessa hora, viu? Se for mais votada, daqui a pouco eu vou anunciar. Calma, muita calma. Vamos de participação. Olha, eu já vou adiantar pra você que tem uma dessas duas aí que tá disparada aqui, viu? Hoje não tá muito difícil, não. Ontem ficou ali, né? Meu Deus do céu, difícil demais. Mas hoje tá tranquilo. Pelo menos eu pude ver ali que já tem uma disparada aí. Não posso falar agora, é papo nosso. Deixa eu ver onde paramos aqui, gente. Nosso amigo Lucimar. Aí vira Regina. Ô, meu irmão Lucimar, obrigado pelo carinho de sempre. Seja bem-vindo aqui na Paz FM, tá bom, amigo? O Edson, meu companheiro barbeirão, gente boa aí, na JE Caseirinhos. 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Meu amigo Edson, abraço pra você, Dona Maria de Nazaré, tá firme aí, animada? Como é que tá todo mundo aí, o Luan e o meu amigo Edmazão? Forte abraço pra essa turma toda aí, tá bom, querido? 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Deus abençoe o Júnior. E aí, Júnior, firme? Olha, o Júnior mandou seu voto ali, diga Messias, mandou o seu bom dia também. Eu acho que vai ser essa aí, viu, Júnior? Aqui pra nós, hein, irmão? Aqui pra nós. Aqui. Também tô achando que vai dar essa. Essa aí que eu vim disparando ali. A Vanusa Jovem. Também. Ei, Vanusa. Deus abençoe, querida. Obrigada pela sintonia, hein? Bem-vinda sempre aqui na Rádio Paz. E nós oramos, tá, irmã? A Maria Fernanda. Ei, Maria Fernanda, bom dia pra você também. É bem-vinda aqui na Paz FM. A Lucilene em Cristalândia. Eu creio. Ah, da palavra, né? Ela participou da oração. Ah, e ela mandou voto nessa aí mesmo, viu, irmão? Essa que eu tô vendo que tá disparando aqui, ó. É, provavelmente vai ser essa, Lucilene. Lucilene em Cristalândia. Tá dizendo que o clima por lá tá frio, é? Tá agradável. Esses dias tá bom, né? Mas calma, muita calma, que o sol tá chegando. O sol tá dizendo, segure que eu já chego. Ei, Lucilene, valeu, Deus abençoe. Uma excelente terça-feira. O Eliezer Araújo, positivando aqui com a gente, ligado na paz, bom demais, Eliezer, abraço pra você, irmão. Ele está nos ouvindo na Grande Água Boa. Ei, rapaz, é próximo ao sonho meu. Todo mundo sintonizado por lá. Obrigado, Eliezer. É nóis. A missionária Mariruti mandou aqui o seu bom dia também, participando com a gente. O Jairo, nossa amiga irmã Raquel e toda a família estão nos ouvindo. Bom dia, diga. Oramos junto, direto de Imperatriz, no Maranhão. Aô, menino. E tem mais maranhense por aí ou não? Se tem, hein? Deus abençoe. Obrigado, meus amigos aí, meu irmão Jairo, irmã Raquel e toda a família. A quem mais aqui? Olha, Silva. Silva mandou aqui. Silva, estou em Almas, mas sintonizada, né, pela internet. É, povo em Almas, no Tocantins. Mandando alusão aí pro maridão, né? A oração, né? Ah, mandando alô pro maridão, o Rogério. Alô, Rogério! Bom dia, querido. Deus abençoe. Bem-vindo sempre aqui na Paz FM. Irmã Silva e o Rogério. Todo mundo em Almas. O Adriano tá em Jiparaná, em Rondônia. Mandou aqui o seu bom dia. Tamo junto. E mandou o voto. Ei, Adriano. Essa aí não, viu, irmão? Aqui tá disparada é a outra. Aqui pra nós, hein? Sem problema, vai que mude, né? Ainda são 6h42. Gente do céu, olha quem mais, o José Ailton Paz, bom dia. É, José Ailton Lima, ligado na Fazenda Fazendinha, em Itaguatinga, isso? Taguatinga, Mandando aqui um abraço pro Aladisson. Alô, Aladisson Batista, na Fazenda Felipe Alves. Todo mundo por lá ligado na Paz FM. É verdade, hein, irmão José? Um abraço aí pra todo mundo, também pro meu amigo, nosso amigo Aladisson, que tá meio sumido aí, né, Aladisson? Tá pra que lado, varão? Chega mais. O presbítero Valdemar Tavernes também mandou aí, ó, mandou bem, 91,3. Isso, menino, mandou bem, mandou a paz do Senhor de Cabecias. Ô, meu presbítero Valdemar, arrocha aí, varão. Vamos participar aí para o sorteio, já deu certo. Mais uma, o diácono Alcindo. Ele nos ouve na Fazenda Vale Verde, em Cristalândia, no Tocantins. Obrigado, meu diácono. Ah, meu diácono Alcindo, ligado na gente. Toda a família aí. Eu vou pausar o nosso. Ah, disparou ali, viu? Disparou. A Ávila tá aqui comigo também, mandando bom dia, né, Ávila? Ávila não perde a programação. Claudio Neto, bom dia, na paz do Senhor. Deus abençoe. É Taquari, né, varão? Como vão as coisas? Cadê Taquari? O povo de Taquari hoje tá assim, é? Não é possível.
1: O quê? Não acredito.
0: Eu não acredito também. Mas, ó, tem gente acordada aí no Taquari. Claudio Neto tá por lá. Olha, meu irmão divino, minha irmã Maria. Olha aí, votaram ali, acertaram, hein? Essa aí mesmo. Acertou aí, irmão divino, irmã Maria, mandou bem, Deus abençoe. Daqui a pouco eu volto com mais alô. Calma, muita calma, porque eu vou tocar mais uma canção aqui, ó. Meu amigo Jaston Pereira pediu essa aí, ó. Continuamente Marro. Essa vai pra minha amiga Isabel lá em Porto Nacional, sei que ela curte bastante aí as canções do Dinamite Barros, o meu pastor Hermes Antônio. Ô pastor Hermes, bom dia pro senhor também, querido, toda a família, a você que sintoniza, a você que está me dando carona.
2: Amanhecer
0: bom dia pra você.

0: Dinamite Barros cantou pra gente aí, julgado pela aparência. Oi, menino. E aí, gente? É nóis? Firme, retiro batente, tá legal, tá legal. 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
0: 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Eita, meu Deus, vamos rapidamente aqui para mais alô, rapidamente, porque a hora vai que vai, pelo amor de Deus. Eu quero mandar o meu bom dia pra você que está aqui rapidamente, desculpa, vai ser bem objetivo, missionário Esmeraldino, mandando sempre sua participação, mandou aqui a paz do Senhor, Edgar, oramos junto e mandou seu voto naquela canção que está na frente. Não vale, hein? Não vale. Obrigado, minha amiga missionária Esmeraldina, mandando aqui a sua participação, minha irmã Euzi. A Euzi tá nos ouvindo no Taquari, né, gente? Alô, Taquarizão aí, ó. Mandando o seu bom dia na paz do Senhor. A Edileuza mandou também aqui a sua participação. Paz do Senhor, Edgar Messias, estou ouvindo os louvores para a irmã Valdirene. Também o Clésio e família. Muito bem, mandando o seu alusão à nossa amiga irmã Edileuza. Obrigado, minha amiga. Ah, entrevista, né, Denise Maria, mandando aqui também a sua participação. Bom dia, Deus abençoe. Missionária Denise, ao Genivaldo Antônio, bom dia, diga Ercias, paz do Senhor, estou na escuta. Obrigado, querido, pelo carinho de sempre, hein? O Genivaldo está lá na grande Pugmil. Alô, Pugmil. Terra boa, terra boa. Nosso carinho, nosso abraço pra todo mundo aí ligado. Valeu, Genivaldo. Eita, o Davi Jardim Vitória. Aí, Jardim Vitória 2, né, Davi? Tranquilidade só aí, hein? Nosso abraço pra você, uma boa terça-feira. A Maria, deixa eu ver, Maria do Socorro, mandou aqui, ó, eu sou maranhense. Ah, mas enfim, o que não falta, né? Mas como tem maranhense por aqui, né, gente? Que povo maravilhoso. Povo abençoado, é o povo do Maranhão, é ou não é? Que eu digo meu genro Marcos, né? Tá de lá. Por falar em Maranhão, quero mandar um abraço lá pra região de Arames, né? Ah, meu amigo pastor Juranês Salles, sempre participa, sempre ouvindo a gente, é maranhense, é claro, lá na terra boa de, da grande Planalto, né? O meu amigo Mirto Meira, esse aí não dá bobeira de jeito nenhum, né, Mirto? Ligado aqui com na Paz FM, obrigado, Mirto. Ah, Clarinda mandou aqui um Eita Glória, eu não sei o que foi lá, que ela recebeu lá e mandou um Eita Glória pra gente. Tá valendo, muito bom, muito bom. Tá se expressando, louvando a Deus junto ao som da Rádio Paz. A Clarinda é gente boa, sempre ligada na Paz FM. Minha irmã Maria de Jesus, Fazenda Campo Grande. Olha ela aqui, está dizendo pra gente, produção, que o Cauã está aniversariando hoje, ô Cauã! Que é isso aí, Marão? Parabéns pra você! O Cauãzão completando mais um ano de vida. Parabéns aí pra ele, tá bom? Medita com ele aí, ô irmã Maria, meu irmão Ronaldo, em Números capítulo 6, tá? Número capítulo 6, versículo 24 e 25. Leia pra ele aí. Combinado? Valeu, minha gente. Olha, eu vou pausar aqui, mas olha, rapidinho eu já volto pra gente concluir e eu vou mencionar você. Calma, muita calma, fica comigo, fica por aí que eu já volto. Vamos para um rápido intervalo. 6h55, segura. Que eu já volto.
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0: É nós de volta aqui no Amanhecer com Cristo.
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0: Sim, aqui mesmo.
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0: Rádio Paz FM, a nossa melhor companhia, gente amiga. Prosseguindo, só pra concluir, né? 7 horas em ponto, horário de Brasília, e ó, tá na hora de dar no pé.
12: É, não acredito.
0: Mas... eu quero mencionar aqui, evangelista Jadson, obrigado, querido, mandou aqui sua participação, seu alô, seu voto, tá validado aqui, amigo, obrigado, Jadson. A Oneide mandou aqui, Oneide Vaz, a primeira participação dela. Muito bem, mandando alusão para todo mundo aí na região da Matança, fazendo a família feliz, né, meu irmão Leide Vaz? Bem-vindo aqui na Paz FM, Amanhecer com Cristo, sua primeira participação. Minha amiga Francisca do Santa Bárbara mandou também a sua participação, obrigado. Terezinha Melo, olha ela aí, gente.
12: O quê? Não
0: acredito. Chegou, dona Juju, mandando o seu bom dia, mandando o seu abraço, mandando também o seu voto e mandou bem, viu, amiga? Mandou bem, essa vai ser a campeã, já vou anunciar. Muita calma nesta hora, Terezinha Melo. Ah, meu amigo pastor Hermes Antônio, ligado na gente, nos dando carona. Tá pra que lado, varão? Esse é maranhense também, viu? Esse é maranhense.
12: O quê? Não acredito.
0: Esse é também, tô sabendo. Valeu, pastor Hermes Antônio. A minha irmã Elisete mandou aqui a paz do Senhor. Obrigado, irmã Elisete. Meu amigo pastor Marcos, um dia abençoado, programa abençoado. Deus abençoe, meu amigo pastor Marcos Costa, primo, na sintonia da melhor. Gente, mil perdões do nosso tempo, mas olha, é assim mesmo, tá valendo, faz parte, estamos aqui desde as 5 da manhã, você que chegou agora aí, ó, perde tempo não, permaneça por aí, sempre ligado na Paz FM, eu volto amanhã, se Deus quiser, às 5 da manhã, encontro marcado e chego pra cá. O presbítero José de Arimateia, valeu. O Antônio Souza tá digitando, não dá tempo de ler suas mensagens agora, porque o meu tempo me manda para. Eu vou pausar aqui, mas fica por aí e daqui a pouco tem muito mais apresentações, programas maravilhosos aqui ao longo do dia. Essa terça-feira tá só começando, gente amiga. Vou chamar a campeã de hoje, que disparadamente, gente, disparado assim, né? Foi 3 pontinhos à frente, né? Da Monique Crespi, deu, na verdade, a segunda, o Leno Maia. Monique Crespi ficou 3 pontinhos atrás, hein? Ah, foi bem também, foi bem. Essa aí, ó, acabou a campeã de hoje.

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0: Em Palmas, 7:31.
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2: Olá moçada, muito bom dia na paz do Senhor.
3: Bom dia!
2: Estamos no ar a partir de agora, iniciando mais uma edição do meu, do seu, do nosso programaço Paz e Amor. Hoje é terça-feira, terçou, gordinho. Terça-feira. Terça-feira, sua linda chegou e o dia está lindão aqui na capital, uma jovem, querida e abençoada do país, a queridinha Palmas Tocantins. É, meus amigos, 21 de julho, o ano é 2026, mês de férias aí, né? Muita gente curtindo as férias com a família, com os amigos. Super bom dia para todos vocês que estão acompanhando as programações da Rádio Paz FM. A você que está em casa, é muito bem-vindo por aqui, muito bem-vinda, né? A vocês que estão no trabalho, aos motoristas por aplicativos, taxistas, caminhoneiros, carreteiros, a moçada do comércio atacadista, varejista, a todos os servidores públicos, meus amigos que estão na zona rural, curtindo a Paz FM desde as 5 da matina. Aquele abraço, Chicão, pra vocês aí. Paz e Amor tá iniciando com tudo nesta linda terça-feira. Nós estamos preparando uma programação do jeito que vocês gostam, com louvores, brincadeiras, muita interatividade. Estamos preparando aqui já o momento da palavra.
4: Glória a Deus.
2: Teremos hoje momento Kids. Hoje é terça-feira, até sabe o que tem por aqui? Tem a Hora do Riso, né? Hora do Riso é um quadro super engraçado, aguardado pela população. É, a moçada fica aguardando a Hora do Riso aí pra sorrir, pra se divertir. Então vem pra cá, o nosso WhatsApp tá liberado, 639-8420-6868. Por aqui você já sabe, né? Nem precisa falar muito, mas deixa eu me apresentar. Chicão, seu amigão, o amigo do povo.
5: Ai, que impressão.
2: Comigo aqui o Wilton Andrade, o homem tá ligeiro que sou um gato morto. Acelerado. É. Deixa só eu falar das empresas parceiras aqui da programação deles e já trazer canções, hein? 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
1: Gabriela Rocha canta bonito aqui na Paz. Nenhuma condenação há, logo após vem aí momento da palavra. Queridos, Deus tem uma palavra aos nossos corações dessa manhã.

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2: Olá, amados ouvintes da Rádio Paz, a rádio da família. Nós estamos aqui no Momento da Palavra, trazendo a interpretação da Bíblia para o teu coração, trazendo o conhecimento da Palavra de Deus para ser uma bússola na tua história, uma bússola na tua vida, algo que vai nortear você. Quando a Palavra é lançada na tua alma, ela revoluciona o teu coração. Ela traz um novo norte, uma nova direção para a tua vida. Nós temos aqui o texto de Tiago, capítulo 1, epístola de Tiago, versículos número 2, 3 e 4, diz assim: Meus irmãos, tende grande gozo quando cairdes em várias tentações, sabendo que a prova da vossa fé obra a paciência. Tenha, porém, a paciência a sua obra perfeita, para que sejais perfeitos e completos sem faltar em coisa alguma. Queridos ouvintes do Evangelho, nós temos aqui uma palavra com o tema o aperfeiçoamento da fé. Nós estamos falando sobre isso porque o que Tiago está falando aqui é sobre esse ponto, o aperfeiçoamento da fé. Ele vem falando aqui que nós devemos nos alegrar em meio às tribulações, porque essas tribulações estão aperfeiçoando a nossa fé, aperfeiçoando o nosso homem interior, o nosso homem espiritual. E o ponto que eu vou colocar aqui nesse tema hoje é: a vida cristã é uma construção constante e progressiva. É essa defesa que eu vou fazer aqui para ajudar você a saber, a examinar a sua vida espiritual. O que Tiago coloca aqui é que essas tribulações, os problemas e as dificuldades, eles estão forjando a nossa fé, aperfeiçoando. E ele vai ser mais claro ainda no versículo 4, quando ele diz: tenha, porém, a paciência que é a perseverança espiritual. Essa perseverança espiritual como a marca de uma fé forte, uma fé verdadeira. Essa perseverança deve ser perfeita. Ele usa a palavra perfeita, ou seja, nós estamos caminhando para a perfeição do nosso homem interior, uma paciência perfeita. Olha o que está reluzindo no texto. Olha o que está emanando do texto aqui. É uma paciência perfeita. É você saber esperar o tempo de Deus. É você saber conviver com as limitações e estar contente nas limitações. É você continuar avançando, mesmo sem ver nada diante de você, mesmo com as portas todas fechadas, mesmo você estando cercado de problemas e dificuldades, mas você continua crendo, acreditando. Existe uma fornalha diante de você, existe atrás de você uma cova cheia de leões, do seu lado existe um precipício e do outro lado existe um exército armado. Você está no meio deste cenário caótico, mas ali você está reluzindo fé, ali você está reluzindo adoração, ali você está reluzindo confiança em Deus. Isso é paciência bíblica, isso é a paciência que não só que espera, mas que não espera na carne, que espera em Deus, que não espera no homem, que espera em Deus, que não espera nas possibilidades, que espera no Deus que pode fazer o sobrenatural acontecer. É a alma que está descansada no Espírito de Deus. Então, essa paciência, esse é o alvo que marca o desenvolvimento da nossa espiritualidade. Nós estamos caminhando para isso. Então, essa vida cristã, ela é uma construção constante e progressiva rumo ao aperfeiçoamento da nossa fé. Deus está querendo isso, Deus está almejando isso. Então, Deus não está preocupado com a tua felicidade, Deus está preocupado com a tua santidade. Esse é o alvo de Deus, é formar você segundo a imagem de Cristo. É isso que Ele está querendo para a tua vida. Talvez você esteja perguntando: o que Deus quer para a minha vida? Deus quer que você seja a imagem do Filho filho dele. Essa é a vontade suprema de Deus para a sua vida. E ele não vai poupar situações para que isso aconteça, porque ele está formando algo eterno em você. Não limite a sua vida pelas coisas presentes, mas olhe para o projeto que Deus tem na sua vida, que é construir a imagem de Deus em uma construção progressiva, constante e diária. Deus abençoe você e sua família. Eu sou o irmão Diogo Vieira e esse é o Momento da Palavra.
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0: Eu quero ser santo. Você está curtindo aqui na Paz FM. Eu vou sair para um breve intervalo comercial, mas é lá em cá. Daqui a pouquinho eu volto. Sai daí não.
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0: Em Palmas, 8:01.
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0: Muito bem, voltei por aqui, seu amigo Chicão. 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
0: 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Gordinha sensacional, lembrando que hoje tem hora do riso, hein, turma? 8:04, hora do riso hoje, dentro da programação dessa aqui do Paz e Amor. 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E daqui a pouco, depois dessas canções que eu vou tocar agora, eu vou trazer a relação de todos os prêmios para alegrar a sua manhã. Porque tá chegando louvores abençoados no seu rádio. Paulo César Baruch, essa é linda demais. Na sequência, tem muito mais pra você aqui na Paz. Daqui a pouquinho eu volto, sai daí não.

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1: Muito bem, 8:15, 8:15, aqui na mais ouvida da capital. E agora mais ouvida do Estadão do Tocantins, estamos em Araguaína e região. Através da 91,3, já estamos nos preparando para chegar também em Gurupizão de Açúcar, né? Daqui a pouco a gente vai chegar com tudo. Muitos ouvintes nós já temos em Gurupi, quando a nossa frequência estiver estabelecida por lá. E aí vocês vão ver, gente, que é sensacional as programações da Paz FM, viu? Não é porque a gente trabalha aqui não, mas é porque a gente gosta de ouvir mesmo. A rádio é boa, viu? Esse é o comentário de todo o Estadão do Tocantins e toda Palmas. 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Só mais esse eu já vou trazer canções aí, tá? 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
1: 8:19. Davi Sá acertou o CAF, trazendo a arca, é o título dessa canção. Trazendo a arca. Daqui a pouquinho eu volto, sai daí não.

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12: De volta por aqui, muito bom dia pra você.
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12: Tá nervoso? Vá pescar que passa, né, gente? Já falei pra vocês. O correto é quando você tiver bater aquele estresse, né? Ao invés de brigar com a mulher, com os funcionários, com o chefe, dá uma pescadinha que aí você vai brigar com o tucunaré. Aí faz sentido essa briga, né? Briga com o tucunaré, com o piau, né? É como diz os meus amigos pescadores da 102, com a cachorra. Não sei, cachorra, não sei que peixe é esse, não. Tem os pescadores de Mariana, tem muitos pescadores aí. 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

0: Forte abraço pro meu primo Manel Raimundo. Manel Raimundo, a Maria Filomena, estão todo mundo sintonizados por aqui, né? Como diz meu amigo Manel Raimundo, meu primo, Rai Construir, Rai Reformar. 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
0: Muito bem, deixa eu mandar um alô para uma turma legal que já chegou por aqui, está mandando super bem, participando da super promoção aí, né? Promoção de férias. Ah, o Antônio Souza já chegou por aqui, Marco Antônio Barbosa, Creuza Pereira, a minha amiga Maria, a irmã Ana Maria, o pastor José Henrique, a Eurivânia também passou por aqui, Ana Feitosa, aquele abraço querido, que Deus te abençoe, Andréa Barros, o meu queridíssimo amigo pastor José Henrique, o Zé Henrique Lima também passou aqui, o Jaston Pereira, um forte abraço para ele, o presbítero José de Arimateia, tá lá em Taquaralto, a Rosana, o Jaston lá em Paraíso, a Maria Antônia também chegou por aqui, missionária Sebastiana que está lá em Lizarda, ela, pastor Edivaldo, toda a família, um forte abraço queridos, que Deus abençoe vocês, saudade de vocês, viu? Missionária Mari Ruth também por aqui, Grácia Ramos, minha amiga Grácia Ramos, o Diegão lá do Aurini 3, Diego Pereira, né? Aquele abraço querido, no Aurini 3 também, quem está ouvindo a gente é a Ozirene, forte abraço Ozirene, que Deus abençoe você. O Elisvaldo Pereira, minha amiga Sônia Maria, Antônio Luiz, Lucilene lá de Cristalândia, aquele abraço querida, a minha amiga Silvia, né? Silvia Marlene, um forte abraço, setor Santa Bárbara, Lucas da Holanda, a Lúcia Helena, JC do Aurene 3, o Genésio Pandim, caminhoneiro, forte abraço, Mari Ruth, o pessoal tá respondendo aqui, todo mundo querendo ganhar prêmios aqui na Paz FM, a gente fica feliz, viu gente? Muito feliz por ter preparado essa super promoção de férias e por vocês estarem respondendo em tempo hábil aí, né? Todo mundo correndo aqui pra Paz FM, interagindo com o nosso WhatsApp, como diz o Gordinho, é bom demais.
2: É bom demais, Júlio.
0: E ainda vai ficar melhor porque agora quem vai chegar cantando pra gente, olha só quem é. E quem vai cantar bonito aqui é o Fernandinho, gente. O Senhor é bom é o título desse louvor. O Senhor é bom mesmo, né, gente? Ele é bom pra você, pra nós aqui, ele é sensacional. Então, canta Fernandinho aqui na Paz.

0: Meu irmão, escuta só. Rádio Boa é Rádio Paz. Amém?
1: Thales Roberto chega e canta bonito aqui na Paz FM com muito louvor. É um pentecostal com uma releitura diferente. Você vai curtir com a gente aqui. Daqui a pouco eu volto.
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1: Muito bem, com muito louvor, o Thales Roberto, você curtindo aqui com a gente, essa canção linda, né? 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

Precisava saber falar inglês, né? Só precisava saber falar inglês igual o Alan Jackson que vai cantar pra gente aí. Canta, Alan!

0: Alan Jackson, cantando bonito. Agora eu vou para um break comercial rapidinho e volto. Sai daí não.
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0: 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Ótima manhã pra você.
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0: Em Palmas, 9:01.
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0: Muito bem, voltei por aqui. Voltei, 9:01. 9:01. 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
0: E olha só, nós já preparamos aqui a hora do riso, hein? Já preparamos a hora do riso e eu vou trazer uma linda canção para você se preparar e organizar seu lugar no sofá, porque logo após esta linda canção vem aí a hora do riso. Vamos sorrir juntos, nos divertir. Marcela Thaís, Pequenas Alegrias, você ouve aqui na Paz.

0: 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A partir de agora, aqui na sua Paz FM, a alegria está no ar. Vamos dar muitas risadas, muitas gargalhadas. Deixe a tristeza de lado e vamos sorrir. Vamos nos divertir com o nosso amigo Chicão. No quadro Hora do Riso.
1: Muito bem, de volta por aqui, seu amigo Chicão, Hora do Riso do ar. Deixa eu dar uma olhadinha. Já são 9:07, 9:07. A partir de agora, nada de cara feia ou tristeza. Vamos sorrir, vamos nos divertir. Afinal de contas, nós temos um Deus que cuida de nós, né? Motivos nós temos para sorrir, sim, né? Apesar das adversidades, né? Das tribulações, das lutas que enfrentamos diariamente, nós sabemos que Deus está conosco, Ele está no nosso lado, Ele está em nosso barco e nosso barco jamais afundará. É, então vamos sorrir, sim, né? A partir de agora eu desautorizo você ficar triste, viu? Wilton Andrade por aqui me ajudando a comandar a programação, a Hora do Riso. O homem tá mais ligeiro do que um gato morto. Hoje ele tá agoniado, né? Chegou, tinha um desenho animado antigamente. Não sei se vocês se lembram, né? Vocês que têm a minha idade, mais ou menos. Acho que vocês vão se lembrar. Eu não vou falar o nome do desenho animado, não, porque é um nome assim meio diferente, né? Eu sei que o nome do personagem era Taz. Ele chegava assim, Você lembrou agora, né?
2: Bem que você quer, sua mãe bota isso no ar, não.
1: É igual o Wilton Andrade quando chega aqui, ele chega quebrando tudo, o homem é agoniado, né?
3: Agoniado.
1: Ah, o Wilton, saí de férias esses dias pra trás, quando eu voltei, eu acho que as minhas roupas estavam morrendo de saudade de mim.
2: O quê? Não acredito.
1: Muitos meus uniformes. Rapaz, eu fui vestir minha roupa esses dias pra trás, a bichinha me apertou tanto, mas me apertou tanto que eu acho que ela tava com saudade, viu? Só pode, a gente não pode sair uns dias aí, né? Ter a roupa sem saudade. Eu quero aproveitar e mandar um forte abraço para os meus sobrinhos queridos, o Arthur e a Vânia, que estão lá no interior de Goiás, né, Arthur e Vânia? Bom dia para vocês, tá, meninos? A tia do Arthurzinho chegou no primo dele e falou assim, ó, um passarinho me contou que você tá usando drogas, é verdade? Conta pra mim, mente pra mamãe não.
2: Não acredito.
1: Aí falou, ai, mãe, eu usando droga? Acho que a senhora, não sei não, mas a senhora tá meio usando uns negócios diferentes, falando com um passarinho.
4: Eu gostei, porque agora...
1: Conversando com um passarinho, que nem eu não. A senhora...
2: Ai, coitado.
1: Se fosse na minha época, menino. Se fosse na minha época, a mamãe tinha quebrado meus dentudinhos. Deixa eu te chamar pra gente. Pra gente começar. Vou fazer uma brincadeira assim. Vamos inventar coisas que não existem. Eu invento uma, você inventa outra. Eu vou começar aqui.
2: Não acredito.
1: Óleo em pó, né? Óleo em pó. Manda um no zap pra mim que não existe. Nosso WhatsApp tá liberado pra você interagir com a gente na Hora do Riso, tá? 639-8420-6868. Leite de caixinha não, né? É na caixinha, o Ito tá falando aqui, corrigindo. Minhas amigas, vocês que se ligam aqui na Hora do Riso, aqui na Rádio Paz FM, as meninas, esse conselho é pra vocês, tá, meninas? Deixa eu dar um conselho de amigo pra vocês, depois vocês vão me agradecer. Manda até um lanche pra mim aqui. Essas dicas que eu passo aqui vale ouro, viu, gente? E vocês aí nem mandam um lanche pra nós aqui.
2: Ai, coitado.
1: Olha só, meninas, sempre atendam a porta com uma bolsa, né? Uma bolsa pendurada no ombro. Por quê? Se a visita for gente boa, né? Você fala, menina, eu acabei de chegar, entra. Se for gente ruim, aquelas pessoas que você não vai, né? Aí você fala assim, nossa, eu tô saindo de casa, tô atrasado. Volta outra hora.
5: Pelo
1: bem
5: que você quer, sua mãe bota
1: isso lá.
5: Ah, que problema, rapaz,
1: já
5: te falei,
1: meu. Ei, vai dar certo isso, viu?
5: Pode ser.
1: Vai dizer como que você não gostou da dica aí, né? Você sabe que parente é igual colesterol, né? Como diz os médicos, né? Tem o bom e tem... deixa eu ver aqui.
2: Pelo bem que você quer, sua mãe bota isso no ar, né?
1: Deixa eu mudar de assunto então. Eu tava dando uma observada aqui, ô YouTube. Eu fico lendo algumas notícias, informações para ficar bem atualizado, depois para trazer até para os nossos ouvintes, né? Tava lendo que rico faz sim de 5 a 10 anos de tratamento para ter um filho. E é uma dificuldade, né? Pessoa que é rica às vezes fica gastando dinheiro, investindo, né? Tratamentos pesados. E pobre não. Pobre não dá um espirro, né? Já tem 5 Enzos, 3 Valentinas, né? 4 Lorenzos. Multiplica rápido. Eita, quero aproveitar agora mandar um forte abraço pra minha amiga Naline, né? Naline, super gente fina. Naline é uma pessoa de bom coração, viu, gente? Eu sempre gosto de falar da Naline porque eu me lembro que a Naline era uma menina que ela acredita na mudança das pessoas. Ela realmente acredita. Se existe alguém que acredita na mudança das pessoas, é a Naline. Forte abraço pra ela. Tem um coração generoso. É tão generoso que ela criou a Norte e Sul Mudanças e Fretes, né? Ela acredita tanto na mudança das pessoas que ela trabalha com isso agora. Mudança, né? Quer fazer sua mudança de casa? Você vai procurar na linha. Tá ganhando dinheirinho dela com isso. Ai, Jesus.
4: Onde é que é isso daí?
1: Aqui em Parmas mesmo. Forte abraço pra ela e pra família, né, gente? São meus amigos. Deixa eu dar um conselho agora pros homens, né? Eu dei um conselho pras meninas, agora na Hora do Riso a gente traz conselho pra todo mundo. Conselhos matrimoniais e tudo mais aqui é cultura também, viu? Meus amigos, prestem bem atenção no que eu vou falar agora. Pegue caneta e papel e tome nota dessa informação que é valiosa. Quando a sua esposa começar a rir no meio da discussão, preste atenção. Quando a sua esposa começar a rir no meio da discussão, amigo, amiga, olha, conselho meu pra você, corre, viu, macho? Porque a parte psicopata do cérebro dela foi ativada com sucesso. Quando começa a sorrir no meio da discussão, sai de pé. Porque uma coisa que eu descobri é o seguinte: o homem pode ter tudo na vida. Se não tiver uma mulher brava pra mandar nele, ele não tem nada.
4: Zebra total. Aquele
1: tanto. Ai, coitado. Deixa eu mudar de assunto aqui na Hora do Riso, falar de coisa boa. Tá bom. Tá estranho. Deixa eu falar pra você agora. Graças a IA, né? Ao chat GPT. Aqui em Palmas agora não tem ninguém feio, né? Só modelos.
2: Quê? Não acredito.
1: Só gente bonita.
4: Esse dia
1: a menina reclamou do entregador do iFood. Falou assim: nossa, mas esse lanche do McDonald's aqui não tá igual na foto, né? Ele tá diferente, ele é pequenininho, tá... Na foto ele era tão grande, tão bonito. Aí o rapaz falou: a senhora também não tá igual tá na foto. Ei, 9:15. Você está curtindo aqui na Paz FM, a Hora do Riso, que acontece terças e quintas-feiras, né, depois das 9 da manhã. E tem gente se divertindo aqui, tem gente interagindo, que tá sorrindo a beça, né? Mas é bom, a gente cria esse quadro pra gente sorrir juntos mesmo, viu, gente? Deixa o povo se divertir, mas que é isso aí? Deixa meus amigos e minhas amigas se divertirem. Tem gente ouvindo e curtindo a Paz FM em todo o estadão do Tocantins agora. O meu abraço para todos vocês que estão no Tocantins e para você que está curtindo a gente fora do Tocantins, em outros estados, né? Super bom dia para vocês em outros países. Meu amigo Orlando Cordeiro está na Geórgia, nos Estados Unidos. Meu primo Manuel Raimundo está em Nova York. Está no Maranhão. Tem muita gente por aí, espalha. Minha mãe está lá em Paris, né? Forte abraço para minha mamãe que está em Paris, né? Paricila de Goiânia. Você sabe, Yuri, que eu sou uma pessoa assim, de mente muito aberta, né? Minha mente é bem tranquila, eu não discuto por política. Tem gente que às vezes quer discutir comigo por política e tal, né? Mas eu fico calado, assim, eu não entro nessa pilha não, até mesmo, né? Porque a Bíblia diz que Jesus estava à direita do Pai, né? Está à direita do Pai. né? E a Bíblia já nos ensina que a gente não deve discutir por política, né? Se a Bíblia diz que Jesus está à direita, quem sou eu para ir pro outro lado? Então assim, eu fico na minha. Olha só.
5: Me dá um pedaço de pão aí, Marcos.
1: Ah, eu lembrei do Tiagão que mora lá em Turvânia, né? Tiagão disse: Chicão, quando eu morrer, se você for no meu velório, por favor, minha, olha, não deixe o pessoal da funerária colocar algodão no meu nariz. Falei, por quê? Porque isso me dá uma falta de ar danada.
2: Ai,
1: que falei, rapaz.
6: Aqui tem coragem.
1: Falta de ar é quando você estiver morto. Faz sentido.
6: Eu gostei. Ai, agora eu fiquei até emocionado.
1: Deixa eu falar algo lindo para as mamães, né? Por trás, olha só que legal, essa frase eu achei super interessante. Quero compartilhar com as mamães aí de plantão. Por trás de um filho obediente, responsável, educado, né? Existe sempre uma mãe que a todo tempo está jurando quebrar os dentes dele se ele não se comportar.
6: Eu gostei, porque agora fiquei até emocionado.
1: Deixa eu... Mas era assim na minha época, viu?
2: Ai, coitado.
1: Mamãe, eu penso até hoje que minha mãe não era muito boa da cabeça, não. Que ela mandava parar de chorar me batendo. Engole o choro, para agora. Me batendo, rapaz, não sei não, viu? Acho que é coisa de autista. E quando minha mãe me colocava de cartinho pra pensar nas ações, né? Colocava de joelho de cartinho lá no pé da cama. Eu só pensava numa coisa. E se você não concordar comigo, você não vai estar falando a verdade, não. Eu duvido se você não pensava igual eu, em vingança.
2: Ai, coitado.
1: Eu tava pensando assim, agora que eu vou ser ruim mesmo. Aí eu vou sair tocando as campainhas da rua tudinho. Vou sair tocando as campainhas da rua tudinho. Agora que eu vou ser ruim, ficava pensando nisso. Por falar nisso, Wilton, eu fiquei sabendo aí. Eu fiquei sabendo de uma coisa que eu não acreditei, não, mas eu vou contar pros meus ouvintes, né? Diz que o Wilton Andrade terminou o relacionamento dele agora.
2: Por
1: quê?
2: Não acredito.
1: Porque a menina lá achou ele muito infantil pra estar no relacionamento com ele, né?
6: Zima total.
1: Aí o que é que ele fez pra se vingar? Ele falou, rapaz, só pra me vingar, eu toquei a campainha dela e saí correndo.
2: Ai, coitado.
6: É amor demais, Júnior.
1: Ela achou ele infantil, terminou, ele se vingou, tocou a campainha dela e saiu correndo.
4: Onde é que é isso daí?
1: É aqui em Palmas. Mas não é infantil não, viu, gente? Porque ele ficou zangado mesmo.
2: Pelo bem que você quer, sua mãe bota isso
1: no ar. Já foi. Deixa eu dar uma olhada na hora aqui pra gente não se perder, né? Deixa eu ver aqui. Eita, tia do
2: machixe.
1: 9:21, ainda temos minutinhos aqui, ainda, né? Alguns minutinhos aqui. Quando alguém diz precisamos criar uma narrativa, está falando, né, em outras palavras, precisamos inventar uma mentira. Não, é verdade. Rapaz, essa mulher do machista, o que ela tá fazendo com essa menina aqui, mano? Ela vem incomodar a gente de machista. Essa menina dela é mais educada de fato. O Arthurzinho se perguntou, tio, como é que faz linguiça, tio? Eu falei, filho, linguiça é uma coisa assim meio estranha, né? Você tira a tripa do porco e põe o porco dentro da tripa de papel. Isso é assim que faz linguiça. Traduzindo.
2: Ai, coitada.
1: Dá um conselho pra você, Wilton Andrade. Esse conselho eu vi esses dias do... Uma mensagem, achei super interessante. Olha, sempre ande bem perfumado, né? Porque se por algum motivo a beleza não ajudar, a catinga não vai atrapalhar, pelo menos.
2: Ai, coitado.
1: Isso vale pra você que sorriu aí também. Você que tá me ouvindo aí. Vale pra você também, tá? Uma frase do... Você lembra do Enéas? Enéas Carneiro? Eu fico olhando as reportagens antigas, né? De quando ele era pré-candidato, aquela coisa lá. E ele falou uma frase uma vez que faz sentido, né? Olha só. O ladrão rouba pra comprar drogas, né? Mas por que que ele não rouba a droga do...

0: os conselhos dos anciões japoneses que eles sempre trazem, né? Para um relacionamento feliz, né? Matrimonial feliz. Primeiro conselho é dar carinho, né? Segundo conselho, fica calado. Pegou aí? Vai anotando, você não esquecer, né? Se você seguir os conselhos desse japonês, você vai ser feliz no seu casamento. Dá calinho, fica calado.
1: Ai, coitado.
0: Terceiro, compra chocolate. Compra chocolate. O quarto é... esse quarto aqui é difícil, viu? Quarto conselho, ela que manda. Quinto conselho, né? Quinto conselho para você fazer a sua mulher feliz no relacionamento: empresta cartão. Empresta cartão. O sexto conselho é paga cartão.
1: Ai, coitado.
0: É besteira, né? A pessoa ainda gosta disso.
2: Ai, coitado. Eu gostei, fiquei até emocionado.
0: Mas faz sentido, viu, esses conselhos aí.
3: Onde é que é esse daí?
0: É aqui no Tocantins mesmo, um homem dá cartão, paga cartão. Ai, ai. Estamos andando aí pra, né, pra final da Hora do Riso. Se alguém encontrar alguém tão legal quanto a mim, né, denuncie, pirataria é crime. Encontrar uma pessoa tão gente boa igual eu, pode acontecer. E a gente está chegando ao final, né? Ao final da Hora do Riso. Cuidado, viu, gente? O último conselho que eu dou pra vocês: essa semana estão sequestrando gente feio na rua. Cuidado quando você for andar por aí, tá? Olhe pros lados, tome bastante cuidado. Se você se enquadrar nessa qualidade de pessoas, é claro, né? Só na saudade. Hora do Riso ficando por aqui. Breve intervalo comercial, depois eu já volto aqui com vocês.
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6: De bom. Volta aqui na sua Paz FM 89,9. É, você está na mais ouvida do Estadão do Tocantins.
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6: 91,3 também na região de Araguaína. Todo mundo sintonizado e ligadinhos por aqui. Estamos chegando em Gurupizão de Açúcar também. Daqui uns dias estaremos operando em Gurupi, toda a região sul do estado. Vamos cobrir o estado de ponta a ponta, de leste a oeste, de norte a sul. Você vai estar curtindo a Rádio Paz FM, a Rede Paz FM, a sua melhor companhia. 9+31. E agora eu vou chamar as lindezas do Titio Chicão, os príncipes e as princesas, as crianças mais lindas e abençoadas do meu país. Estão aqui na nossa cidade, no nosso estadão. Criançada linda, a partir de agora, Momento Kids está no ar.

0: 11:28.
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1: Muito bem, de volta por aqui, estamos caminhando para o final de mais uma edição do programa Paz e Amor. Temos que ir, o pastor Gabriel já está chegando aí.
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1: O pastor Gabriel está chegando aí para dar sequência nas programações aí, com Manhã na Paz, programaço campeão de audiências. A minha amiga Elisete, lá em Brejinho de Nazaré, já passou por aqui, a Ciana de Jesus também, a Adriana Dias Vasconcelos, Gracia Ramos, Jaston Pereira, Ivonete Rodrigues, minha amiga Ivonete, estava sumida, hein, Ivonete? Forte abraço, pastora Elismar de Porto Nacional. Deixou uma mensagem linda para nós aqui, pastora. Não vai dar tempo ler, porque nosso tempo já foi, né? Alcione Portela, mãe do meu amigo Davi Frederico, a Dejanira Reis, lá de Paraíso. Só gente boa chegando por aqui, a Terezinha Mendonça. Ô, Terezinha, aquele abraço, querida, muitíssimo obrigado pelo carinho da sua sintonia, sua participação foi, deixou nosso coração mais feliz aqui, tá? Ah, quem passou por aqui também foi o Júnior, aquele abraço, Júnior, Rejane Sabino, o pastor Dilson, forte abraço, missionária Josi, lá do Morada do Sol, Angelita Ávila, Maria de Lourdes, a Anne Cristina, um forte abraço para Anne, Leonete de Castro, lá em Paraíso, Maria de Santana, um forte abraço, querida, missionária Mari Ruth, Andrea Oliveira, um forte abraço, Medeiros, né? Andrea Oliveira Medeiros, José passou aqui da Visão, Davi do Jardim Vitória, a Lourdes, o Ariel também passou por aqui, Uriel passou aqui, a Silvani, o Genésio, né? Um forte abraço, Genésio Pandim, a Edileuza, muita gente boa chegando por aqui, mas eu tenho que ir nessa. 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
0: 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Ô, Glória.
1: Quem mais eu vambora. Tô indo nessa até amanhã. Que Deus abençoe a sua vida, a sua família. Que Deus abençoe seus negócios. Amanhã eu volto para alegrar a sua manhã aqui na Paz. Um beijo no coração. Uma excelente terça-feira. E até amanhã, Brasil.
3: Brasil.

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9: Olá, bom dia. Agora são 10 horas da manhã. Seja bem-vindo à Rádio Paz.
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9: Olá, chefe! Eita coisa boa, estou chegando! Que maravilha! Hoje é 21 de julho de 2026. Manhã na Paz, comigo, Pastor Gabriel. Que Deus o abençoe grandiosamente. Ó, eu peço licença para entrar na sua casa, no seu trabalho, você dando aquela carona. Muito obrigado pelo carinho, pela companhia. Vem comigo a partir de agora. Você curtiu aí o Paz e Amor? nosso companheiro Chicão. Agora segue comigo aqui na sua programação e agradecer o seu carinho, a sua companhia, que o Papai do Céu vem estar nos abençoando. E sem dúvida, tem que tomar aquele café, seja o café corajoso, o café medroso, mas vamos tomar um cafezinho comigo, minha gente. Um bom dia pra você, você no sítio, você na fazenda, já tá, hein, já tá, daquele jeito, ó, aparelho de pressão, ó. Hoje tem um chamari? Hoje tem um canela amarela? Hoje é terça-feira ainda, né, Gabriel? Calma, calma. Ainda tem um chão ainda para o final de semana. Mas quem diz que somente no final de semana você pode comer um canela amarela? Você tendo um canela amarela, por que não, né? Menino do céu, joga na panela aí, ó. Aí você faz um angu, faz um quiabim, aquele milho folgado assim, ó. Rapaz do céu, olha que maravilha! É bênção pura. Agradecendo o seu carinho pra você de Palmas e toda a região. Você aí de Araguaína, bom dia, na paz do Senhor. Região Norte, sintonizado na Paz FM 91,3. Em breve, ó, os cabos estão sendo conectados. Já, já! Chegamos na região Sul, na frequência 102,7. É a Rede Paz, com muita alegria, que o Papai do Céu vem estar nos abençoando. E você já falou com o Papai do Céu? Hoje agradeceu a ele? Meu Deus, meu Pai amado, obrigado, Senhor, por essa oportunidade, por esse dia, por esse programa. Abençoa minha irmã, o meu irmão que está ouvindo agora a Rádio Paz. Muito bom estar contigo, muito bom estar com você nesta manhã de terça-feira. Está só começando, minha gente. Olha que coisa boa e lógico. Eu não quero ficar fazendo aqui o programa sozinho. Eu quero a sua participação. É, isso. A sua participação no nosso WhatsApp, que é o 63, é o 984206868. Decorou? Já anotou aí? Deixa anotado aí na sua agenda. Isso. Aí na sua agenda, no seu celular, já deixa o nosso WhatsApp já agendado daquele jeito. Porque através dele você vai mandar sua mensagem, mandar o seu alô, né? Lógico, o seu pedido de oração e também participar da promoção Show de Prêmios, que tá daquele jeito. Já pensou? Você faturando? Tá chegando, hein? Faltando 10 dias. Dia 31 agora de julho é o sorteio da promoção Show de Prêmios. Tem Pix, tem Vale Compras, muita coisa boa pra você, meu amigo, pra você, minha amiga. Ó, eu estou aqui daquele jeito, ó, abençoado por Jesus, com um coração alegre, porque o coração alegre aformosei o rosto, minha gente. É bênção pura, está no ar, manhã, na paz.

Muito bom, agora são 10 horas e 13 minutos. Um bom dia na paz do Senhor. Seja bem-vindo à nossa programação. Canta, Josiane. 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

0: Giovanni, abra os meus olhos para você, meu amigo, para você, meu amigo, bom dia, uma excelente manhã, hoje é terça-feira, olha só que coisa boa, olha que maravilha, agradecendo o seu carinho, a sua companhia e a sua, lógico, né, a sua audiência. Ó, chegou a hora de você realmente ficar sabendo as novidades que aconteceu de ontem para hoje. Ah, ontem foi uma festa danada, teve bolo, teve parabéns, teve sorteio, ó, teve o sorteio de uma geladeira, né? Geladeira. Ah, Gabriel, é refrigerador. Não, geladeira. Teve uma geladeira da Smalltech. Teve televisor, né? Teve ferro de passar, teve liquidificador, teve iFly, teve tanta coisa. Ah, teve uma panela também de pressão. Foi um sorteio na promoção realmente de aniversário do Armazém Paraíba. 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Bom dia!
1: 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É sempre um prazer, pastor Gabriel, muito grande estar presente nessa rádio, né? 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
0: Que benção, que maravilha. Ontem foi um dia aqui especial, teve a cor do bolo, é o corte do bolo, aquele bolo gostoso, né? Com recheio lá de brigadeiro, com leite condensado, ou melhor, leite, é isso, doce de leite, é o doce de leite e o brigadeiro de chocolate. Foi uma delícia, os sorteios, muita gente participando. 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
1: 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Foram 8 prêmios sorteados e todos você participou.
0: Sim.
1: Juntamente com a equipe da Rádio Paz.
0: Acompanhamos.
1: E logo mais, pastor Gabriel, nós vamos chamar aqui da rádio também, vamos citar e mencionar, divulgar o nome dos ganhadores.
0: Show.
1: Tá? Com você também.
0: Maravilha.
1: Tá? 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
1: 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Já, já, estou de volta com muito mais para você.
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7: Muito bom, estou de volta. Agora são 10 horas e 32 minutos, né? Obrigado pelo carinho, pela sua companhia.

0: Turma, chegou a hora de eu falar, sem dúvida, de algo importante, um assunto sério, gente. Preste bem atenção, né? Para você que está agora ouvindo Manhã na Paz, vamos falar de um assunto sério, sem dúvida, que é a saúde. 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
0: Muito bom, é isso aí, 10h36. Obrigado pelo carinho, pela sua companhia, você curtindo aqui a nossa programação. 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
0: Pronto, tá aí o testemunho, né, minha gente? Agora são 10 horas e 37 minutos, você já sabe que realmente na hora, né, do momento, naquela dor, gente, Não tem coisa pior do que sentir dor, não é verdade? 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Tá tudo certo? Tá tudo tranquilo? Que maravilha, hein? Obrigado pelo carinho e pela sua audiência. Ô, produção, vamos lá então, rapidinho. Vamos lá. Rapaz, eu tenho de ir no mural de recados. Não, bicho pega.
3: Alô, alô.
0: Eita, coisa boa, que maravilha, minha gente. Agora são 10 horas e 38 minutos. Vamos aqui no nosso mural de recados. Deixa eu dar uma conferida aqui. Ah, tá no jeito, produção? Tá? Então vamos lá então. Bora lá no mural de recados. Realmente aqui nesta manhã. Deixa eu conferir. Gente do céu, olha tanto de participação. Deixa eu ver aqui, começar por cá. Nossa amiga Erivânia. Alô, Erivânia. Bom dia na paz do Senhor. Bom dia na paz do Senhor Jesus. Estamos junto. É ele. É o Maurício Borges na bolera do seu caminhão, né? Fazendo as entregas aí, cortando a nossa querida capital. Muito obrigado pelo carinho de sempre. Tá com o rádio ligado, tá ouvindo a nossa programação. Eita, coisa boa. Um abraço aí, hein? Olá, bom dia, Elisvaldo Pereira. Alô, Elisvaldo. Um abraço todo especial também à irmã Cícera da Chácara Deus e Amor em Itacoaruçu Grande. Um abraço, né? A moçada de Itacoaruçu, agradecendo o seu carinho, a sua companhia. Gente, eu tava olhando, né? A gente olha nas redes sociais, lá em Itacoaruçu tem vários lugares bacana pra gente almoçar, né? É, tomar aquele café da manhã, pra esquecer agora o nome, mas qualquer hora dessa eu vou pegar descendo, né? Em Itacoaruçu, né? Tem aqueles lugares bacana, perto de cachoeiras, com delicioso café da manhã. Gente, com café da manhã ali, de redor do fogão ali, olha que benção, olha que maravilha, olha o que temos aqui em nossa região. Isso não é benção? Aí tem aquele almoço caipira, comer uma carne de lata. Você gosta de carne de lata? Rapaz do céu, me deu uma glabuga agora, é possível, mas é uma delícia, é bom demais da conta. Então tem isso e muito mais aqui na nossa região, que é rica, né? Precisa do tempo, né? Do tempo, sabe, né? O tempo. O tempo, né? Aquele coça o dedo assim, né? Não tem o que coça o dedo assim? Isso, esse é o tempo que precisamos também, não é verdade? Um abraço todo especial, obrigado pelo carinho, pela companhia. Deixa eu ver aqui, um alô. Ah, rapaz, um abraço ao irmão Bartolomeu, lá de Rio Sono, curtindo a nossa programação. Valeu, um forte abraço. Bom dia, paz do Senhor Jesus. É o Silva Marlene, lá do Santa Bárbara, tá com o rádio ligado, tá curtindo a nossa programação. A Martinha Souza, um abraço a Onzirene, lá no Aurene 3, ó, quero participar do sorteio. Deixa eu ver aqui, pronto, tá participando. É só aguardar que dia 31, viu? Dia 31, vamos conhecer o sortudo. Olha aí, paz do Senhor, irmão Gabriel, estou ouvindo, peço, né? Colocar eu e a minha família na oração, obrigado. A Edileuza da 3304. Tá bom, que Deus abençoe. Daqui a pouco tem a nossa oração, daqui a pouco tem, sem dúvida, a nossa palavra. Tô agradecendo o seu carinho, a sua companhia. Deixa eu mandar um abraço aqui. A família. Um abraço aí, a moçada aí do Recanto RS. Gente, tá com rádio ligado, ouvindo a nossa programação. É bênção, mas é bênção pura. Um abraço aí à diaconesa Wanda Maria Sogra, o nosso companheiro sogrão aí, o Deusidete, o cunhado Glaubão e também o filho, né? O João Gabriel, meu filho, né? Esse tá aí lá na fazenda, lá no Recanto RS, tá curtindo, mas quinta-feira já vai estar de volta, né, João Gabriel? Então aproveita aí para curtir até quinta-feira, porque daqui para quinta-feira é rapidinho, depois da manhã, né, já está de retorno, né, a nossa lá, nossa casa, e a mamãe está com a saudade. Eita, coisa boa, né, Jéssica Ribeiro? Coisa boa, que maravilha. Agora são 10 horas e 42 minutos e você pode continuar mandando a sua mensagem, mandando o seu abraço aqui no nosso WhatsApp, nosso mural de recados é o 63, é o 9, né? 8420-6868. Chega ele cantando bonito aqui no Manhã na Paz. Cleito Queiroz, você não vai parar.
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0: Manhã na Paz, faltando agora 5 para as 11 da manhã. Aline Barros, digno é o Senhor. Obrigado pelo carinho, pela sua audiência. Ó, já estou de volta com muito mais para você, né? Está só começando. Lembrando que meio-dia tem a palavra e a oração. Já estou de volta.
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4: Você compraria uma banana cheia de pintinhas pretas ou uma manga bem madura? Muita gente responde não, e esse hábito contribui para o desperdício de alimentos. Na Colômbia, um supermercado resolveu ajudar os consumidores e promover mudanças no consumo de frutas. A ideia é simples: uma etiqueta com variações de cores que indica o tempo de maturação de cada fruta e como ela pode ser consumida. A banana cheia de pintinhas, ou seja, bem madura, pode servir para fazer bolos, vitaminas e sobremesas. O objetivo é mostrar para os consumidores o valor dos alimentos e que nem só o visualmente bonito pode ser consumido. Quando uma fruta ou hortaliça vai para o lixo, toda uma cadeia produtiva perde. São contabilizados os desperdícios de água, insumos agrícolas, transporte, combustível e todo o trabalho envolvido na produção. Dados colombianos indicam que cerca de 34% dos alimentos disponíveis são perdidos ou desperdiçados no país.
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15: Opa, estou de volta, hein? É terça-feira linda. Muito bom, seja bem-vindo, seja bem-vinda à nossa programação, agradecendo o seu carinho, a sua companhia, né? Hoje, terça-feira, sou eu, o pastor Gabriel, só eu, né? Ah, rapaz, o nosso companheiro, né? Um grande comunicador nosso também, do estado de Tocantins, né? É, lá em Gurupi, aí ele falava assim, sou eu, desde pequenininho. Olha que maravilha, né? Muito obrigado pelo carinho, pela sua companhia. Seja sempre bem-vindo à nossa programação. Lógico, né? Eu quero a sua participação. É, rapaz. E aí? Dá aquela moralzinha pra mim, né? Hoje, terça-feira, de cá, vocês de lá. Vamos juntos aqui, manhã na paz. Fica à vontade, o nosso 63 é o 98420-6868, né? Olha que benção, olha que maravilha, agradecendo a sua audiência. E é só amanhã, daquele jeito, né? Pra cima, com a sua participação, chegou a hora, nosso mural de recados. Pronto. Isso. Vamos lá agora, o nosso mural de recados, pra você aí tá ouvindo a Rádio Paz. Nosso companheiro Matheus, bom dia, bom dia. É o Matheus Sabino, um abraço, muito obrigado pelo carinho, pela companhia. Bom dia, Margarida Silva, lá da 1206 Sul. Um abraço, que Deus abençoe grandiosamente. Bom dia, Maria Antônia. Oi, Maria, na paz. Um abraço à Diaconisa Crionita, também com o rádio ligado. Um abração, Mirto Mieira, valeu. Deixa eu ver aqui, a irmã Sônia Maria. Alô, irmã Sônia. Ah, a nossa companheira Daiele, né? Lá de Paraíso, a Daiele. Isso? Acho que eu falei certo, né? A paz do Senhor, a paz do Senhor. Ela mandou um áudio, já vou ouvir o áudio dela, certinho. Obrigado pelo carinho, pela companhia. Ah, tá certo. Um abraço aqui, deixa eu ver. É a Débora, Débora Souto. Tá curtindo a nossa programação, ô Débora. Bom dia, na paz do Senhor, né? Agradecendo o seu carinho, né? A sua audiência. Um abraço todo especial aí, a Carla. Oi, Carla. Bom dia, na paz. Ah, deixa eu ver aqui, ó. Olá, bom dia, sua Carla. Carla Adriana Lopes, de Porto Nacional. Gostaria de participar do sorteio. Pronto, deixa eu ver aqui. Já está participando. Um abraço a Carla. Um abraço para vocês de Porto Nacional, curtindo a nossa programação. A paz do Senhor Jesus. É o João Carlos, lá no Aureni 3, com rádio ligado. Deixa eu ver o Lucas de Holanda. Alô, Lucão, bom dia. É, gente boa, né? Nós se encontramos já duas vezes. Uma vez foi lá na Agrotins, outra vez foi lá na Estilo Móveis. O Lucas, Holanda, valeu. Que Deus abençoe. Uma excelente manhã. Oi, bom dia, sua Letícia. Oi, Letícia, bom dia. Na bênção pura, sem mistura. Um abraço. Tá participando também do sorteio. Show de prêmios. Gente, é dia 31, hein? Dia 31, muita coisa boa. Agradecendo o seu carinho, a sua companhia. Sejam todos bem-vindos, né? Aqui a nossa programação. Eu tenho só a agradecer o seu carinho, a sua audiência. É bênção pura e você pode mandar o seu abraço, mandar o seu alô, hein? Aqui na nossa programação. Seja bem-vindo, seja sempre bem-vinda. Obrigado pela sua audiência. É bênção pura. Sem mistura, hã? É, rapaz, eita coisa boa, olha que maravilha. Agradecendo aí o seu carinho, tá bom? Seja sempre bem-vindo aqui nesta programação que é linda, maravilhosa, feita pra você. É benção, hein? Um abraço a todos os amigos curtindo a nossa programação. Vamos seguindo. Ah, já tá no jeito, produção. Pronto, bacana. Agora são 11 horas e 4 minutos e você está aí curtindo a nossa programação. Lembrando que dia 31 tem sorteio, tem. É a promoção Show de Prêmios. Você pode faturar tanta coisa boa. Gente, eu quero dar um recado tão especial aqui. Deixa eu ver aqui. 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

Espírito Santo de Deus. Me ensine, Senhor, do caminho de volta para casa. Me ensine a voltar todo dia para os teus braços, Pai.

0: Nada pode calar um adorador. Eixila, aqui em Manhã na Paz, agora são 11:24. Agradecendo o seu carinho, né? A sua companhia, que o Papai do Céu vem estar te abençoando grandiosamente, não somente hoje, mas todos os dias. Que a bênção de Deus esteja sobre o seu lar, sobre a sua casa, sua família, e você curtindo sempre a nossa programação. Lembrando que meio-dia tem a palavra, tem a oração, e eu conto com a sua participação. Já já estou de volta com muito mais para você.
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4: Muito bom, minha gente. Agora são 11 horas e 30 minutos. Estou de volta aqui.

0: Muito bom, seja bem-vindo à nossa programação, 11:30, 11:30, né? Bacana. Hora do almoço. E a pré-pressão tá daquele jeito, hein? Eita coisa boa, gente do céu, ó. Hora do almoço, o cara fica assim pensativo, né? Eita maravilha! Dá aquela vontade de comer um pratão assim de comida. Rapaz, hoje, né? Deu vontade de comer, sabe o que, gente? Hoje, né? Não é todo dia, mas. Ou é um dia sim, um dia não. Mas um cuscuz com carne de sol. É isso! Gente, é bom demais. Uma carne de sol ali, ó, desfiada. Aí você coloca ali aquele cuscuz. Pode acrescentar. Pode colocar um ovo frito. Menino do céu! Como se diz, cuscuz é melhor que muita gente. Eita maravilha! Agradecer o seu carinho, a sua companhia. E vamos aqui no nosso mural, é o mural de recados. Ah, vou deixar aqui, daqui a pouquinho a gente toca ela. Daqui a pouco, vamos para o mural de recados, produção.
1: Alô, alô!
0: Muito bom! Maravilha para você, meu amigo, para você, minha amiga. Bom dia na paz do Senhor. Que Deus abençoe grandiosamente. Agradecer o seu carinho, a sua audiência, tem muitas participações. Deixa eu ver aqui. Um abraço à missionária Denise Maria. Alô, missionária. Bom dia, né? Na paz do Senhor Jesus. Né? Obrigado pelo carinho, pela companhia. Deixa eu ver aqui a. Bom dia, na paz do seu pastor Gabriel. Estou sintonizado, né? Aguardando a oração para orarmos juntos. Inclui a minha mãe e as minhas filhas, a Érica e Jéssica. Fica na paz, que é bom demais. Um bom dia, na paz, Senhor. Aí a Nivaldina, né? Nivaldina Souza. Obrigado pelo carinho, pela companhia de sempre. Olha que benção, deixa eu ver aqui. A paz do Senhor Jesus, né? Dia abençoado para todos. Quero aí deixar um pedido de louvor, né? Um abraço aí para a nossa amiga Ana Carolina. Um abraço, Ana. Obrigado, que Deus abençoe grandiosamente. Agradecendo o seu carinho, a sua audiência. Um abraço aqui ao Márcio Rodrigues Abreu, aqui em Araguaí, na paz do Senhor. Alô, Márcio Rodrigues! Menino do céu, quando ele disse Márcio Rodrigues, lembrei que fosse meu antigo chefe, né? Lá em Goiânia, da Rádio Positiva, né? Olá, o diretor é Márcio Rodrigues, né? Eita coisa boa, um abraço aí ao Márcio Rodrigues de Abreu, em Araguaína. Tá sintonizado, já está participando, não tá? Deixa eu ver aqui, produção. Deixa eu ver aqui. Para lá, lá, lá, lá, nananana. Ah, rapaz. É o seguinte. Deixa eu ver, opção 2. Show, pronto. O Márcio tá participando já. A produção tá aqui. Maravilha, um abraço. Um abraço também para o Antônio Luiz. Alô, Antônio. Valeu. Um forte abraço para você, obrigado pelo carinho, pela sua audiência, também tá participando. Deixa eu ver aqui a irmã Ana Maria. Shalom Adonai, shalom, bom dia. E o pastor José Henrique, curtindo sempre a nossa programação. Shalom Adonai, ah, rapaz, é a Ana, Ana Feitosa, um abraço, obrigado pelo carinho, shalom. Bom dia, paz seja convosco, né? O pastor Reinaldo e a pastora Deuralice da igreja Quadrangular, Porto Nacional, passando aqui para mandar um alô, né? E também participar do sorteio. Deixa eu ver aqui, tá participando. Pastorzão, um abraço, que Deus abençoe grandiosamente lá, né? Da igreja Quadrangular de Porto Nacional. A paz do Senhor, pastor, bom dia, bom dia. É a irmã Cristiane, né? Estou ligado. Alô, Cristiane, coisa boa. Lá, minha gente, Alvorada, curtindo a nossa programação. Um abraço também, bom dia na paz do Senhor, pastor Gabriel. Ótima terça-feira. Ofereço, né, o próximo louvor para todos os meus parentes. É a irmã Elisete, lá de Brejinho de Nazaré. Ô, irmã Elisete, ó. uma hora dessa, vou dar uma passada aí em Brejim, né? Eu aí passo vez e quanto, né? Porque tem gente em Gurupi, em Aliança, né? A mãe fica em Gurupi, a sogra em Aliança ali na fazenda, né? Aí vez quando eu desço pra Brejim. Quem sabe uma hora encosta aí, nós tomamos um café junto, né? Eita, falar de Deus, orar, né? Eita, benção pura, um abraço, irmã Elisete, né? Gente, ó, eu sou assim, viu? Eu gosto, né? Se você quiser receber a minha visita, eu acho que o rádio é isso, por isso que a IAR, né? A tecnologia não vai substituir o locutor. Não vai. Não tem como, né? Nós locutores somos seres humanos. Essa coisa assim, diferente, viva, né? Esse relacionamento. E assim, nesses 20 e poucos anos de comunicação, por onde eu tenho passado, eu não faço somente um ouvinte, mas sim uma amizade. Isso é mais importante. Nós temos um relacionamento, uma amizade, e nós estamos aqui realmente crendo e acreditando na mesma fé em Cristo Jesus, até que ele volte para buscar uma igreja lavada e remida. Assim nós estamos. E é um prazer estar indo aí na sua congregação, né, pastor? Você pode chamar, é um prazer estar aí visitando a sua casa. A gente realmente faz parte, né, do seu dia a dia, da sua família, da sua comunhão. Você levanta ouvindo a rádio, faz aquele cafezinho ouvindo a rádio, vai tomar o café ouvindo a rádio, preparando o almoço ouvindo a rádio, limpar a casa ouvindo a rádio, tá no carro indo pro trabalho com o rádio ligado. Olha que benção, olha que maravilha. Isso é benção pura. Eita maravilha. Um abraço aí a Creuza. Alô Creuza, a paz do Senhor, a paz do Senhor. Bom dia, deixa eu mandar um abraço aqui, não esqueço, né? A Daiele, né? Daiele, lá em Paraíso, Tocantins, aí tem a Jamile Pereira, a Ana Vitória, a Ana, né? Anne Cristine, né? E a Daiele, lá em Paraíso, ouvindo a nossa programação. Muito obrigado pelo carinho, pela sua audiência. Seja sempre bem-vindo. Vamos o que, gente? Hã, produção? Ah, certo. Tá bom, então, vamos lá, produção, vamos tocar uma música, né? Vamos tocar uma música, porque já nós vamos falar, né, do Kurt Gold. Isso. E vamos, ou já vamos falar, produção, direto do Kurt Gold? Hã? A gente toca música ou já fala do Kurt Gold? Pode falar do Kurt Gold, né? Já fala logo, rapaz, pronto, tá aí, ó, agradecendo o seu carinho, a sua companhia, você com rádio ligado, já, eu vou tocar uma música. Essa música fez um grande sucesso em 2022, realmente é um talento jovem que ainda está aí, né, cantando, né, e sempre encantando. Ainda é uma moça, né, uma moça. Eu não sei se ela tem 15 ou 16 anos, mas com a voz potente, né? Surgiu, ou é 17 anos, é a Maria Marçal, né? Daqui a pouquinho vamos tocar aquela música que ficou conhecida, Deserto, aqui na programação, já está no jeito, a produção colocou ela aqui, vamos tocar já, tá bom? Agradecendo o seu carinho, a sua companhia, e a gente estamos aqui preparando pro Kurt Gold. Deixa eu ver aqui antes, deixa eu dar uma passada aqui. Ah, bom dia, é a missionária Mari Rocha, alô missionária, nossa amiga Lourdes, bom dia, o José também tá aí, rapaz, ó, um abraço ao Claudio Neto de Taquari, a moçada de Taquari mandou um áudio, já a gente ouve, né, é um prazer, realmente aí, está aí sempre ouvindo a programação, eu fico grato, né, pelo carinho, pela companhia, isso é bênção, né, isso é bênção de Deus. Um abraço à pastora, né, Elismar, também lá em Porto Nacional, a paz do Senhor Jesus. Pastor Gabriel, um ótimo dia, uma excelente semana abençoada para você e toda a sua família e os ouvintes da Rádio Paz. Aqui é o tempo todo, né? Ensolarado, com um ventinho frio de brisa, tô aqui fazendo o almoço, tô falando e ouvindo você e abençoar na programação. Deus abençoe sempre você, todos vocês aí, em nome do Senhor Jesus Cristo, que Deus abençoe. Obrigado pelo carinho, é bênção pura. Ah, deixa eu ver aqui, pastor Gabriel, eu também gosto muito de farofa de cuscuz, faço muito aqui no lanche, fala que não é bom, Eu tô falando, gente, cuscuz é melhor que muita gente. É bênção pura. Vamos aqui dar, vamos mudar de assunto, produção. Vamos aqui falar do Kurt Gold. Chegou na hora, chegou? Então pronto, daqui a pouquinho eu volto para o Mural de Recados. Agradecemos seu carinho, agradecendo a sua companhia e vamos seguindo sempre aqui na Rádio Paz, a Rádio da Família. E vamos agora, né? Vamos falar do Kurt Gold. O Kurt Gold é nossa amiga Gisele, tá naquele, tá preparada aí? Tá pronta, produção? Hã? Pode chamar? Pode chamar então? Olha que maravilha, olha que bênção pura. Agradecendo sempre a sua audiência. Gente, deixa eu ver aqui, deixa eu me preparar. Aqui nós estamos ao vivo, né? Lógico, agora são 11 horas e 40 minutos. Vamos falar aqui no Kurt Gold. 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
0: Pronto, tá aí, reage, Gisele. 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
0: 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Pronto, tá aí. É a Maria Massal. Surgiu, né? Um grande sucesso. Uma jovem que Deus abençoe e continue abençoando o seu ministério. Deserto.

0: Muito bom, agora são 11 horas e 56 minutos. Isadora Pompeu, dependente de Deus, aqui na programação da Rádio Paz. Ó, segura aí, já estou de volta com a palavra e também, né, com a oração. Que Deus abençoe a sua vida. Segura aí, já estou de volta.
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3: O Conselho Nacional de Justiça estabeleceu novas regras para as execuções de dívidas de até 10 mil reais movidas por instituições financeiras. Pela Resolução 683 de 2026, processos sem localização do devedor ou de bens para penhora poderão ser extintos sem julgamento do mérito. A norma também exige a identificação do devedor por CPF ou CNPJ e prevê a oferta de conciliação antes do ajuizamento de novas ações de pequeno valor. Segundo o presidente do CNJ, ministro Edson Fachin, a medida busca evitar gastos com processos sem perspectiva de recuperação do crédito, reduzindo o congestionamento do judiciário e permitindo que a justiça concentre esforços em ações com maior possibilidade de solução. Agência Rádio Web de Belém, Edir Gaia.
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0: Opa, estou de volta, hein? Que maravilha!
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0: Muito bom, agora são 12 horas e 1 minuto, início de tarde. Obrigado pelo carinho, pela sua companhia, você com o rádio ligado, curtindo, né, a nossa programação. Eu agradeço a sua audiência, para você de Palmas, para você de Araguaína e toda a região, agradecendo sem dúvida o seu carinho, a sua companhia. Vamos nesse momento, sem dúvida, falar de Deus, falar da importância de Deus para nossas vidas. Eu quero convidar você nesse momento, se tiver no seu alcance, se você estiver, lógico, talvez você está no trânsito, aí não tem como, mas eu gostaria da sua atenção. Vamos estar aqui na palavra de Deus. Eu convido você a abrir a sua Bíblia em Salmos. Vamos numa passagem conhecida, todos nós conhecemos, no Salmos 119, lá no verso 105, é o momento da palavra, aqui na Rádio Paz, manhã na paz. Salmos 119, no versículo, é o 105. Diz assim a palavra do Senhor: lâmpada para os meus pés é a tua palavra e luz para o meu caminho. Lâmpada para os meus pés é a tua palavra e a luz para o meu caminho. Gente, a lâmpada, todos nós conhecemos. Imagine só você no escuro, né? Você está até mesmo em casa. Vamos imaginar. Já é noite, você em casa, tudo escuro. Aí você vai sair do quarto para a sala ou para a cozinha, no escuro. Você já acordou de madrugada? Às vezes a gente acorda de madrugada até mesmo para ir no banheiro ou ir na cozinha beber uma água, alguma coisa assim. Aí a casa tá cheia. Aí você, o que acontece? Não quer ligar a luz. Porque você tem na sua concepção, se você ligar a luz, vai acordar alguém ou vai incomodar ali a claridade. O que você faz? Você vai caminhando ali na pontinha dos dedos, né? Até o caminho que você deseja, seja no banheiro, seja no quarto do lado, na sala, na cozinha. Mas está escuro e muitas vezes tem obstáculos à frente, tem cômodos da casa que fica no cantinho, né? Lá em casa tinha, né? A mulher tirou, colocou mais distante, mas mesmo assim tem um negocinho lá, tem um quadro, tem um espelho. E se você levantar no escuro, dependendo da situação, você vai tropeçar, você vai cair. O que você faz? Isso aconteceu essa noite, né? Por uma situação, acordei na madrugada. É engraçado, né? A esposa também, a Jéssica, acordou na madrugada antes de mim. Aí hoje eu perguntei, o que você estava procurando no escuro? Mas ela encontrou algo. Ela não queria acender a luz, né? Aí logo após, eu também, querendo resolver uma situação, estava ali, né? Eu peguei, não consegui enxergar o controle do ar. Não conseguia, né? Eu queria talvez colocar em outra velocidade, enfim, mas eu não conseguia ali ter a visibilidade dos botões do ar-condicionado. Aí o que eu fiz? Peguei o celular, tentei nomear, mas era na tela e logo apagável, mas com muita cautela para não acordar a esposa, pego o celular e ligo a lanterna. Pronto. Olhei os botões do controle. Ah, agora sim. É assim, gente, que é a vida, né? É o caminho, é a luz. Por isso eu me atento a esta palavra aqui em Salmos, no 119, no 105, fala: a lâmpada para os meus pés é a tua palavra e a luz para o meu caminho é a palavra de Deus. É a palavra de Deus que abre caminhos, independente de situações que nós vivemos ou passamos. Mas a lâmpada para os meus pés é a tua palavra, é a luz para o meu caminho. Às vezes queremos algo, mas não queremos se submeter a situações. Mas eu chamo a sua atenção aqui nessa tarde, né? Início de tarde, nesse pensamento, entender o que me faz sentir o que eu sinto, a prosseguir em meio às dificuldades. Eu não preciso de um livro de alta ajuda, não, eu não preciso. Eu preciso entender e compreender o que a palavra de Deus tem para mim. É. Por isso eu convido você nessa reflexão, entender a importância de estar sempre buscando a palavra de Deus. Gente, não tem fórmula mágica. Não. Não tem fórmula mágica. Sem dúvida, a importância de entendermos a presença de Deus sobre nossas vidas é crer e acreditar naquilo que Deus projetou para mim e para você. Sim, vai acontecer. Nem sempre Deus ilumina toda a estrada de uma vez. Muitas vezes ele mostra apenas o próximo passo. E isso é suficiente para quem decide confiar. É igual aconteceu comigo essa noite, essa madrugada. Eu não precisei acender a luz do quarto, mas com uma pequena lanterna no meu celular, eu consegui ter um norte daquilo que eu gostaria de fazer. E isso é importante. Eu convido você nesta mensagem a entender, buscar cada vez mais, compreender na palavra de Deus. Amém? Não se esqueça, lâmpada para os meus pés é a tua palavra e a luz para o meu caminhar. Que essa luz divina possa resplandecer sobre a sua casa, sobre a sua família, sobre o seu lar. Eu convido você a orar nesta mensagem e crendo, acreditando naquilo que Deus pode fazer na tua vida. Amém? Se você pode fechar os olhos, se você pode ajoelhar, eu convido você agora.

dúvida, prosseguirmos no propósito de Deus. Oremos. Pai querido, em nome do Senhor Jesus Cristo, é nesta manhã, já início de tarde, eu quero aqui, meu Deus, te agradecer por este momento que podemos compreender que a lâmpada para os meus pés é a tua palavra. É uma palavra que tem vida, que tem renovo, que tem esperança, que tem renovação. É a palavra da mudança. Deus, abençoando meu pai querido, esse irmão, essa irmã que está passando por momentos difíceis da vida, talvez não encontrou o caminho, mas que venha surgir uma luz lá no fim do túnel, mas já é algo novo, de esperança. Pai querido, abençoa aqueles que estão no hospital, seja nas enfermarias, no UTI, mas que a tua bênção venha estar sobre eles. Pai, em nome do Senhor Jesus Cristo, venha estar sobre a minha vida, sobre a minha casa, sobre a minha família, ó Pai, em nome do Senhor Jesus Cristo. É nesse momento que oramos, é nesse momento que cremos e acreditamos na tua palavra. Ela que, sem dúvida, é a lâmpada para os meus pés, é a luz para o meu caminho, que eu não possa me desviar nem para a direita, nem para a esquerda, mas que eu possa seguir à frente, olhando para onde vem o meu socorro. O meu socorro vem do Senhor. Ó Pai, em nome do Senhor Jesus Cristo, que a tua bênção e a tua glória venha estar sobre nós. Eu te agradeço, eu te agradeço. Em nome do Senhor Jesus, que você está agora nos ouvindo, crê na palavra. Crê na palavra. Crê na palavra. Seja obediente na palavra. Seja obediente na palavra. Ela é a lâmpada para os meus pés, para os seus pés e para o seu caminho. Crê, acredite, o que Deus pode fazer na tua vida, na tua casa, em nome de Jesus. Que Deus abençoe.

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1: Queridos irmãos e amigos, nós estamos chegando agora ao final do Sermão da Montanha. Nós já estamos no capítulo 7 e vamos falar hoje a respeito dos versículos 1 e 2. Diz assim a palavra de Deus: não julgueis, para que não sejais julgados, porque com o juízo com que julgardes, sereis julgados, e com a medida com que tiverdes medido, vos hão de medir a vós. Meus queridos irmãos, o capítulo 7 do Evangelho de São Mateus, ele é realmente o final do Sermão da Montanha. O Senhor Jesus passou, desde o início do capítulo 5, versículos 1 e 2, ele chamou seus discípulos para dar a eles novas instruções a respeito da nova maneira que eles deveriam viver no meio de uma geração corrompida e perversa, mas eles deveriam brilhar como astros no mundo. E o Senhor Jesus começou no capítulo 5, capítulo 6 do Evangelho de São Mateus, dando instrução aos seus discípulos. Porém, aqui agora você vai prestar atenção que já no final do capítulo 6, início do capítulo 7, o Senhor Jesus já está falando mais agora, não apenas com os seus discípulos, com os 12 discípulos seus, os 12 apóstolos, que ele daqui a pouco estaria escolhendo, mas ele está agora falando com uma multidão. Haveria ali uma multidão de pessoas ouvindo todas essas palavras aqui do Senhor Jesus. Por isso, ele pega e conclui esse capítulo 7 aqui, chamando os ouvintes todos, não apenas os discípulos dele, mas agora todos os ouvintes, a escolherem o caminho estreito, ao invés de andar pelo caminho largo. Ele chama a atenção de todos os ouvintes que ali estão, para que eles possam edificar as suas casas sobre a rocha, e não edificar as suas casas sobre areias. Ele pediu que os seus amigos, discípulos, ouvintes ali, estivessem fazendo desta forma para que eles tivessem uma boa vida, ou tivessem uma condição boa de se viver. E ele começa agora no versículo 1 e 2, do qual lemos, ele diz assim: não julgueis, para que não sejais julgados, porque com o juízo com que julgardes, sereis julgados, e com a medida com que tiverdes medido, vos hão de medir a vós. Pois bem, a primeira palavra que o Senhor Jesus diz aos discípulos aqui é para que eles não julguem ninguém. Não julgueis, isso é imperativo. O Senhor Jesus está dando ordem para nós não julgarmos ninguém. Obviamente que não é proibido julgar no sentido absoluto da palavra, ou seja, eu dizer que isto aqui é um gato, eu dizer que isso aqui é um cachorro, é um cão, não é isso que o Senhor Jesus está querendo dizer. Ele está querendo dizer que nós não podemos estar falando mal dos irmãos, ou falando mal do próximo de um modo geral. Ele diz claramente que um só é o legislador e um só é o juiz, ou seja, só tem um que pode julgar as pessoas, que pode censurar, que pode condenar. E esta pessoa, quem é? É o autor da vida. Tiago fala isso no capítulo 4, versículo 11 e 12. Há um só legislador, há um só juiz. Ele sim, ele pode perfeitamente julgar, censurar, condenar, mas nós não. Eu quero dizer para você, meu querido irmão, que está às vezes julgando aí o seu próximo ou alguém da sua família. Infelizmente, nós vimos e assistimos isso todos os dias, uma pessoa julgando o outro. Eu quero dizer para você que nós não podemos fazer desta forma, porque à medida que eu estou julgando alguém, eu estou automaticamente também me julgando. Ou seja, eu sei o que pode fazer, o que não pode fazer. Automaticamente isto, eu estou dando uma sentença. Se eu estou dando uma sentença àquela pessoa, eu estou automaticamente também tá dando a minha sentença. É por isso e outras coisas mais que nós não podemos julgar. Eu quero dizer para você que eu não posso julgar, eu não posso desprezar, censurar nossos irmãos, amigos ou semelhantes, porque todos nós, eu, você, nós todos, haveremos de um dia comparecermos diante do tribunal de Deus. Romanos 14, 10 diz isso. Nós haveremos, todos nós haveremos de nos comparecer diante do tribunal de Deus. Ora, se eu vou comparecer diante daquele tribunal, por que que eu agora já estou fazendo aqui ou dando a minha sentença em prol de ação de A ou de B? Está errado. O que nos leva, na realidade, a censurar ou desprezar ou condenar alguma pessoa, às vezes eu e você queremos dizer que nós só condenamos as pessoas porque nós amamos a ela. Isso é um ledo engano. Não é assim. O que me leva a condenar, censurar, julgar uma pessoa não é o amor. Pelo contrário, é a falta de amor. Porque se eu pudesse entender que à medida que eu amo, eu perdoo, e que o amor, ele cobra uma multidão de pecados e de danos, eu não estaria julgando nem tampouco condenando as pessoas. Olha, em nós há uma grande, eu diria assim, inclinação dentro de nós mesmo de censurar o próximo, de não aceitar as coisas que ele faz. Esta inclinação que existe na nossa vida, ela é porque eu gostaria que todas as pessoas pensassem como eu penso, que agissem como eu ajo. Esta inclinação de censurar o próximo é porque às vezes as pessoas não andam em cima da minha bitola, eles não fazem aquilo que eu gostaria que eles fizessem. E daí é uma das razões que eu começo a censurar, eu começo a julgar, eu começo a condenar essas pessoas. Eu quero te lembrar de que naquele filme em que os animais se reuniram para discutir e saber quem deveria ser o rei da floresta, o leão se apresentou e disse: eu devo ser o rei, porque eu sou o mais forte. Ora, o canário se apresentou e disse: não, o rei sou eu, porque eu canto mais bonito, a minha melodia é mais harmoniosa. A raposa se apresentou e disse: olha, quem deva ser o rei aqui da floresta sou eu, porque eu sou a mais sábia. O canguru se apresentou e disse: olha, rei deverá ser eu, porque eu dou o pulo maior. Cada um tem uma justificativa, e às vezes nós tentamos justificar-nos para condenarmos as pessoas, julgarmos as pessoas, porque nós imaginamos ser maior, melhor, mais equilibrado, tendo mais autodomínio da sua própria mente, ou olhos, ou boca, ou língua. Então, às vezes, quando as pessoas não aceitam a nossa bitola, a tendência natural nossa é de pegar e julgar essas pessoas. Mas eu quero dizer para você, da mesma forma com que os animais lá da floresta, eles queriam ser o rei da floresta, e cada um tinha uma justificativa pessoal: o leão por ser mais forte, a raposa por ser mais sábia, o canário por cantar melhor, o canguru por saltar mais longe. Cada um de nós, nós temos as nossas justificativas, nós queremos justificar a nossa carnalidade para sermos rei ou julgador. Eu quero dizer para você que se nós não resistirmos à nossa carnalidade, nós seremos arrebatados de uma forma ou de outra pela nossa insensatez. Nós acabamos sendo insensatos, profundamente insensatos, para poder justificar o nosso julgamento. Mas eu quero voltar para você, para a palavra do Senhor Jesus que diz: não julgueis. É uma ordem, é uma imperativa do Senhor Jesus: não julgueis. E a Bíblia diz que se eu julgar, eu vou ser julgado. Não julgueis para que não sejais julgados. É isso que Jesus disse. Agora, eu quero admoestar você algumas coisas que nós tomamos nota aqui e que entendemos que a palavra de Deus, ela nos admoesta nesse sentido. Em primeiro lugar, que um dos graves erros nosso, que nós julgamos as pessoas, é que nós ignoramos as boas qualidades deles. Nós ignoramos as boas qualidades das pessoas e nós julgamos eles, às vezes, por causa de um pequeno defeito. Um pequeno defeito, às vezes, que a pessoa tem, nós julgamos a ele pelo defeito. Nós deixamos de enxergar as qualidades que ele tem. Eu quero convidar você a parar de ficar olhando tanto para os defeitos das pessoas, a ficar examinando e buscando minúcias das pessoas para encontrar ali um defeito pequeno que ele tem, e que a tendência natural, minha e sua, é pegar aquele defeitozinho tão ínfimo, tão pequeno, e colocar ele sobre as qualidades da pessoa, que todas as pessoas têm muito mais qualidades do que defeitos. Então eu quero convidar você a parar de ficar fiscalizando, a parar de ficar buscando esses defeitos, essas minúcias desses defeitos aí, coisas tão pequenas, e colocando sobre as qualidades daquela pessoa. Eu quero convidar você a dizer que é um grave erro da nossa parte ignorar o que as pessoas têm de boas qualidades e pegar aquelas boas qualidades dele e julgá-los apenas pelos seus defeitos, pequenos que são. A Bíblia fala sobre isto. Ora, Davi, ele tinha defeitos. Davi, ele tinha uma multidão de defeitos, sim. Porém, a Bíblia disse que Davi, ele era o homem segundo o coração de Deus. Será que uma pessoa que só tinha defeitos, uma pessoa que não tinha nada de bom, seria a pessoa do coração de Deus? Eu deixo a você essa pergunta. Será que Deus não sabia perfeitamente o que ele estava dizendo, ao ponto de dizer que Davi era o homem segundo o seu coração? Porque se eu for olhar para a vida de Davi, Davi cometeu uma sorte de pecados, coisas que ele deveria fazer e não fez, coisa que ele não deveria fazer e fez. Ele pecou por omissão e pecou também por comissão. Ele foi homicida, ele foi adúltero, ele fez tantas coisas que não deveriam ter feito. No entanto, Deus não o julgou pelos seus defeitos. Ele não foi julgado por Deus pela multidão de defeitos que ele tinha, mas Deus o julgou pelas boas qualidades que ele tinha. Eu quero convidar você, meu irmão, eu quero convidar você, meu amigo, a parar de ficar julgando as pessoas. Esse julgamento não compete a você e a mim fazer. Olhe para cá, sabe quem é que pode julgar? É quem morreu em meu lugar. Sabe quem é que pode condenar alguém? É quem morreu por ele. Sabe quem é que pode censurar uma pessoa? É a pessoa que morreu por ele. Eu te pergunto, você morreu pelo seu irmão? Você morreu para salvá-lo? Se você não morreu para salvá-lo, qual é o direito que você tem de condená-lo? Qual é o direito que você tem de censurá-lo? Eu quero dizer para você que é bom você compreender as palavras do Senhor Jesus: não julgar para você não ser julgado, porque com a medida que você medir, você vai ser medido. Com o peso que você pesar, você vai ser pesado. Eu faço esse convite a você: pare de julgar os outros pelos defeitos que eles têm, Pare de ficar condenando as pessoas pelos defeitos, que aqueles defeitos na vida dele, quem sabe que aquilo não é natural, não é o dia a dia dele. Às vezes esses defeitos que você notou na vida dele, foi um momento na vida dele. Às vezes estava com sangue quente, porque cada ação provoca uma reação. De repente, esta pessoa cometeu um equívoco em um momento de dificuldade que ele estava passando, mas isso não é o natural dele. Por que que é então que você vai julgá-lo, vai censurá-lo, condenar, assinar uma sentença contra esta pessoa? Sendo que aquilo, às vezes, foi apenas um fato na sua vida, não foi uma coisa da sua vida cotidiana. Depois, eu quero dizer para você que nós não podemos julgar a pessoa por um fato na vida dele, porque às vezes aquilo não é da convivência do dia a dia. Eu vou lembrar você de uma pessoa que ele deixou de apreciar a beleza do grande mar. O mar, com as suas ondas bonitas, as suas águas esverdeadas, as suas águas azuis, a multidão de fauna e de flora que existe dentro daquelas águas, às vezes a pessoa deixa de apreciar essas coisas bonitas e dizer que o mar é lindo, porque às vezes ele está transitando em uma praia e chega ali perto daquela praia, ali há um esgoto que está caindo, alguma coisa ali em estado de putrefação. Ele passa perto daquela praia ali e vê aquilo que está acontecendo e ele já julga o mar por completo. Às vezes ele vê apenas um problema localizado ali numa praia localizada e ele já está dizendo que o mar não presta, que o mar é feio, que o mar não foi uma criação de Deus. Às vezes você julga a pessoa por um fato apenas. E quantas coisas boas esta pessoa tem na sua vida? Aquilo que você está falando, cuidado, procure avaliar. Nós não podemos esquecer que o espírito de censura, meus irmãos, nos impele a falar apenas sobre os defeitos do nosso semelhante. Se eu vivo com aquele espírito de censura na minha vida, aquele espírito me impele a viver diuturnamente vendo e avaliando as pessoas pelos defeitos que eles possam ter e que são naturais de todas as pessoas ter. No entanto, eu quero convidar você a mudar esses seus pensamentos, a mudar esse seu espírito de censura, esse espírito de condenação que você tem sobre você, esse espírito de falta de amor que você tem e está censurando, condenando, julgando as pessoas. Eu quero dizer para você, fica livre desse espírito, se liberte desse espírito de censura, se liberte desse espírito de estar condenando as pessoas. Dobra o seu joelho, fale com Deus, peça a Deus para você parar de condenar as pessoas, porque da mesma maneira que você estiver condenando, você vai ser condenado. Eu quero dizer para você que ao invés de você ficar com esse espírito aí de censura, eu quero convidar você a ter um espírito de amor, aquele espírito de Filipenses capítulo 4, versículo 8, que diz: tudo que é verdadeiro, tudo que é respeitável, tudo que é justo, tudo que é puro, tudo que é de boa fama, nisso pensai. Se liberte desse espírito aí de condenação, de censura, de julgamento. Se liberte disso e comece agora a se apoderar de um espírito de amor, um espírito que é capaz de pensar no que é verdadeiro, no que é puro, no que é respeitável, no que é justo, no que é de boa fama. Paulo nos orienta a viver desta forma. Se você, meu querido irmão, começar a olhar por esse outro lado, você vai ter um espírito misericordioso. Você vai aprender que você também precisa de perdão, que você precisa de misericórdia, que você precisa de alguém para lhe estender a mão, Que Deus nos ajude, que Deus nos oriente a ficarmos livres desse espírito de censura, de julgamento, de condenação, a nós termos um espírito de amor. O amor, ele passa para o outro lado. Antes de você condenar uma pessoa que às vezes desferiu a você uma palavra ruim, uma palavra pesada, quando você ama, você passa para o lado de lá e vê que às vezes ele estava nervoso, chateado, magoado, sem dinheiro, teve um problema na sua casa, teve um problema no trabalho, teve um problema de saúde, enfim, você passa para o lado de lá. Eu quero pedir a você que largue esse espírito de censura, deixe esse espírito de condenação, deixe esse espírito de julgamento, e agora tem um espírito de amor na sua vida, um amor, compreensão, misericórdia. Amém? Vamos para o versículo número 2 agora. O verso 2 diz assim: porque com o juízo com que julgardes, sereis julgados, e com a medida com que tiverdes medidos, vos hão de medir a vós. Você já imaginou? Você já imaginou o que é isto? Do jeito que você julgar, você vai ser julgado. Com a medida que você medir, você vai ser medido. E se você estiver condenando as pessoas sem buscar deles a explicação para o fato, para o ato, há na nossa Constituição alguma coisa que fala a respeito da liberdade, do contraditório, do direito a... não apenas da liberdade, mas do direito de defesa de cada pessoa. Ora, o princípio da justiça ou da lei é o seguinte: todas as pessoas são livres, são puras, são inocentes, até que se prove o contrário. Você precisa entender que antes de você julgar, você tem que dar espaço para a pessoa se explicar, para a pessoa se defender. E a Bíblia diz: com o juízo que você julgar, você vai ser julgado. Você está condenando alguém sem dar a liberdade para ele do contraditório, de se explicar, de pedir perdão, de querer misericórdia na vida dele. Eu quero dizer para você que esta é a lei do eco. Você conhece a lei do eco? A história daquele garotinho que chegou para sua mãe e falou para a mãe dele que estava querendo brigar com uma pessoa. Ele estava na beira de uma mata e ele falava alto, e tudo que ele falava lá naquela mata vinha, ele dizia: vem para cá que eu vou brigar com você. E a pessoa dizia: vem para cá que eu vou brigar com você. Ele dizia: eu sou bravo. E a pessoa dizia do outro lado: eu sou bravo, eu vou te matar, eu também vou te matar. E aquela questão toda é a lei do eco. Do jeito que você falar, do jeito que você proceder, vão proceder com você. É uma lei natural. O Senhor Jesus, em outro lugar, ele fala que esta é a lei da semeadura. Do jeitinho que você semear, você vai colher. Só que tem um detalhe: quando você planta um caroço de milho, você vai colher cerca de 500 caroços de milho. Quando você planta um caroço de arroz, ele vai perfilhar, ele vai dar 2, 3, às vezes pé, e aquele pé, ele vai dar, cada um pé daquele vai dar um cacho, cada cacho daquele tem um número que eu não sei te precisar, mas é muita coisa. Então, se você não tomar cuidado no seu julgamento, você vai receber muito mais forte muito mais duro, um julgamento sobre você. Então pare, meu querido irmão, para de ficar julgando. A ordem imperativa do Senhor Jesus é essa: não julgueis. Ele já começa dizendo: não julgueis. A ordem é esta. Mas se você não resistir e querer julgar, eu digo para você que com o julgamento que você julgar, você vai ser julgado. Com a medida que você medir, você vai ser medido. Porque a Bíblia diz no capítulo 5, salvo engano, versículo 7 ou versículo 9, lá desse mesmo Evangelho de São Mateus, Jesus dá o norte para nós. Ele dá o feedback para nós andarmos naquela estrada. Jesus disse assim: bem-aventurados os misericordiosos, porque eles alcançarão a misericórdia. Você quer julgar? Julgue, mas julgue com misericórdia, porque você vai ser julgado também com misericórdia. Se você não julgar desta forma, eu quero dizer para você que vai ter muito problema na sua vida. O que é ser misericordioso? É ter um espírito bondoso, compassivo, pronto a perdoar, livre de censura, livre de julgamento, prévio, principalmente de prévio julgamento. Não vá analisar um fato como esse fato na vida dessa pessoa seja o normal da vida dela todo dia. Eu quero dizer para você que se nós lembrarmos das nossas faltas diariamente, se nós lembrarmos das nossas faltas, das nossas falhas, das nossas fraquezas, dos nossos pecados, ficará muito mais fácil nós sermos misericordiosos. Eu quero dizer para você que você precisa entender que Jesus disse que bem-aventurado os misericordiosos, porque eles alcançarão misericórdia. É só a misericórdia que vai triunfar sobre o julgamento. Se você tiver misericórdia, você vai conseguir triunfo sobre qualquer tipo de julgamento. Nós vamos orar nesse momento. Pai nosso que está nos céus, eu quero te agradecer por esse momento tão maravilhoso que passei aqui juntamente com teus filhos, meus irmãos. Eu quero pedir ao Senhor que deleta da nossa mente, tira do nosso coração, da nossa mente, todo o desejo, Senhor, de julgar o nosso próximo, o nosso semelhante. Pelo contrário, que nós possamos passar para o lado de lá. E quando passarmos para o lado de lá, nós sabemos o porquê que ele fez tal coisa e tal ação. Mas sempre lembrando que nós estamos julgando ele, mas lembrando também das nossas falhas, dos nossos pecados, das nossas fraquezas. Porque fazendo isso, eu estou julgando, mas lembrando também que eu serei julgado pelos mesmos atos e atitudes. Eu quero te pedir, nos ajude, em nome de Jesus. Em nome de Jesus, eu quero te pedir que a bênção, ó Deus, de deixar de julgar, esteja na vida minha, na vida nossa, na vida de todos aqueles que estão nos ouvindo agora. Que Deus nos abençoe, no nome do Senhor Jesus. Até amanhã, ao nosso próximo programa. Que Deus nos abençoe.
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1: Os oceanos ocupam cerca de 70% do planeta. Não é à toa que muitos especialistas defendem que não é possível pensar em conservação da biodiversidade ou em combate às mudanças climáticas sem pensar no oceano. A Organização das Nações Unidas chegou a decretar o período de 2021 a 2030 como a década do oceano. Um esforço global para unir ciência, governos e sociedade em prol da conservação marinha. Encontros, oficinas e ações educativas ocorrem pelo país para reunir colaborações para a terceira conferência da década da ciência oceânica para o desenvolvimento sustentável da ONU, que ocorrerá em abril do ano que vem no Rio de Janeiro. A secretária de Políticas e Programas Estratégicos do Ministério da Ciência, Tecnologia e Inovação, Andréa Latier, ressalta que a mobilização coloca o tema para toda a sociedade.
2: Está nas nossas mãos, eu acho que o pouco que cada um pode fazer cuidando dessa biodiversidade, cuidando para não jogar lixo nos mares, incentivando as pessoas a descobrirem mecanismos para você poder diminuir as mudanças climáticas, diminuir o aquecimento do mar, vai ser um caminho muito, muito bom para todos. Então eu acho que é por aí.
1: A conferência é uma ação global das Nações Unidas e vai ser realizada de 7 a 9 de abril de 2027 no Rio de Janeiro. O evento vai reunir até 2 mil participantes, entre governos, cientistas, sociedade civil, lideranças indígenas, jovens e o setor privado, para acelerar as ações em prol dos oceanos. Agência Rádio Web, produção e reportagem, Denise Coelho.
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0: Olá, ótima tarde para vocês. Estamos começando mais uma edição do nosso programa Som do Céu aqui na sua Rádio Paz, a Rádio da Família. Uma excelente tarde de terça-feira para você. Você tá aí ligado conosco no nosso programa Som do Céu, que só está iniciando. Eu sou Alex Nascimento. Uma honra, um prazer enorme fazer companhia para você, seja em sua casa, no seu trabalho, aí no trânsito, indo de carona com você no som do seu carro. Meu muito obrigado por sua companhia. Que a paz do Senhor Jesus possa estar inundando a sua vida, inundando o seu ser. E que essa paz, após inundar o seu ser, possa transbordar para toda a sua família. Em nome do Senhor Jesus. Programação do Céu chegando com você até às 4 horas, levando o que há de melhor da música evangélica. Claro, contando sempre com a sua companhia e com a sua participação aqui no nosso WhatsApp, no 63-984-20-6868, hein? 63-984-20-6868 é o número aonde você participa conosco, manda aquele abraço, manda o seu alô, manda aí o seu recado e participa aí do nosso sorteio, porque a sua participação aqui, ó, vale prêmios e muitos prêmios, viu? Tem muita coisa boa para você que participar e conosco, respondendo qual é a frequência da Rádio Paz em Araguaína, viu? Então você vai participar, vai mandar aí o seu abraço, o seu alô e também responder pra gente essa pergunta aí da nossa promoção. Muita coisa legal para acontecer por aqui, ó. Teremos o nosso arquivo musical, teremos o momento de oração e intercessão, a oração da hora nona, momento de você mandar aí o seu pedido de oração, o seu nome para colocarmos na nossa lista de hoje, tá bom? Também teremos aqui aquele momento de defesa do consumidor, então você vai ficar ligado conosco, vai participar e ficar muito bem informado no nosso programa Som do Céu, que só está começando.

Gap Worship cantou, louve, linda canção para alegrar e abençoar ainda mais a sua tarde de terça-feira. E vamos louvando juntos ao nosso Deus. E agora você ouve uma linda canção com Rebeca Carvalho, trazendo à memória essa linda canção, O Nosso General é Cristo, uma nova versão para você acompanhar juntamente conosco. Fique ligado no seu programa Som do Céu, aqui na Paz FM. Nossa,

0: Rebeca Carvalho, nosso general é Cristo. 1h24 aqui na sua Rádio Paz, a rádio da família.
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0: É a nossa frequência, né? Então participe conosco no 63984206868. Ó, nós vamos por um rápido intervalo, mas daqui a pouquinho nós estamos de volta aqui com você, trazendo já algumas participações, trazendo a nossa mensagem do dia. Então fique ligado, já já estamos de volta aqui com você.
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3: Estamos de volta aqui com você no nosso programa Som do Céu, aqui na sua Rádio Paz, a Rádio da Família. Uma excelente tarde para você. Agora são 1h32 e vamos já começando aqui também trazendo para você uma mensagem para você estar refletindo nesse mês de férias. Muitas pessoas aproveitam para descansar. E lá em Salmos 62, no verso 1, diz assim, ó: a minha alma descansa somente em Deus, e é dele que vem a minha salvação. Nem todo cansaço se resolve com sono, né? Descansando, há um cansaço que só encontramos na presença de Deus. Um descanso que só encontramos na presença de Deus. Quando a nossa alma, ela para de lutar e simplesmente ela confia nele. Então, nesse mês de férias, além de descansar o corpo, descanse também a sua alma. Se desligue de barulhos por alguns momentos e fique a sós com ele, com o nosso Pai. Que o Senhor possa estar renovando as suas forças, renovando sempre a sua fé, e que você possa encontrar alívio e descanso nele. Ele que é dele que vem a nossa salvação. É nele que a nossa alma encontra o refrigério, encontra o verdadeiro alívio. Uma ótima tarde para você. Esse é o nosso programa Som do Céu e seguimos até às 4h.

1h49, e agora você ouve Fernandinho cantando Moisés. Esse é seu programa Som do Céu, aqui na Paz FM, nessa terça-feira. Ó, tô te esperando, hein? Você que ainda não participou conosco, no 63984206868.

0: Fernandinho cantou Moisés, linda canção para alegrar e abençoar a sua tarde de terça-feira. Ótima tarde para você. Que Deus possa estar abençoando a sua vida. 1:53.
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0: E nós seguimos com o nosso programa Som do Céu aqui na sua Rádio Paz, a Rádio da Família. Ó, e a galera tá participando conosco, tá concorrendo a vários prêmios. A galera que tá respondendo pra gente a frequência lá de Araguaína, seguindo aquele passo a passo, né? Claro, você vai mandar a sua mensagem, em seguida vai chegar pra você ali uma mensagem automática, aonde você vai responder ali qual é a frequência da Rádio Paz em Araguaína. Seguindo o passo a passo certinho, pronto, tá computada a sua participação para o sorteio. E você estará concorrendo a 4 vale compras no valor de R$250 lá nas lojas Economia de Itaquara Alto, também a 4 vale compras de R$250 nas lojas Maran, a 2 Pix no valor de R$250 da Moriá Limpa Fossa. Olha, pode sentar que lá vem prêmios, viu? São muitas coisas legais que estão sendo sorteadas para quem está participando. 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E pela qualidade, meus amigos, você não vai precisar de comprar material de limpeza pelo resto do ano, viu? 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Então são muitos prêmios te esperando através da sua participação. Você participou, vai concorrer a esse show de prêmios. Agora nós vamos para um breve intervalo, mas já já estamos de volta trazendo muito mais para você aqui na sua rádio Paz, a rádio da família.
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8: Já estamos aqui de volta com você no nosso programa Som do Céu. Agora 2 horas em ponto. Uma ótima tarde para você. Uma excelente terça-feira.
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8: Sempre a sua melhor companhia, Rádio Paz, a rádio da família, 89,9 em Palmas, 91,3 para Araguaína e cidades vizinhas. E esse, seu programa Som do Céu, de segunda a sexta-feira, sempre a partir de 1 hora da tarde, trazendo sempre o que há de melhor da música evangélica e dicas para você, para o seu dia a dia. Dicas como essas que já vem chegando por aqui, ó. Vamos falar sobre o nosso direito do consumidor. Mês de férias chegou e com elas aquelas agendas em hotéis, né? Aquelas agendas para sua hospedagem. E reservaram a hospedagem. Descobrir ali na chegada que a reserva foi cancelada, ou que ela não existiu, ou mesmo não corresponde com o que foi contratado, é uma situação que gera muitos transtornos, né? Mas o Código de Defesa do Consumidor, ele protege o consumidor contra falhas na prestação desse serviço e garante o cumprimento da oferta, conforme os artigos 20, 30 e 35. Se o hotel ou a pousada não cumprir com o prometido, o consumidor ele pode exigir uma solução adequada, como uma acomodação equivalente ou o reembolso dos valores pagos ou a reparação dos prejuízos causados, conforme o caso, viu? Mas é importante guardar o comprovante da reserva, recibos e e-mails, também mensagens trocadas com o estabelecimento. E caso o problema não seja resolvido de forma amigável, o consumidor pode registrar a reclamação no PROCON, também no consumidor.gov.br, ou até mesmo buscar os seus direitos no Poder Judiciário. Reserva confirmada deve significar tranquilidade e não dor de cabeça. 2 horas e 2 minutos e você que ainda não participou conosco, tô te esperando por aqui. Enquanto isso, vamos ouvir uma linda canção? Vamos ouvir Preto no Branco, cantando Eu Te Agradeço.

0: Estamos de volta aqui com o seu programa Som do Céu. Agora são 2:23 nessa terça-feira. E daqui a pouquinho tem o nosso momento de oração e intercessão em prol do seu milagre, a oração da hora nona. Então, se você tem um pedido de oração, pode mandar aqui hoje. Pastor Seba Ribeiro por aqui orando e intercedendo por sua vida. 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Ó, 63984206868 é o nosso número de WhatsApp para você participar, mandar o seu abraço, concorrer a vários prêmios respondendo qual é a frequência da Rádio Paz em Araguaína e também fazer o seu pedido de oração para o momento de oração da hora nona. Rápido intervalo, já já estamos de volta aqui com você.
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2: Já aqui de volta com você no nosso Programação do Céu. Boa tarde.
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2: E vamos mandar aquele abraço pros meus amigos que estão participando aqui conosco, deixando aquele abraço, deixando a sua participação pra nossa promoção. Muita gente chegando por aqui, hein? Que é isso? A galera tá participando, tá mandando aquele abraço aqui pra gente. Fico feliz demais em ter a sua companhia por aqui, hein? Meu amigo Mirton Meira tá participando conosco, tá respondendo a nossa pergunta. Minha irmã Eurivânia também dizendo que a frequência em Araguaína é 91,3. Nossa irmã Andrea, valeu Andrea, obrigado pela companhia, uma ótima tarde pra você. Minha amiga Creuza Pereira também tá participando, deixando seu a paz do senhor, a resposta também para a promoção. Ótima tarde pra você, minha amiga Andrea. Nossa irmã Ávila também tá participando, a Maria José lá no setor Amanda também respondendo, ótima tarde para você. A Anne Cristina respondeu aqui ao 91,3. A Edileuza, ótima tarde Edileuza, dizendo a paz do Senhor Jesus. Irmão Alex, tô ouvindo aqui, ó, vou por isso o próximo louvor para a Eduarda, para a irmã Fátima e toda a família lá no Maurini 1, tá mandado esse abraço todo especial, obrigado pela companhia. Irmã Edileuza, a Grácia Ramos, minha amiga Grácia Ramos, também participando aqui conosco, respondendo a pergunta. A irmã Leonete de Castro, lá de Paraíso, o Jaston também em Paraíso, acompanhando o nosso programa. Ele é meu irmão Fernando. Fernando, nossos amigos lá da comunidade terapêutica Jovem de Valor em Paraíso, hein? Um abraço pra vocês. A Mary Ruth, missionária Mary Ruth, também participando conosco. Lucas Holanda, meu amigão, ótima tarde, meu amigo. A Martinha Souza também já participou aqui conosco, já respondeu a pergunta. A Rosana e nossos amigos lá em Paraíso. Rapaz, o pessoal de Paraíso tá em peso aqui conosco hoje, hein? Ailton, meu amigo Ailton, ele que é carreteiro, tá aí acompanhando a nossa programação, levando aí o progresso do nosso Brasil. Ótima tarde para você, meu irmão, lá da 409 Norte. E a Andréa Barros, minha irmã Andréa Barros, respondendo também a pergunta. Regiane Sabino, Alzirene, a irmã Ana Maria, ó, e muitas outras pessoas já participando aqui conosco. Mas ainda falta você, hein? Você que ainda não participou conosco, você que ainda não respondeu, é no 63-984-20-6868 o número para você participar e interagir, tá legal? E agora vamos ouvir uma linda canção, vamos ouvir Canção e Louvor, Grita!

0: Ângela, um dia dirão. Linda canção que você acompanhou aqui no nosso programa Som do Céu. Agora 2:48. Ó, nós vamos só um rápido intervalo. Daqui a pouquinho nós estaremos de volta aqui com você, já com o pastor Sebá Ribeiro, no momento de oração, intercedendo em prol do seu milagre, na oração da hora nona. Ótima tarde para você, uma excelente terça-feira.
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2: O dólar fechou o último pregão cotado a R$5,09 após queda de 0,43%. A moeda norte-americana recuou em meio ao fortalecimento do real, favorecido pela alta dos preços do petróleo e pelas incertezas em torno do conflito entre Estados Unidos e Irã. Com esse cenário, o real ficou entre as moedas que mais se valorizaram frente ao dólar no mercado internacional. O euro, por sua vez, encerrou o pregão cotado a R$5,82. Os dados são da Investing.com. Reportagem, Sofia Muniz.
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9: Muito boa tarde, a paz do Senhor Jesus, chegando mais uma vez nesta quarta-feira, isso, Alex? Terça-feira abençoada, né? Tô querendo acabar com a semana antes da hora, né? Aqui na nossa Hora Nona, eu sou Seba Ribeiro, você que tá aí chegando pela primeira vez na Rádio Paz, essa é a sua Hora Nona, toda segunda a sexta-feira, toda semana, nós estamos aqui nesse horário para orar por você, dar uma refletida na palavra de Deus e orar por qualquer que seja a sua necessidade. Hoje, nós vamos orar especialmente por todos que estão ligados, não tem nenhum pedido aqui, não anotei. Então vamos orar por todos que estão neste momento ligadinhos. Vamos ler a palavra de Deus, 1 Samuel, capítulo 17, texto muito conhecido, onde Davi diz assim, onde a história diz assim: tomou o seu cajado na mão e escolheu para si 5 seixos do ribeiro e pôs logo no alforje de pastor que trazia, a saber, no surrão, e lançou mão da sua funda e foi se chegando ao filisteu. O filisteu também vinha chegando a Davi, e o que levava o escudo ia diante dele. E olhando o filisteu e vendo a Davi, desprezou, porquanto era mancebo, ruivo e de gentil aspecto. Depois, o filisteu disse a Davi: sou eu algum cão para tu vires a mim com paus? E o filisteu amaldiçoou Davi pelos seus deuses. Mas disse Davi ao filisteu a Davi, e disse mais o filisteu a Davi: vem a mim, e darei a tua carne às aves do céu e à besta do campo. Davi, porém, disse ao filisteu: tu vem a mim com espada, com lança e com escudo, porém eu vou a ti em nome do Senhor dos Exércitos, o Deus dos Exércitos de Israel, a quem tens afrontado. Você conhece essa história? E hoje eu quero chamar a atenção para quando Saul põe as suas vestes em Davi, dá a espada, escudo, põe os seus equipamentos que ele iria para uma batalha. Davi, quando pega aquilo, diz assim: olha, não consigo nem andar, nunca usei isso aqui. Ele tira de cima de si e ele pega as armas que ele é acostumado a usar: uma funda, pedras e o seu cajado. Na conversa dele com Saul antes, Saul duvidou, disse que ele era muito jovem, que ele não poderia lutar. Ele teve que mostrar o seu currículo, onde ele disse que defendia as ovelhas do seu pai com aquelas armas dos ursos, dos leões. E ele tranquiliza Davi dizendo assim: olha, esse filisteu incircunciso aí que está afrontando o exército de Deus não vai ser diferente com ele. Só que eu tenho que lutar com as minhas armas, não com as do Senhor. O que isso traz para a gente refletir? É para não querer lutar com as armas dos outros ou com aquilo que não é nosso. Tem muita gente não sendo autêntico, não sendo verdadeiro, por achar que é conveniente. E aí, quando eu interpreto um papel, todas as vezes que eu vejo aquela pessoa, que eu estou diante daquela mesma situação, eu tenho que recorrer à mesma arma. E tem muita gente levando a vida assim, mas uma hora é desmascarado. Uma hora a máscara cai. Vai ter hora que o único jeito de se defender é com as suas próprias armas. Está carregando alguma coisa difícil de carregar, alguma coisa que não é sua? Está te dando muito problema? Está te constrangendo, fazendo você ser quem você não é? Volta lá. Devolve tudo isso. E passa a lutar com as suas armas. Armas da verdade. Armas da autenticidade. Usa aquilo que faz com que você já foi identificado a vida inteira daquela forma. Todos te conhecem assim como você é. Não precisa interpretar um papel para impressionar ninguém. Também não precisa usar armas que não são sua, como servo de Deus, como homem temente a Deus, para intimidar ou espantar alguém. Usa apenas o poder de Deus, que às vezes pode ser a funda, pode ser os seixos que eram de Davi. Eu não sei o que você tem, pode ser que alguém te apresente uma arma bem mais poderosa, maior, para você usar. Mas é conveniente que você use aquilo que você já vem usando. É conveniente que você seja quem você é, sempre, em qualquer lugar e em qualquer situação. Porque se alguém se decepcionar com você, pelo que você é, essa pessoa não serve para fazer parte da sua caminhada. Então não é o ambiente para você estar, não é a pessoa para que você coloque no seu caminho, na sua vida, na sua fé. Quem verdadeiramente é de Deus te aceita como você é. Porque quando você imagina que tem que fazer algo para impressionar, você está enaltecendo essa uma outra pessoa, e às vezes ela também está interpretando um papel. Quando você se aproxima mais, quando você conhece mais, participa da intimidade, você vai ver que ela também está usando armas que não são dela. Seja quem você é, em qualquer situação, lute com as armas que você tem, em qualquer situação. Seja fiel, seja verdadeiro, porque o Deus que você serve, ele é caminho, ele é verdade e ele também é vida. e a verdade sobressai em qualquer lugar. Tem um ditado que diz que a verdade tem que ser dita. Não é sempre assim. Às vezes, se a verdade for afrontar e você não precisar falar, você cale. Não é que você vai mentir, você vai se calar diante de algumas situações. Há pessoas que não aceitam a verdade. Então, só ouça ela e siga em frente. Faz parte da sabedoria que Deus te dá. E você tem sabedoria, porque só o fato de temer a Deus, você já deu a entrada, você já tem a introdução para ser sábio, porque o princípio da sabedoria é exatamente o temor a Deus. Meu Deus, meu Pai, meu Senhor, no nome de Jesus, mais uma vez estamos aqui, o Pai Santo, para interceder pelos teus filhos que estão neste momento, Deus amado, ouvindo a sua Rádio Paz. Pessoas que eu não conheço, não sei quais são as suas necessidades, mas que o Senhor sabe. Por isso eu te peço que o Senhor vá de encontro, que o teu Espírito encontre espaço na vida, no coração. Ele possa, Senhor Jesus, ajudar esta pessoa naquilo que ela não consegue. Aquilo que é o Deus amado humano, nós resolvemos. O que é espiritual, o que é impossível para nós temos sempre a Ti para clamar. Dirigimos a palavra a Ti no nome de Jesus, que é o intercessor da Igreja do Senhor na Terra. E a Ele, ó Deus, nós depositamos a nossa fé. Nele cremos, dele falamos, nele esperamos e lançamos diante dele todas as nossas ansiedades. Por isso visita, Pai Santo, nessa tarde, com poder e glória, as pessoas que estão tristes, oprimidas, ansiosas, enfermas, desesperançosas. Traz a tua paz, a alegria, a comunhão, a cura, a salvação, a libertação. Desça, Senhor Jesus, sobre a terra, sobre Palmas, sobre Tocantins, sobre o Brasil, em qualquer lugar que tiver uma pessoa ouvindo nessa tarde, que o céu venha se abrir e as tuas bênçãos estejam sobre eles. Abençoa também as nossas crianças e as nossas autoridades, em nome de Jesus. Muito obrigado pelo carinho da sua audiência. Você vai continuar com ele, o melhor do Brasil, Alex Nascimento e o Som do Céu, na sua melhor companhia, 89,9 Palmas e região, a 91,3 Araguaína e região. Fiquem com Deus e até amanhã, se Deus assim nos permitir. Um abraço a todos e a paz do Senhor.
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Lucas Agostinho cantou Deus Poderoso. 3:13, uma ótima tarde pra você. Esse é o programa Som do Céu, eu sou Alex Nascimento. Nós seguimos com você até as 4 horas, levando o que há de melhor da música evangélica para alegrar a sua tarde. 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Agora são 3:14. Enquanto você vai participando conosco, vamos ouvir mais uma linda canção. E daqui a pouquinho, ó, temos o nosso arquivo musical trazendo à memória canções que marcaram gerações e você relembra aqui na sua Rádio Paz, a Rádio da Família.

0: da Bissace, Anjos e Homens, 3:19 aqui na sua Paz FM, uma ótima tarde pra você, nós seguimos com o nosso programa Som do Céu, tô de volta aqui, quem não ama fazer aquele delicioso churrasco e com a família, né? Momento de comunhão com os irmãos, com os amigos, pastor Gabriel falou, vou fazer lá em casa qualquer dia desse, assar aquela picanha, e vou chamar a família do Alex pra lá comer e tomar aquela Coca-Cola gelada, então tá certo, convite tá aberto, tá feito, vou aceitar sim, viu? E com certeza ele vai passar lá no lar do churrasqueiro, porque ele gosta de fazer bonito na hora do churrasco, né? 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E agora nós vamos mandar aquele abraço, mandar alô pros meus amigos, a galera tá participando aqui conosco, tá interagindo e também concorrendo a prêmios e você, é claro, não vai perder a oportunidade, né? Vai responder essa simples pergunta, qual é a frequência da Rádio Paz em Araguaína? Respondendo, você estará concorrendo a vários prêmios. E o pessoal, não tá perdendo tempo, tá participando aqui conosco. Quem já interagiu aqui, foi minha amiga Adriana, Adriana Rodrigues, ótima tarde, Adriana, Deus abençoe, respondeu 91,3, a Rosana também acompanhando, o Dairon Pereira, dizendo boa tarde, a paz do Senhor, valeu Dairon, Deus abençoe a sua vida, Deus abençoe todos os nossos amigos e também meu amigo Samuel lá em Fátima também acompanhando o nosso programa. Forte abraço, meu amigo. Deus abençoe. A irmã Rosa, lá no Flamboyant, também está sintonizada. A pastora Elismar, lá em Porto Nacional. Valeu, minha amiga. Ela tá lá trabalhando, tá colocando as roupas no varal e ouvindo a nossa programação. Quanta honra fazer companhia para as nossas amigas donas de casa, enquanto estão ali, fazendo os afazeres domésticos e sintonizados a nossa programação. Ótima tarde para todos vocês. Minha amiga pastora Elismar, lá em Porto Nacional, sempre ligada com a gente, né? A irmã Cícera, lá na Chácara Diamantina, no Taquari. Lá na Chácara Deus e Amor. Lá na Chácara Deus e Amor, em Taquari, o Sul Grande. Né? É do outro lado, né, minha amiga Cícera? Uma ótima tarde pra você, um abraço. A Maria Antônia também participando aqui conosco. A Diaconisa Cleonita também. A Letícia, forte abraço, Letícia. Ótima tarde pra você. Valeu pela companhia. Diogo Pereira, lá no Aurelio 3. A Margarida também acompanhando, lá na 1206 Sul. A Cristiane e meu amigo Joaquim são sintonizados também. A irmã Creuza, a Edna Rodrigues, todas essas pessoas aqui, estão participando e respondendo a pergunta da nossa programação. E você está aí sintonizado conosco, manda aí seu recado também, 63-98420-6868. Olha ela por aqui, minha amiga, a Maria Jesus, lá na Fazenda Campo Grande, está sintonizado também, dizendo boa tarde, Alex, tô por aqui, ligadinha, ótima tarde, amiga. Cadê meu amigo o Cauã, cadê o Ronaldo? Um abraço pra todos aí. Rapaz, tô vendo a mensagem anterior aqui. Hoje é aniversário do Cauã? Que é isso? Parabéns aí pro Cauã, viu? Cauãzinho, parabéns pra você. Muitos anos de vida. Que Deus possa estar trazendo pra você muitas felicidades, muitos anos de vida com muita saúde e paz, viu?
1: Parabéns, parabéns, parabéns pra você.
0: E também para todos os aniversariantes do dia, para nosso abraço, nosso feliz aniversário. Que Papai do Céu possa estar abençoando a vida de todos que estão fazendo aniversário hoje. Em especial aí do Cauã, né? Que eu acabei de ver aqui que ele está fazendo aniversário hoje. Manda nosso abraço para ele, viu? Minha amiga Maria de Jesus, abraço para todos aí sintonizados. 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Então, não perca tempo. Agora nós vamos para um breve intervalo. Daqui a pouco nós voltamos aqui com você, trazendo o nosso arquivo musical de hoje, trazendo à memória canções que marcaram a época e nós gostamos de relembrar aqui na sua Rádio Paz.
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2: Já estamos aqui de volta na sua Rádio Paz. Agora são 3 horas e 31 minutos nessa terça-feira. Boa tarde.

E eu sou Alex Nascimento e nós vamos juntos aqui na sua Rádio Paz, agora abrindo o nosso arquivo musical e vamos começar a nossa viagem no tempo e trazer à memória aquelas canções. E hoje vamos começar a nossa viagem, uma viagem pro tempo, há pouco tempo atrás, vamos para 2019, quando estava lançando essa linda canção no DVD Glória e Honra de Nívia Soares, a nova versão de Your Love Never Fails, Teu Amor Não Falha, e você acompanha agora aqui na sua Rádio Paz, na voz de Nívia Soares.

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1: 3:47, linda sequência musical que você ouviu aqui na sua Rádio Paz. Analisando o nosso arquivo musical de hoje com Fernando Brum, Apenas um Toque. 3:47, nosso programa já está chegando próximo ao final de mais uma edição. A você que acompanhou, a você que participou, nosso muito obrigado pela companhia. Estou aqui, ó, de volta com você para falar agora sobre a sua loja. 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Decore Comunicação Visual. 3:49, programação do céu, então chega ao final. A todos que acompanharam, ó, meu muito obrigado, um forte abraço. Quero deixar uma alusão aqui, ó, pra nossa irmã Dejaneira Reis, lá em Paraíso, que tá aí ligada, participou aqui da nossa promoção, a Nayara, a Rosana, o Paulo, valeu Paulo, Deus abençoe, ó, tá na escuta aí na BR, próxima Mira Norte, ótima tarde, meu amigo, ó, chegando, se tiver indo pra sentido Maranhão, Pará, chegando ali próximo a Gurupi, já sintoniza aí, 91,3, hein? Abraço pra você, Paulo. Nosso irmão Elisvaldo Pereira também acompanhando, a Leonete de Castro, Mirton Meira, a Ávila, a todos, ó, um abração e brigadão pela companhia. Ah, minha amiga, a missionária Josi, lá do Morada do Sol, tava sumida, missionária Josi, Deus abençoe essa vida, abraço apertado pra você e toda a sua família, viu? A todos, meu muito obrigado, forte abraço, fiquem todos com Deus e, se Deus permitir, amanhã estaremos de volta com você a partir de 1:00 PM, nosso encontro tá marcado, tá legal? Forte abraço, daqui a pouco meu irmão parente chega aí trazendo o programa Modão da Paz, vem chegando daqui a pouco também Eliana Carvalho com o programa Toca Toca, porque aqui na Rádio Paz sempre tem um programa que combina com você. Forte abraço e até mais!

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2: O preço da arroba do boi gordo abre esta terça-feira, 21 de julho, com alta de 1,08%. Em São Paulo, a arroba é negociada a R$ 337,10. No mercado do frango, os preços registram leve queda. O quilo do frango congelado é vendido a R$ 7,27. Enquanto o frango resfriado custa R$ 7,29. A carcaça suína especial apresenta baixa nos atacados da Grande São Paulo, onde o quilo é comercializado a R$ 8,24. Já o suíno vivo registra queda em Santa Catarina, com o quilo negociado a R$ 4,85. Os dados são no CPEA. Reportagem Sofia Muniz.
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2: Agora em Palmas, 4:07. Boa tarde pra você.
3: Segura, irmão.
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0: Meu muito boa tarde na santa e gloriosa paz do nosso Senhor e Salvador Jesus Cristo. Está no ar, está começando mais uma edição do meu, do seu, do nosso
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0: Por aqui na Paz FM, a Rádio da Família, sou eu mesmo, irmão Éder Parente. A partir de agora, a partir desse instante, estaremos juntos, conectados, eu daqui, claro, você daí. E você sabe, nunca, nunca, nunca, nunca, jamais pode faltar a doce e amável presença do Espírito Santo na minha, na sua, nas nossas vidas, em nome do Senhor Jesus. Terçou, Juju! Hoje é terça-feira, minha filha.
2: O quê? Não acredito.
0: Pois pode acreditar. Terçou. E hoje já são 21 de julho. O ano é 2026. E papai do céu é maravilhoso. Ele permitiu que chegássemos até aqui, ele deixando, você sabe, iremos juntos até lá, até no ponto final, até às 7 da noite, porque, ó, Modão da Paz, você já sabe, né? De segunda a sexta-feira, sempre aqui a partir das 4 horas da tarde, te fazendo companhia, irmão Éder Parente e o Trem Bala também, ó. Deu tempo você anotar a placa aí? Então manda pra cá, nosso meio de comunicação, nosso WhatsApp, já tá liberado pra sua participação, que é o 639-8420-6868. 639-8420-6868 é o zap zap mais movimentado do Estadão do Tocantins. Muita coisa boa para acontecer, inclusive a sua participação, estou te esperando por aqui, aqui também no nosso WhatsApp, que é o nosso WhatsApp eletrônico, e você vai participando, vai mandando sua mensagem, se quiser participar do nosso show de prêmios também tá valendo, nosso show de prêmios que vai ser aqui, ó, o sorteio dia 31 de julho, vários prêmios, né, vários vale compras, tem Pix e muito mais, afinal de contas, aqui, ó, na Paz FM, nas férias, quem ganha é você. Mande um oi, mande um boa tarde ou qualquer momento do dia que você tiver. As participações são válidas das 5 da manhã às 10 da noite. Você pode mandar aí um oi, ele vai te responder com 4 opções. Você querendo participar do sorteio, digite somente o número 2. E aí ele vai te fazer a pergunta. Qual é a pergunta, irmão Éder? Qual a frequência da Rádio Paz FM em Araguaína, né? Todo mundo tá dizendo por aqui que é 91,3. Olha aí, ó. 4 horas 12 minutos, 4 mais 12, esse programa, o programa Modão da Paz, tem um oferecimento de Instituto ICOG, a mais nova clínica oftalmológica aqui da nossa capital, 3322-2061, Instituto ICOG atende diversos planos de saúde. 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Muita moda sertaneja cristã, não é diferente? Aqui nessa tarde abençoada de terça-feira, para você adorar, para você glorificar e bendizer o nome daquele que vive e reina para tudo sempre. Então vamos juntos, não pare não, já tá por aí. Então, ó, tô te esperando por aqui, a sua mensagem é muito importante para nós, tá bom? Olha quanta gente já chegando, olha quanta gente já participando conosco. Bora, bora, meu povo, bora, bora. Ah, rapaz, olha, o pessoal tô tudo respondendo a pergunta por aqui, ó. qual a frequência da Paz FM em Araguaína? Minha amiga Alcione Portela respondeu mais cedo, é 91,3, o evangelista Jadson também, ei, passou por aqui mais cedo também, irmã Adriana, lá da Fazenda Guaraná, município de Ponte Alta, deve estar nos ouvindo também, junto com o irmão Moacir, a Áxia, lá na Estrela da Manhã, o irmão Luiz, a irmã Marinês, o Luiz Henrique, alô, minha amiga Lucilene de Cristalândia também, sempre ligada conosco, a irmã Maria de Jesus de Porto Nacional, ei, é muita gente, é muita gente, você vai ficar de fora nessa tarde? Eu duvido que não, eu duvido que não, eu duvido que você fique de fora, claro que você vai, tem, você vai querer ganhar uma premiação dessa também, né? Tem Pix, tem Vale Compras aí pra você, tá? Meu amigo Jaston, o Jaston de Paraíso do Tocantins também deve estar ligadinho, né, Jaston? Bem-vindo, como sempre, de Paraíso do Tocantins, sempre ligada conosco também, tá minha amiga Dejanira Reis. Alô, irmã Dejanira, Deus abençoe, abraço, minha irmã, Deus continue abençoando, seja muito bem-vinda sempre aqui em nossa programação, por aqui, ó, antes das 6, por volta das 5h40, 5h45, temos aqui a Bíblia capítulo por capítulo, hoje... Dá uma olhada por aqui conosco, deixa eu dar uma olhada aqui, hoje trazendo aqui os capítulos de número 8 e 9 de Ezequiel, é isso mesmo, hoje na Bíblia capítulo por capítulo nós vamos trazer aqui capítulos 8 e capítulo 9 do livro de Ezequiel, deixa eu dar uma olhada aqui, o capítulo 8, o assunto é o seguinte, as abominações no santuário. E o assunto do capítulo 9, os castigos de Jerusalém. Muitos assuntos aqui, ó, para um aprendizado aqui muito, muito bacana aqui na Bíblia, capítulo por capítulo. E por volta das 6h30 da tarde, meu amigo pastor João Paulo Arantes chega por aqui trazendo o momento da palavra. Tem momento de reflexão e momento de oração. Momentos esses para abençoar a mim e as suas nossas vidas em nome do Senhor Jesus. Então bora lá, povão, bora abrir o modão da paz dessa terça-feira linda e abençoada. Ah, rapaz, não falha não, meu filho, não falha não. Quem tá chegando por aqui, ó? Essa dupla clássica aqui do modão da paz, que é o Joel e Jonas. A nossa vida é o nome dessa moda. 4h16 agora. Boa tarde, Palmas, Tocantins, Brasil.

0: como diria um amigo meu, nada mais, nada menos que ele, Evangelista Gil.
1: É isso daí!
0: Ei, povo de Deus, povo abençoado, rapaz, falar em povo abençoado, mandar uma alusão especial pro meu amigo pastor Alberto Pires, pastor e cantor, né, gente? Ei, pastor e cantor Alberto Pires, meu amigo, gente fina, homem de Deus, o senhor tá no nosso coração, viu, pastor Alberto? Deus continue abençoando o senhor. Ele disse que tá voltando do Maranhãozão, viu, Gaguinho?
2: Onde é que é esse daí, menino?
0: Ele tá voltando do Maranhãozão, a terrinha de açúcar, né? É, junto com ele no carro, a Railda, sua esposa, tem também a irmã Divina Santos, que é sua irmã e cantora também, olha só que maravilha, e também a Lília, e ele oferece o próximo modão para esse povo abençoado, para todos os ouvintes aqui da Paz FM. Valeu, meu querido amigo, pastor e cantor Alberto Pires, levando ou trazendo, né, a gente de carona por aí, que Deus continue abençoando, seja muito bem-vindo, rapaz. Eita, coisa boa, oh, faz tempo que o senhor não participava aqui da programação. Minha amiga Maria de Lourdes do Santa Bárbara também chegou, boa tarde, irmão Éder Parente, eu tô aqui, ó, na paz, tudo de bom, tá na paz, tá bom demais, né, irmã Maria de Lourdes, é bênção de Deus, obrigado, minha irmã, pelo carinho de sempre, é o Paulo Eric da Gleide também, tá por aqui, né, Paulão, Deus abençoe sua vida, rapaz, tá na 153 por aí, ele passou mais cedo um pouquinho, ó, estou aqui na escuta da melhor rádio, aqui na 153, Mira Norte. É, fiquem todas na paz do Senhor, deve estar por aí, ele participou também por aqui da nossa promoção Paz FM e Lojas Parceiras. A pergunta é a seguinte: qual é a frequência da Rádio Paz FM em Araguaína? E tá na boca do povão, né? O pessoal tá respondendo por aqui, 91,3. Tô te esperando por aqui no 639-8420-6868. Segura essa moda aí, viu, pastor Alberto Pires? Essa aqui é conhecida, viu, rapaz? Outrora conhecida aí dos anos 90, ainda gravada aí pela cantora Roberta Gleiss, que eu me lembro, né, claro, nas vozes de Aldeci Santiago, Lavado no Sangue, 4:22 agora.

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0: Estamos de volta, 4h32 agora.
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0: FM, que é a Rádio da Família, operando para mais de 60 municípios na frequência 89,9. E agora também na região de Araguaína, Araguaína e região, região oeste do Estadão do Tocantins, pela frequência 91,3. Sejam muito bem-vindos e você também que nos ouve pelo site, pela internet, né, gente? Pelo www.radiopaispalmas.com.br. Você conectado também através do nosso aplicativo. Sejam muito bem-vindos. Esse é o programa Modão da Paz. Você que nos ouve hoje, quem sabe pela primeira vez, está aí no carrão, chegou na cidade, passa férias aí com o povão, com a família, colocou o dial do carro para procurar as frequências da cidade, encontrou aqui a 89,9, já ficou por aí mesmo, porque essa é a frequência certa. Sejam muito bem-vindos. Vamos dar uma passada aqui novamente no nosso muralzão de recado, porque o programa Modão da Paz, você sabe que é isso, né, gente? Muita moda sertaneja cristã, muita interatividade, você que tá aí só sintonizado, vamos lá, meu povo, vamos lá, estamos te esperando por aqui, ó. Quem chegou por aqui foi meu amigo, rapaz, irmão Irajamar, olha ele aí, ó, irmão Irajamar, irmã Ruth, lá de Porto Nacional, painelzão do carro tá ali, ó, ligados na Paz FM na 89,9. O Irajamar e a irmã Ruth, sejam muito bem-vindos novamente, que Deus vos abençoe. Obrigado pela audiência, pelo carinho de sempre, sempre nos ouvindo e ainda tirar um tempinho aí para mandar recadinho. Obrigado, irmão Irajamar, Deus abençoe sempre, meu amigo, tamo juntos, viu? Estamos juntos. Quem tá ligado também, ó, irmão Coqueiro. Ei, irmão Coqueiro, tá tudo bem por aí, rapaz? Irmão Coqueiro tá ligado todos os dias, ele falou aqui, ó. O painel do carro dele também por aqui, ó, 89,9. Valeu, irmão Coqueiro. Como é que estão as coisas por aí, meu irmão? Tudo em paz? Sejam muito bem-vindos, viu? Quem chegou por aqui também agora, ó? Ah, olha quem chegou por aqui, meu amigo Irajamar, irmã Ruth, ele, meu amigo Pedrão, Pedrão Gonçalves, lá de Porto Nacional, ele, a irmã Solange. Cadê o netinho Caleb, sempre aí na escuta também? E ele deixou 5 joias por aqui, irmão Pedro. 25 joias de volta, irmão Pedro. Você tava sumido, rapaz? Tava de férias? Como é que estão as coisas por aí? Que coisa boa ter o senhor aqui participando. Deixa eu visualizar aqui, ó. Tem mais recadinho chegando por aqui. Ah, rapaz. Ora, o pastor, meu amigo presbítero José de Arimateia, do Taquarizão de Açúcar, também chegou por aqui. Boa tarde, a paz do senhor, pastor, irmão Ere Parente, passando aqui para pedir um modão aí. É, deixa eu dar uma olhada aqui. É um modão aí com o Silvan Santos, ele tá dizendo. Ah, com certeza, Silvan Santos não falta por aqui no Modão da Paz, né? Meu amigo presbítero José de Arimateia, ele falou que hoje está completando mais uma primavera, rapaz. Ah, e pede oração. Olha que bênção, que maravilha. Que bom que o senhor compartilhou por aqui, presbítero José de Arimateia, completando mais uma primavera hoje, gente. Então, ó, com certeza, meu amigo, ó.
1: Parabéns, parabéns, parabéns pra você.
0: Muitas felicidades, muitos anos de vida. Obrigado, meu amigo, por compartilhar aqui, ó, que a presença do Espírito Santo nunca falte aí sobre a sua vida. E não faltando essa presença, o senhor sabe que não falta nada, né? Inclusive saúde, principalmente a espiritual. E essa data com certeza se repetirá por muitos e muitos anos. Felicidades, meu amigo. Deus abençoe o senhor. Olha que coisa boa. Quem chegou mais por aqui, meus amigos? Ah, rapaz, a minha amiga irmã Ana Maria, esposa do meu amigo pastor José Henrique, já chegou por aqui. Boa tarde, povo de Deus, e participando por aqui também do nosso show de prêmios. É, minha amiga pastora Marlene também, lá do Aurini 3, já chegou por aqui, né, pastora Marlene? Pai do Senhor, irmão Hélio Parente, estou aqui na escuta do programa, amém, pastora Marlene, pastor Dilson. Deus abençoe vocês, meus amigos, estamos juntos. Quem chegou por aqui, ele, Lucas Holanda, olha o Lucas Holanda por aí, boa tarde, na paz do Senhor, Lucas Holanda, respondendo também a perguntinha da nossa promoção. Minha amiga Nayane também, ô Nayane, paz do Senhor, deixou 2 joias, 10 joias de volta aí, respondendo a pergunta também da promoção, né? Quem mais? Ah, rapaz, meu amigão Adenilson, lá do São João. Quanto tempo, hein, Adenilson? Pai do Senhor Jesus Cristo, estamos juntos, amém? Amém, meu amigo. Deus abençoe o senhor. Alô, pessoal do São João 1, São João 2, aí sempre ligados conosco, né? E é na pessoa do meu amigo Adenilson, obrigado pela audiência. Minha amiga Sônia Maria do Taquari. Alô, irmã Sônia. Ela e o João Henrique sempre ouvindo. Acho que o João Henrique hoje não tá por lá, não, mas ela passou por aqui, ó. Boa tarde, irmão Éder. Estou aqui também, tá vendo aí, ô Mariazinha?
2: Boa tarde.
0: Ela não esquece da irmã Sônia Maria, né? Obrigado, irmã Sônia. Ah, do Taquarizão de Açúcar também, gente. Olha aí, seu Antônio Luiz já tá ligado. Seu Antônio Luiz, meu pai, a dona Valdina, minha mãe, a nega Índia, minha mana. Estão lá sintonizados conosco. Meu amigo Francisco Alves do Taquari também. Alô, irmão Francisco, ele, ó, estou aqui ligado, manda um alô pra gente. Um alôzão aí pro irmão Francisco Alves, pra sua esposa, a irmã Vera Lúcia, pra Miriam, filha, e no Taquarizão de Açúcar, sempre acompanhando a nossa programação. E você, ó, alô, pastor José Henrique, tá por aqui, pastor José Henrique, também outro xará dele, José Henrique Lima. Oh, passando aqui, respondendo a pergunta da promoção, a irmã Jani Fernandes, missionária Mari Ruth, a nega Índia também é por aqui, aí minha amiga Eurivânia, é muita gente, já que eu volto para mandar mais alô, mais participações, e lá de longe, lá de Goiânia, meu amigo presbítero Rony, só que ele tá aqui no Tocantinsão, acho que tá aqui na capital até, né, presbítero Rony? Estou aqui, curtindo o clima de Palmas. E hoje ligadinho aqui diretamente, sem uso do aplicativo, tá no radinho ali, ó, na Paz FM. Vamos juntos até o fim dessa estação, até o ponto final, né, presbítero Rony? Que coisa boa, rapaz, que satisfação imensa. Ó, seja bem-vindo aqui à capital. Coisa boa, rapaz, que clima maravilhoso, né, irmão Rony? Falar uma coisa, viu, rapaz?
3: Onde é que é esse daí, menino?
0: É aqui na capital, a mais jovem do Brasil. 4:39, mais moda chegando por aqui, quem tá chegando agora, ó? É os levitas, dono do milagre. Eu volto já trazendo muito mais, não saia daí.

não tem outra não, gente. Essa aqui mesmo, que você está no, ouvindo aí no som do seu carrão, tá na chácara, tá na fazenda, tá por aqui mesmo. Meu amigo caminhoneiro aí na 153 ou qualquer outra rodovia aí, cortando o estadão do Tocantins, levando e trazendo o progresso. Sejam muito bem-vindos. Ah, quem sabe você tá em outro estado da federação, nos ouvindo aí pela internet, pelo site ou pelo app, né? Sejam muito bem-vindos também, Papai do Céu continue vos abençoando, né, meu amigo irmão Manuel? O Manuel lá de Luzimbangues também já passou por aqui, né, irmão Manuel? Deus abençoe o senhor, sua casa, família, falou tudo alegre por aí, irmão, é tudo contente por aqui, tudo alegre, tudo contente, graças ao Papai do Céu, viu, irmão Manuel? Deus abençoe o senhor, sua casa, família, e aqui tem sempre uma moda, uma melhor que a outra. A próxima que estiver chegando, já está chegando por aqui, eu vou oferecer para o senhor, para a irmã Ana. Seja muito bem-vindo, meu amigo. Um abraço, viu? Meus amigos aí de Luzimã. Cadê o Pedrinho da Farinha, hein? Pedrinho da Farinha, um abraço para ele. Está pegado essa hora na farinha, mas sempre aí com o ouvido ligado aqui no radinho, né? Na 89,9. Olha quem chegou. Vou já mandar um recado para ela por aqui. Daqui a pouco eu vou ouvir o áudio dela por aqui. Vou mandar um recadinho para ela. É, para minha amiga Isaurina Rodrigues, mais conhecida como Irmã Isaura, lá do Recanto das Araras 2. Já, já vou mandar um recadinho para ela, vou ouvir o áudio dela já, já em off por aqui. Tá chegando por aqui, ela tava sumida, mas tá voltando aqui, ó. Mandar um abraço ao Pedrinho da Farinha aqui, ó. Tô falando para você, gente. Ah, boa tarde, irmão Hélio Parente, tudo beleza? Tudo beleza, meu amigo. Olha ele aí, ó. Hoje ele tá aí no carro, rapaz. Olha o somzão do carro dele ali, ó. Olha lá o som, 89,9 no painel. Haha, Pedrinho, tô falando pra você. E outro meu amigo chegando aqui, ó, nesse exato instante, meu amigo Jades Alberto. Oi, irmão Jades, ele, ó, eu também tô aqui. Valeu, irmão Jades, tamo juntos, rapaz. O senhor tá daí, a gente tá de cá também, ó. Vamos ouvir aqui, meu amigo Jades Alberto, Pedrinho da Farinha, irmão Manuel de Luzimangues, a irmã Isaura lá do Recanto das Araras também vai gostar dessa moda aqui, rapaz. Tenho certeza que vai. Quem mais vai gostar? Meu amigo, deixa eu dar uma olhada por aqui, cadê? Sim, meu amigo presbítero Rony aí nas ruas da capital, seja muito bem-vindo novamente. Obrigado, meu amigo, a pastora Marlene do Aurini 3, pastor Dilson, irmão Coqueiro, irmão Pedrão, Pedro Gonçalves de Porto Nacional, Irajamaia Ruth, presbítero José de Arimatea do Taquarizão, Lucas Holanda, irmã, a irmã Marcela, Marcela Martins, lá da Vila Grotins. Olha a Vila Grotins chegando por aqui também. É, ela colocou aqui, ó, Elias Silva. Vamos dar uma olhada aqui com a nossa produção, tá bom, irmã Marcela? Marcelena Martins, lá da Vila Grotins. Essa canção tá aqui na nossa grade musical, a Carta do Rei. Todos os ouvintes para a diaconisa Marcelena Martins, da Vila Grotins. Falando em Vila Grotins, não falha um programa, tá sempre nos ouvindo por lá. É meu amigão, rapaz, irmão Joveniano, mais conhecido como Jovem Brito. Ah, ele e a irmã Maria também não perde uma programação. Tá lá com o radinho essa hora na sacola, né? Nos ouvindo sempre, né, irmão Joveniano? Olha o presbítero José de Arimatea aqui, olha a foto que ele mandou pra gente. É um radinho dele, ó. Ei, radinho bonito, rapaz, coisa boa, hein? Ah, é modelozinho retrô. Ei, radinho bonito, gostei do rádio, viu, meu amigo? Abraço pro senhor. Quem tá chegando aqui é os meninos lá de São Paulo agora, ó, com esse country maravilhoso, Alex e Oziel, participação da Noemi Nonato, 24 horas. Manda essa aqui também pro Jaston lá de Paraíso.

0: vem aqui. Alô, meu amigo presbítero José de Arimateia, meu amigo Eliezer Araújo, seu Antônio Luiz de Porto Nacional, meu amigo Tião do Xambari, irmã Maria do Socorro, minha amiga Isaurina, minha Maria de Lourdes do Santa Bárbara, Silvan Santos. Uma nova história.
1: E eu confesso que não sei.
0: Aumente o volume aí, irmão.

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0: Agora em Palmas, 5:03. Boa tarde para você.
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0: É, estamos de volta por aqui na 89,9, para você que nos ouve também pela 91,3. De volta por aqui nessa tarde abençoada de terça-feira, dia 21 de julho de 2026. Olha o julho aí terminando. Como passa rápido, hein, gente? Alô você, alô férias aí de julho, ó. Tá acabando, hein? Vamos aproveitar aí, ó. Restam poucos dias aí. É 10 dias praticamente aí pro finalzão de julho, né? Ó, a temperatura de momento aqui, segundo a meteorologia na nossa capital, é de 33 graus aí, ó. Com a sensação térmica de 34, umidade relativa do ar em 33%. Tá bem baixa, é verdade, né, gente? Aqueles cuidados de sempre continuam valendo por aí, tá bom? Muita água. Quando for dormir no ambiente que você estiver aí, se não tiver umidificador, já sabe, né? É, coloca aí baldes com água, bacias, toalha molhada na cabeceira da cama. Tá tudo valendo aí para amenizar os sintomas e a sua respiração. 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Deixa eu dar uma olhada por aqui. Vamos passar no nosso muralzão de recados. Afinal de contas, todo mundo que passa por aqui, ó, ninguém fica pra trás, gente. Ninguém fica pra trás mesmo. Vou dar um alôzão aqui pra minha amiga diaconisa Cleonita, que passou por aqui. A paz do Senhor Jesus Cristo, Simão Weder. É, eu estou aqui ouvindo. Queria pedir uma moda aí, oferecer para todos que ouvem a rádio no Brasil, fora do Brasil. Ela colocou 7 mil joias aqui. 35 mil de volta, então. Tá bom, irmã Cleonita? Deus abençoe a senhora. A poltrona dela é a 7 ou a 9. Tá valendo. Tá desocupada, então tá reservada para ela, viu? Tá mandando um alôzinho pra Mariazinha, falar que não. Que sem alimentação da palavra de Deus, ninguém vai dar conta de segurar. Com certeza ninguém vai chegar no céu e trocar a cruz pela coroa. A palavra de Deus é a base que nos sustenta, né, irmã Cleonita? Obrigado, minha amiga. Um abraço pra senhora, pra irmã Lindamar, pra Cálita, tá bom? E ela, minha amiga irmã Isaulina, lá de Lagoa do Tocantins, passou por aqui. Já mandou sua participação também. Não sei se ela estava de férias, mas estava sumida, né, irmã Isaulina? Mas está sempre nos ouvindo por lá. É uma festa quando a gente chega por lá. Ela disse que fica ouvindo a gente lá na cozinha. Né, irmã Isaulina? Que Deus abençoe a senhora, sua casa, sua família. É sempre muito bem-vinda por aqui, minha amiga. Deus abençoe a senhora. Ela gosta daquele modão de pecuária, viu, Juju? Vamos ver aqui com a nossa produção se elas conseguem achar um modão de pecuária por aqui. Obrigado, irmã Isaulina. Meus amigos aí de Lagoa do Tocantins. Minha amiga missionária Josi, lá do Morada do Sol. Ei, irmã Josi, tava sumida também. Deus abençoe, minha amiga. Seja bem-vinda aqui. Como que estão as coisas? Deus abençoe a paz do Senhor Jesus. A paz do Senhor para todos vocês aí da Rádio Paz FM. Um abraço. Obrigado, irmã Josi. Também tava sumida. A irmã Maria de Jesus de Porto Nacional. Paz FM, a paz do Senhor. Quero pedir uma música aí. Tá bom, minha amiga, irmã Maria de Jesus de Porto Nacional. Seja muito bem-vinda. A irmã Maria Lúcia, minha amiga costureira, lá do Irmã Dulce, segunda etapa. Também passando por aqui. Boa tarde, irmão Hélio, parente, tudo bem? A paz do Senhor, estou aqui na escuta. Manda um modão para todas as costureiras aí da nossa capital e do Brasil. Com certeza, irmã Maria Lúcia, com certeza. Mandou a fotozinha ali da máquina, ó. Eita, gente, costurando e ouvindo a programação e o radinho dela ligado ali na Paz FM. Obrigado, irmã Maria Lúcia. Ela passou por aqui também, aproveitou a oportunidade participando da nossa promoção. Meu amigo irmão Jossi Nonato, lá do assentamento Santa Fé Rural. Alô, irmão Jossi! E todos os meus amigos aí do Santa Fé Rural. Obrigado pela audiência. Ele passou por aqui pedindo uma moda por aqui. Me oferecendo para todos que estiverem ouvindo, para ele mesmo, para todos do Santa Fé Rural. Obrigado, irmão Jossi Nonato, lá do assentamento Santa Fé Rural, conectado por aqui também na Paz FM. Olha o irmão Moacir Nildo, dois joinhas ali para cima, 10 joias de volta, meu amigo. Presbítero Raimundo Araújo, motorista da Cerealista Santa Fé. A paz do Senhor, irmão Hélio Parente, uma boa tarde para você e todos os ouvintes da Rádio Paz FM. Tô chegando na capital. Coisa boa, meu amigo. Seja bem-vindo. Deus abençoe o senhor. Obrigado pelo carinho de sempre. Olha quanta gente aqui. Quanta gente. Meu amigo Maurício Borges. Tá aí, ó. Mandou um vídeo aqui pra mim. Ei, rapaz. Que coisa boa, hein? Obrigado aí pela audiência, meu amigo. Ah, tá em algum ponto aí da Teutônio segurado, se eu não estiver enganado, né? Obrigado, meu amigo. Olha, tá um sol para cada um, né, irmão Maurício? Aí no volante, conectado conosco, levando a gente de carona. Que maravilha, meu amigo, que maravilha. E o irmão Bartô, o Bartolomeu lá do Rio Sono, né? Lá do Rio Sono. Passou por aqui. Alô, alô, meu amigo. Mandou uma foto aqui, ó, do para-brisa frontal ali do veículo. É uma casa ali aos fundos, muita natureza, um sol brilhante. E ali no painelzão, em cima do painel, é aquela espada de dois gumes, né? Que é a palavra do Senhor. Obrigado, irmão Bartô. Deus abençoe você e todos os meus amigos aí de Rio Sono. Quem passou por aqui, ó. Meu amigo, irmão Adriano e a irmã Rosângela, lá de Paraná, Rondônia. Tamo junto, boa tarde. Sempre, irmão Adriano. 4, 5, 6, 7, 8 joias ele mandou. Os 40 joinhas de volta, irmão Adriano. Obrigado pela audiência, um abraço pro senhor, pra irmã Rosângela, pra toda a família, meu amigo. Estamos juntos sempre, rapaz. Obrigado pelo carinho de sempre aqui em nossa programação. 5:12, 5:12. Tá chegando uma moda por aqui. Quem tá chegando aí, ó? Eles, Falcão e Josué, escrevendo uma nova história.

Falcão e Josué. Escrevendo uma nova história aqui na Paz FM. 5 horas 15 minutos. Boa tarde para você.

0: essa mesmo, Paz FM, Rádio da Família, que coisa boa é ter você conosco, ouvindo a nossa programação. Não sei se está ouvindo aí pela internet ou pela rede aberta de rádio, se é pela 91,3 ou 89,9, não importa, porque a Paz FM agora também é uma rede de rádio. É, daqui a pouco também estaremos em Gurupi aqui pela rede aberta de rádio, pela 102,7. É coisa boa, viu? Atenção aí, Gurupi! Logo, logo estaremos aí também, viu? Nos aguarde. 5:16, 5:16, quero falar para você que esse recadinho muito especial, porque tá na hora para aquela pausa do café da tarde, muita gente em família por aí, já fez aquele bolinho frito, ou 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Aê, povo de Deus, povo lindo e abençoado, vamos por aqui, ó, daqui a pouco tem a Bíblia capítulo por capítulo. Deixa eu mandar um alô pro meu amigão, um rapaz que passou por aqui ainda há pouco. Cadê o homem? Ah, cadê o homem, moço? Ah, meu amigo, quem passou por aqui foi a esposa dele, minha amiga irmã Maria Milhomem, a esposa dele, do Joveniano, mais conhecido como Jovem Brito, lá da Vila Grotins. Ela passou, irmão, nós estamos aqui, rapaz, ó, você falou aí que o Jovem tava com o radinho na sacola, ele ainda tava era procurando a sacola para colocar o rádio. Mas já tá lá, molhando as plantas dele com o radinho na sacola, ouvindo o Modão da Paz. Obrigado, irmão Jovem. Como é que estão as coisas por aí, irmão Jovem? E aquelas, acredito que os caju já tem algum por aí, né? Algum cajuzinho brotando por aí. Abraço, meu amigo. Deus abençoe. Olha só, gente, olha só. Deixa eu mandar um alô pro meu amigão, meu amigo João Brás, lá da Chácara Bom Jesus, em Lagoa do Tocantins. Ele pediu uma canção aqui. É um clássico, na verdade. Eu não vou ficar devendo pro senhor, irmão João Brás. Não temos aqui não, tá bom, meu amigo? Obrigado aí pela audiência, pela companhia de todos os dias. Pro senhor, um abração pra irmã Ana Maria Rodrigues também. Nossos amigos aí de Lagoa do Tocantins, né? Agora há pouco a irmã Isaulina passou por aqui. Agora já tem meu amigo João Brás, a irmã Ana Maria. E você de Lagoa do Tocantins que está nos ouvindo, tô te esperando por aqui também, hein? 639-8420-6868. Minha amiga Grácia Ramos, a paz do Senhor, meu parentinho, tô aqui na escuta hoje pelo Gigante Radinho. Milhões de joias aí pra você, milhões de joias de volta então, minha amiga. Cheiro pra essas meninas aí, ó, reserva a poltrona aí, vamos juntos até o ponto final. Uma abençoada semana pra você, obrigado, minha amiga Grácia Ramos. As meninas estão por aqui, por que não, né?
1: Boa tarde.
0: É, estão aqui, ó.
1: Não vai não.
0: Eu vou.
1: Ele não vai não.
0: Eu vou. Ei, irmã Graça, obrigado, companheiro. Essa irmã Graça aqui é ouvinte fiel da Paz FM sempre, né? Quem mais passou por aqui? Ah, vamos juntos aqui. Olha, meu amigo Samuel, Samuca de Fátima também chegando por aqui. Oi, boa tarde, meu amigo Éder Parentes, tudo certo com você por aqui? Tá bem, Samuca, e por aí? Ele disse o seguinte, eu quero ouvir um hino aí. É o seguinte, meu filho, ó, cheguei. Cheguei, o Samuel chegou aí, ó.
2: Cheguei, Brasil.
0: Ele disse o seguinte, irmão, é, cadê o Chiquinho, rapaz? Só atende quando chama o nome. Ê, Chiquinho! É muita brutalidade, é muita brutalidade, viu, Samuel? Um abraço pra você, meu amigo. Alô, minha amiga Ozeni do Taquari. Ela tá sempre ligadinha com a gente. Ela tem sempre um galo por aí também. Mas a irmã Ozeni, ela fica com um galo ali uns 6 meses. Depois pega o bichinho, despena ele. Aí volta, daqui a pouco ela tá com outro. Ei, irmã Ozeni, faça isso não, minha filha. Ó, 5:22. 5 + 22. É, Samuel. Olha a Lourdes também chegando por aqui. É, missionária Sebastiana, irmã Maria Antônia, minha amiga Osirene do Aurene 3, querendo participar do sorteio também. A minha amiga Maria José do setor Amanda, essa hora ela tá quase terminando a janta já, daqui a pouco o maridão chega, né, irmã Maria José? Obrigado, minha amiga, irmã Letícia. Oi, boa tarde, sou a Letícia, também participando por aqui da nossa promoção. Olha, o Davi do Jardim Vitória 2 também chegou, a Creuza Pereira também, a paz do Senhor, irmã Creuza, presbítero Edson da D32, a paz do Senhor, irmão Ere, hoje estou ouvindo o Modão da Paz em Miracema. Eita, rapaz, alô, Miracema! Muita gente aí ligados conosco aí em Miracema, o Diácono Gutenberg, a irmã Laís, a Jaconísia, Márcia Borges, pessoal de Miracema aí, ó, muita gente mesmo, aliás, curtindo a nossa programação. Paulo de Souza Craveiro, da Chácara Olho d'Água em Miracema, pastor Wagner Alves também, a Laís Vieira, meu amigo Diácono Gutenberg, qual mencionei agora há pouco, a Osana Paulinha, missionária Maria dos Anjos, a cantora Ivone, o Silvio Miracema também, a Stephanie Almeida, a Aurélia, meu amigo Rony, lá na oficina do Rony, a Vandria Rodrigues Pereira, lá de Miracema também, o Gil Araújo, que é um comunicador, né, Gil? Deus abençoe, Diaconisa Márcia Borges, já falei, e você aí de Miracema, tá nos ouvindo? Nunca mandou um alôzinho? Tá aqui, 639-8420-6868, é o zap zap mais movimentado do Estadão do Tocantins. Olha o professor Nailson também chegando por aqui, ó, é, será que ele tá com o filho, o Natan, lá no Aurini 3? Ah, chegou por aqui. Manda um alô aí pro Natan Tomás, que está aqui andando de carro com seu pai. Estão ouvindo a rádio, que coisa boa. Obrigado, meu amigo professor Nailson. Um abraço aí, o Natan Tomás. É, está andando aí no carro com o papai, curtindo o sonzão da Paz FM. Que coisa boa. Obrigado, professor Nailson. Obrigado pela audiência. Em nome do Senhor Jesus. 5:24, 5 + 24, manda essa moda aqui para todos os ouvintes que estão ouvindo aí o Modão da Paz, e oferecer também pro meu amigo João Braz, lá em Lagoa do Tocantins. Bom, João Braz, você vai gostar dessa moda aqui, ó, se eu pedir um clássico aí, a gente não teve por aqui, a produção tem esse clássico hoje por aqui, Depois do intervalo a gente volta com esse clássico que o senhor vai gostar. Vai gostar com a canção com Dalvan, Rastros na Areia. Volto já, hein?
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Vem pra Paz FM, essa é a Rádio da Família, programa Modão da Paz, te fazendo companhia até às 7. Como diria um amigo meu, é isso daí, é isso daí. Deixa eu mandar um alôzão aqui pro meu amigo pastor Geovan Martins. Ô, pastor Geovan Martins, companheirão, gente fina, homem de Deus, gente boa. Passou por aqui, ó, ligados aqui na melhor programação. E o painel do carro dele ali, ó, gente. É, pastor Geovan, quando tiver um painelzão desse aí, se eu tiver só um painelzão desse aí, tá bom demais as coisas. Obrigado, meu amigo, brincadeira, viu? Papai do céu abençoe o senhor, obrigado aí pela carona, pela sintonia por aqui, da Paz FM, pastor Geovan, dispensa comentário, né, gente? Obrigado, querido, olha só. Mandar um alô aqui também pro meu amigão, rapaz, que passou por aqui. Cadê o homem? É ele mesmo, meu amigo Peronci. Alô, irmão Peronci! Ah, rapaz, lá da marcenaria, ó. PJ Arte Decorações. Pai do Senhor, irmão Ané Parente. Irmão Peronci, próximo modão aí pra todos os ouvintes. Forte abraço. Para o senhor e toda a equipe aí da Rádio Paz. Irmão Peronci, o senhor sabe que o senhor mora no nosso coração, né, meu amigão? Ei, que maravilha ter o senhor por aqui também, rapaz. Coisa boa, prazer imenso, viu? Daqui a pouco precisamos fazer uma visita aí pro senhor. Quanto tempo, hein? Obrigado pela audiência, meu amigo. Obrigado pelo carinho. Meu amigo Odair José também passando por aqui. 25 joias de volta. Ele mandou 5 joias, é 25 joias de volta, irmão Odair. Obrigado, meu amigo. A Rávila também passando por aqui. A Maria de Jesus de Porto Nacional. A Rejane Sabino. Minha amiga Laís, lá de Miracema, falou: Pai do Senhor, meu irmão, tô aqui mesmo, ó, só na escuta. Obrigado eu pela audiência, irmã Laís. Deus abençoe. Meu amigo Tony César, lá de Luzimangues. Ah, olha o homem aqui, ó. Tony César, Tony Família aqui, ó. Uma vez mandando a paz do Senhor aqui, Pai do Senhor Jesus Cristo para você e para todos os colaboradores e ouvintes, o Tony César, a minha esposa amada Adri, os meus filhos Davi César e Miguel

0: César, que Deus abençoe grandemente a todos. E olha o sonzão do carro do menino, é do carro, acho que é de casa mesmo, né? Acho que não tá no carro hoje não, né, irmão Tony César? É o sonzão de casa ali, ó. É, 89,9 ali no painel, viu? Aê, rapaz, que coisa boa, esse aí deve ser um sonzeiro, hein? Obrigado, irmão Tony César, a esposa Adri, os filhos Davi César, o Miguel César, ouvindo essa família linda aí, ouvindo a nossa programação. Minha amiga Luísa também chegou. Oi, a paz do Senhor, irmão. Eu não ligo, mas estou ligada. Manda um oi aí pra mim, um oi pra mim. É, e peço aí, ela não perca um programa seu. Oi, irmã Luísa, obrigado, minha amiga, Deus abençoe. Olha só, gente, que coisa boa, obrigado pelo carinho. Minha amiga irmã Elisete, também de Brejinho de Nazaré, chegou por aqui, viu, irmã Luísa? Ela deixou aqui, ó, aqui tem é muito caju, lá no Brejinho. Que é isso, irmã Elisete? Que é isso? Vamos dar uma volta no Brejinho, né, Gaguinho?
1: Onde é que é esse daí, menino?
0: Você não sabe onde é que é o Brejinho, rapaz? Você tá por fora, ele tá desatualizado, hein? Ei, mãe Elisete, um abraço também na minha amiga irmã Maria de Nalva, aí de Brejinho de Nazaré, irmã Maria de Nalva, tá sempre ligada conosco também, irmã Maria das Graças, o Benu, da Chácara Cantinho do Céu, muita gente do Brejinho, né? Deus abençoe grandemente, já já tem mais alô, mais participações chegando, você não pode perder. Manda alô, manda alô, manda seu alô. Meu amigo Magno, rapaz de Paraíso, do Tocantins. Ô, irmão Magno, quanto tempo? Tava de férias, rapaz. Boa tarde, irmão Éder, parente. Estamos aqui ligados sempre aqui na melhor, na rádio, melhor rádio do Brasil. É, o homem tá ali, ó, trabalhando ali no maquinário. E o painelzão do maquinário tá ali, ó, 89,9. Aê, rapaz, que coisa boa. Obrigado, meu amigo. Esse é o irmão Magno, rapaz. Obrigado, irmão Magno. Quanto tempo, rapaz. Um abraço aí pro meu amigo Ferreirinha. O Ferreirinha também deve estar ligado aí na GNP. Ó, tá no QAP Total hoje ou tá na folga hoje, hein, Ferreirinha? Ele e toda a turma aí, nossos amigos da GMP, Guarda Metropolitana de Palmas aí da Ambiental, né? Sempre conectados aqui no QAP Total. Deus abençoe, rapaz. Eita, ó, mais gente chegando, você que não vai ficar de fora, 639-8420-6868, 5:35, tá chegando por aqui, viu, irmão João Braz? Para todos aqueles que gostarem também, que eu citei antes do intervalo, chegando essa moda aí com Dalvan, Rastros na Areia. Meu amigo Samuca lá de Fátima vai gostar também, né, Samuel? Aumenta o volume aí, meu filho.

0: já voltei, minha gente. Já voltei, já voltamos aqui, ó. 5 horas 39 minutos, 5 mais 39. Você que está conectado aqui na Paz FM, a Rádio da Família. Iremos juntos, você sabe, até lá, até no ponto final, né, gente? Olha o trem bala por aí. Você que está de carona conosco, você que está levando a gente de carona também, sejam muito bem-vindos. Deixa, olha, já tem a Bíblia capítulo por capítulo aqui, você não pode perder. Quero falar aqui, ó, mandar um alôzão pro meu amigo Juvenil. Alô, irmão Juvenil, aí do Aurene 3. Ele falou: irmão Wagner, manda um alô aí pra mim, rapaz. Tô aqui ouvindo a Paz FM, ouvindo aqui o programa Moldão da Paz. Também manda um alô aí pra minha família, pra minha mãe, a irmã Deusuíta, que tá ouvindo a programação. Alô, irmã Deusuíta! Irmã Deusuíta e família, né, irmão Juvenil? Obrigado, meu amigo, pela audiência de sempre, rapaz. Olha o pastor José Henrique também aqui com o painelzão do carro na 89,9. Quem passou por aqui, boa tarde, aqui é o Custódio, Custódio de Luzimangues. Tô aqui ouvindo aqui em Luzimangues. Obrigado, irmão Custódio. Parece que é a primeira participação aqui no Modão da Paz. Eu acho que sim, aqui no Modão da Paz. Tem outras participações anteriores aqui, mas aqui no Modão da Paz é a primeira, né, irmão Custódio? É a primeira de muitas que virão, com toda certeza. Obrigado, meu amigo. Deus abençoe o senhor. Lá debaixo do pé de ingá, lá na Chácara Formigão, lá no PA Brejinho, ele, irmão Raimundo Pereira. Alô, irmão Raimundo, como é que estão as coisas por aí, guerreirão? Falou: eu tô bem por aqui, irmão, tô bem. Tô debulhando umas bagens de andu, de feijão andu por aqui, mas tô bem. É esse, meu amigo Raimundo Pereira, pedindo uma moda aí do Silvan Santos. Silvan Santos já cantou, mas daqui a pouco vou mandar outra moda bem nordestina aí pro senhor. Combinado, irmão Raimundo? Obrigado, meu amigo. Falando debaixo do pé de ingá, debaixo do pé de ipê também, tá meu amigo, irmão Adonias Almeida ali no Luzimangues, mandou 7 joias pra cá, rapaz, ó. 35 joias de volta pra ele, aqui debaixo do pé de ipê. A paz do senhor, estou na escuta, é meu amigo Adonias, lá de Luzimangues. Alô, irmão Adonias, obrigado, meu amigo, coisa boa é ter o senhor conosco aí, rapaz. Eita, povo de Deus, povo abençoado, povo lindo. Daqui a pouco tem mais alô, mais participações. Meu amigo Rafael Furtado, ali da 503 Norte. É, boa tarde, irmão Wagner Parente, a paz do senhor Jesus, tudo bem com o senhor aqui? Ó, quem tá, tudo bem, graças a Deus. Manda um alô aí pra nós, meu irmão. Pro João Furtado, pra sua esposa, pro João Furtado, pra sua esposa, a cunhada Jerusa, lá na Chácara São João Batista, pra todos os ouvintes dessa maravilhosa rádio e pra todos os comunicadores dessa rádio. Ele tá falando aqui também. Um abraço, meu amigo, boa tarde, na paz do senhor. É o Rafael Furtado, ali da 503 Norte. Ah, minha amiga Jerusa não perde uma programação, viu, Rafaelzão? Tá sempre ligado. Ela manda alô pra gente do carro, ou de casa, ou do trabalho, mas tá sempre aqui na 89,9. A missionária Mari Ruth também passou por aqui. Pastor Edivaldo Medeiros também, boa tarde, na paz do senhor, pastor Edivaldo. Tem mais gente chegando, tem mais gente chegando. Meu amigo Caio, olá, Caiozão. Tudo em paz, meu amigo Caio, a paz do senhor. Mandou por aqui, ó, painelzão do carro do homem ali, ó, 89,9, a Rádio da Família, 4 joias, 20 joias de volta pra ele. Falou: manda um alô aí pra Ana Laura, minha filha. Alô, Ana Laura, tá tudo bem por aí, gente? Tá tudo jóia, tudo jóia?
1: Moço, ah, toca aquele hino.
0: É, já, a Ana Laura chegou aí, ó.
1: Cheguei. cheguei, Brasil.
0: Quero mandar um alôzão lá pra Araguari, Minas Gerais, onde tá ouvindo aí meu amigão que vai cantar já por aqui, ó. É, rapaz, meus amigos, os mineirinhos mais afinados do Brasil aí, ó, Aguinaldo e Daniel, um abraço pra ele, tá sintonizando, tá nos dando essa honra de estar ouvindo aqui a nossa programação através da internet. Obrigado, meu amigo Aguinaldo, tamo juntos, viu, rapaz? E essa aqui, ó, uma das mais pedidas e tocadas aqui da Paz FM, do Modão da Paz, da nossa programação. Aguinaldo e Daniel, Entre Perdas e Conquistas. Na sequência tem a Bíblia capítulo por capítulo, daqui a pouquinho, não sai daí.

Estamos de volta por aqui na Paz FM, você conectado, você conectada. Já, daqui a pouquinho tem a Bíblia, capítulo por capítulo, dois capítulos hoje, por sinal, de Ezequiel. Ezequiel, capítulos 8 e 9. Já, não perca aqui em nossa programação. É, quem tá ligadinho também, irmã Lucilene, lá de Cristalândia. 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Chegando mais uma moda boa aqui com eles. Alô, Jades Alberto, todos aqueles que gostaram, minha amiga que está costurando aí, ó, ouvindo a nossa programação. Goiânia e Paranaense, celular e a Bíblia, irmão Geraldo de Porto Nacional, meu amigo Raimundo Saladeiro, segura aí, ó. Existe.

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1: Saca de 60 quilos da soja abre esta terça-feira, 21 de julho, com alta no mercado paranaense e no porto de Paranaguá. No Paraná, o grão registra valorização de 1,21%, com a saca negociada a R$ 135,73. Em Paranaguá, a alta é de 1,16%, elevando a cotação para R$ 142,75. O trigo registra queda nos dois principais mercados acompanhados pelo CPEA. No Paraná, a tonelada é comercializada a R$ 1.395,99. No Rio Grande do Sul, o cereal é vendido a R$ 1.304,71. Os dados são do CPEA. Reportagem Sofia Muniz.
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1: Já de volta por aqui, 6:01. Vamos lá, minha gente. Então vamos lá, né? Com a Bíblia capítulo por capítulo, hoje trazendo dois capítulos. Hoje, os dois capítulos aqui de Ezequiel. Ezequiel, capítulos 8 e 9. O capítulo 8, o assunto é o seguinte: as abominações no santuário. E o capítulo 9, os castigos de Jerusalém. Para você ligadinho aqui na Paz FM, na Bíblia capítulo por capítulo.

Ezequiel, capítulo 8. As abominações no santuário. Sucedeu, pois, no sexto ano, no mês sexto, no quinto dia do mês, estando eu assentado na minha casa e os anciãos de Judá assentados diante de mim, que ali a mão do Senhor Jeová caiu sobre mim. E olhei, e eis uma semelhança como aparência de fogo. Desde a aparência dos seus lombos e daí para baixo era fogo, e dos seus lombos para cima como aspecto de um resplendor, como cor de âmbar. E estendeu a forma de uma mão e me tomou pelos cabelos da minha cabeça, e o Espírito me levantou entre a terra e o céu e me trouxe a Jerusalém em visões de Deus até a entrada da porta do pátio de dentro, que olha para o norte, onde estava colocada a imagem dos ciúmes, que provoca o ciúme de Deus. E eis que a glória do Deus de Israel estava ali, conforme a semelhança que eu tinha visto no vale. E disse-me: Filho do homem, levanta agora os teus olhos para o caminho do norte. E levantei os meus olhos para o caminho do norte, e eis que da banda do norte, à porta do altar, estava esta imagem de ciúmes à entrada. E disse-me: Filho do homem, vês tu o que eles estão fazendo? As grandes abominações que a casa de Israel faz aqui, para que me afaste do meu santuário? Mas verás ainda maiores abominações. E levou-me à porta do átrio. Então olhei, e eis que havia um buraco na parede. E disse-me: Filho do homem, cava agora naquela parede. E cavei na parede, e eis que havia uma porta. Então me disse: Entra e vê as malignas abominações que eles fazem aqui. E entrei e olhei, e eis que toda forma de répteis e de animais abomináveis e de todos os ídolos da casa de Israel estavam pintados na parede em todo o redor. E 70 homens dos anciãos da casa de Israel, com Jazanias, filho de Safã, que se achava no meio deles, estava em pé diante das pinturas, e cada um tinha na mão o seu incensário, e subia uma espessa nuvem de incenso. Então me disse: Viste, filho do homem, o que os anciãos da casa de Israel fazem nas trevas, cada um nas suas câmaras pintadas de imagens? E eles dizem: O Senhor não nos vê, o Senhor abandonou a terra. E disse-me: Tornarás a ver ainda maiores abominações do que as que estes fazem. E levou-me à entrada da porta da casa do Senhor, que está da banda do norte. E eis que estavam ali mulheres assentadas, chorando por Tamuz. E disse-me: Viste, filho do homem, verás ainda abominações maiores do que estas. E levou-me para o átrio interior da casa do Senhor. E eis que estavam à entrada do templo do Senhor, entre o pórtico e o altar, cerca de 25 homens, de costas para o templo do Senhor, e com o rosto para o oriente. E eles adoravam o sol, virados para o oriente. Então me disse: Viste, filho do homem, a coisa mais leviana para a casa de Judá do que essas abominações que fazem aqui? Havendo enchido a terra de violência, tornam a irritar-me, e ei-los a chegar o ramo ao seu nariz. Pelo que também eu procederei com furor, o meu olho não poupará, nem terei piedade, ainda que me gritem aos ouvidos com grande voz, eu não os ouvirei. Ezequiel, capítulo 9. Os castigos de Jerusalém. Então me gritou aos ouvidos com grande voz, dizendo: Fazei chegar aos intendentes da cidade, cada um com as suas armas destruidoras na mão. E eis que vinham 6 homens a caminho da porta alta, que olha para o norte, cada um com as suas armas destruidoras na mão. E entre eles, um homem vestido de linho, com um tinteiro de escrivão à sua cinta. E entraram e se puseram junto ao altar de bronze. E a glória do Deus de Israel se levantou do querubim sobre o qual estava, até a entrada da casa, e clamou ao homem vestido de linho, que tinha o tinteiro de escrivão à sua cinta.
E disse-lhe o Senhor: passa pelo meio da cidade, pelo meio de Jerusalém, e marca com um sinal as testas dos homens que suspiram e que gemem por causa de todas as abominações que se cometem no meio dela. E aos outros disse, ouvindo eu: passai pelas cidades após ele e feri. Não poupe o vosso olho, nem vos compadeçais. Matai velhos e jovens e virgens e meninos e mulheres até exterminá-los. Mas a todo homem que tiver o sinal, não vos chegueis. E começai pelo meu santuário. E começaram pelos homens mais velhos que estavam diante da casa. E disse-lhes: contaminai a casa e enchei os átrios de mortos e saí. E saíram e feriram na cidade. Sucedeu, pois, que, havendo-os eles ferido, e ficando eu de resto, caí sobre a minha face e clamei, e disse: ah, Senhor Jeová, dar-se-á o caso que destruas todo o restante de Israel, derramando a tua indignação sobre Jerusalém? Então me disse: a maldade da casa de Israel e de Judá é grandíssima, e a terra se encheu de sangue, e a cidade se encheu de perversidade. Eles dizem: o Senhor deixou a terra, o Senhor não vê. Pois também, quanto a mim, não poupará o meu olho, nem me compadecerei. Sobre a cabeça deles farei recair o seu caminho. E eis que o homem que estava vestido de linho, a cuja cinta estava o tinteiro, tornou com a resposta, dizendo: fiz como me mandaste.

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1: Ananias Nascimento, sem palavras, 6:09, boa noite.
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1: Alô, meu amigo Jossi Nonato, lá do Santa Fé Rural, meus amigos também lá da Serra da Lupa. Pra você que gostar também, ó. Pra minha amiga Isaurina, ela falou: manda um alô aí, uma próxima moda aí, irmão Hélio. Pra mim, pra todos da minha família, peço oração. Alô, irmã Isaura, Recanto das Araras 2, Gerson Rufino, Vaso Quebrado é o nome dessa moda. 6 horas 14 minutos.

0: Garçom Rufino, vaso quebrado aqui no Modão da Paz, 6:16. Boa noite para você.
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0: É, meu povo. De volta por aqui, 6:17. Olha que maravilha, hein? Daqui a pouco tem momento da palavra aí com o pastor João Paulo Arantes. Mas eu quero falar pra você o seguinte, ó, meu filho, minha filha, você que tá... Meu amigo Tião da Caçamba que passou por aqui. Pai do Senhor, meu irmão, boa noite. Manda aquela moda aí pra nós. Ofereço pra todos os meus irmãos aí da zeladoria, da infraestrutura. Nossos irmãos aí dos assentamentos, São João 1, São João 2, do Prata. Nossos amigos aí também, sintonizados na Igreja Batista Ebenezer. Eita, obrigado meu amigo Tião da Caçamba. É sempre bem-vindo por aqui, meu irmão. E ele falou assim, ó, irmão, ele manda um alô aí. E oferece também para todos os irmãos flamenguistas aí. É, tá animado, Tião tá animado, hein? Obrigado, meu amigo Tião. Meu amigo evangelista Roberto Melo também passou por aqui. Pai do Senhor Jesus, evangelista Roberto e Isaac. Manda um alô para a missionária Keilane, que está aniversariando. Ô, irmã Keilane, tá completando mais uma primavera hoje? Então, ó, não pode faltar por aqui de jeito nenhum, gente.
2: Parabéns pra você.
0: Muitas felicidades, muitos anos de vida aí pra missionária, a irmã Keilane, completando mais uma primavera hoje. Muitas felicidades, irmã Keilane, muitos anos de vida, muita saúde, paz e alegria do Espírito Santo. E ó, essa alegria do Espírito Santo, com toda certeza, tendo essa alegria, não falta nada. E vamos comemorar essa data aí, em nome do Senhor Jesus, por muitos e muitos anos. Felicidades aí para a missionária Keilane. Obrigado, evangelista Roberto, meu amigo. Deus abençoe. A Martinha Souza também está passando por aqui, está ouvindo a nossa programação. Também mandar um alôzão para minha amiga Rose, minha amiga Rose do Taquarizão. Falando no Taquarizão de Açúcar, mandar um alôzão também para meu amigo presbítero Raimundo, que está sintonizado sempre. Né, irmão Raimundo? Obrigado pela audiência. Povão do Taquari, evangelista Juscelino, a missionária Maria Helena, também sintonizados aí na Paz FM. Ô, povo do Taquari, quem passou por aqui também foi meu amigo Benedito, lá de Primavera do Leste, Mato Grosso. Alô, Benedito! E ele chegou falando o seguinte, ó, bora lá, gente, cheguei.
3: Cheguei, Brasil.
0: Valeu, Benedito, meu amigo, Deus abençoe sua vida, Primavera do Leste, Mato Grosso, ouvindo a programação. Olha só, mandar um alôzão lá pra Lagoa do Tocantins novamente, é pro meu amigo Raimundo, rapaz, o Tesoura Mágica. Ô, Raimundo, tá por aí, rapaz, obrigado pela audiência, hein, ouvindo lá em Lagoa do Tocantins, cortando cabelo lá. É, rapaz, homem é profissional aí na área de cabelo, de corte de cabelo lá, cortando cabelo e ouvindo a programação no radinho. Ei, Raimundo, tá tudo bom aí? Acho que é o Raimundo Nonato, mais conhecido como Tesoura Mágica, né? Um abraço pra ele. Obrigado, comandante. Quem tá passando por aqui também é ela, a pastora Elismar de Porto Nacional, mas quem passou foi a Manu. A Manu, ó, mandando aquele alô, já foi fazer sua caminhada, já retornou. Ela falou, irmão Éder, quantos km você já correu hoje ou caminhou? Eu falei, Manu, hoje não, nem ontem, mas no domingo, 14 km. Cada vez que eu vou, Manu, vai aumentando de 1 km, de 1 km. A meta era os 10, aí depois dos 10, aí foi para os 12, aí o último foi 14. Já tá animando, viu, Manu? Acho que eu vou para as Olimpíadas. Não vou não, Mariazinha.
4: Não vai não.
0: Ê, Mariazinha, cuidado, hein, que eu vou, hein. Ó, obrigado, Manu, um abraço pra você, pra pastora Elismar, pra Maria Gabriela, pra Kemily Vitória, pro meu amigo Artuzinho também, dá um abraço nele, viu? Quem passou por aqui? Ah, minha amiga irmã Cícera, lá da Chácara Deus é Amor, no Taquarussu, deixou seu áudio por aqui também, vou ouvir daqui a pouco. Mas antes já vou mandar antecipadamente meu alô para ela. Alô, irmã Cícera, Deus abençoe. Bem-vinda por aqui mais uma vez. E o pastor Malan tá sumido, viu? Irmã Cícera, Deus abençoe sua vida, minha amiga. Irmã Maria Dinalva passou por aqui, tá lá ouvindo, sim, que ficou feliz demais com o alô que a gente mandou para ela. Obrigado, minha amiga Maria Dinalva. Brejinho de Nazaré também se liga por aqui na Paz FM, a Rádio da Família. 6:22, 6:22, quem tá chegando por aqui agora? Vamos trazer uma moda aqui com eles, Lucas Roque e Gabriel, né? Eu Vou Te Levantar, o nome dessa canção. Vai pra minha amiga Manu, pastor Elismar, minha amiga Edileuza da 1304 Sul, meu amigo André Mota, sempre sintonizado aí na Paz FM.
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1: 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Mas o que muda, de fato, na prática, o nosso cuidado? Como que acontece essa transição terapêutica? Qual a importância das equipes em fazer esse monitoramento? Agora, a gente vai estar disponibilizando 5 vídeos que trazem a importância da transição terapêutica da insulina a partir da atenção primária à saúde e o acompanhamento da qualidade do cuidado que a gente oferta para a nossa população aí, Sistema Único de Saúde, em cada território.
2: Vocês sabiam que o SUS está avançando no cuidado das pessoas com diabetes? O Ministério da Saúde está implementando na atenção primária a transição terapêutica da insulina NPH para a insulina glargina. Essa insulina é uma insulina de longa duração, com uma ação mais estável no organismo e aplicada geralmente uma vez ao dia. Ela tem eficácia semelhante à insulina NPH no controle da glicemia e pode reduzir significativamente os picos de hipoglicemia, especialmente à noite. Mas atenção, essa mudança será gradual. Ela acontecerá de forma faseada nos estados e municípios com apoio do Ministério da Saúde. Para obter acesso a esse medicamento, fique atento às orientações e divulgações do seu município sobre essa oferta. Gestores e profissionais podem obter informações para se organizar para esse processo de implementação nos territórios dos seus municípios, junto às equipes de saúde da família.

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5: É, já estamos de volta por aqui, 6:31. Muito boa noite pra você.
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5: Onde Deus tem muito mais para minha vida, para tua vida, para as nossas vidas. Olha, antes de trazer o momento da palavra aqui com o pastor João Paulo Arantes, quero mandar um alô pro meu amigo Saturnino, que tá ligadinho, né, irmão Saturnino? A paz do Senhor, a paz do Senhor Jesus, estou aqui ligadinho. Obrigado, meu nobre companheiro, Deus abençoe. Meu amigo Arthurzinho, passou por aqui, irmão Éder, paz do Senhor, tô aqui ligado, tá lá pertinho da Manu, da pastora Elismar. É, ligadinho conosco, oferecendo toda a grade musical, pedindo para colocar o nome da Kemily Vitória aqui nas orações, que está internada. Vamos colocar assim, tá bom, Manu? Tá bom, Arthurzinho? Deus abençoe ela, viu? Um abraço aí, em nome do Senhor Jesus, vai dar tudo certo, eu creio, em nome de Jesus. A Margarida Silva, minha amiga da 1206 Sul, lá da 122, também tá ligadinha, passando por aqui, participando do nosso show de prêmios. Minha amiga Edileuza, da 1304 Sul, pai do Senhor, irmão Eder Parente, estou aqui ouvindo, obrigado aí, ó. É, colocou aqui 900 mil joias aqui pra gente. Ah, então faz o seguinte, gente, 4.500 joias de volta pra ela. Obrigado, mãe Edileuza. Quem mais chegou? Meu amigão, quanto tempo, Edinaldo, lá do Flash Lanches. Boa noite, meu lindo. Agora sim, ó, coloquei um novo som aqui. Roubaram o meu tocador antigo aqui, mas agora, ó, tô com um novo aqui, ó, das 6 da manhã até o final do expediente. Tá certo, meu amigo Edinaldo. Quanto tempo, rapaz. E coisa boa. Obrigado, companheiro. Tamo juntos, rapaz. É isso aí, ó. É, que Deus abençoe sempre, meu amigo. Tamo juntos. Obrigado pelo carinho de sempre, tá bom? Pela participação, ter tirado um tempinho. Eu tava sempre mandando um alô pro Mauro.

Ed, Mauro Ed. Mauro Ed tá por aí sempre nos ouvindo no Espaço 10, né? É, quem mais, quem mais? Evangelista Jadson, também passando por aqui. Pai do Senhor, meu amigo Éder Parente, manda um alô aí pro José Graciliano, pro Gilberto Araújo, Adeilson, para o irmão Manuel do Taquarussu. Em nome dele, Evangelista Jadson, sua esposa, as irmãs Socorrinha, a Sara, o Joel, os filhos sempre ligados aí conosco, que Deus abençoe sempre. 6:34, está chegando mais uma moda boa aqui, antes do momento da palavra. Quem tá chegando aqui? Esse clássico aí, regravado pela essa dupla, Lázaro e Eduardo, Viverei, Viverás. Na sequência, pastor João Paulo Arantes, momento da palavra, não saia daí.

meu amigo Júnior também tá ligadinho, né, Júnior? Sempre ligado na melhor do Brasil. 6.789 joinhas. Devolve aí pra ele, produção. 33.945. Valeu, Júnior! Aumente o som, Júnior, aumente o volume.

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1: Meus irmãos, a paz do Senhor Jesus Cristo, alegria uma vez mais nós estarmos aqui para meditarmos na Palavra de Deus, na Bíblia Sagrada, e orarmos com você e por você. Nós estamos falando de Provérbios capítulo 3, e se você puder por um instante parar o que você esteja fazendo, para que nós possamos meditarmos no verso 9 ou verso 10, que a Bíblia diz da seguinte maneira: honra o Senhor com a tua fazenda e com as primícias de toda a tua renda, e se encherão os teus celeiros abundantemente e transbordarão de mosto os teus lagares. Essa palavra é uma palavra bastante salutar, porque nós precisamos entender que o escritor aos Provérbios, ele faz uma realidade, um apelo do uso apropriado das nossas posses materiais. O que nós precisamos inicialmente compreendermos é que na realidade um homem é apenas um mordomo, e tudo que nós temos pertence a Deus. O salmista, no Salmo 50, já anunciava isso, onde ele diz: os céus proclamam a sua justiça, pois o próprio Deus é o juiz. O Salmo 24 vai dizer: do Senhor é a terra e a sua plenitude, tudo e todos que nele habitam. Na realidade, quando o homem honra a Deus com parte do seu progresso, ele vai ser abençoado materialmente e os seus celeiros serão cheios. É o que nós estamos aprendendo, estudando aqui no verso 9 e o verso 10. E se encherão os teus celeiros abundantemente. Na realidade, nós aprendemos que há aqui um princípio de mordomia cristã e não uma garantia de riquezas materiais. Cristo não morreu na cruz do Calvário para te fazer rico. Cristo não morreu na cruz do Calvário para que você pudesse comprar carro, casa. Tudo isso é bênção de Deus para as nossas vidas, mas a maior bênção que nós temos através do Evangelho é a nossa salvação, é de termos o nosso nome escrito no livro da vida. Mas quando eu entendo que eu honro ao Senhor com as primícias da minha renda, com aquilo que Ele confiou a mim, por certo, nós somos alcançados pela dádiva de Deus. Mateus capítulo 6 e verso 36, eu aprendo que se eu honrar a Deus e a prioridade da minha vida for Deus, essas outras coisas, elas são acrescentadas na minha vida. O mordomo cristão, ele nunca precisa temer que vai ser o perdedor ao ofertar, ao dar a Deus. Malaquias capítulo 3 já nos ensina sobre isso. Ninguém perde porque crê ou porque obedece a Deus. O homem que serve a Deus com alegria no seu coração, ele não é um servo relutante, mas ele é um mordomo feliz e responsável. E a partir do momento que eu sou um mordomo daquilo que Deus confiou a mim, mas um mordomo feliz, eu consigo compreender que os meus celeiros, eles serão abundantes e transbordarão de mosto os meus lagares. O mosto, se nós formos estudarmos e buscarmos, nada mais é do que o sumo das uvas que passava, né, o que passa pelo processo de fermentação. Ou seja, o sumo era aquilo que sobrava a partir do momento que trabalhava-se as uvas nos lagares. O escritor aos Provérbios, ele está dizendo que haveria muito mosto nos lagares, ou seja, porque haveria uma produção tão grande, uma produção tamanha, que não caberia nos seus celeiros. Tudo isso a partir do momento que eu aprendi a honrar o Senhor com as minhas primícias. Que nós possamos meditar um pouco sobre isso, que os teus celeiros sejam cheios, sejam abundantes, que os teus celeiros possam transbordar a partir do momento que você entender e compreender que a honra é ao Senhor como primícia da sua vida. Vamos orar? Deus poderoso, Pai amado e Senhor Jesus, nós oramos a Ti nesse dia, meu Deus, e agradecemos ao Senhor por tudo que o Senhor tem feito, por tudo que o Senhor tem falado, por tudo que o Senhor tem direcionado a cada um de nós. Que essa palavra, meu Deus, nesse dia, ela possa gerar frutos nas nossas vidas. Pai, o Senhor conhece a cada homem, a cada mulher que nos ouve nesse dia. O Senhor conhece os celeiros e a dispensa de cada um, Pai. Mas eu quero te pedir mais, Espírito Santo, nesse dia. Eu quero te pedir que o Senhor nos ensine, meu Deus, a termos um coração grato. Um coração que aprenda a honrar o Senhor com aquilo que o Senhor confiou a nós. Nós não somos bons, meu Deus. Nós não somos nada. Nós somos apenas mordomos. O Senhor confiou a nós, meu Deus, o que nós temos ou somos. Tudo é do Senhor. O salmista já declarava isso e nós precisamos compreender isso, meu Pai. Que nós não sejamos avarentos, que nós não sejamos egoístas, que nós não sejamos amantes, ó meu Deus, de mamon, mas que nós venhamos, Espírito Santo, a honrarmos ao Senhor na nossa maneira de falar, na nossa maneira de agir, mas que venhamos também a honrar ao Senhor com as primícias das nossas fazendas, com as primícias das nossas rendas, para que o Teu nome seja exaltado e glorificado nas nossas vidas. Visita os Teus filhos que precisam de uma bênção nesse dia. Visita os Teus filhos, ó meu Deus, que precisam ser alcançados celeiros, ó meu Pai. Quantas pessoas que precisam de um milagre, de uma bênção, que eles sejam alcançados por Ti nesse dia. Que a Tua poderosa mão nunca se aparte de nós. Que o Teu amor, meu Deus, possa inundar as nossas vidas. E nos ensine, meu Deus, cada dia mais a honrarmos ao Senhor aquilo que o Senhor confiou a cada um de nós. Que as nossas vidas, que as nossas famílias, que os nossos recursos, que tudo que temos ou somos, seja para bem dizer e adorar o Teu santo nome. É o que nós oramos e Te agradecemos nesse dia. Em nome do Senhor Jesus. Em nome do Senhor Jesus. Deus abençoe sua vida. Deus abençoe sua casa. Deus abençoe a sua família. Eu sou o pastor João Paulo Arantes e agradeço a Deus essa oportunidade. Em nome de Jesus.
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0: Espírito Santo, aqui no Modão da Paz, 6:50, boa noite.
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0: Paz FM, a rádio da família, 6:50, o programa Modão da Paz está quase no finalzinho, gente, quase no final. 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É muito, mas é muito bom mesmo ter a sua companhia, você que está conectado aqui na Paz FM, a Rádio da Família. Gente, o Modão da Paz vai ficando por aqui nessa terça-feira e Papai do Céu nos abençoando. Amanhã estaremos de volta por volta das 16h com mais uma edição do Modão da Paz. Não posso deixar de dizer tchau!
2: Brasil!
0: Fiquem todos na paz do nosso Senhor e Salvador Jesus Cristo. E é com essa moda aqui que a gente vai encerrando nessa terça-feira o Modão da Paz, viu? É! Com os Galileus, estou contigo. Tchau, gente, até amanhã, se Deus quiser. Logo na sequência tem intervalo e logo após a Voz do Brasil.

Eu voltei, gente. Cuida que eu voltei. Alô, meu amigo Uriel. Tudo tranquilo, rapaz? Você tá sumido. Deus abençoe, viu? É. Muita aura hoje pra você aí, viu? Uma Graça Ramos, pastor Elismar, Leonete de Castro, Lucilene, Edinaldo Flechlante, Maria Antônia. Aquele abraço. Até amanhã, se Deus quiser, gente.

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14: Do Brasil.
15: Brasil continua fora do mapa da fome, segundo o relatório divulgado hoje pelas Nações Unidas.
14: O documento aponta ainda que o país reduziu a insegurança alimentar severa. Márcia Fernandes.
16: A proporção da população brasileira que não tem renda suficiente para consumir a quantidade mínima de calorias para uma vida saudável se manteve abaixo de 2,5%. O indicador é utilizado para apontar se o país está no mapa da fome.
15: portaria regulamenta o trabalho no comércio durante os feriados.
14: Norma estabelece que o funcionamento nesses dias vai depender de negociação coletiva. Gabriela Noronha.
13: Na prática, o acordo impede que as empresas escalem funcionários nos feriados por decisão unilateral.
15: E vamos falar também do Julho Amarelo, mês de conscientização sobre hepatites virais.
14: Saiba mais sobre a doença, a importância do diagnóstico precoce e o tratamento oferecido pelo SUS. Graziele Bezerra.
17: Todos os anos, mais de 1.300.000 pessoas morrem por complicações causadas por algum tipo de hepatite.
15: Hoje, na apresentação da Voz do Brasil, Luciana Vasconcelos e Nazi Brum.
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15: Relatório da Organização das Nações Unidas para a Alimentação e Agricultura, divulgado hoje, estima uma queda da fome no mundo.
14: Em 2025, eram 645 milhões de pessoas, quase 14 milhões a menos quando comparado ao triênio encerrado em 2024.
15: E de acordo com o documento, o Brasil registrou redução da insegurança alimentar severa e continua fora do mapa da fome.
14: Isso significa que o país manteve abaixo de 2,5% a proporção de quem não tem renda suficiente para consumir a quantidade mínima de calorias para uma vida saudável.
18: Segundo o relatório O Estado da Segurança Alimentar e Nutrição no Mundo 2026, o Brasil segue fora do mapa da fome. O documento, elaborado em conjunto pela Organização das Nações Unidas para a Alimentação e Agricultura, Organização Mundial de Saúde, Fundo das Nações Unidas para a Infância e outros órgãos ligados às Nações Unidas, foi divulgado nesta terça-feira. A proporção da população brasileira que não tem renda suficiente para consumir a quantidade mínima de calorias para uma vida saudável se manteve abaixo de 2,5%. Esse indicador, chamado de prevalência de subnutrição, é utilizado para apontar se o país está ou não no mapa da fome. O relatório também apontou a diminuição da insegurança alimentar severa, que chegou a 0,6%. O ministro do Desenvolvimento e Assistência Social, Família e Combate à Fome, Wellington Dias, explicou esse percentual.
19: O Brasil continua fora do mapa da fome. Dentro do Brasil, tivemos redução na insegurança alimentar severa de 1,2% para 0,6%. Isso significa que aproximadamente 1.200.000 pessoas que estavam naquela situação mais grave, aquela que coloca em risco a vida, ficaram agora fora do mapa da fome.
18: Os dados divulgados são relativos ao período entre 2023 e 2025. De acordo com o relatório, o custo da dieta saudável no Brasil foi de US$ 4,89, em paridade do poder de compra por pessoa ao dia. Isso equivale a cerca de R$ 12,13 em poder de compra local. O relatório estima que 7,8% da população mundial enfrentou a fome, o que representa 645 milhões de pessoas, uma redução de quase 14 milhões de pessoas em todo o planeta em comparação com o triênio encerrado em 2024. Para chegar aos números do relatório sobre segurança alimentar e nutrição, foram utilizados indicadores como tamanho da população, perfil de renda e custo médio de uma cesta de alimentos saudável. Reportagem, Márcia Fernandes.
15: O funcionamento do comércio em feriados, de forma geral, vai depender de negociação coletiva.
14: É o que estabelece uma norma regulamentada por meio de portaria do Ministério do Trabalho e Emprego.
15: O texto também define exceções, como postos de combustíveis, hotéis, restaurantes, entre outros serviços.
13: O acordo assinado nesta terça-feira, que formaliza regras sobre o funcionamento do comércio em feriados, é resultado da negociação entre representantes de trabalhadores e de empregadores. O documento condiciona a abertura de determinados tipos de atividades à autorização prévia, a ser definida por convenção coletiva de trabalho, entre elas supermercados, lojas e comércio varejista em geral. De acordo com Luiz Marinho, ministro do Trabalho e Emprego, a medida é um instrumento de equilíbrio entre as partes.
20: O diálogo permanente é a ferramenta mais eficiente para evitar conflitos. O que a gente espera é que tenha maturidade das lideranças sindicais, trabalhadores, empregadores, em torno de uma mesa, um café, um chá, vocês possam encontrar soluções de problemas que parece que não tinha solução. E quanto mais se conversa, pode-se ir aproximando essa possibilidade.
13: Na prática, o acordo impede que as empresas escalem funcionários nos feriados por decisão unilateral. Questões como pagamento adicional, folgas e compensação de jornada também deverão ser definidas em negociação coletiva. Para Ivo Dall'Acqua, diretor da Confederação Nacional do Comércio de Bens, Serviços e Turismo, o debate deve continuar.
0: A coisa não para por aqui, nós temos absoluta consciência disso, mesmo porque novas formas, novos mecanismos, novas ferramentas vêm sendo incorporadas ao mundo do trabalho. Então eu creio que hoje nós estamos celebrando um acordo muito bem discutido, foi consensuado, mas o nosso diálogo tem que ser permanente.
13: As novas regras não se aplicam, no entanto, às atividades que já possuem autorização permanente para funcionar em feriados, como hospitais, hotéis, postos de combustíveis e outros serviços considerados essenciais. As empresas que descumprirem o acordo ficam sujeitas à fiscalização e à aplicação de multas administrativas. Reportagem Gabriela Noronha.
21: A regra se aplica exclusivamente aos feriados. O funcionamento do comércio aos domingos permanece regulamentado por lei.
22: Julho é o mês de conscientização sobre as hepatites virais.
21: A campanha Julho Amarelo chama atenção para a prevenção, o diagnóstico precoce e o tratamento da doença, que muitas vezes evolui de forma silenciosa.
22: Confira na reportagem quais são os sinais de alerta e como o SUS atua no combate às hepatites.
23: A manicure Tabata Nepomuceno contraiu hepatite D quando criança e a tipo B depois de adulta. A doença provocou uma cirrose hepática e há 11 anos ela passou por um transplante de fígado. Hoje, ela se dedica a alertar sobre os perigos da doença.
24: Hoje, os maiores índices de transplante hepático no Brasil são por conta do vírus do hepatite B, hepatite C e hepatite D. O tratamento precoce evita a evolução da doença.
23: Os principais sintomas da hepatite são cansaço intenso, febre, náuseas e vômitos, dor abdominal, pele e olhos amarelados, urina escura e fezes claras. Mas isso já na fase inflamatória do fígado. O hepatologista Henrique Carvalho Rocha, do Hospital Universitário de Brasília, explica que na fase inicial da doença, os sintomas são silenciosos. Por isso, é preciso estar atento.
25: A grande maioria das pessoas não vão ter nenhum sinal e sintoma de que está infectado com algum vírus de hepatite. O ideal é aquela pessoa, aquele paciente que tem alguns riscos, que tem essa preocupação e procure. E quem que são esses pacientes, né? Então, profissionais de saúde, sempre é importante ter essa avaliação, porque tem um risco aumentado, principalmente de infecção pela hepatite B, né, o modo de transmissão, pessoas que têm relação sexual desprotegida, usuários de drogas. Então, esses pacientes que tenham um risco maior, esses realmente têm que ficar vigiando.
23: Segundo a Organização Mundial da Saúde, as hepatites virais matam mais que o vírus da AIDS. Todos os anos, mais de 1.300.000 pessoas morrem por complicações causadas por algum tipo de hepatite. A campanha Julho Amarelo reforça a importância do diagnóstico precoce e o tratamento dessas doenças, como explica Tieme Arakawa, coordenadora-geral de Vigilância das Hepatites Virais do Ministério da Saúde.
26: É durante esse mês que a gente tem uma série de atividades sendo realizadas para mobilização em relação à testagem, em relação à vacinação, em relação à educação em saúde, para que a gente realmente possa dar visibilidade a essas doenças que ainda são um grave problema de saúde pública.
23: Ainda de acordo com Arakawa, o SUS oferece diagnóstico e tratamento gratuitos.
26: Então, vacina da hepatite A e vacina da hepatite B estão disponíveis no SUS. A queda dos casos de hepatite A se deu muito por causa da vacinação. Em relação ao diagnóstico, a gente tem testes rápidos de hepatite B e hepatite C. São testes que são realizados dentro da unidade básica de saúde ou em qualquer outro tipo de serviço e tem um resultado em até 30 minutos.
23: Existem 5 tipos de hepatites virais. No Brasil, as mais comuns são causadas pelos vírus A, B e C. O tipo D é mais comum na região norte do país e a hepatite E, menos frequente em solo brasileiro, ocorre com maior facilidade na África e na Ásia. As hepatites A e E são transmitidas por ingestão de água ou alimentos contaminados, falta de saneamento básico e higiene inadequada. Já as hepatites B, C e D são transmitidas por contato com sangue contaminado, relações sexuais desprotegidas, compartilhamento de agulhas, seringas ou objetos perfurocortantes e da mãe para o bebê, a chamada transmissão vertical. Reportagem Graziele Bezerra.
1: Agricultoras rurais podem participar da chamada pública voltada ao fortalecimento da autonomia e da geração de renda das mulheres no campo.
22: Serão destinados cerca de 49 milhões de reais a 67 projetos.
2: A chamada pública vai contemplar mulheres em todas as regiões do país. É destinada, por exemplo, a agricultoras familiares, assentadas da reforma agrária, quilombolas, indígenas e extrativistas. Os projetos selecionados vão contar com profissionais na assistência técnica para apoiar as produtoras rurais na organização da produção, no acesso às políticas públicas, na adoção de práticas agroecológicas, na comercialização e no fortalecimento das organizações coletivas. Quem explica é a presidente da Agência Nacional de Assistência Técnica e Extensão Rural, ANATER, Loroana Coutinho de Santana.
3: Eles estarão realizando um acompanhamento desde a produção, perpassando pelo processamento, pela gestão das organizações, né? Sejam elas individuais ou coletivas, até a comercialização dos produtos. Então, esse profissional é justamente a espinha dorsal para o fortalecimento dessas mulheres, né? Para que elas possam, a exemplo, vislumbrar ações no âmbito da sua produção, para que elas possam gerar renda, possam ter organização na sua unidade.
2: A agricultora familiar Ilneia Barros participou de um curso de assistência técnica e extensão rural e conta como foi o acompanhamento.
4: Fiz extensão rural para que eu pudesse beneficiar os meus produtos através de as nutricionistas, o pessoal, me deram todo suporte para que eu viesse a ter um desempenho legal no campo e poder vender a minha mercadoria.
2: Os projetos deverão atender, no mínimo, 50% de mulheres negras, 30% de mulheres jovens e 30% de mulheres de povos e comunidades tradicionais, com prioridade para quilombolas e indígenas. Também terão preferência propostas voltadas a mulheres em situação de maior vulnerabilidade social, como vítimas de violência e responsáveis pelo cuidado de pessoas com deficiência. As entidades credenciadas na ANATER poderão apresentar propostas entre os dias 16 e 31 de julho de 2026 por meio do portal anater.org/chamada-pública. Reportagem Thaís de Araújo.
1: A garantia de que insumos essenciais cheguem a regiões remotas cortadas por rios depende das condições de navegabilidade.
22: Para evitar desabastecimento, especialmente no norte do país, o Departamento Nacional de Infraestrutura de Transportes, o DENIT, reforçou o monitoramento hidroviário.
1: O levantamento feito em tempo real permite o planejamento da navegação em tempos de cheias ou seca dos rios.
5: As condições de navegabilidade dos rios brasileiros são monitoradas de forma contínua. Elas servem para orientar o transporte hidroviário, o deslocamento de pessoas e o abastecimento de cidades com combustíveis, alimentos, medicamentos e outros insumos essenciais, especialmente na região norte. Para isso, o Departamento Nacional de Infraestrutura de Transportes, o DENIT, desenvolveu o Plano de Monitoramento Hidroviário. O levantamento considera informações como nível das águas, vazão dos rios, profundidade dos canais e outros parâmetros hidrológicos. Os dados são usados para identificar trechos com possível restrição à passagem de embarcações e para orientar o planejamento das ações de manutenção. Na região norte, o sistema acompanha essas informações em tempo real e também considera os efeitos de fenômenos climáticos, como o El Niño, que podem alterar o regime dos rios. Segundo o Ministério dos Portos e Aeroportos, as condições dos rios variam ao longo do ano por causa das chuvas e da dinâmica natural das águas. Na estiagem, o nível dos rios pode limitar a navegação em alguns trechos. Já no período de cheia, o aumento da correnteza e as mudanças no leito dos rios também podem interferir na circulação de embarcações. Com base nos dados, é possível planejar a segurança da navegação, a continuidade do transporte de passageiros e cargas e a maior confiabilidade das hidrovias brasileiras. Reportagem Edinaldo Júnior.
22: Há 36 anos, o Estatuto da Criança e do Adolescente, o ECA, transformou a proteção da infância e da juventude em uma rede integrada de ações.
21: E garantiu a implantação do Sistema de Garantia dos Direitos da Criança e do Adolescente.
22: O sistema reúne conselhos tutelares, delegacias, Ministério Público, Poder Judiciário.
21: E integra diversas áreas, como assistência social, saúde, educação, cultura e lazer, além dos canais de denúncia e fiscalização.
22: Vamos saber como funciona com o repórter Pablo Mundim.
6: O Estatuto da Criança e do Adolescente mudou a forma como o Brasil protege a infância. Com o marco legal criado em 1990, crianças e adolescentes deixaram de ser vistos apenas como pessoas que precisavam de assistência e passaram a ser reconhecidos como sujeitos de direitos. Ao longo desses 36 anos de atuação, o Estatuto estruturou uma rede de proteção composta por diferentes instituições, como explica a socióloga Enid Rocha.
7: Antes do ECA, as crianças e adolescentes não eram vistos como sujeitos de direitos. A gente naturalizava o envolvimento de crianças no trabalho doméstico. Hoje, com o ECA, eles passaram a ser vistos como pessoa em desenvolvimento. E a Constituição é muito clara no artigo 227, quando ela coloca prioridade absoluta e diz assim que o Estado, a família e a sociedade têm o dever de proteger crianças e adolescentes.
6: A proteção integral que prevê o Estatuto é feita pelo Sistema de Garantia dos Direitos da Criança e do Adolescente, que reúne conselhos tutelares, delegacias especializadas, Ministério Público, Judiciário, Assistência Social, Saúde, Educação e canais de denúncia. Fábio Meirelles, diretor de proteção da criança e do adolescente, destaca que cada órgão tem uma função específica, mas todos trabalham de forma integrada para proteger vítimas e interromper ciclos de violência.
8: A rede de proteção é um conjunto de instituições, serviços, que atuam de forma integrada para garantir os direitos de crianças e adolescentes e protegê-los de qualquer forma de violência, negligência, exploração ou violação de direitos. Então, nenhuma instituição atua sozinha. A proteção, ela vai depender da articulação entre diferentes políticas públicas.
6: Em muitos casos, o primeiro atendimento é feito pelo Conselho Tutelar. É ele quem recebe denúncias, aplica medidas de proteção e aciona os demais serviços sempre que há ameaça ou violação de direitos. O presidente do Colegiado dos Conselheiros Tutelares de Goiânia, Rondinelli Ná Barbosa, explica qual é o papel do conselho.
9: Quando essas denúncias chegam até o Conselho Tutelar, a nossa primeira preocupação é em acolher, para que nós possamos fazer o encaminhamento correto, tratar essa criança ou adolescente de forma adequada e enquadrar eles no programa ou no serviço que melhor vai assistir à demanda que ele necessita.
6: Quando há indícios de crime, entram em ação as delegacias de proteção à criança e ao adolescente. As investigações comandadas pelas unidades especializadas buscam responsabilizar os autores e garantir que as vítimas sejam acolhidas, evitando a revitimização durante o processo. Como defende a delegada Valéria Martirena.
10: A gente trabalha com os casos de violência contra essa criança adolescente, que geralmente são os crimes sexuais e crimes de maus tratos. Tem muitos policiais capacitados nas unidades circunscricionais também que podem ouvir essa criança, esse adolescente vítima de violência, em depoimento especial.
6: O Estatuto da Criança e do Adolescente é um marco legal que criou uma rede de proteção com atuação integrada. Uma responsabilidade compartilhada entre o poder público e toda a sociedade para garantir que cada criança e cada adolescente cresçam com segurança, dignidade e seus direitos respeitados. E qualquer pessoa pode ajudar ao presenciar ou suspeitar de violência física, psicológica, sexual, casos de negligência, abandono ou exploração de crianças e adolescentes, a orientação é denunciar. O Disque 100 funciona gratuitamente todos os dias e atende casos de violação de direitos humanos. Os conselhos tutelares, delegacias especializadas e da Polícia Militar também podem ser acionadas em situações de emergência. Reportagem Pablo Mundim.
1: Atenção, estudantes e pesquisadores. Já está aberto o prazo de inscrição para uma das principais premiações científicas do país.
22: O Prêmio Jovem Cientista, neste ano, busca incentivar projetos de inovação tecnológica voltados para o desenvolvimento social e sustentável.
1: Saiba mais com Cláudio Mário Carvalho.
11: As inscrições para o Prêmio Jovem Cientista 2026 seguem abertas até 14 de agosto. O tema deste ano é o uso da inteligência artificial para reduzir desigualdades e promover o desenvolvimento sustentável. A premiação contempla 5 categorias: mestre e doutor, estudante do ensino superior, estudante do ensino médio e mérito institucional, que reconhece uma universidade e uma escola pelo destaque na participação. Podem concorrer estudantes e pesquisadores que atendam aos critérios de idade e formação previstos no regulamento. Os vencedores vão receber laptops e bolsas de pesquisa do Conselho Nacional de Desenvolvimento Científico e Tecnológico, com valores entre R$5.000 e R$40.000. As inscrições podem ser feitas pelo site jovemcientista.cnpq.br. Cláudio Mário Carvalho, para a Voz do Brasil.
22: O Ministério da Educação informou que a plataforma MEC Livros já registrou mais de 618 mil empréstimos virtuais.
1: Saiba quais as obras mais procuradas e como acessar com Raquel Mariano.
23: Segundo o Ministério da Educação, a plataforma MEC Livros reúne mais de 1 milhão de usuários e acumula 384 mil horas de leitura. São Paulo lidera o número de cadastros, seguido por Rio de Janeiro, Minas Gerais, Bahia e Ceará. O catálogo reúne cerca de 25 mil obras e permite leitura imediata pela internet. Nos últimos 30 dias, entre os 4 títulos mais emprestados, 2 são de brasileiros. O primeiro lugar foi Torto Arado, escrito pelo baiano Itamar Vieira Júnior. O romance narra a história de duas irmãs, Bibiana e Belonísia, que, marcadas por um acidente de infância, desenvolvem uma relação profunda de dependência. A obra ainda trata da escravidão contemporânea. E em quarto lugar está A Cabeça do Santo, de Socorro Acioli, publicado em 2014, que mistura realismo mágico e cultura nordestina. A história acompanha Samuel. Ele descobre que consegue ouvir as preces secretas das mulheres para Santo Antônio ao se abrigar dentro da cabeça oca e gigantesca de uma estátua inacabada do santo. Os outros livros mais emprestados estão em segundo lugar: Noites Brancas, do russo Dostoiévski, que explora a solidão, o amor não correspondido e a ilusão. Já em terceiro lugar está A Vegetariana, de Han Kang, escritora sul-coreana, vencedora do Prêmio Nobel da Literatura. O livro conta a história de uma mulher comum que, após ter um pesadelo violento, decide parar radicalmente de consumir e cozinhar carne. Os acessos ao MEC Livros são feitos pela versão para internet e por aplicativo para dispositivos móveis. A versão web concentra 52% do tempo de uso. Mais informações em meclivros.mec.gov.br. Raquel Mariano, para a Voz do Brasil.
22: E essas foram as notícias do Governo Federal.
1: Uma realização da Secretaria de Comunicação Social da Presidência da República.
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1: Fique agora com as notícias do Poder Judiciário do Congresso Nacional. Boa noite.
22: Boa noite para você e até amanhã.
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14: Você vai ouvir agora notícias do Poder Judiciário. Em Angola, presidente do STF e do CNJ defende independência do judiciário.
15: Painel Justiça em Números reúne dados do Poder Judiciário brasileiro e pode ser acessado por todos os cidadãos.
14: Estão abertas as inscrições para a 16ª semana da execução trabalhista.
15: Boa noite, eu sou Marcela Luiz.
14: E eu sou Walter Lima.
15: Presidente do Supremo Tribunal Federal e do Conselho Nacional de Justiça, ministro Edson Fachin, defende independência do judiciário e o diálogo entre os poderes de países democráticos.
14: A fala ocorreu em uma aula magna em Luanda, capital de Angola, na África. Judite Aragão.
16: Fachin disse que essa independência existe para proteger o cidadão. Isso porque o juiz tem que decidir com imparcialidade e sem ceder a pressões políticas, econômicas ou sociais.
17: A independência judicial não pertence ao juiz, pertence ao cidadão. Não existe para proteger magistradas e magistrados. Existe para proteger quem será julgado por eles.
16: O presidente do STF e do CNJ, Edson Fachin, também deixou claro que a democracia constitucional exige diálogo constante entre os poderes.
15: O relatório Justiça em Números 2026, principal publicação estatística do Poder Judiciário brasileiro, é feito a partir do DataJud, que é a Base Nacional de Dados da Justiça.
14: Além do relatório anual, o painel Justiça em Números também é feito com dados do DataJud. Marcelo Della Libera.
18: O painel Justiça em Números é disponibilizado pelo Conselho Nacional de Justiça de forma online. Ele apresenta os indicadores do relatório Justiça em Números e é atualizado mensalmente. A ferramenta disponibiliza painéis de temas como direito à saúde, violência contra a mulher, crime organizado e sobre a gestão processual dos tribunais. A pesquisadora Isabelle Mota, do Departamento de Pesquisas Judiciárias, destaca um dado histórico sobre o trabalho do Poder Judiciário em 2025.
19: Mesmo recebendo o maior número de novos processos desde o início da série histórica em 2009, conseguimos reduzir o estoque do número de processos pendentes. E 2026 já aponta um novo recorde. Até o momento, nosso painel registra mais de 17 milhões de novos processos, acima dos 16 milhões registrados no mesmo período do ano passado.
18: Esse dado está disponível no painel e pode ser acessado em justiça-em-números.cnj.jus.br.
15: Partidos, coligações e federações já podem realizar as convenções partidárias.
14: As convenções vão até 5 de agosto. Estevão Furtado.
20: O período das convenções partidárias começou ontem, 20 de julho. A data também marcou o início do prazo para exercício do direito de resposta contra ofensas, com prazos de 24 a 72 horas, conforme o veículo de comunicação.
15: Estão abertas as inscrições para a 16ª semana da execução trabalhista.
14: Pessoas e empresas com processos em fase de execução podem inscrever ações na campanha. Larissa Batista.
27: Com o slogan Seu Direito por Inteiro, a iniciativa, marcada para o período de 14 a 18 de setembro em todo o país, é um esforço concentrado para localizar bens de devedores, incentivar acordos e dar mais celeridade ao pagamento dos créditos trabalhistas. Para outras informações sobre a 16ª Semana Nacional da Execução Trabalhista, acesse csjt.jus.br.

0: ministro Luiz Felipe Salomão no exercício da presidência, destacou que a construção da ponte do Abial busca assegurar a prestação regular de serviços públicos essenciais aos mais de 15 mil moradores da região. E é evidente o risco na demora, porque a obra depende da estiagem dos rios amazônicos para a execução.
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1: Uma boa noite.
2: E até amanhã.
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5: Eu sou Humberto Pinheiro e estes são os destaques de hoje do Jornal do Senado, que começa agora. Plano de educação, licença paternidade e segurança marcam o semestre no Senado. Senado vai discutir tratamento para pacientes com doenças raras. Proposta que estabelece regras para profissionais da saúde estética será discutida no Senado. Boa noite. A Comissão de Segurança Pública aprovou neste primeiro semestre uma série de projetos de lei que aumenta as penas para vários tipos de crimes, como roubo de câmeras de vigilância, combustíveis e de celulares, e para o uso de menores de idade para a prática de delitos. A comissão também votou propostas que reduzem benefícios para condenados por crimes violentos e aumenta o tempo de internação de menores infratores. Repórter Bruno Lourenço.
6: A Comissão de Segurança Pública aprovou o aumento das penas para crimes de furto, roubo e receptação de câmeras de vigilância e sistemas de monitoramento eletrônico. Outro projeto votado no semestre tipifica e endurece as penas para os crimes de furto e roubo de petróleo, combustíveis e derivados. Numa tentativa de conter as perfurações clandestinas e o avanço de facções criminosas sobre o mercado de distribuição, o colegiado aprovou ainda a proposta que prevê punição maior para furto de celular para a prática de fraudes e outra que dobra a pena para o furto de aparelhos celulares e aumenta a penalidade para o roubo, que é a subtração do telefone com o emprego de violência. Dois projetos relacionados a menores de idade passaram pela CSP. Um deles acrescenta nova agravante genérica ao Código Penal para punir adultos que utilizam crianças ou adolescentes para cometer crimes. Outro admite até 10 anos de internação para adolescentes infratores, como defendeu o senador Fabiano Contarato, do PT do Espírito Santo.
7: Eu não acho razoável você explicar para uma mãe que teve a filha vítima de estupro, para um rapaz de 17 anos, que após estuprar, matou e ocultou o cadáver, ele vai ficar internado até 3 anos.
6: A Comissão de Segurança Pública também aprovou no semestre iniciativas que proíbem a concessão de liberdade provisória a réus acusados de crimes que resultem em morte dolosa, ou seja, cometidos com intenção, e de liberdade provisória ou medidas cautelares alternativas a presos em flagrante por crimes hediondos ou equiparados. O relator, senador Wilder Moraes, do PL de Goiás, diz que a impunidade e a soltura reiterada de criminosos perigosos alimentam os índices de violência.
8: Indivíduos que pratiquem delitos de tal natureza não devem ser agraciados com liberdade provisória. Criminosos que praticam crimes hediondos devem permanecer presos.
6: A Comissão de Segurança Pública ainda aprovou o projeto de lei que põe fim à soltura automática de presos, caso a justiça atrase a revisão periódica da prisão preventiva.
5: O acesso a diagnóstico, medicamentos e tratamentos para pessoas com doenças raras estará em debate na Comissão de Direitos Humanos do Senado. A audiência pública vai reunir especialistas, representantes de pacientes e autoridades para discutir os desafios enfrentados por essa população. Um dos principais temas será a situação do Elevides, medicamento indicado para pacientes com distrofia muscular de Duchenne. A reportagem é de Patrícia Oliveira.
9: O debate sobre o acesso a terapias avançadas para doenças raras também vai tratar da situação regulatória do medicamento Elevides, usado no tratamento da distrofia muscular de Duchenne, uma doença que provoca a perda progressiva da força muscular. A comercialização do remédio foi suspensa temporariamente devido a efeitos colaterais graves. A audiência deve reunir representantes da Anvisa, do Ministério da Saúde, da indústria farmacêutica, especialistas e familiares de pacientes. Para o senador Hermes Klan, do PL de Santa Catarina, a rapidez

0: rigidez no acesso ao tratamento é fundamental para quem convive com a doença.
1: E é muito grave, é doído, a gente sente muito. Então, é para ontem, essa gente não pode esperar.
0: Devem ser discutidas também as políticas públicas voltadas a pessoas com doenças raras. A data da audiência ainda será definida.
2: O Senado deve analisar um projeto que define quais profissionais estão habilitados a atuar na área da saúde estética. A proposta busca estabelecer regras mais claras para o setor e evitar insegurança jurídica. A intenção é dar mais segurança tanto aos profissionais que prestam esses serviços quanto aos consumidores que buscam procedimentos estéticos. As informações com o repórter Douglas Castilho.
3: O texto limita a atuação profissional no setor àqueles que detêm formação superior específica, como biólogos, biomédicos, enfermeiros, farmacêuticos, fonoaudiólogos ou fisioterapeutas. A medida, porém, não modifica as atividades que, por legislação específica, sejam reservadas aos formados em medicina ou odontologia. O autor do projeto, o senador Isalci Lucas, do PL do Distrito Federal, explicou o que muda caso a proposta seja aprovada.
4: O que é a competência de um médico, odontólogo, é só eles. Esses demais profissionais só podem fazer aquilo que é ligado à atividade deles. Então a gente garante, inclusive na lei, que haja fiscalização dos conselhos regionais, tenham realmente registro do conselho de todas as atividades, para poder ter legitimidade para atuar no mercado. Mas cada um dentro do seu quadradinho, vamos dizer.
3: Segundo a Sociedade Brasileira de cirurgia plástica, mais de 1.500.000 procedimentos estéticos são realizados por ano no Brasil. Na justificativa do projeto, o autor afirma que a segurança jurídica trazida pela proposta, que ainda aguarda distribuição para a comissão responsável, deve impulsionar ainda mais o crescimento do setor.
2: A senadora Damaris Alves, do Republicanos do Distrito Federal, apresentou um balanço das atividades da Comissão de Direitos Humanos no primeiro semestre de 2026. Como presidente da comissão, Damaris ressaltou que o colegiado manteve uma agenda voltada à análise de projetos de lei, ao recebimento de denúncias de violações de direitos humanos e à realização de audiências públicas. Segundo a parlamentar, os trabalhos resultaram na aprovação de propostas relacionadas à proteção das mulheres, da juventude e ao enfrentamento da violência.
5: A nossa comissão no Senado virou uma central de recebimento de denúncias de violações de direitos humanos. E toda denúncia, toda demanda que chega gera um processo interno dentro da comissão. Às vezes uma denúncia tem 6, 7 encaminhamentos. Então nós estamos dando resposta para o povo lá na ponta.
2: O plenário do Senado encerrou o primeiro semestre legislativo com a votação de propostas nas áreas de educação, direitos sociais e segurança pública. Entre os destaques estão o novo Plano Nacional de Educação, a ampliação da licença paternidade e o endurecimento de penas para diversos crimes. As matérias aprovadas buscam modernizar políticas públicas, ampliar direitos e reforçar o combate à criminalidade. Algumas propostas já seguiram para análise da Câmara dos Deputados, enquanto outras aguardam sanção presidencial. Os detalhes com o repórter Pedro Pincer.
6: O primeiro semestre de 2026 foi marcado por uma intensa agenda legislativa no Senado, com a aprovação de projetos importantes para o país. Na educação, o principal destaque foi o novo Plano Nacional de Educação, que define as diretrizes para as políticas públicas do setor até 2036. Entre as prioridades estão a ampliação do acesso à escola, a melhoria da qualidade do ensino e a redução das desigualdades. A senadora Tereza Leitão, do PT de Pernambuco, destacou o foco na qualidade.
7: Do ponto de vista dos objetivos gerais do PNE, é afirmativo em relação ao direito à educação, da educação básica à pós-graduação, estabelecendo a qualidade como foco, tal como demarcando desafios atinentes à redução de desigualdades, à erradicação do analfabetismo, à valorização profissional, com um modelo de financiamento que faça o plano vivo e não apenas uma carta de intenções.
6: Entrada no mercado de trabalho, conciliação entre família e emprego, autonomia econômica de mulheres e proteção de trabalhadores vulneráveis também foram temas discutidos no Senado no primeiro semestre deste ano. Parte dessas propostas já foi transformada em lei. Uma delas é a ampliação da licença paternidade, tema debatido há quase 20 anos no Congresso Nacional. Entre as contribuições do Senado na segurança pública no primeiro semestre de 2026, está uma ampla reformulação da Lei Penal Brasileira com o objetivo de frear crimes patrimoniais e fraudes eletrônicas. Entre as principais mudanças, a pena máxima para furto simples passou de 4 para 6 anos. O furto de celular passou a ter tipificação qualificada. E a pena mínima para roubo com resultado de lesão corporal grave subiu para 10 anos.
2: Com trabalhos técnicos de João Lira, o Jornal do Senado fica por aqui. Acompanhe agora as notícias da Câmara dos Deputados. Boa noite e até amanhã.
8: Jornal Câmara dos Deputados. Câmara aprova que agressor pague pelo tratamento de saúde da vítima.
9: Deputados proíbem o uso da substância bisfenol A em produtos infantis.
8: Política de apoio ao transporte rodoviário profissional avança na casa.
9: Boa noite. A Câmara começou a analisar a proposta que cria a política de apoio ao transporte rodoviário profissional. O texto foi aprovado pela CCJ e agora será debatido por uma comissão especial. A reportagem é de Paula Bittar.
10: A Comissão de Constituição e Justiça da Câmara aprovou uma proposta de emenda à Constituição que cria a Política Nacional de Apoio à Atividade de Transporte Rodoviário Profissional. A política tem o objetivo de assegurar infraestrutura mínima para o cumprimento das normas de segurança viária e trabalhista aplicáveis aos motoristas do transporte de cargas e de passageiros. O texto considera a infraestrutura mínima a existência em intervalos regulares de locais de repouso e descanso dotados de condições adequadas de segurança e higiene. A proposta prevê que a Política Nacional de Apoio à Atividade de Transporte Rodoviário Profissional seja criada pela União em articulação com estados, Distrito Federal, municípios e setor privado. O texto estabelece que o motorista em atividade de transporte rodoviário profissional não poderá ser penalizado por descumprir os intervalos de descansos se for reconhecida pelo poder público a falta de infraestrutura adequada no percurso. Além disso, enquanto não houver pontos de parada e descanso suficientes nas rodovias, os motoristas em viagens longas poderão fracionar o descanso diário. Hoje, a Lei do Caminhoneiro já prevê 11 horas de descanso por dia, das quais 8 seguidas. A PEC mantém essa regra e cria uma exceção. Em viagens longas, ou seja, com duração superior a 24 horas, o descanso poderá ser fracionado enquanto as rodovias não tiverem pontos de parada suficientes. No debate do tema na CCJ, o deputado Rodrigo de Castro, do União de Minas Gerais, destacou o benefício para os motoristas.
11: É uma medida que realmente beneficia aí motoristas profissionais do Brasil todo, que merecem melhores condições de trabalho, e o que essa Comissão de Constituição e Justiça, o que a Câmara dos Deputados proporciona a eles nesse momento, é isso, a busca de melhores condições de trabalho, portanto, também maior segurança, maior conforto para eles e maior segurança para todos os brasileiros.
10: A proposta que cria a Política Nacional de Apoio à Atividade de Transporte Rodoviário Profissional ainda precisa ser aprovada por uma comissão especial e pelo plenário da Câmara em 2 turnos de votação. Da Rádio Câmara de Brasília, Paula Bittar.
8: Transportes. Charles Fernandes, do PSD da Bahia, pede agilidade nas obras de pavimentação da BR-030 no trecho entre Cocos e Mambaí, município de Goiás. Na opinião do deputado, a obra é fundamental para reduzir os custos do frete e impulsionar o escoamento da produção agrícola regional.
12: São centenas e centenas de produtores que estão ali produzindo sem ter as condições ideais de levar os seus produtos para os portos ou para os grandes centros, devido à dificuldade do frete. O que nós queremos agora é que esse segundo trecho seja concluído o mais rápido possível, para que possamos ver naquela parte da Bahia nascer uma nova Matopiba.
9: Charles Fernandes acrescenta que a conclusão da BR-030 vai encurtar em quase 200 quilômetros o trajeto entre o centro do Brasil e o litoral baiano. Para ele, o novo corredor asfáltico vai gerar turismo, desenvolvimento e integração para os estados da Bahia e de Goiás.
8: Saúde. A proibição de BPA em produtos infantis foi aprovada na Comissão de Constituição e Justiça e já pode virar lei. Saiba mais sobre o assunto na reportagem de Sofia Peçanha.
13: A Comissão de Constituição e Justiça aprovou o projeto que proíbe a comercialização e a oferta gratuita de mamadeiras, bicos e chupetas que contenham a substância bisfenol A em sua composição. O texto já foi aprovado pelo Senado e altera a lei que trata da regulamentação de produtos destinados a lactantes e crianças de primeira infância. O bisfenol A, conhecido como BPA, é um composto químico utilizado na fabricação de plásticos resistentes, comuns em recipientes e utensílios do dia a dia. Em contato com alimentos e bebidas muito quentes, esses produtos podem liberar o BPA, que é cancerígeno, trazendo possíveis riscos à saúde, especialmente de bebês e crianças pequenas. O relator nas comissões de Saúde e de Constituição e Justiça, o deputado Diego Garcia, do Paraná, destacou que o projeto adota uma medida preventiva de proteção à saúde infantil, especialmente diante da vulnerabilidade de bebês e crianças pequenas à exposição a substâncias químicas.
14: O objetivo desse projeto é proteger principalmente os bebês e as crianças pequenas de substâncias que possam representar riscos à saúde. Ela reforça uma postura preventiva, especialmente em produtos utilizados diretamente na alimentação e no desenvolvimento infantil. É uma medida de cuidado com a primeira infância e de segurança para as famílias brasileiras.
13: Durante a discussão, o relator também ressaltou que a proposta acompanha normas sanitárias já adotadas pela Agência Nacional de Vigilância Sanitária, Anvisa, e por órgãos reguladores em outros países, que vem estabelecendo limites ou restrições ao uso do bisfenol A em produtos infantis.
14: O projeto ajuda a fortalecer regras sanitárias e incentiva a indústria a investir em materiais cada vez mais seguros. Por isso, vários órgãos reguladores passaram a discutir limites e restrições para o uso dessa substância em produtos infantis. Então, esse projeto, ele fortalece essa proteção e dá mais segurança jurídica e sanitária para a população.
13: Durante a votação, as comissões rejeitaram outras 6 propostas analisadas em conjunto, que previam restrições mais amplas ao uso do BPA e de outras substâncias químicas. A avaliação foi de que regras mais detalhadas sobre fiscalização e regulamentação devem ser definidas pelo Poder Executivo, por meio de órgãos técnicos como a Anvisa. Dessa forma, como a Câmara aprovou o texto do Senado sem mudanças, a proposta poderá seguir diretamente para a sanção presidencial. Da Rádio Câmara de Brasília, Sofia Peçanha.
15: Segurança Pública.
9: Flávia Moraes, do MDB Goiano, alerta para o aumento dos casos de feminicídio no Brasil. Ela defende a aprovação de proposta que cria o Sistema Nacional de Enfrentamento da Violência contra Meninas e Mulheres, com destinação de até 5 bilhões de reais para políticas públicas.
16: Apesar de nós termos no Brasil uma das leis mais completas do mundo no enfrentamento à violência contra a mulher, inclusive com a tipificação do feminicídio, é assustador o quanto os números têm aumentado. Nesse ano de 2026, no primeiro semestre, é um número recorde de mulheres mortas no nosso país. É um fenômeno que nós precisamos entender. E aqui, enquanto parlamentar, acompanhando os trabalhos da coordenação das mulheres, da Procuradoria da Mulher, nós estamos aí trabalhando um pacto envolvendo vários poderes, um pacto de combate ao feminicídio e também apresentando leis, apresentação conjunta de uma norma que vai garantir mais 5 bilhões de investimentos no enfrentamento à violência contra a mulher e ao feminicídio.
8: Flávia Moraes ressalta que as procuradorias da mulher das casas legislativas fortalecem a rede de apoio, proteção e acolhimento às vítimas de ameaças e violência. Ela cita a criação dessa instância de atuação na Assembleia do Estado de Goiás como passo importante para o combate ao feminicídio.
15: Justiça.
9: A Câmara determinou que o agressor pague pelo tratamento de saúde da vítima e agora o projeto está sendo analisado pelos senadores. A repórter Maria Neves tem os detalhes de como a cobrança será feita.
17: A Comissão de Constituição e Justiça da Câmara dos Deputados aprovou o projeto que obriga o agressor a pagar os tratamentos de saúde, inclusive mental, da mulher vítima de violência doméstica. O pagamento de tratamentos de saúde se estende também aos filhos do casal. Pelo texto aprovado, o juiz poderá inserir os custos com médicos, psicólogos e assistentes sociais no valor da pensão alimentícia devida à vítima pelo agressor. A deputada Laura Carneiro, do PSD do Rio de Janeiro, autora do projeto, lembra que hoje, normalmente, as vítimas de violência são acolhidas pelo Sistema Único de Saúde e pelo Sistema de Assistência Social com recursos públicos, o que ela considera injusto.
18: Hoje, quando uma mulher sofre violência doméstica, o Estado oferece atendimento de saúde e suporte psicológico. Isso é um direito, claro. No entanto, meu projeto estabelece uma regra de justiça. Quem deve pagar por esse tratamento? É o agressor. O agressor passará a ter obrigação legal de ressarcir todos os custos do SUS e do sistema de assistência social. Não é justo que a sociedade inteira pague a conta de uma violência cometida por um indivíduo.
17: A redação aprovada foi proposta pela relatora na Comissão de Defesa dos Direitos da Mulher, deputada Sâmia Bonfim, do PSOL de São Paulo. No texto original, Laura Carneiro sugere a criação de uma pensão mensal para pagamento dos custos médicos da vítima de violência depois da conclusão do processo judicial. Essa obrigação não seria necessariamente considerada pensão alimentícia. O projeto inicial também prevê a prisão do agressor que não pagar a pensão devida para tratar as consequências da ofensa. Sâmia Bonfim, no entanto, lembra que a prisão por dívida é proibida no Brasil por meio da Convenção Americana de Direitos Humanos, incorporada à legislação brasileira com status constitucional. A única exceção a essa regra é a pensão alimentícia, que pode acarretar prisão do devedor inadimplente. Da Rádio Câmara de Brasília, Maria Neves.
15: Desenvolvimento Regional.
8: A Câmara aprovou o projeto de Ayrton Faleiro, do PT do Pará, que inclui como beneficiários de recursos de fundos constitucionais de incentivo regional os empreendimentos de economia criativa. Ele explica que o objetivo é estimular a produção sustentável e apoiar iniciativas ligadas à cultura e ao turismo.
19: Os fundos constitucionais, eles foram aprovados aqui no Congresso para corrigir primeiro as desigualdades regionais entre Norte, Nordeste, Centro-Oeste, com o resto do Brasil, mas também para corrigir as desigualdades sociais. E com essa aprovação virando lei, nós vamos ter então a oportunidade de famílias, associações e cooperativas buscar um financiamento e desenvolver essa sociobioeconomia que vai impulsionar o que nós podemos chamar dessa economia limpa e saudável.
9: Segundo Ayrton Faleiro, os fundos constitucionais têm como público prioritário as populações regionais, a exemplo das comunidades amazônicas. O deputado acredita que a nova legislação abre caminhos para conciliar o desenvolvimento econômico com a preservação ambiental.
15: Comissões.
8: A Comissão de Constituição e Justiça da Câmara concluiu no primeiro semestre uma série de votações, entre elas a redução da maioridade penal e o fim da escala 6x1.
9: A repórter Paula Bittar acompanhou o balanço das votações na comissão nesta primeira etapa do ano e tem os detalhes.
20: Fim da escala 6x1, redução da maioridade penal e mudança nas regras para a cobrança do IPVA estão entre as propostas aprovadas pela Comissão de Constituição e Justiça neste primeiro semestre de 2026. No último dia de votações, no primeiro semestre, o presidente da comissão, o deputado Leur Lomanto Júnior, do União da Bahia, apresentou um balanço dos trabalhos do colegiado. De acordo com os dados apresentados pelo presidente, a comissão aprovou neste semestre 1.089 proposições legislativas e ouviu em audiência pública 19 convidados entre especialistas, representantes de instituições públicas e da sociedade civil. O parlamentar ressaltou a aprovação de propostas de grande repercussão popular, como as propostas de emenda à Constituição que acabam com a escala de 6 dias de trabalho por 1 de descanso e a proposta que reduz a maioridade penal dos atuais 18 para 16 anos de idade. Leur Lomanto Júnior também citou a aprovação de medidas relacionadas à segurança pública, como a proposta que inclui as guardas ou polícias municipais e os agentes de trânsito entre os órgãos que compõem a segurança pública no país e ao sistema tributário, como a que altera os critérios de cobrança do IPVA.
21: Chegamos ao encerramento deste primeiro semestre legislativo com a certeza de que a Comissão de Constituição e Justiça e de Cidadania cumpriu mais uma vez o seu papel como a principal instância de controle da constitucionalidade, da juridicidade e da técnica legislativa da Câmara dos Deputados.
20: Outras propostas aprovadas pela CCJ neste semestre e citadas por Leur Lomanto Júnior foram a que proíbe a discriminação contra pessoas com transtorno do espectro autista, a que regulamenta o exercício da profissão de conservador, restaurador de bens culturais e a que torna obrigatória a presença de um profissional de educação física em entidades formadoras de atletas e escolinhas de esportes. Da Rádio Câmara de Brasília, Paula Bittar.
0: Trabalho.
8: Reginaldo Lopes, do PT de Minas Gerais, autor da proposta que reduz a jornada de trabalho para 40 horas semanais, sem redução de salários, reforça a importância do fim da escala 6x1 e reitera que o Brasil já está preparado para esta nova realidade.
1: Nada justifica não terminar com essa escala. Ou seja, a economia brasileira, o país, estão preparados para o fim dessa escala. Nós queremos uma escala mais humanizada. Essa emenda constitucional é a maior reforma para 37,8 milhões de trabalhadores e trabalhadoras que vão ganhar mais um dia de descanso semanal remunerado, serão 2 dias de descanso semanal remunerados, além da redução da jornada de 44 horas para 40 horas. Uma grande entrega que eu tenho alegria de ser o autor dessa proposição legislativa para garantir qualidade de vida para os brasileiros e brasileiras.
9: Reginaldo Lopes explica que o texto prevê regras especiais para setores como saúde, segurança e transporte e medidas de apoio para microempresas manterem os níveis de emprego. Mas antes de mudar o texto constitucional, a proposta ainda precisa ser aprovada pelo Senado.
15: Meio ambiente.
8: Comissão aprova projeto que reforça a redução das emissões poluentes do programa Mover. A repórter Júlia Lopes nos conta qual o ponto da proposta.
22: A Comissão de Ciência, Tecnologia e Inovação da Câmara aprovou uma proposta que inclui entre as diretrizes do programa Mover a redução das emissões de gases poluentes em veículos automotores. O programa Mobilidade Verde e Inovação, conhecido como Mover, foi sancionado pelo presidente Lula em 2024 e é voltado para apoiar a descarbonização dos veículos brasileiros, o desenvolvimento tecnológico de baixo carbono e ampliar a competitividade da indústria brasileira. Para o relator do projeto, deputado Davi Soares, do Podemos de São Paulo, a medida contribui para a redução de gases poluentes e se alinha com outros projetos do governo, como o programa Melhor Ar, do Ministério dos Transportes.
23: Entendemos que a alteração pretendida pelo projeto número 157/2025 é relevante na medida que alinha as diretrizes do programa Mover às de outros programas do governo, colaborando de forma importante para a preservação e a qualidade do ar, com inquestionáveis benefícios para a saúde da população, particularmente aquela que vive em centros urbanos.
22: Os autores do projeto, a deputada Adriana Ventura e o deputado Ricardo Salles, ambos do Novo, de São Paulo, destacam que a transição para biocombustíveis, já prevista no programa Mover, não elimina totalmente os problemas relacionados às emissões. Eles lembram que os veículos movidos a etanol ou biodiesel continuam emitindo poluentes prejudiciais, como o monóxido de carbono. A proposta, que inclui a redução das emissões poluentes de veículos entre as diretrizes do programa Mover, deve seguir agora para análise na Comissão de Meio Ambiente. Da Rádio Câmara de Brasília, Júlia Lopes.
15: Consumidor.
9: Projeto em análise na Câmara estabelece que uma parte dos ingressos para jogos de futebol, shows e eventos culturais seja vendida em guichês físicos. Ao defender a proposta, Dr. Luiz Ovando, do PP de Mato Grosso do Sul, observa que a medida garante o acesso de pessoas que enfrentam dificuldades com plataformas digitais.
24: Normalmente, os ingressos, principalmente partida de futebol, eles são disponibilizados da rede de internet. E de uma maneira geral, as pessoas que não são hábeis no manejo da tecnologia, elas têm dificuldade de ter acesso a esses ingressos. Então esse projeto, ele visa deixar em aberto uma certa quantidade, uma certa porcentagem de ingressos para que as pessoas possam se dirigir ao guichê e comprar esses ingressos. mecanismo de combate à compra automatizada em larga escala é uma prática que prejudica o consumidor comum.
8: De acordo com o Dr. Luiz Ovando, a iniciativa está respaldada no Código de Defesa do Consumidor e visa combater a ação abusiva de cambistas no ambiente virtual. Ele reforça que a medida traz mais transparência ao mercado de entretenimento e inclusão social.
9: Termina agora o Jornal Câmara dos Deputados, produzido pela Rádio Câmara, com trabalhos técnicos de Everson Urani e a apresentação de José Carlos Andrade e Luciana Vieira. Uma boa noite para você.
8: Uma ótima noite. A Voz do Brasil volta amanhã.
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1: Agora em Palmas, 8:05.
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1: Olá, boa noite, boa noite. Muito boa noite na paz do Senhor Jesus. Eu sou Eliana Carvalho Sai. Começa agora na sua Rádio Paz mais uma edição do meu, do seu, do nosso
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1: Esse programa que é feito especialmente para você e por você, é claro, com a sua participação, que anima suas noites de segunda a sexta-feira, de 8 às 10, aqui na Paz FM. Vamos juntinho, meu povo, que a noite tá só começando. Terçou, com a graça do nosso Senhor e Salvador Jesus Cristo.

caminhadinha, o cardio, né? Como diz, na academia, você que está no trânsito, meus amigos, irmãos caminhoneiros, carreteiros, motoristas de aplicativos, motoboys, taxistas, Uber, entregadores, você que está de plantão, você que está na guarita, você é meu amigo, minha

0: Sertão do Tocantins inteiro. E logo, logo mais em Gurupi também. Araguaína na frequência 91,3. Palmas, Tocantins, 89,9. Vamos juntinho, meu povo. Já pega o link da rádio aí, ó. Manda para aquele parente, para aquele amigo que está fora do Brasil. Porque tem muita gente aí fora do Brasil também, conectada através do site, através do aplicativo. Sejam muito bem-vindos, muito boa noite nessa linda terça-feira. E vamos lá, são exatamente 8:08 em Palmas, Tocantins. Daqui a pouquinho eu volto para interagir com você que está passando no WhatsApp da base. E claro, mandar aquele super, hiper, mega alô para você, para quem você deseja, atender com muito carinho o seu pedido musical. Sabe por quê? Porque a banda Expresso Pentecostal já chegou por aqui, pediu a oportunidade para fazer a abertura de hoje e é claro que eles vão cantar pra gente. Pra quê?
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0: 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Gaúcha Hamburgueria, tá esperando o que para pedir o seu? 8h35 em Palmas Tocantins, enquanto você chega aqui no WhatsApp da Paz pedindo a sua canção preferida para curtir ou dedicar a alguém. Juliane chegou por aqui e a canção é Canção que Não Envelhece.
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